0: Obrigado.
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0: Agora 9h26, antes do intervalo, temos aqui a participação dos colegas, né? Com o destaque aqui da nossa central de conteúdos. Hoje eu vou começar com o Rudimar Galvão, a partir de Lagoa Vermelha. Alô, Rudimar, boa noite.
1: Olá, Gilmar, muito boa noite para ti, para os ouvintes que acompanham a programação da Tua Essência desta noite de segunda-feira. Por noites mais leves, nós vamos falar de religião. Nós vamos falar da Romaria de Nossa Senhora Consoladora do município de Ibiaçá, aqui na região de Lagoa Vermelha, que no ano de 2027 vai completar 75 anos de devoção à Nossa Senhora Consoladora. O Santuário de Ibiaçá oficializou nesta semana o lema da 75ª Romaria de Nossa Senhora Consoladora, que acontece em fevereiro do ano que vem. A frase, Jubileu de Fé, uma história de devoção com a Mãe Consoladora, vai conduzir as celebrações dos 75 anos do maior evento religioso da nossa região e um dos maiores do estado. A definição foi confirmada durante o Conselho Pastoral Paroquial, realizada na última semana pelo reitor Padre Felipe Carra, que explicou que a escolha é resultado de uma caminhada iniciada ainda em maio, com a participação de lideranças da comunidade do bispo diocesano Dom Silvio Guterres Dutra. Segundo o sacerdote, embora a programação da Romaria ainda esteja em fase de elaboração e deva contar com novidades para o próximo ano, o lema já pode orientar as atividades preparatórias para o jubileu. Ao comentar o significado da frase escolhida, Padre Felipe destacou que a intenção foi reunir a história construída por gerações de romeiros e a espiritualidade mariana cultivada no santuário desde o início das peregrinações. Para o sacerdote, a celebração jubilar também representa o reconhecimento de uma história que ultrapassa os limites do município e se confunde com a trajetória de muitas famílias que mantém viva a devoção à Mãe Consoladora. A apresentação oficial do lema aos fiéis está prevista para o dia 28 de junho, durante a primeira missa da novena preparatória mensal, que prepara para a Romaria de Ibiaçá, que é no domingo, todos os últimos domingos de cada mês, às 14h30. Realizada tradicionalmente no último final de semana de fevereiro, a Romaria de Nossa Senhora Consoladora é considerada uma das maiores manifestações religiosas do Rio Grande do Sul. A 75ª edição da Romaria acontece nos dias 27 e 28 de fevereiro de 2027. Da tua Rádio Cacique de Lagoa.

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1: 9:30.
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3: 14 graus.
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1: Agora 27 minutos faltando para as 10, seguimos aqui na Rede Tua Rádio nesta segunda-feira. Boa semana aí para você. Tudo de bom. Vamos em frente, né? Tocando o barco. Para quem tá aí no plantão nessa noite, bom trabalho. Para quem trabalha no trânsito também, né? No volante aí, obrigado pela carona. Para quem tá em casa, tá descansando, bom descanso. Logo mais às 10 da noite tem o nosso texto, a mensagem que inspira o bem, a beleza dos recomeços. É o título do nosso texto, logo mais, né? Olha só, uma das coisas mais bonitas da vida é perceber que a gente não nasceu para permanecer igual para sempre. A vida muda, o tempo muda e por aí vai, né? O restante só às 10. O nosso texto, a mensagem que inspira o bem, o tradicional momento das reflexões aqui nas noites da tua rádio, às 10 da noite. Tá na hora de cevar mais um mate, a boa música do Rio Grande.
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1: João Luiz Correia.

0: Your Love, Take That. Aqui na seleção musical da tua rádio, em tua essência, acompanhamos você por noites mais leves. Aqui na tua rádio, 8 minutos agora para as 10.
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0: O Rio Grande do Sul ficará sob a influência de circulação de umidade de um ciclone não intenso no litoral amanhã terça-feira. Apesar de aberturas de sol na maior parte das cidades gaúchas ao longo do dia, o céu permanecerá nublado ou encoberto em várias regiões. E a chance de chuva e garoa passageira é maior nas metades sul e leste do estado. As temperaturas ficam amenas, com máximas em torno de 20 graus à tarde. Mas uma massa de ar mais frio começa a avançar e as mínimas devem ser registradas no final do dia, já à noite. Então, ao contrário, né? De manhã não será tão frio, mas no final da tarde possivelmente será mais frio do que pela manhã. Vamos dar uma olhada aqui, por exemplo, em Vacaria, mínima 8, máxima 16. No litoral norte, Capão da Canoa, Torres, mínima 14, máxima 20. Situação parecida na capital gaúcha, mínima 13, máxima 20. Caxias do Sul, mínima 11, máxima 17. Passo Fundo, parecido, mínima 10, máxima 17. Também parecido em Pelotas, né? No sul do estado, mínima 11, máxima 18. Portanto, ciclone na costa traz nuvens e chuva passageira aqui ao estado amanhã, terça-feira. 6 para as 10, agora tem Hit. Casa Nova.

0: Agora 9:55, antes do intervalo, a participação aqui da colega Kathleen Gox, que traz o destaque de Soledade. Alô, Kathleen, boa noite.
1: Muito boa noite, Omar, ouvintes do Tua Essência. Pois bem, chegamos diretamente do município de Soledade para trazer informações importantes, pois o Soledade Piscina Clube está com uma nova diretoria e já projetando várias ações para esse novo ano. Agora conversamos com o presidente do clube, Altair Hoerli, que nos fala sobre esse momento especial da posse da nova diretoria. Boa noite, Altair.
2: Estamos encarando isso aí com confiança, com fé em Deus, né? E entendendo do compromisso que nós precisamos manter e fazer dentro da nossa comunidade, de entregar, né, uma parte de volta daquilo que a gente recebe dela, né? Então, aqui é um projeto que vai exigir bastante agora em função de todo o trabalho que a própria Sheila, minha esposa, realizou. Então não vai ter muita moleza, a coisa vai ser bem, bem de grande exigência, né? Esperamos ter a capacidade de conseguir realizar aquilo que se pretende, né? Mas a confiança é grande, você acompanhou, viu, a diretoria é gigante, né? E essa já é uma turma que vem já de algum tempo, não juntamos ela agora, né? E nós temos certeza que vai dar certo, nós pegamos já momentos diferentes e conseguimos superar, e agora também não vai ser outro caminho que nós vamos seguir.
1: Presidente, essa já é a segunda vez que você toma frente numa diretoria, ocupa esse cargo junto ao Soledade Piscina Clube e agora com a projeção também da construção de uma piscina térmica, algo que era muito aguardado pelos sócios.
2: Ah, isso aí é um projeto que nós vamos trabalhar aí em cima agora, mas não será o único projeto, né? A piscina, o clube, ele não vai poder só se concentrar em cima disso. Nós temos o futebol, nós temos as piscinas abertas, nós temos o salão. Nós temos muita coisa que tem que caminhar paralelo à piscina térmica. Não podemos nos dedicar somente à piscina térmica. A piscina térmica tem que ser, assim como foi a quadra de tênis, né, de saibro, tem que ser algo assim como foi o campo de futebol. Se você olhar, nós investimos no campo de futebol e mantivemos o clube e as piscinas. Investimos na quadra de cyber, rasemos a piscina. Então tudo tem que andar junto, não é? Ah, vamos fazer agora uma coisa e encerrou. Não. Nós temos que realmente olhar de forma horizontal.
1: Qual a expectativa para esse ano à frente do Soledade Piscina Clube?
2: Eu aprendi uma coisa na vida, que é o seguinte, cara. Eu olho o que a gente tem disponível e me movimento com o que tem. Né? Não fico assim, fazendo muita medição pelo que vai ter de perspectiva de economia, de não economia. Eu vou fazendo uma visão de médio e longo prazo e atitudes de prazo curto. Né? Vamos fazer os movimentos. Faz o movimento e o universo vem respondendo. Né? Então é por aí.
1: Muito obrigada ao presidente Altair Hoerli, conversando com a equipe da Tua Rádio Cristal. Ele que assume a presidência pela segunda vez na história do Soledade Piscina Clube. Essas, então, as informações no Tua Essência na noite desta segunda-feira, diretamente aqui do município de Soledade. Com as informações, Kathleen Gox.
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6: 10:01.
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9: 14 graus.
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1: Com você aqui na Rede Tua Rádio, nesta segunda, 10/04, 8 de junho, paz e bem, boa semana, obrigado aí pela tua companhia, viu? Aquele abraço. Em uma das emissoras aqui da Tua Rádio, também pela internet, no site tuaradio.com.br e ainda no nosso aplicativo, né? Muito fácil, o aplicativo da Rede Tua Rádio. Lá no finzinho do programa temos a prece, a bênção, hoje com o Frei Clair Zampieron. Frei Clair é pároco na paróquia São Geraldo Magela, em Ijuí. Está na hora do nosso texto, a mensagem que inspira o bem, aqui nas noites da Rede Tua Rádio. Nosso momento já consagrado, né? Tem muita gente, aliás, que espera por este momento aqui a mensagem, né, que inspira o bem aqui no Tua Essência. E o título de hoje, A Beleza dos Recomeços.
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1: Uma das coisas mais bonitas da vida é perceber que a gente não nasceu para permanecer igual para sempre. A vida muda, o tempo muda e nós também mudamos. E ainda bem, né? Porque existem fases que nos transformam em silêncio, dias que ensinam mais do que palavras. Ciclos que terminam não para machucar a gente, mas para abrir espaço para algo novo florescer. Só que, muitas vezes, crescemos acreditando que voltar atrás é fraqueza, que mudar de ideia é sinal de indecisão, que recomeçar significa fracassar. Mas não significa. Às vezes, amadurecer é justamente olhar para a própria vida e entender que não somos mais os mesmos de ontem. E tudo bem. Tem gente que insiste em permanecer em lugares que já não fazem sentido, só por medo de recomeçar. Continua carregando dores antigas, sonhos que já perderam a cor, e versões de si mesmo que já não cabem mais no coração. Mas a vida não pede que a gente permaneça igual. Ela pede coragem. Coragem para mudar quando for preciso. Coragem para tentar outra vez. Coragem para reconhecer que alguns caminhos já cumpriram o seu papel. Nem toda pausa é fracasso. Às vezes, parar é exatamente o que salva a gente do cansaço. Nem toda mudança é perda. Muitas vezes, mudar é a maneira que a vida encontra de nos aproximar daquilo que realmente merecemos viver. E talvez o verdadeiro sentido de crescer seja esse: permitir-se transformar sem culpa. Aprender novas formas de viver, novas formas de amar, de sonhar, de enxergar a si mesmo. Porque a vida sempre oferece novas chances para quem escolhe continuar. Sempre existe um amanhã esperando alguém que decidiu não desistir de si. Então, se for preciso, recomece, mude de rota, respire fundo, volte atrás ou siga por um caminho completamente novo. Mas nunca pense que é tarde demais para florescer de novo. Porque enquanto existir vida, sempre existirá a possibilidade de um novo começo. O nosso texto, a mensagem que inspira o bem aqui na Rede Tua Rádio, a beleza dos recomeços.

0: Milton Nascimento, nos bailes da vida. Dez e vinte para você com a gente aqui na Rede Tua Rádio. Antes do intervalo, mais um giro aqui pelas informações desta segunda-feira. Olha, o Ministério da Saúde suspende vacina da dengue do Butantan após o registro de duas mortes suspeitas. Desenvolvida pelo Instituto Butantan, a vacina é a primeira do mundo aplicada em dose única e a primeira totalmente brasileira. Conforme o governo federal, a suspensão é temporária para a investigação dos casos. Pois é, e sobre isso, o Butantan diz que continuará estudos e monitoramento da vacina contra a dengue após essa suspensão. O Instituto afirma que seguirá apoiando o Ministério da Saúde e a Anvisa com informações sobre o imunizante, novos estudos e também acompanhamento dos vacinados. Olha, time do Irã terá que sair dos Estados Unidos após cada jogo da Copa do Mundo. Concentrada em Tijuana, no México, equipe iraniana enfrentará uma operação logística especial durante a Copa por causa das tensões em Teherã e Washington. Os primeiros três jogos da seleção são nos Estados Unidos. 10h27, eu já volto.
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3: 10 horas e 28 minutos.
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6: 14 graus.
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José Vieira, né, em Lagoa Vermelha. Alô, Cleci, alô, Zé, boa noite aí pra vocês. Obrigado, viu? A Cleci gostou, especialmente de uma das músicas aí do bloco anterior, né? Que bom, né? Que bom pra relembrar, né, Cleci? Abração aí pra você, pro Zé, obrigado, viu? Uma boa semana aí pra vocês. Tudo de bom, viu? Obrigado sempre pelo carinho da companhia. Já já a participação diária aqui do Mário Vivan, né? O Mário que nos recorda aqui os fatos, as curiosidades, né? Afinal, o que marca a história neste 8 de junho, já já. Enquanto isso, vamos cevar mais um mate? Mais uma edição, então, do Te Aproxega. Desta feita, Senair Maiká, João Sem Terra.

ninguém. E o João Barreto também ergueu um rancho barreado, o meu no lombo da terra, parceira que nós arrimos.

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1: 8 de junho, dia do citricultor, dia mundial dos oceanos e dia nacional dos oceanógrafos e oceanólogos. Os aniversariantes do dia: cantor, compositor, multi-instrumentista e ator, Seu Jorge. Sim,

0: Em 632, morreu Maomé, fundador do islamismo e profeta do Alcorão, o livro sagrado da religião muçulmana. Em 1992, é estabelecido durante a Cúpula da Terra, no Rio de Janeiro, o Dia Mundial dos Oceanos. Em 1997, o tenista brasileiro Gustavo Kirsten, o Guga, conquistou o primeiro título de um dos mais importantes torneios de tênis do mundo, Roland Garros. Em 2018, morreu aos 78 anos a ex-tenista brasileira Maria Esther Bueno. Mário Vivan, para a tua rádio.
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Tá linda, né? Toni Braxton. Aqui na seleção musical da Rede Tua Rádio, na noite desta segunda, 11 agora para as 11. Abraço pro Marciano em Lagoa Vermelha, diz aqui boa noite, Gilmar, uma ótima semana, grande abraço. Amém, obrigado por aí também, viu? Uma excelente semana, viu, Marciano? Um abraço grande aí para você. Obrigado sempre pela companhia. Agora tem Ana Vitória com Matheus e Cauã.

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3: 10:57.
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0: 14 graus.
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1: Ok, de volta então, já para a última hora, né, do Tua Essência, reta final desta segunda-feira. Para você no trabalho, para você no trânsito. Muito obrigado aí pela companhia mais uma vez com a gente. Essa última hora já, né? E para quem já foi aí para cama, bom descanso. Vamos começando a última hora então, a seleção musical deste bloco com Nando Reis, Mantra.

0: Klaus e Vanessa, Medo de Amar, aqui na Rede Tua Rádio, fechando mais um bloco de sucessos para você com a gente nessa reta final da segunda-feira. Abraço aí para você, viu? Obrigado pela companhia mais uma vez. Intervalo e eu já volto para a parte final do Tua Essência desta segunda. Já, já.
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5: 11 horas e 27 minutos.
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8: 14 graus.
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1: Ok, meus amigos, de volta então para a parte final aqui do Tua Essência. Já já tem a prece, a bênção. Hoje a participação neste momento é do Frei Clair Zampieron. Frei Clair, que é pai.

E o Tua Essência fica por aqui, né? Em mais um dia, no caso, em mais uma noite, né? Em mais uma data, né? Mas em mais uma noite que estivemos juntos. Obrigado mais uma vez pela sua companhia. E agora a prece, a bênção. Hoje esse momento será conduzido pelo Frei Capuchinho Clair Zamperon. Frei Clair é pároco na paróquia São Geraldo Magela, em Ijuí.

0: Mais um dia chega ao seu final. Vivemos juntos e convivemos. Aprendemos. Mas chegou o momento de dizer obrigado, Senhor, por este dia. Amanhã queremos que você pense com ousadia. Espere maravilhas, não no futuro, mas agora. Ninguém nesse mundo nasceu para ser infeliz ou sofrer. Viemos à Terra para aprender e crescer. Nos tornamos pessoas melhores diante das dificuldades, encontrando meios de lidar com os nossos problemas, que são apenas nossos, sem reclamar ou jogar no próximo. Acreditando que amanhã será um outro dia e que tudo será diferente. Os momentos que vivemos aqui são para nos mostrar caminhos verdadeiros. Prever o futuro é difícil. Ninguém tem este dom a não ser Deus. Mas podemos aprender a refletir sobre a vida e o que vivenciamos em nosso dia a dia, selecionando melhor nossos pensamentos e maneira de ver o mundo de forma positiva. Que possamos ter uma boa noite cheia de paz e que ela seja de sono restaurador. Obrigado, Senhor, por mais um dia. E pela intercessão de Nossa Senhora, o Deus da misericórdia vos abençoe. Em nome do Pai, do Filho e do Espírito Santo. Amém.
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3: 11:57.
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6: 14 graus.
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Muito bom dia nessa madrugada de terça-feira. Depois do Tua Essência chegando por aqui, eu, Daniel Rodrigues, te fazendo companhia até as 3 horas da manhã. Das 3 às 5, retorna ele, Gilmar Ferreira, no comando da nossa madrugada aqui nas emissoras que integram a nossa rede. Você tem uma excelente terça-feira pela frente, eu desejo de todos os profissionais aqui da Rede Tua Rádio. Chegando agora muita música, o espaço da informação e também as mensagens para a gente começar com o pé direito essa terça-feira. Bom dia!

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1: Olá pessoal, aqui na região da Serra Gaúcha vamos ter uma terça-feira com bastante nebulosidade, bastante umidade presente no ar. Há condições para pancadas de chuva ainda ao longo do dia de hoje. Essas pancadas de chuva eventualmente se misturam, né, com muita nebulosidade. A umidade segue também bastante grande e com isso as temperaturas não vão oscilar muito ao longo do dia. A máxima à tarde vai variar entre 15 e 16 graus. Na quarta-feira, amanhã a umidade diminui um pouco, podemos ter até um pouquinho de sol assim com bastante variação de nebulosidade. É o dia em que vamos ter menos umidade predominando aqui na serra. As temperaturas nesta quarta-feira não devem passar da faixa dos 16 graus no período da tarde, ou seja, tem ainda também sensação de frio. E aí os prognósticos indicam que na quinta, na sexta-feira e no final de semana a umidade deve retornar com chuvas aqui para nossa região. Com a previsão do tempo, Kátia Valente.
0: Previsão do tempo. Meia-noite e 15 minutos.

Música aqui da Rede Tua Rádio. Você que está nessa madrugada, muito obrigado pela companhia, muito obrigado pela audiência. Nós vamos juntos até às 5 horas da manhã com os nossos quadros, com as nossas mensagens, os momentos de reflexão, né? Que a gente dá aquela respirada mais funda, faz aquele momento de espiritualidade sempre presente aqui na Rede Tua Rádio. Bom dia!

Encontrar-se já virou quase que uma rotina no bom sentido, porque a gente gosta de estar juntos. E quando estamos juntos, falamos da vida, falamos da profundidade do existir. Obrigado por sintonizar neste momento. E o pensamento assim nos diz:

vida eu só espero rir dos tombos, aprender com os erros e continuar acreditando que no final tudo vai dar certo. Da vida eu só espero rir dos tombos, aprender com os erros e continuar acreditando que no final tudo vai dar certo. A vida é o maior de todos os presentes. Insatisfeitos ou não, a vida está em nossas mãos. Comparar-se com os outros e achar que a vida dos outros é melhor do que a nossa é perda de tempo. A vida que você sonhou tem um único formato, assim como ela se apresenta para você neste momento. Evidentemente, ela pode estar numa crescente, isto é, não se conforme com algumas coisas. Tente fazer algo para que a vida se apresente cada vez mais idealizada e sonhada. O único responsável pela vida é você. Por isso, acrescente conhecimento, amplie os horizontes do entendimento, incremente um pouco mais de alegria, contemple os mistérios que ela apresenta, repasse o ontem de sua vida e analise como você se movimentou diante de várias situações e imprevistos. Não repita os erros e nem imagine que no amanhã não haverá mais erros. Viver é administrar os acertos e os erros de cada dia. Rir dos tombos é uma maneira gostosa de construir aprendizado. Mas não se esqueça de dizer a você mesmo: no final, tudo vai dar certo. E vai dar certo mesmo. Talvez não como você gostaria, mas do jeito que a vida costuma surpreender. Viva a vida. Da vida eu só espero rir dos tombos, aprender com os erros e continuar acreditando que no final tudo vai dar certo.

a boa música desta madrugada de terça-feira. Muito obrigado pela tua audiência, você que está desde o radinho mais antigo até o mais moderno dos smartphones, sintonizado aqui em uma das emissoras que integram a rede Tua Rádio. Seguimos com mais música, mais mensagens e também o espaço da informação. Daqui a pouco, tem os destaques nacionais e internacionais das últimas horas.

0: Neste domingo, 7 de junho, segundo dia de sua quarta viagem apostólica, o Papa Leão XIV presidiu a celebração de Corpus Christi na Plaza de Cibeles, em Madrid. Em alguns países, como na Espanha, a solenidade é transferida da tradicional quinta-feira para o domingo seguinte, permitindo uma participação mais ampla dos fiéis nas celebrações e procissões eucarísticas. Também na capital espanhola, os fiéis prepararam os tradicionais tapetes ornamentais que serviram de cenário para a procissão do Santíssimo Sacramento pelas ruas da cidade, uma tradição presente na história e na espiritualidade do país.
1: Estamos reunidos em torno à Eucaristia, el don de la presencia viva de Cristo en medio de nosotros.
0: Em sua homilia, com o olhar voltado para o tema da Eucaristia, Leão XIV recordou que Corpus Christi celebra o dom da presença viva de Cristo, que continua a alimentar o seu povo e a caminhar com ele ao longo da história. O Papa destacou que a solenidade não representa apenas uma expressão cultural ou folclórica, mas a manifestação da fé na presença real do Senhor.
1: Não se trata de uma manifestação exterior, de uma sobrevivência folclórica.
0: Não se trata de uma manifestação exterior, de uma sobrevivência folclórica ou de um simples adorno estético. Trata-se aqui da fé na presença do Senhor ressuscitado, que está vivo e continua a passar no meio de nós. Ao refletir sobre o significado da procissão eucarística, o pontífice explicou que ela expressa a proximidade de Deus com a humanidade. Segundo ele, Cristo não permanece fechado nos templos, mas vai ao encontro das pessoas em suas realidades concretas.
1: Jesus caminha por las calles, atravessa as praças, visita nossos bairros, habita os lugares de nossa vida cotidiana.
0: Jesus caminha pelas ruas, atravessa as praças, visita os nossos bairros, habita os lugares da nossa vida cotidiana. Ele é o Deus próximo que caminha com seu povo.
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3: Uma hora e 14 minutos.

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da Rede Tua Rádio, nessa madrugada, madrugada de um novo dia, né? De um novo dia, que você tenha um excelente dia pela frente. É o desejo de toda a nossa equipe, de todos os profissionais que fazem parte da Rede Tua Rádio. Para você que está nos acompanhando em casa, para você que está trabalhando, fazendo um plantão nessa madrugada, muito obrigado pela companhia, muito obrigado pela audiência. Lembrando que você está sintonizado em uma das emissoras da Rede Tua Rádio. Bom dia!

0: Então restringi um pouco as minhas ambições e resolvi mudar apenas o meu país. Mas o país também parecia-me imutável. No fim da minha vida, em última e desesperada tentativa, quis mudar a minha família. Eles não se interessaram nem um pouco, dizendo que eu sempre repeti os mesmos erros. Em meu leito de morte, enfim descobri. Se eu tivesse começado por corrigir os meus erros e mudar a mim mesmo, meu exemplo poderia transformar a minha família. O exemplo da minha família talvez contagiasse a vizinhança e assim eu teria sido capaz de melhorar o meu bairro, a minha cidade, o país e, quem sabe, mudar o mundo. Não espere o fim para mudar. A melhor hora para começar é agora, porque as pessoas loucas o bastante para acreditar que podem mudar o mundo são aquelas que o mudam. Texto para nossa reflexão aqui na Rede Tua Rádio, Mudar o Mundo.
1: Uma hora e 34 minutos.

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1: 9 de junho, dia do tenista, dia do porteiro, dia nacional de Anchieta, que homenageia o padre jesuíta José de Anchieta, um dos fundadores da cidade de São Paulo. Ele foi declarado santo em 2014. Os aniversariantes do dia.

0: ator norte-americano Johnny Depp, que ficou muito conhecido no filme Piratas no Caribe. E o ator canadense-americano Michael J. Fox, mundialmente conhecido pelo filme De Volta para o Futuro, os fatos do dia. Em 1597, morreu José de Anchieta, padre jesuíta espanhol e um dos fundadores das cidades brasileiras de São Paulo e do Rio de Janeiro. É conhecido como o apóstolo do Brasil, por ter sido um dos pioneiros na introdução do cristianismo no país. Foi declarado copadroeiro do Brasil pela CNBB. 1993. Um dos maiores sucessos de bilheteria da história do cinema de todos os tempos, o filme Jurassic Park, O Parque dos Dinossauros, foi lançado nos cinemas dos Estados Unidos. Mário Vivan, para a tua rádio.
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1: Olá pessoal, aqui na região da Serra Gaúcha vamos ter uma terça-feira com bastante nebulosidade, bastante umidade presente no ar. Há condições para pancadas de chuva ainda ao longo do dia de hoje. Essas pancadas de chuva eventualmente se misturam, né, com muita nebulosidade. A umidade segue também bastante grande e com isso as temperaturas não vão oscilar muito ao longo do dia. A máxima à tarde vai variar entre 15 e 16 graus. Na quarta-feira, amanhã a umidade diminui um pouco, podemos ter até um pouquinho de sol assim com bastante variação de nebulosidade. É o dia em que vamos ter menos umidade predominando aqui na serra. As temperaturas nesta quarta-feira não devem passar da faixa dos 16 graus no período da tarde, ou seja, tem ainda também sensação de frio. E aí os prognósticos indicam que na quinta, na sexta-feira e no final de semana a umidade deve retornar com chuvas aqui para nossa região. Com a previsão do tempo, Kátia Valente.
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2: 2 horas e 19 minutos.

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1: Dia 9 de junho, bem-aventurado José de Anchieta, religioso. José de Anchieta, depois de tornar-se jesuíta, veio para o Brasil em 1554 como missionário. Tinha então 19 anos. Depois de 6 meses de viagem, chegou a São Vicente e foi destinado para o Planalto de Piratininga. Juntamente com o padre Nóbrega, esteve nas praias do litoral santista para negociar a paz com os índios tamoios. Mas aí ficou como refém. Mais tarde ficou livre e pôde voltar ao seu apostolado favorito junto aos índios. Esteve presente à primeira missa celebrada pelo padre Manuel da Nóbrega no dia da conversão de São Paulo, 25 de janeiro de 1554, pondo assim a primeira pedra da atual cidade de São Paulo. Ali exerceu intensa atividade entre os índios, estudando sua língua e escrevendo sua primeira gramática. Sua preocupação era evangelizar. Foi o primeiro professor no colégio fundado em São Paulo, onde ensinou latim e gramática. Ele nasceu em Cristóbal de Laguna, Ilhas Canárias, em 1534 e morreu em 1597, com 63 anos de idade. 9 de junho, bem-aventurado José de Anchieta, religioso.
2: Duas horas e 47 minutos.

A Nave no Interior, Zé Ramalho com Pete, aqui na madrugada da tua rádio, nesta terça-feira, hoje dia 9 de junho, boa terça aí pra você, viu? Obrigado pela companhia no trabalho, no plantão nessa madrugada, pra quem tá aí na cama com o rádio ligado, muito obrigado por estar com a gente. Olha só, a CBF aponta boa evolução em lesão de Neymar. A lesão de grau 2 acontece quando há uma ruptura parcial das fibras musculares. Esse tipo de problema é considerado de gravidade moderada, havendo perda parcial de força e função. Olha só, juiz dos Estados Unidos considera ilegal taxa de $100 mil criada por Trump para vistos de trabalho para estrangeiros. Decisão de juiz federal atende à ação de procuradores democratas e considera ilegal a cobrança criada por Trump para trabalhadores estrangeiros altamente qualificados. Aqui na madrugada, segue a boa música. Agora, Rita Lee, Pega Rapaz.

0: Vamos olhar para frente. Dizem que a coisa mais bem distribuída na vida é o sofrimento. Cada país, cada cidade, cada família, cada pessoa tem o seu. E a tendência é de sempre acharmos que o nosso sofrimento é maior do que os dos outros. Todos nós, em algum momento, queremos um colinho. Se você, meu amigo ouvinte, está passando por algum sofrimento, não se assuste. Faz parte do jogo. É nas quedas que um rio ganha mais força. Todas as usinas elétricas precisam de uma queda d'água para fazer as turbinas girarem. O mesmo acontece na vida de cada um de nós, na vida das pessoas. É nas dificuldades, é nos desafios que renascemos e nos realinhamos para uma nova etapa. O mesmo ocorre num país. É nas crises que nasce uma grande nação. Quando entramos numa boa, a gente nunca para refletir. Mas quando os problemas aparecem, somos obrigados a refletir. Assisti um dia desses um documentário sobre a Alemanha. Em 1945, após o fim da guerra, o país estava destroçado, literalmente em ruínas. Aliás, foram duas vezes, em 1917 e em 1945. Não sobrou pedra sobre pedra. Os aliados mostraram toda a sua raiva contra Hitler, destruindo a Alemanha. Milhares de bombas foram despejadas sobre as cidades. Fome, peste, roubo, desânimo, desesperança tomou conta dos poucos que sobreviveram. Tiveram que reconstruir tudo e do nada. Desde as ruas, as instalações elétricas, as fábricas, as casas. E o que é a Alemanha hoje? Estamos recheados de histórias de superação. Por isso, eu não hesito em dizer, você vai sair do seu problema. Você vai sair da sua dificuldade. De um fracasso, podemos tirar várias vitórias. Eu vi atletas, vi pessoas que, diante de uma derrota, renovaram seus ânimos e construíram grandes conquistas. Mas foi preciso cair. Cair faz bem, faz parte. Olhe por este ângulo. Você faliu, você foi demitido, você se separou, você está doente. Isso não é o fim. Há uma história nova te esperando. Mas é preciso caminhar. É preciso caminhar diferente. Novos alicerces, novos valores, novas atitudes, novo modo de viver e de fazer as coisas. É assim que se muda, é assim que se recomeça. Olhar menos para si mesmo e olhar mais para o bem comum, para quem está ao nosso redor. Levanta, sacode a poeira e dá a volta por cima, dizia já o grande samba do passado. Pense nisso e vamos olhar para frente. Até segunda-feira.
1: Três horas e 17 minutos.

É mais uma das boas do Rio Grande, né? Que, claro, tem um espaço garantido aqui na Seleção Musical da Madrugada, a nossa música nativista. Para você que tá aí com a gente no trabalho, no plantão nessa madrugada, para quem tá no trânsito, muita gente que trabalha também, né, nas primeiras horas aí, nos leva de carona ou segue, né, durante a madrugada aí na estrada, vá com calma, com segurança, boa viagem para você. Vamos com mais músicas aqui na madrugada da tua rádio, presente na tua história.

Olá, meu amigo. Olá, minha amiga ouvinte. Esse é o momento despertar para o amor, uma reflexão, uma bênção, a sintonia com Deus e com a vida para abençoar o seu dia e a sua vida. Eu gostaria de falar hoje sobre a questão da responsabilidade de cada um, a minha, a tua responsabilidade. Você sabe que nós somos os construtores da nossa vida e nós temos responsabilidade sobre tudo aquilo que nós fazemos. Tudo o que faço influencia o meu ambiente, influencia a mim mesmo, influencia os outros. Por isso, eu tenho responsabilidade com aquilo que eu construo e com quem convivo. E também tenho responsabilidade diante de Deus. Eu não fui colocado neste mundo por acaso. Deus me criou de um modo especial. E existe dentro de mim uma intuição daquilo que é certo e daquilo que não é certo fazer. Se você vai perguntar para uma pessoa no íntimo da sua consciência, de alguma forma ela sabe que aquilo é certo ou errado. Nós temos por isso como que uma testemunha interior, que é aquilo que nós chamamos de consciência. Dentro de mim existe uma avaliação, que é a consciência daquilo que eu sou diante de Deus. Por isso, eu sou responsável também diante de Deus pela vida que eu tenho, por aquilo que eu construo, por aquilo que eu faço. E aqui também tem outras vozes que falam a nossa vida. Muitas vezes a voz diz assim: faça alguma coisa, seja mais rápido, seja melhor, produza alguma coisa. São os avaliadores e muitas vezes depreciadores que vêm e falam a nós. Então, você é impossível, algo assim. Assim não se faz, você é mau. Como diferenciar aquilo que é voz de Deus e aquilo que é voz humana? Aquilo que é de Deus, a voz da consciência que diz estou no caminho certo, é aquela voz que me deixa mais vivo, que me deixa mais livre, que me deixa em paz, que me deixa mais amoroso, mais misericordioso. A voz do superego que muitas vezes me sobrecarrega, me deixa uma pessoa mais estreita, com menos paciência, com mais julgamento em relação aos outros, é a voz humana que veio da formação. Por isso, pensemos, a voz de Deus dentro da nossa consciência nos torna sempre mais livres e mais amorosos.

0: Vamos rezar. Deus Pai de infinita bondade, te abençoe, abençoe a tua família, abençoe a tua casa, abençoe o teu trabalho e especialmente abençoe a tua saúde do corpo e do espírito. O Deus Amor te cure, o Deus Amor te transforme, o Deus Amor te sustente, em nome do Pai, do Filho e do Espírito Santo. Amém.
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2: Três horas e 45 minutos.

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Paredes, Jorge Mateus, aqui na madrugada da Rede Tua Rádio, nesta terça, para você com a gente. Aquele abraço, viu? Muito obrigado aí pela companhia. Deixa eu trazer aqui mais destaques. Olha só, Butantan diz que continuará estudos e monitoramento da vacina contra a dengue após suspensão temporária. O Instituto afirma que seguirá apoiando o Ministério da Saúde e a Anvisa com informações sobre o imunizante, novos estudos e acompanhamento dos vacinados. Mais de 500.000 de hectares foram atingidos pelas enchentes aqui no estado. Notas técnicas da Embrapa apresentam um levantamento detalhado sobre os solos atingidos pela inundação lá em maio de 2024. Vamos em frente com mais músicas aqui na madrugada desta terça, agora com Lionel Richie.

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1: Havia um cego que pedia esmola à entrada do viaduto do chá em São Paulo. Todos os dias passava por ele, de manhã e à noite, um publicitário que deixava sempre alguns centavos no chapéu do pedinte. O cego trazia pendurado no pescoço um cartaz com a frase: "Cego de nascimento, uma esmola, por favor." Certa manhã, o publicitário teve uma ideia. Virou o letreiro do cego ao contrário e escreveu outra frase. À noite, depois de um dia de trabalho, perguntou ao cego como é que tinha sido o seu dia. O cego respondeu muito contente: "Até parece mentira, mas hoje foi um dia extraordinário. Todos que passavam por mim deixavam alguma coisa. Afinal, o que é que o senhor escreveu no letreiro?" O publicitário havia escrito uma frase breve, mas com sentido e carga emotiva suficientes para convencer os que passavam a deixarem algo para o cego. A frase era: "Em breve chegará a primavera e eu não poderei vê-la." Na maioria das vezes, não importa o que você diz, mas como você diz. Pensemos neste novo dia. O Senhor te abençoe e te guarde. O Senhor faça brilhar sobre ti sua face e se compadeça de ti. O Senhor volte para ti o seu rosto e te dê a paz. O Senhor te abençoe, Pai, Filho e Espírito Santo. Amém.

Muito bem, nessa reta final da madrugada de terça-feira, vamos fechando aqui a programação com a nosso momento final, né? Dedicado ao terço, à oração, à reflexão. E nós sempre rezamos, né, pedindo pela prece universal, né? Seguimos rezando pela paz, pela superação dos conflitos, pela saúde. E claro, cada um pode colocar, trazer presente os seus pedidos, as suas preces, né? As suas intenções para esse momento do nosso terço. É a canção que traz o clima de prece, de oração, Nossa Senhora, nessa versão com Daniel.

0: Iniciamos este novo dia com as bênçãos de Deus e proteção de Nossa Senhora, Virgem Maria. Em nome do Pai, do Filho e do Espírito Santo. Amém. Creio
1: em Deus Pai Todo-Poderoso, Criador do céu e da terra, em Jesus Cristo, seu único Filho, nosso Senhor, que foi concebido pelo poder do Espírito Santo, nasceu da Virgem Maria, padeceu sobre Pôncio Pilatos, foi crucificado, morto e sepultado, desceu à mansão dos mortos, ressuscitou o terceiro dia, subiu ao céu, está sentada à direita de Deus Pai Todo-Poderoso, onde há de vir julgar os vivos e os mortos. Creio no Espírito Santo, na Santa Igreja Católica, na comunhão dos santos, na remissão dos pecados, na ressurreição da carne, na vida eterna. Amém.
0: Pai nosso que estais no céu, santificado seja vosso nome. Venha a nós o vosso reino. Seja feita a vossa vontade, assim na terra como no céu.
1: O pão nosso de cada dia nos dai hoje, perdoai as nossas ofensas, assim como nós perdoamos a quem nos tem ofendido. E não nos deixeis cair em tentação, mas livrai-nos do mal. Amém.
0: O anjo do Senhor anunciou a Maria.
1: E ela

0: as mulheres, e bendito o fruto do vosso ventre, Jesus.
1: Santa Maria, Mãe de Deus, rogai por nós, pecadores, agora e na hora de nossa morte. Amém.
0: Glória ao Pai, ao Filho e ao Espírito Santo.
1: Como era no princípio, agora e sempre. Amém.
0: Ó meu bom Jesus,
1: perdoai-nos, livrai-nos do fogo do inferno, levai as almas todas para o céu, e socorrei principalmente as que mais precisarem.
0: Nossa Senhora de Fátima e São Francisco,
1: rogai por nós.
0: E nesta terça-feira, contemplamos os mistérios dolorosos. E neste primeiro mistério doloroso, contemplamos
1: a oração e a agonia de Jesus no Getsêmani. Pai nosso que estais no céu, santificado seja o vosso nome. Venha a nós o vosso reino, seja feita a vossa vontade, assim na terra como no céu.
0: O pão nosso de cada dia nos dai hoje, perdoai as nossas ofensas, assim como nós perdoamos a quem nos tem ofendido. E não nos deixeis cair em tentação, mas livrai-nos do mal. Amém.
1: Ave Maria, cheia de graça, o Senhor é convosco. Bendita sois vós entre as mulheres, e bendito é o fruto do vosso ventre, Jesus.
0: Santa Maria, Mãe de Deus, rogai por nós, pecadores, agora e na hora da nossa morte. Amém.
1: Ave Maria, cheia de graça, o Senhor é convosco. Bendita sois vós entre as mulheres, e bendito é o fruto do vosso ventre, Jesus.
0: Santa Maria, Mãe de Deus, rogai por nós, pecadores, agora e na hora da nossa morte. Amém.
1: Ave Maria, cheia de graça, o Senhor é convosco. Bendita sois vós entre as mulheres, e bendito é o fruto do vosso ventre, Jesus.
0: Santa Maria, Mãe de Deus, rogai por nós, pecadores, agora e na hora da nossa morte. Amém.
1: Ave Maria, cheia de graça, o Senhor é convosco. Bendita sois vós entre as mulheres, e bendito é o fruto do vosso ventre, Jesus.
0: Santa Maria, Mãe de Deus, rogai por nós, pecadores, agora e na hora da nossa morte. Amém.
1: Ave Maria, cheia de graça, o Senhor é convosco. Bendita sois vós entre as mulheres, e bendito é o fruto do vosso ventre, Jesus.
0: Santa Maria, Mãe de Deus, rogai por nós, pecadores, agora e na hora da nossa morte. Amém.
1: Ave Maria, cheia de graça, o Senhor é convosco. Bendita sois vós entre as mulheres, e bendito é o fruto do vosso ventre, Jesus.
0: Santa Maria, Mãe de Deus, rogai por nós, pecadores, agora e na hora de nossa morte. Amém.
1: Ave Maria, cheia de graça, o Senhor é convosco. Bendita sois vós entre as mulheres, e bendito é o fruto do vosso ventre, Jesus.
0: Santa Maria, Mãe de Deus, rogai por nós, pecadores, agora e na hora da nossa morte. Amém.
1: Ave Maria, cheia de graça, o Senhor é convosco. Bendita sois vós entre as mulheres, e bendito é o fruto do vosso ventre, Jesus.
0: Santa Maria, Mãe de Deus, rogai por nós, pecadores, agora e na hora da nossa morte. Amém.
1: Ave Maria, cheia de graça, o Senhor é convosco. Bendita sois vós entre as mulheres, e bendito é o fruto do vosso ventre, Jesus.
0: Santa Maria, Mãe de Deus, rogai por nós, pecadores, agora e na hora da nossa morte. Amém.
1: Ave Maria, cheia de graça, o Senhor é convosco. Bendita sois vós entre as mulheres, e bendito é o fruto do vosso ventre, Jesus.
0: Santa Maria, Mãe de Deus, rogai por nós, pecadores, agora e na hora da nossa morte. Amém.
1: Glória ao Pai, ao Filho e ao Espírito Santo.
0: Como era no princípio, agora e sempre. Amém.
1: Ó meu bom Jesus, perdoai-nos, livrai-nos do fogo do inferno, e levai as almas todas para o céu, e socorrei principalmente as que mais precisarem. Nossa Senhora de Fátima e São Francisco,
0: rogai por nós. Segundo mistério doloroso, contemplamos
1: a flagelação de Jesus.
0: Pai nosso que estais no céu, santificado seja vosso nome. Venha a nós o vosso reino. Seja feita a vossa vontade, assim na terra como no céu.
1: O pão nosso de cada dia nos dai hoje. Perdoai as nossas ofensas, assim como nós perdoamos a quem nos tem ofendido. E não nos deixeis cair em tentação, mas livrai-nos do mal. Amém.
0: Ave Maria, cheia de graça, o Senhor é convosco. Bendita sois vós entre as mulheres, e bendito o fruto do vosso ventre, Jesus.
1: Santa Maria, Mãe de Deus, rogai por nós, pecadores, agora e na hora de nossa morte. Amém.
0: Ave Maria, cheia de graça, o Senhor é convosco. Bendita

0: Sois vós entre as mulheres, e bendito o fruto do vosso ventre, Jesus.
1: Santa Maria, Mãe de Deus, rogai por nós, pecadores, agora e na hora de nossa morte. Amém.
0: Ave Maria, cheia de graça, o Senhor é convosco. Bendita sois vós entre as mulheres, e bendito o fruto do vosso ventre, Jesus.
1: Santa Maria, Mãe de Deus, rogai por nós, pecadores, agora e na hora de nossa morte. Amém.
0: Ave Maria, cheia de graça, o Senhor é convosco. Bendita sois vós entre as mulheres, e bendito o fruto do vosso ventre, Jesus.
1: Santa Maria, Mãe de Deus, rogai por nós, pecadores, agora e na hora de nossa morte. Amém.
0: Ave Maria, cheia de graça, o Senhor é convosco. Bendita sois vós entre as mulheres, e bendito o fruto do vosso ventre, Jesus.
1: Santa Maria, Mãe de Deus, rogai por nós, pecadores, agora e na hora de nossa morte. Amém.
0: Ave Maria, cheia de graça, o Senhor é convosco. Bendita sois vós entre as mulheres, e bendito o fruto do vosso ventre, Jesus.
1: Santa Maria, Mãe de Deus, rogai por nós, pecadores, agora e na hora de nossa morte. Amém.
0: Ave Maria, cheia de graça, o Senhor é convosco. Bendita sois vós entre as mulheres, e bendito o fruto do vosso ventre, Jesus.
1: Santa Maria, Mãe de Deus, rogai por nós, pecadores, agora e na hora de nossa morte. Amém.
0: Ave Maria, cheia de graça, o Senhor é convosco. Bendita sois vós entre as mulheres, e bendito o fruto do vosso ventre, Jesus.
1: Santa Maria, Mãe de Deus, rogai por nós, pecadores, agora e na hora de nossa morte. Amém.
0: Ave Maria, cheia de graça, o Senhor é convosco. Bendita sois vós entre as mulheres, e bendito o fruto do vosso ventre, Jesus.
1: Santa Maria, Mãe de Deus, rogai por nós, pecadores, agora e na hora de nossa morte. Amém.
0: Ave Maria, cheia de graça, o Senhor é convosco. Bendita sois vós entre as mulheres, e bendito o fruto do vosso ventre, Jesus.
1: Santa Maria, Mãe de Deus, rogai por nós, pecadores, agora e na hora de nossa morte. Amém.
0: Glória ao Pai, o Filho e ao Espírito Santo.
1: Como era no princípio, agora e sempre. Amém.
0: Ó meu bom Jesus,
1: perdoai-nos, livrai-nos do fogo do inferno. Elevai as almas todas para o céu, e socorrei principalmente as que mais precisarem.
0: Nossa Senhora de Fátima e São Francisco,
1: rogai por nós.
0: E no terceiro mistério doloroso, contemplamos
1: Jesus coroado de espinhos. Pai nosso que estais no céu, santificado seja o vosso nome. Venha a nós o vosso reino, seja feita a vossa vontade, assim na terra como no céu.
0: O pão nosso de cada dia nos dai hoje, perdoai as nossas ofensas, assim como nós perdoamos a quem nos tem ofendido. E não nos deixeis cair em tentação, mas livrai-nos do mal. Amém.
1: Ave Maria, cheia de graça, o Senhor é convosco. Bendita sois vós entre as mulheres, e bendito é o fruto do vosso ventre, Jesus.
0: Santa Maria, Mãe de Deus, rogai por nós, pecadores, agora e na hora da nossa morte. Amém.
1: Ave Maria, cheia de graça, o Senhor é convosco. Bendita sois vós entre as mulheres, e bendito é o fruto do vosso ventre, Jesus.
0: Santa Maria, Mãe de Deus, rogai por nós, pecadores, agora e na hora da nossa morte. Amém.
1: Ave Maria, cheia de graça, o Senhor é convosco. Bendita sois vós entre as mulheres, e bendito é o fruto do vosso ventre, Jesus.
0: Santa Maria, Mãe de Deus, rogai por nós, pecadores, agora e na hora da nossa morte. Amém.
1: Ave Maria, cheia de graça, o Senhor é convosco. Bendita sois vós entre as mulheres, e bendito é o fruto do vosso ventre, Jesus.
0: Santa Maria, Mãe de Deus, rogai por nós, pecadores, agora e na hora da nossa morte. Amém.
1: Ave Maria, cheia de graça, o Senhor é convosco. Bendita sois vós entre as mulheres, e bendito é o fruto do vosso ventre, Jesus.
0: Santa Maria, Mãe de Deus, rogai por nós, pecadores, agora e na hora da nossa morte. Amém.
1: Ave Maria, cheia de graça, o Senhor é convosco. Bendita sois vós entre as mulheres, e bendito é o fruto do vosso ventre, Jesus.
0: Santa Maria, Mãe de Deus, rogai por nós, pecadores, agora e na hora de nossa morte. Amém.
1: Ave Maria, cheia de graça, o Senhor é convosco. Bendita sois vós entre as mulheres, e bendito é o fruto do vosso ventre, Jesus.
0: Santa Maria, Mãe de Deus, rogai por nós, pecadores, agora e na hora da nossa morte. Amém.
1: Ave Maria, cheia de graça, o Senhor é convosco. Bendita sois vós entre as mulheres, e bendito é o fruto do vosso ventre, Jesus.
0: Santa Maria, Mãe de Deus, rogai por nós, pecadores, agora e na hora da nossa morte. Amém.
1: Ave Maria, cheia de graça, o Senhor é convosco. Bendita sois vós entre as mulheres e bendito é o fruto do vosso ventre, Jesus.
0: Santa Maria, Mãe de Deus, rogai por nós, pecadores, agora e na hora da nossa morte. Amém.
1: Ave Maria, cheia de graça, o Senhor é convosco. Bendita sois vós entre as mulheres e bendito é o fruto do vosso ventre, Jesus.
0: Santa Maria, Mãe de Deus, rogai por nós, pecadores, agora e na hora da nossa morte. Amém.
1: Glória ao Pai, ao Filho e ao Espírito Santo.
0: Como era no princípio, agora e sempre. Amém.
1: Ó meu bom Jesus, perdoai-nos, livrai-nos do fogo do inferno, e levai as almas todas para o céu, e socorrei principalmente as que mais precisarem. Nossa Senhora de Fátima e São Francisco,
0: rogai por nós. E no quarto mistério doloroso, contemplamos
1: a subida de Jesus ao Calvário.
0: Pai nosso que estais no céu, santificado seja vosso nome. Venha a nós o vosso reino. Seja feita a vossa vontade, assim na terra como no céu.
1: O pão nosso de cada dia nos dai hoje. Perdoai as nossas ofensas, assim como nós perdoamos a quem nos tem ofendido. E não nos deixeis cair em tentação, mas livrai-nos do mal. Amém.
0: Ave Maria, cheia de graça, o Senhor é convosco. Bendita sois vós entre as mulheres. E bendito o fruto do vosso ventre, Jesus.
1: Santa Maria, Mãe de Deus, rogai por nós, pecadores, agora e na hora de nossa morte. Amém.
0: Ave Maria, cheia de graça, o Senhor é convosco. Bendita sois vós entre as mulheres. E bendito o fruto do vosso ventre, Jesus.
1: Santa Maria, Mãe de Deus, rogai por nós, pecadores, agora e na hora de nossa morte. Amém.
0: Ave Maria, cheia de graça, o Senhor é convosco. Bendita sois vós entre as mulheres. E bendito o fruto do vosso ventre, Jesus.
1: Santa Maria, Mãe de Deus, rogai por nós, pecadores, agora e na hora de nossa morte. Amém.
0: Ave Maria, cheia de graça, o Senhor é convosco. Bendita sois vós entre as mulheres. E bendito o fruto do vosso ventre, Jesus.
1: Santa Maria, Mãe de Deus, rogai por nós, pecadores, agora e na hora de nossa morte. Amém.
0: Ave Maria, cheia de graça, o Senhor é convosco. Bendita sois vós entre as mulheres. E bendito o fruto do vosso ventre, Jesus.
1: Santa Maria, Mãe de Deus, rogai por nós, pecadores, agora e na hora de nossa morte. Amém.
0: Ave Maria, cheia de graça, o Senhor é convosco. Bendita sois vós entre as mulheres. E bendito o fruto do vosso ventre, Jesus.
1: Santa Maria, Mãe de Deus, rogai por nós, pecadores, agora e na hora de nossa morte. Amém.
0: Ave Maria, cheia de graça, o Senhor é convosco. Bendita sois vós entre as mulheres. E bendito o fruto do vosso ventre, Jesus.
1: Santa Maria, Mãe de Deus, rogai por nós, pecadores, agora e na hora de nossa morte. Amém.
0: Ave Maria, cheia de graça, o Senhor é convosco. Bendita sois vós entre as mulheres. E bendito o fruto do vosso ventre, Jesus.
1: Santa Maria, Mãe de Deus, rogai por nós, pecadores, agora e na hora de nossa morte. Amém.
0: Ave Maria, cheia de graça, o Senhor é convosco. Bendita sois vós entre as mulheres. E bendito o fruto do vosso ventre, Jesus.
1: Santa Maria, Mãe de Deus, rogai por nós, pecadores, agora e na hora de nossa morte. Amém.
0: Ave Maria, cheia de graça, o Senhor é convosco. Bendita sois vós entre as mulheres. E bendito o fruto do vosso ventre, Jesus.
1: Santa Maria, Mãe de Deus, rogai por nós, pecadores, agora e na hora de nossa morte. Amém.
0: Glória ao Pai, ao Filho e ao Espírito Santo.
1: Como era no princípio, agora e sempre. Amém.
0: Ó meu bom Jesus,
1: perdoai-nos, livrai-nos do fogo do inferno, e levai as almas todas para o céu, e socorrei principalmente as que mais precisarem.
0: Nossa Senhora de Fátima e São Francisco,
1: rogai por nós.
0: Neste quinto mistério doloroso, contemplamos
1: Jesus morre na cruz. Pai nosso que estais no céu, santificado seja o vosso nome. Venha a nós o vosso reino. Seja feita a vossa vontade, assim na terra como no céu.
0: O pão nosso de cada dia nos dai hoje. Perdoai as nossas ofensas, assim como nós perdoamos a quem nos tem ofendido. E não nos deixeis cair em tentação, mas livrai-nos do mal. Amém.
1: Ave Maria, cheia de graça, o Senhor é convosco. Bendita sois vós entre as mulheres e bendito é o fruto do vosso ventre, Jesus.
0: Santa Maria, Mãe de Deus, rogai por nós, pecadores, agora e na hora da nossa morte. Amém.
1: Ave Maria, cheia de graça, o Senhor é convosco. Bendita sois vós entre as mulheres e bendito é o fruto do vosso ventre, Jesus.
0: Santa Maria, Mãe de Deus, rogai por nós, pecadores, agora e na hora da nossa morte. Amém.
1: Ave Maria, cheia de graça, o Senhor é convosco. Bendita sois vós entre as mulheres e bendito é o fruto do vosso ventre, Jesus.
0: Santa Maria, Mãe de Deus, rogai por nós, pecadores, agora e na hora da nossa morte. Amém.
1: Ave Maria, cheia de graça, o Senhor é convosco. Bendita sois vós entre as mulheres e bendito é o fruto do vosso ventre, Jesus.
0: Santa Maria, Mãe de Deus, rogai por nós, pecadores, agora e na hora da nossa morte. Amém.
1: Ave Maria, cheia de graça, o Senhor é convosco. Bendita sois vós entre as mulheres e bendito é o fruto do vosso ventre, Jesus.
0: Santa Maria, Mãe de Deus, rogai por nós, pecadores, agora e na hora da nossa morte. Amém.
1: Ave Maria, cheia de graça, o Senhor é convosco. Bendita sois vós entre as mulheres e bendito é o fruto do vosso ventre, Jesus.
0: Santa Maria, Mãe de Deus, rogai por nós, pecadores, agora e na hora de nossa morte. Amém.
1: Ave Maria, cheia de graça, o Senhor é convosco. Bendita sois vós entre as mulheres e bendito é o fruto do vosso ventre, Jesus.
0: Santa Maria, Mãe de Deus, rogai por nós, pecadores, agora e na hora da nossa morte. Amém.
1: Ave Maria, cheia de graça, o Senhor é convosco. Bendita sois vós entre as mulheres e bendito é o fruto do vosso ventre, Jesus.
0: Santa Maria, Mãe de Deus, rogai por nós, pecadores, agora e na hora da nossa morte. Amém.
1: Ave Maria, cheia de graça, o Senhor é convosco. Bendita sois vós entre as mulheres e bendito é o fruto do vosso ventre, Jesus.
0: Santa Maria, Mãe de Deus, rogai por nós, pecadores, agora e na hora da nossa morte. Amém.
1: Ave Maria, cheia de graça, o Senhor é convosco. Bendita sois vós entre as mulheres e bendito é o fruto do vosso ventre, Jesus.
0: Santa Maria, Mãe de Deus, rogai por nós, pecadores, agora e na hora da nossa morte. Amém.
1: Glória ao Pai, ao Filho e ao Espírito Santo.
0: Como era no princípio, agora e sempre. Amém.
1: Ó meu bom Jesus, perdoai-nos, livrai-nos do fogo do inferno, e levai as almas todas para o céu, e socorrei principalmente as que mais precisarem. Nossa Senhora de Fátima e São Francisco,
0: rogai por nós. Infinitas graças vos damos, soberana rainha, pelos benefícios que todos os dias recebemos de vossas mãos liberais. Dignai-vos agora e para sempre tomar-nos debaixo de vosso poderoso amparo, e para mais nos obrigar-nos, vos saudamos com uma salve rainha.
1: Salve rainha, mãe de misericórdia, vida, doçura, esperança nossa, salve. A vós bradamos, degredados filhos de Eva, a vós suspirando, gemendo e chorando neste vale de lágrimas. Eia, pois, advogada nossa, estes vossos olhos misericordiosos a nós volveis. E depois deste desterro, mostrai-nos Jesus, bendito o fruto do vosso ventre. Ó clemente, ó piedosa, ó doce sempre Virgem Maria,
0: rogai por nós, Santa Mãe de Deus,
1: para que sejamos dignos das promessas de Cristo.
0: Juntos rezamos o Santo Terço, que possamos ficar com as bênçãos de Deus e proteção de Nossa Senhora. Em nome do Pai, do Filho e do Espírito Santo. Amém. Paz e bem.
1: Santa alegria.
0: Louvado seja o nosso Senhor Jesus Cristo.
1: Para sempre seja louvado.
2: 4 horas e 54 minutos.

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5: Olá, bom dia, muito bom dia. Manhã de terça-feira, hoje dia 9 de junho. Tá começando aqui da tua Rádio Fátima, tá na hora. Um bom dia, um grande abraço. Hoje é o dia de número 160, faltando 205 dias para acabar o ano, gente. Hoje é dia do porteiro, dia do tenista, dia da imunização. Alguns destaques da data de hoje. Hoje também dia nacional de José de Anchieta, padre jesuíta espanhol que ingressou na Companhia de Jesus, né, no Reino de Portugal, e ficando ao seu serviço, foi um dos fundadores das cidades brasileiras de São Paulo e do Rio de Janeiro. Hoje é aniversário de Magé, no Rio de Janeiro, e Pitangui, no estado de Minas Gerais. Bom dia a todos. Hoje no mundo se celebra o Dia dos Arquivos. O Tá Na Hora está no ar, abrindo por aqui com o Teixeirinha. Bom dia, depois tem o Criolo dos Pampas cantando pra gente nessa manhã. Paz e bem.
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3: 12 graus.

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1: Dia 9 de junho, bem-aventurado José de Anchieta, religioso. José de Anchieta, depois de tornar-se jesuíta, veio para o Brasil em 1554 como missionário. Tinha então 19 anos. Depois de 6 meses de viagem, chegou a São Vicente e foi destinado para o Planalto de Piratininga. Juntamente com o padre Nóbrega, esteve nas praias do litoral santista para negociar a paz com os índios tamoios, mas aí ficou como refém. Mais tarde ficou livre e pôde voltar ao seu apostolado favorito junto aos índios. Esteve presente à primeira missa celebrada pelo padre Manuel da Nóbrega no dia da conversão de São Paulo, 25 de janeiro de 1554, pondo assim a primeira pedra da atual cidade de São Paulo. Ali exerceu intensa atividade entre os índios, estudando sua língua e escrevendo sua primeira gramática. Sua preocupação era evangelizar. Foi o primeiro professor no colégio fundado em São Paulo, onde ensinou latim e gramática. Ele nasceu em Cristóbal de Laguna, Ilhas Canárias, em 1534 e morreu em 1597, com 63 anos de idade. 9 de junho, bem-aventurado José de Anchieta, religioso.
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2: 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Bom dia, gente. Tá na hora aqui na tua Rádio Fátima. Paz e bem.

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3: 5:12.
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3: 12 graus. 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
1: Seguimos aqui no Tá Na Hora dessa manhã. Alô e um abraço, bom dia lá pro Pelé, Terezinha Fiat, o Odair, no bairro São João, ouvindo a gente. Bom dia pra Isaura Finger, o seu Clóvis. Bom dia pra Andressa, o Itenor, a Mância Bossardi, o seu Mário Clair, um abraço. Bom dia, tio José Fontana e a dona Mercedes também, um abração. Bom dia, um abraço pro Sadia, dona Almira, lá em Campestre da Serra. Um abraço pra vocês. Bom dia pro Bionico, bom dia meu amigo Gelson Banin. Um abraço para Tírio Busato, lá em Buliter, no Joãozinho, no bairro Franciose. Gente, daqui a pouquinho tem a previsão do tempo com a Kátia Valente também. A gente vai trazer em seguidinha as curiosidades com a Fábia Schiller. Um abraço meu amigo Zé Guedes, na sintonia. Bom dia pro tio Ari Piton, bom dia pro Odilon Ribeiro, lá no bairro Gaspareto. Meu amigão Roberto Silva, lá no bairro Coab, também um abraço para vocês. O Nereu Moraes, meu amigo querido, no bairro Santa Cruz. O Manuel Luiz Couto Baladão. Seu Nilvo e a dona Lorena Consorte também, um abraço pra vocês e um bom dia. Sequência do Tá Na Hora, trazendo mais música nessa manhã de terça-feira, gente. Bom dia, paz e bem.
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1: Oi, gente. Nossa curiosidade de hoje começa com uma pergunta. Você costuma deixar o seu celular carregando a noite inteira enquanto você dorme? Além do risco do aparelho superaquecer e causar sérios danos à sua integridade física, especialistas explicam que deixar o celular carregando a noite inteira pode comprometer a saúde da bateria, conforme testes realizados nos Estados Unidos. Se você costuma deixar o aparelho ligado na tomada durante longos períodos, mesmo depois de atingir os 100% da carga, a bateria pode entrar em um estado de alta tensão. Isso acontece porque as baterias atuais, compostas de íon lítio, são sensíveis ao excesso de carga e deixar o celular carregando a noite inteira pode ser estressante para as baterias. Logo, esse hábito, embora pareça inocente, acaba apressando o desgaste das baterias. É a nossa curiosidade de hoje para você aqui na Tua Rádio.
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2: 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Bom dia, uma ótima manhã para você na companhia aqui da tua Rádio Fátima.

0: 12 graus. Previsão do tempo.
1: Olá, amigos e caros ouvintes. Terça-feira, muita nebulosidade presente aqui na Serra, Campos de Cima da Serra, que na nossa região a umidade que vem do mar mantém a nebulosidade presente. As temperaturas também não conseguem subir muito, não. As mínimas pela manhã oscilam entre 7 e 9 graus e a máxima à tarde entre 14 e 15. Na quarta-feira, a nebulosidade diminui um pouco, a umidade diminui, mas de qualquer forma não se descarta algum chuvisco bem isolado. Mas é só uma pequena trégua, porque a partir de quinta-feira, a instabilidade volta a ganhar um pouco de força por aqui. Com a previsão do tempo, Kátia Valente.
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4: 5:25.
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4: 12 graus.
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9: Hora de irmos até a nossa central de conteúdos, onde está Ladimir Fabris, trazer as primeiras informações do dia, os destaques do jornalismo. Alô, Ladimir, bom dia.
10: Então, muito bom dia a você, Ronaldo. Bom dia também para os nossos ouvintes. Já estamos com a equipe em movimento na Central Fátima de Conteúdos. A partir das 6 horas, vamos juntos conferir estes e outros assuntos. Prefeito Andrezinho anuncia na tua Rádio Fátima o pagamento do piso dos professores com reajuste de 41%, que será pago em 3 vezes, 2026, 2027 e 2028. Interligação da nova adutora deixará toda a cidade de Vacaria sem água amanhã. Secretaria de Agricultura de Campestre da Serra realiza amanhã, quinta-feira, campanha de recolhimento das embalagens de agrotóxicos. Produtores que ainda não fizeram o seu pré-cadastro devem procurar hoje a Secretaria de Agricultura. Vítima de acidente com um trator agrícola na Capela da Luz no último sábado, permanece internada no Hospital Nossa Senhora da Oliveira. Um excelente dia com muita saúde a você e também para os nossos milhares de ouvintes. Ronaldo.
6: Obrigado, Vladimir. E as informações do jornalismo nesta manhã. Daqui a pouquinho tem Produção Rural com Ana Lúcia Giacomini. Sequência do Tá Na Hora aqui na tua Rádio Fátima. Um bom dia a todos. Daqui a pouquinho também a história da música com o Benito Gobetti.
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12: 12 graus.
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restrições de crédito e seguro rural e também pelo aumento da percepção de risco climático. Em relação à aveia branca, a semeadura já alcança a maior parte da área projetada. As condições de umidade e temperatura favorecem o estabelecimento das lavouras e a expectativa é de manutenção ou leve ampliação da área cultivada. Já a canola avança para a fase final de implantação, mantendo as perspectivas de crescimento expressivo da área semeada e impulsionada pela busca de alternativas econômicas para o inverno. A cevada segue em fase inicial de plantio, mas com previsão de redução superior a 30% na área cultivada, em comparação com o ciclo anterior. A retração está relacionada à preocupação dos produtores com possíveis impactos climáticos associados ao fenômeno El Niño durante o inverno e a primavera. Em relação a culturas de verão, a colheita da soja foi praticamente concluída no estado, restando apenas pequenas áreas da segunda safra. A produtividade média estimada pela Emater ficou em 2,8 quilos por hectare. O milho também se aproxima do encerramento da colheita, com 97% da área já colhida em todo o estado. No caso do milho, destinado à silagem, os trabalhos ultrapassaram 98% da área cultivada, com registros pontuais de danos causados por geadas em áreas remanescentes. Ana Lúcia Jacomini para a tua rádio.

0: 12 graus. 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
1: 5:41.
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1: 12 graus.
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8: Deixa eu mandar um bom dia, um abração lá pro meu amigo querido, sempre na sintonia, tio Assis Lopes, o Antônio e a Célia Pontel, um abraço lá pro Irineu Magra, dona Justina e o seu Hermínio na Santa Luzia, dona Mercedes e o seu Dima, o Flori Reis lá em Bom Jesus, o João Valdir Mendes de Cândido, um abração, bom dia, um abraço também lá pro Prazeri Pascoal Ferreira, minha amiga Madalena Fifia, um abraço. Professor João Maria, dona Enedina, alô, Bom Jesus, o Alexandre, o taxista, nosso amigo na audiência, o Marcelo Lemos, a Rose e toda a família lá na padaria, um abraço, bom dia pra Regina e pro Toco, a Neura Duarte, o Volni, também um abraço, bom dia pra vocês. Tudo de bom, gente, a Zeni Bigli ali no bairro Kennedy, na sintonia também nessa manhã. Alô, Esmeralda, meu amigo Jari César Dallagnol, o professor Valdecir de Matos, o Dirceu Perotoni, o Arid Lima Campo, um abraço pra vocês, gente, um bom dia pra todo mundo aí na audiência.
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9: Na história da música de hoje, vou contar um pouco da história de Olivia Alves Osório, mais conhecida como Olivia Osório. Nasceu em Lagoa Vermelha no dia 26 de outubro de 1946 e faleceu no dia 10 de fevereiro de 2011, vítima de um câncer aos 64 anos de idade. Foi cantora, compositora, jornalista e apresentadora. Começou a cantar ao lado de seu irmão João Maria Osório, nascendo assim a dupla gaúcha Irmãos Osórios, que ficou conhecida nacionalmente como os Cancioneiros dos Pampas. O primeiro LP foi um compacto duplo, gravado em Passo Fundo no ano de 1966. Foram 12 LPs com a dupla pelos selos Copacabana e também Chororó. Após terminar a dupla, Olivia seguiu carreira solo, onde gravou mais alguns LPs, fazendo sempre sucesso por onde passava, devido ao seu carisma e simplicidade. Em 1999, passou a fazer parte do grupo Levanta Rio Grande, ficando por muitos anos. Apresentou o programa aqui, na tua Rádio Fátima, chamado Feliz da Vida. Deixou um legado muito grande e muitos sucessos eternizados, tais como Copo de Veneno, Caixão de Prata, 5 Letras do Teu Nome e muito mais. E vamos ouvir a saudosa Olivia Osório.

0: 12 graus.
1: Muito bem, gente, finalizando essa primeira parte aqui do Tá Na Hora, já já você fica na agradável companhia de Ladimir Fabris nesta manhã. Bom dia, meu amigo Podalírio Maciel, bom dia pra Maria José Gomes, bom dia pra Maria Pereira Nunes, meu amigo Ronaldo Pimentel, um abração. Bom dia pra Ari Silveira e a Juraci no bairro Imperial, seu Velocino e a dona Nedir Zardo, um abraço pro Manuel Luiz Couto Baladão. Bom dia, um abraço para o Osmar e a Sandra Armiliato, a Elisângela e o Alex, o Antônio e a Célia Pontel, um bom dia. Bom dia para o Clodoveu Bisotto, Antônio Lima, o Zete, um abraço também o Amantino da Silva Ferreira, dona Zenaide, a Benta e o Gringo. Bom dia para o Dinarte Antunes, pessoal lá do Passo do Carro, o Diomar Padilha em Bom Jesus, o Pirulito, bom dia, um abraço, meu amigão. O Sonera também, um abraço, bom dia na audiência. Senhor Aristides Costa, obrigado pela sintonia de todos vocês. Paz e bem, uma ótima terça-feira a todos e um bom dia.
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7: Bom dia! Alegria, alegria, alegria. Viva intensamente, então, este novo dia 9 de junho, senhoras e senhores ouvintes. Estamos na fase da lua minguante. A estação, por enquanto, é outono e é terça-feira, 6h01. Terça-feira que estamos iniciando com a presença ainda da noite nos campos de cima da serra. A temperatura deu uma diminuída, 12 graus. Ontem, neste horário, 13. Hoje, 12 graus, mas tá ótimo. Para a época do ano, tá excelente. Só lembrando, tem um ventinho ali fora soprando. Mas vamos em frente ao novo dia. Tempo encoberto. Uma boa chuva ontem, no início da noite aí. Ah, que chuva boa aí. Obrigado, papai do céu aí. Deu a chuva boa sim, tava precisando. Então vamos lá, agradecendo pela chuva e principalmente pela vida. Às 6h02 com 12 graus, ainda é noite em Vacaria. Eu estou lhe desejando então o melhor dia da sua vida.
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7: Um recado especial, muito especial para você e para mim também. Por isso me dê um minuto de sua atenção. Senhoras e senhores ouvintes, levante-se. Levante-se porque um novo dia está te chamando. E saiba que o céu é o teu limite. Por mais dificuldades que tenhas, bata palmas à tua vida e faça dos seus problemas mais um degrau para você subir ainda mais na vida, sem ter medo de ser feliz, sem prejudicar ninguém. Por isso que tens que construir a tua própria felicidade, que é o teu degrau principal todos os dias da tua vida. Com isso, suba, suba sempre, sem pensar em voltar e jamais desistir de lutar. Por quê? Porque quanto mais tu lutar, mais feliz tu será. Não se deixe enganar. Do que passou, só lembre das coisas boas. E daquilo que não deu certo, tire lições que a vida te ensinou para te fortalecer, para te tornar uma pessoa mais humana. Não tenha medo de cair e nem de enfrentar as ciladas do inimigo neste novo dia, porque é a mão de Deus que sempre vai te conduzir. O céu é o seu limite. Por isso, saiba que Deus te capacitou para teres muitas vitórias. Só basta você colocar Ele à tua frente, que não existirá limites na tua vida. Ou seja, você sempre vai chegar onde desejar. Mas é necessário sempre acreditar nos teus sonhos. É possível chegar onde você quer. Por quê? Porque você é imbatível. E mesmo que tenhas que passar por sofrimento, a tua coragem de vencer jamais vai te esmorecer. Então, neste novo dia, acredite mais em você. Lute contra as tuas limitações, pois dentro do teu coração pulsa o amor de Deus. E se Deus está com você, não existem limites na tua vida. E nenhum dos teus sonhos é impossível de realizar. E principalmente ninguém vai conseguir impedir da tua felicidade você conquistar. Por quê? Porque é Deus quem está com você. E é Ele quem vai te possibilitar que você seja feliz todos os dias. Então pode acreditar, Deus ama muito você.
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7: Alô, ouvintes! 6:06, 12 graus, ainda é noite em Vacaria. Bom dia, bom dia. Muito obrigado pela sua companhia. Um excelente dia de muita paz, alegria e felicidade no teu coração.
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7: Vamos de imediato trazer os assuntos que serão ampliados pela nossa equipe. Por quê? Porque aqui a notícia não para. A nossa equipe já está em movimento na Central Fátima de Conteúdos. Então, anote aí. E tem gente que anota. Prefeito Andrezinho anuncia na tua Rádio Fátima o pagamento do piso dos professores com reajuste de 41%, que será pago em 3 vezes, 2026, 2027 e 2028. Prefeito Andrezinho também anuncia na tua Rádio Fátima a construção de 160 apartamentos próximo ao bairro Seminário para famílias de baixa renda. Interligação da nova adutora deixará a cidade de Vacaria sem água amanhã durante todo o dia. Inscrição para EJA na Escola Padre Efrem e para o curso de Eletromecânica da Escola Bernardina Padilha começa hoje via online. Câmara de Vereadores de Vacaria inicia a definição das regras para patinetes e motocicletas automáticas A primeira discussão aconteceu ontem à noite. A Associação dos Artesãos vai promover de 3 a 5 de julho, no Salão de Fátima, a primeira multifeira de inverno de vacaria. Secretaria de Agricultura de Campestre da Serra realiza amanhã, quinta-feira, a campanha de recolhimento dos embalagens de agrotóxicos. Os produtores têm que ainda hoje, quem não fez, fazer um pré-cadastro. Prefeitura de São José dos Ausentes conclui a primeira etapa do programa municipal com a realização de mais de 300 castrações de cães e gatos. Vítima de acidente com um trator agrícola na Capela da Luz no último sábado, permanece internada no Hospital Nossa Senhora da Oliveira. Mulher teve ferimentos graves na perna. Mulher de 72 anos, lesões graves na perna, ao ser atacada por um cão em via pública ontem no final da tarde no bairro Fátima. Rapaz que estava alterado e tirando a roupa em frente a uma escola infantil aqui em Vacaria foi detido pela Guarda Municipal ontem à tarde. Ele reagiu e daí foi usado meios moderados para o rapaz. Técnico William Campos é apresentado oficialmente no Altos da Glória.
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7: Opa! Vamos lá, seguindo a vida, chamando para mais um dia. Então não desperdice as oportunidades, sim. A cada novo dia são novas oportunidades para você ser mais feliz. Ah, é difícil. Ah, é problema. Bah, quanta coisa para resolver. Acredita em você. Tu não tá aqui por acaso, não. É Deus que te colocou aí. Ele te ama. Então, bote fé. Chame ele, que ele tá do teu lado, que não tem dificuldade para você. Pode ter certeza que ele vai à frente e qualquer dificuldade tu vai superar. 6:10. A temperatura 12 graus. 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Fechou. 6:12, 12 graus, tempo encoberto. 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E o WhatsApp está bombando aqui também, ó. 9993-4202. Alô, Caramori, bom dia, saúde pra você. É, já estamos indo na peleia, isso aí, vamos na peleia. Alô, Gelson, pós saúde. Alô, Ali, um abraço, Alife, Na escuta aí, vamos pra frente, Alife. Alô, Rafael, bom dia, estou na tua companhia, um excelente dia. Excelente dia também pra você. Então, vamos lá em frente, não podemos parar, 6:13, 12 graus, ainda é noite em Vacaria, nos campos de cima da serra, é hora de conferir os fatos que marcam este 9 de junho.
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8: 9 de junho, dia do tenista, dia do porteiro, dia nacional de Anchieta, que homenageia o padre jesuíta José de Anchieta, um dos fundadores da cidade de São Paulo. Ele foi declarado santo em 2014. Os fatos do dia. Em 1597, morreu José de Anchieta, padre jesuíta espanhol e um dos fundadores das cidades brasileiras de São Paulo e do Rio de Janeiro. É conhecido como o apóstolo do Brasil, por ter sido um dos pioneiros na introdução do cristianismo no país. Foi declarado copadroeiro do Brasil pela CNBB. 1993. Um dos maiores sucessos de bilheteria da história do cinema de todos os tempos. O filme Jurassic Park, O Parque dos Dinossauros, foi lançado nos cinemas dos Estados Unidos. Mário Vivan, para a tua rádio.
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7: Às 6:14, presença ainda da noite, 12 graus em Vacaria. Aqui está a nossa equipe. Betão Carneiro, Ronaldo Pontel, Fábio Schiller, Júlia Rodrigues, Silvio Silveira Ramos, Luiz Barreto, Caio Pivoto, Franciele Lochaider, Gislaine Moraes, gerência Alexandre D'Alvelo, superintendente Frei Aldo Freitas e você. Então vamos em frente, que agora a equipe está completa. Por quê? Porque você também faz parte dela.
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7: 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Alô, Paulo Roberto, um abraço para você, saúde. Bom giorno, como esté, tô aqui, Raul Sequim, misto bem em ti. Bom dia. Aqui no bairro Vitória, avisa Corsã que tem um buraco que tá esperando o lugar aqui, ó, tá de aniversário já. Ô, Raul, me passa aí qual é o endereço aí, mais ou menos arruma um ponto de referência aí do bairro Vitória para nós acionar esse pessoal da Corsã aí. Por falar em Corsã, alô, Vacaria, a partir da meia-noite de hoje vai faltar água em toda a cidade, tá? Em toda a cidade, ligação da nova adutora. Precisamos dessa nova adutora para amenizar o problema, principalmente dos moradores que residem nos bairros mais distantes do centro. Então, vai faltar água a partir da meia-noite em toda a cidade. Observação: moradores que estão aí nos bairros mais distantes do centro, para alguns a água só vai voltar quinta de madrugada. Tá avisado, tomem providência aí. Tomem banho hoje ou antes da meia-noite. Alô, Zelove! Ali na Vinícola Campestre, uma benção esse guri. Alô, Oscar Miquelão! Alô, Oscar! O Zelove diz que tu tá atrasado lá, estão te esperando lá. Tá? Um abraço, Oscar Miquelão, tá fazendo a trezena de Santo Antônio. É, Santo Antônio te deu uma baita de uma mão, viu, Oscar? Se não fosse Santo Antônio, tu andava encalhado ainda. Você e o Adriano aí da vinícola aí, Santo Antônio, deu uma baita mão. Então, acende uns dois, três maços de vela aí, que estamos na semana de Santo Antônio aí, que Santo Antônio foi muito bom com vocês. 6 e 18, 12 graus, bom dia.
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1: Então vamos lá. Não podemos parar. A vida segue. Que espetáculo. Olha a hora. 6:23. Temperatura 12 graus. Tempo encoberto. Ainda é noite. Em Vacaria tem ventinho aí. Mas esse faz parte aí. Está sempre presente aí. 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Parabéns pela criatividade. 6:25, a temperatura de 12 graus aqui na Avenida Moreira Paz. Vamos seguindo em frente. 9-9993-4202 no ar.
2: Bom dia, meu amigo Vladimir.
1: Bom dia.
2: Ô, Vladimir.
1: Diga.
2: A voz de Medeiros ali pra cima da Unimed, ali bem na frente da farmácia São João ali.
1: Sim.
2: Escada coçando, abriu ali, homem.
1: Hã?
2: Abriu lá e aquele buraco lá agora tá feio lá, homem.
1: Tá,
2: tu vai então bem quando vê.
1: É verdade.
2: O carro, tu, quando vê, tu tem que se estar desviando dos outros. Quando vê, tu cai dentro daquele buraco, vai só dar um estouro na roda, homem.
1: É verdade. É, tem que dar um jeito aí. Alô, pessoal da Corsã, tudo bem que tinha que fazer a obra, a troca da rede e tal, mas agora vamos fazer a reposição, tá demorada. E outra coisa, vamos fazer com qualidade, vamos resolver essa situação. Borges de Medeiros, ali próximo da Unimed, ali, é uma via de muito acesso, muito veículo, pessoal, até dificuldade pros pessoal dos pedestres também. Alô, pessoal da Corsã, responsável para reposição. Tá na hora de dar um jeito aí na Borges de Medeiros aí. Tá demorado, tá demorado. Vamos agilizar.
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1: Às 6:26, 12 graus. O serviço tem que fazer, tudo bem, sabe, senhor? Agora, a demora na reposição é que chama a atenção da população. Por que tanta demora? E vamos fazer um serviço bem feito. 6:26. Aqui está as informações do trânsito. Então, vamos lá. Pibip. 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A Polícia Rodoviária Federal não registrou acidentes com lesões nas últimas horas nas BRs que passam por Vacaria e região dos Campos de Cima da Serra. A PRF ontem divulgou o resultado da Operação Corpus Christi nas rodovias federais gaúchas. Ao todo, senhoras e senhores ouvintes, foram notificados 355 motoristas por ultrapassagem em local proibido, 457 pelo não uso do cinto de segurança ou por não estar transportando criança no banco traseiro na cadeirinha. E também na Operação Corpus Christi, nas rodovias federais do Rio Grande do Sul, a PRF notificou 2.163 motoristas por excesso de velocidade. A Guarda Municipal atendeu ontem em Vacaria três acidentes, apenas com danos materiais. Foram notificados dois condutores na Zona Azul por ter estacionado o veículo sem a cartela ou por ter ultrapassado o tempo previsto na cartela. A Guarda Municipal também nesta segunda-feira prestou apoio ao SAMU em duas situações de surto psicótico aqui em Vacaria. Uma no bairro Imperial e outra no bairro Vitória. Nesta segunda-feira, por volta das 5 horas da tarde, uma guarnição da Guarda Municipal foi acionada por populares porque em frente a uma escola de educação infantil, um rapaz que estava com sintomas de embriaguez, estava promovendo desordens e, segundo os populares, inclusive estava tirando a roupa, foi abordado e identificado pela Guarda Municipal. Na abordagem, ele reagiu, daí foi usada a força progressiva, meios moderados para acalmá-lo e para ele colocar novamente a roupa. E ele suavemente foi levado ao plantão da delegacia. Foram as informações da Guarda e do Trânsito para Comercial de Alimentos, Pelissari e Monte Alegre dos Campos. 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Fechou. 6:30, 6:30. A temperatura de 12 graus. Alô, Márcio, lá no Bom Retiro. Lá no Bom Retiro, lá em Muitos Capões, já recebeu. Ele manda um bom dia aqui, quer ver?
3: Bom dia
1: pro senhor também, seu Márcio. Alô, Fernanda, lá no Bom Retiro, tomou Doril, sumiu, Fernanda. Ah, foi estudar a menina estudiosa lá. 6:30, 12 graus, um abraço, eu já volto.

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6: Então não vamos se atrasar, vamos se agilizar aí. E levanta com força, com disposição, com animação, que daí teu dia vai ser muito produtivo. 6h35, 12 graus. 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

0: Tem lindas cestas, produtos coloniais aí para você presentear em qualquer ocasião. 6h36, daí, Betão, como é que tá? Chegou animado, gostei do meu irmão. Tudo firme bem. E forte, bom dia.
1: Tudo bem, graças a Deus.
0: Tá, e ali fora, como é que tá o clima?
1: Tá tranquilo.
0: Tá boa a temperatura?
1: Tá boa a temperatura.
0: Isso aí, vamos em frente. 999-93-4202 no ar.
2: Bom dia, senhor.
0: Bom dia.
2: Só lá de temos com 10 milímetros. Boa. Foi uma chuvinha boa.
0: Boa, né?
2: De noite pra dormir tranquilo. Até mais.
0: Valeu, seu Vardir, Maguila. Obrigado, meteorologista, nosso meteorologista aí. É, o delegado ali do bairro Kennedy, aí, São João, aí. Ali, aí para aqueles lados, é tudo com o Vardir. 6h37, seguindo.
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0: 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Alô, minha amiga Kátia Valente. E o tempo nesta terça, como vai se comportar, Kátia?
4: Olá, pessoal. Nesta terça-feira temos a umidade presente sobre o estado do Rio Grande do Sul, uma semana bastante úmida e com sensação de frio também aqui na região dos Campos de Cima da Serra. As temperaturas não conseguem subir muito justamente por causa da grande presença de nebulosidade. Ao longo do dia de hoje, as máximas previstas, ao longo da tarde de hoje, as máximas previstas oscilam entre 15, não passando aí dos 16 graus. Para quarta-feira, a tendência é de que a nebulosidade consiga diminuir um pouco. Não dá para descartar até possibilidade um pouquinho de que o sol apareça, mas ainda assim com muitas nuvens. E também não se descarta eventualmente algum chuvisco. É aquele dia de bastante instabilidade mesmo presente. E aí o que acontece? Na quinta-feira, a instabilidade volta a ganhar força, bastante umidade do mar de novo empurrado aqui para a região mais elevada, né, da serra, e por isso voltamos a ter pancadas de chuva, tanto na quinta quanto na sexta, inclusive no final de semana. E os prognósticos também indicam que no final de semana as pancadas de chuva podem ser um pouco mais expressivas. Com relação às temperaturas, essas não vão oscilar muito ao longo da quinta e da sexta-feira, mas para o final de semana a tendência é de que o frio possa ganhar mais força. Com a previsão do tempo, Kátia Valente.
0: 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Endromil, 6h40. A noite aos poucos, lentamente, está indo descansar. E um novo dia está surgindo na Vacaria 12 graus. Vamos em frente, vamos então homenagear os aniversariantes deste dia 9 de junho.
5: Minha saudação aos aniversariantes do Clube da Amizade e a todos os nascidos nesta data. A todos vocês quero recordar a grandiosidade do dom da vida. Viver é dom de Deus. Assim, o segredo da felicidade está em encontrar o sentido deste dom e investir tudo nele. Quem assim procede vive feliz e contribui para a felicidade dos outros.
6: Parabéns e felicidade a você, aniversariante do dia 9 de junho. Em Esmeralda, Gecida e Fátima Alves de Oliveira. Recebe os parabéns do filho Anderson, da nora Daisy, dos netos Maria Eduarda e Breno. Em Vacaria, Márcia Padilha Salvador. Recebe os parabéns do esposo e do filho. Em Campestre da Serra, Maristela Soares dos Reis recebe os parabéns do esposo Valdo, da filha Fernanda, do filho Júnior, do genro, da nora e do neto Caio. Ela é

0: É gente do Clube da Amizade. Em Monte Alegre dos Campos, Valmor Luiz Toffoli recebe os parabéns da esposa Ana Guerreiro. Felicidades a você, aniversariante, e receba o carinho da tua Rádio Fátima.
1: E muita saúde também, 6h41, 12 graus, tempo encoberto, tá bom, 12 graus tá excelente. 99993-4202 no ar.
2: Bom dia, Ladimir.
1: Bom dia.
2: Ô, Ladimir, repete aí quando que vai faltar água, vai ficar 2 dias sem água aí.
1: Ô, bom dia, meu irmão Thiago. É o seguinte, Thiago, a falta de água é amanhã. Amanhã todo dia, a partir da meia-noite já. A partir da meia-noite, na madrugada, já vai começar a faltar água aí devido à interligação da nova adutora. Adutora onde que sai a água lá do tratamento lá. Hoje a que temos aí é de 350 milímetros. Agora vamos para mais uma. Vai seguir a de 350, mais a de 500, para dar mais pressão, mandar mais água para a cidade. Principalmente que não falte água, chega de faltar água nos bairros mais distantes do centro da cidade. Então amanhã, durante todo o dia. Só que é o seguinte, quem mora mais longe do centro aí, tá? Mais longe do centro, a água vai voltar na quinta-feira de madrugada, tá? Já estamos avisando. É com 24, já há vários dias estamos falando. É o pessoal, você já se previne aí, tá? É uma necessidade, obra importante a Corsã. Então já estamos sabendo que agora estão avisando com antecedência. Então a gente vai se cuidando aí, vai se prevenindo aí do que tem que precisar de água para utilizar amanhã. Porque vai faltar água em toda a cidade. 6h43. Alô, gurizada, lá em São Paulino, lá em IP. Buongiorno. Alô, Luiz Carlos. Alô, prefeito Mário. Pequeno tamanho, mas grande coração, saldo bancário na competência. Alô, gurizada, lá. Alô, Ângelo Giroto, Darcy Riguez. Alô, Olir Pivoto, tutti gente buona. E com as carcela piende soldi, grazie a Dio. Alô, Angelo, pin pianeto, si tomasse esguelto, piende soldi. 6h43, 12 graus.
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1: Eita, muito obrigado. Você que mais um dia está ligado, conectada. Você das redes sociais aí. 90.5, a tua Rádio Fátima de Vacaria. Clareando o dia. Clareando o dia, 6h50. 6h50 aqui, tempo encoberto, 12 graus. 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Alô, gurizada lá do Campestre, alô, produtores de Campestre. a jovem senhora e competente senhora secretária Kathleen, avisando que amanhã, quinta-feira, tem a coleta de embalagens vazias de agrotóxico, tá? Mas tem que fazer um pré-cadastro. Quem não fez, tem que fazer hoje, tá? Porque a campanha começa amanhã. Então, até hoje à tarde, quem não fez, tem que fazer um pré-cadastro lá com a jovem senhora secretária Kathleen. 6h51. Seguindo. Vamos para as cotações. 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As informações, chega Ronaldo, então, cotações contigo, colega.
11: As cotações com informações da Cooperval, com dólar cotado a R$5,17. A soja, R$ 121,00. O milho disponível no valor de R$ 64,00. O trigo, a R$ 1.350,00 a tonelada, dependendo do prazo de pagamento e o PH. Contratos da safra 2026-2027, soja de R$ 128 a R$ 130,00 e o milho de R$ 60 a R$ 65,00. Com informações da Emater, o arroz, 50 quilos a R$ 58,10. Feijão, a saca, R$ 182,78. O boi quilo vivo, R$ 11,93. Cordeiro quilo vivo, R$ 13,38. O suíno quilo vivo, a R$ 6,38. E a vaca quilo vivo, a R$ 10,64.
1: 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Vamos em frente às 6h54, agora para conferir, com 12 graus. Está clareando o dia, tempo encoberto e vacaria. 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Agora a informação do campo é contigo, colega Luiz.
18: A estiagem vem afetando produções agrícolas gaúchas há anos, resultando em perdas de safra e endividamento de produtores. Uma das alternativas estudadas pela Embrapa Meio Ambiente são bactérias. Segundo cientistas, as actinobactérias isoladas podem apresentar papéis importantes na agricultura, sendo potencialmente ativas no controle biológico de patógenos de plantas e na promoção do crescimento em solos secos. Elas apresentam características osmotolerantes que conseguem reduzir os efeitos de estresse hídrico em soja, milho e trigo em razão da produção de enzimas, fitohormônios, mineralização de nutrientes, solubilização de fosfato e fixação de nitrogênio. O primeiro inoculante bacteriano para a promoção de crescimento e proteção de plantas contra a seca gerada a partir dessa tecnologia é o produto Auras, desenvolvido em parceria com a empresa NOA, Ciência e Tecnologia Agrícola, segundo a Embrapa. Da Central de Conteúdos da tua Rádio Fátima, Luiz Barreto.
1: 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Senhoras e senhores ouvintes, a Polícia Civil e a Brigada Militar não registraram nenhuma ocorrência de destaque nas últimas 24 horas. A Guarda Municipal, duas ocorrências. Uma delas foi ontem por volta das 2 horas da tarde, próximo ao Esporte Clube, aí ao campo do Esporte Clube Brasil, aí às margens da 285, ali próximo ao trevo de acesso ao bairro Barcelos, a UX. Uma senhora em via pública foi agredida por um rapaz. Ele, quando viu a chegada da viatura da Guarda Municipal, ele fugiu em direção ao antigo aeroporto. O pessoal da guarda fez busca, mas não conseguiu localizá-lo, mas ele está identificado. E agora vai responder processo judicial, conforme prevê a Lei Maria da Penha. E ontem, às 5 horas da tarde, em frente a uma escola de educação infantil, a guarda deteve um rapaz que estava alcoolizado, perturbando, tirando a roupa, e daí ele foi levado para a delegacia. Lá ele foi acalmado, lá ele botou a roupa. 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Às 6h57, 12 graus, de imediato vamos para a região. Vamos começar então por Campestre.
19: A prefeitura realiza amanhã e quinta-feira o recolhimento de embalagens de agrotóxicos em diversas comunidades do município. Importante, é necessário realizar cadastro antecipado pelo QR Code disponível no material de divulgação ou diretamente na Secretaria de Agricultura. Também é preciso apresentar CPF, e-mail e contagem das embalagens. Faça o descarte correto e contribua com a preservação do meio ambiente. De Campestre da Serra, Sibeli Contelmota para a tua Rádio Fátima.
1: 6h58, 12 graus. Alô, Esmeralda!
20: A Prefeitura Municipal de Esmeralda convida toda a comunidade para a segunda festa junina, que acontecerá no próximo dia 24, na Praça Matriz. A programação conta com música, comidas típicas, apresentações e muita animação. A programação começa pela manhã às 10 horas, com missa em honra a São João Batista na Igreja Matriz. À tarde, a partir das 14h30, a festa toma conta da praça com quadrilha, brincadeiras e aquele clima junino que todo mundo gosta. De Esmeralda, Simone do Amaral para a tua Rádio Fátima.
1: Agora 6h58. Vamos lá. Então vamos para Monte Alegre.
21: A Prefeitura, juntamente com o Condico, informa que está aberto o edital para escolha suplementar do Conselho Tutelar. As inscrições estarão abertas até o dia 3 de agosto. Os interessados devem consultar o edital completo no site oficial da Prefeitura ou solicitar no e-mail condica.mac@outlook.com. De Monte Alegre dos Campos, Letícia de Onda Silva para a tua Rádio Fátima.
1: 6h59, fechando a região, vamos lá pro Pinhal.
22: A Secretaria de Agricultura informa que já iniciou o prazo para a declaração anual de rebanho. A atualização é obrigatória e deve ser feita até o dia 30 de junho. E que já está disponível a emissão do CCIR 2026. O documento pode ser emitido pelo site do INCRA ou diretamente no setor responsável na Secretaria de Agricultura e Meio Ambiente. De Pinhal da Serra, Emily Duarte, para a tua Rádio Fátima.
1: Pontualmente 7 horas, tempo encoberto, clareou o dia, 12 graus em Vacaria. É hora então de agradecer a Deus por mais este dia, inclusive pela chuva de ontem à noite. Obrigado, Papai do Céu.
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24: Porque não podemos vencer a morte, preferimos ignorá-la. É considerado de mau gosto falar dela. Quando alguém morre, são providenciados funerais, feito sepultamento e encerra-se o assunto. A vida continua, mas não para todos. Enquanto estivermos vivos, a vida não acaba. Mais ainda, precisamos continuar a ser felizes. A morte deve ser integrada à vida, não como fatalidade, mas como caminho. Assim como aprendemos a falar, andar, escrever, temos de aprender a envelhecer e a morrer. A melhor maneira de preparar a morte é viver bem o dia de hoje. A morte deve ser integrada a um projeto único. Pela fé, sabemos que a morte não é a última palavra. A vida continua. E São Paulo lembra: vivos ou mortos, pertencemos ao Senhor. Benjamin Franklin, um certo dia, assim nos disse: o homem fraco teme a morte, o infeliz chama por ela, o temerário provoca, o homem sensato prepara. Pensemos neste novo dia, o Senhor te abençoe e te guarde, o Senhor faça brilhar sobre ti sua face e se compadeça de ti, o Senhor volte para ti o seu rosto e te dê a paz, o Senhor te abençoe, Pai, Filho e Espírito Santo. Amém.

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12: Bom dia! Alegria, alegria, alegria. Viva intensamente este novo dia. 9 de junho, senhoras e senhores ouvintes. É terça-feira. 7h07. Terça-feira que estamos aí, já o dia clareou, tempo encoberto, 12 graus aqui em Vacaria. Então, neste novo dia, estamos agradecendo a sua sintonia e ao mesmo tempo lhe desejando, sim, lhe desejando o melhor dia da sua vida. E olha aqui, ó. O céu é o teu limite. O céu é o teu limite. Por isso, saiba que Deus te capacitou para você ter vitórias e ser feliz todos os dias. Só basta você colocar Ele à tua frente, que não existirá limites na tua vida. E você pode ter certeza que Ele sempre vai te ajudar para você chegar aonde você desejar. 77 é o Conectado chegando. 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Tudo certo aí, né, Betão? Seguindo aí, muitas informações. Tranquilo. E o clima também, né?
13: Não, tranquilo também. O clima tá ótimo hoje pela manhã, apesar da chuva de ontem à noite, não é?
12: Boa chuva, né?
13: Boa chuva. Tranquila, né?
12: Tá certo.
13: Mas hoje, o clima tá ótimo aí. 12 graus a temperatura, claro que você tem que sair agasalhado,
12: claro,
13: hein?
12: Claro.
13: Não vai sair sem nada aí.
12: Isso aí.
13: A previsão também é de pancadas de chuva durante o dia, né?
12: É verdade. Bom dia, minha colega Gislaine. Como estás,
14: bom
12: colega?
14: Bom dia a vocês, bom dia aos nossos ouvintes. Tudo bem, tudo ótimo. E contigo, Vladimir?
12: Ah, tudo excelente, maravilhoso. Um espetáculo a minha vida, porque é mais um dia que Deus me concede para que a gente possa seguir em frente e seguir em frente com alegria.
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12: Às 7:10, 7:10, então vamos de imediato trazer os assuntos que serão ampliados pela nossa equipe. 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E o frio tá chegando, o inverno tá chegando também. 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
13: Prefeito Andrezinho anuncia na tua Rádio Fátima o pagamento do piso dos professores com reajuste de 41%, que será pago em 3 parcelas, em 2026, 2027 e 2028.
12: Prefeito Andrezinho também anunciou na tua Rádio Fátima a construção de 160 apartamentos para famílias de baixa renda.
13: Interligação da nova adutora deixará a cidade de Vacaria sem água amanhã durante todo o dia.
12: Inscrição para a EJA na Escola Padre Efrem e para o curso de eletromecânica da Escola Bernardina Padilha, começa hoje via online.
13: Câmara de Vereadores de Vacaria começa a definir regras para patinetes e motocicletas automáticas. Primeira discussão foi ontem.
12: A Associação dos Artesãos vai promover de 3 a 5 de julho, no Salão de Fátima, a primeira multifeira de inverno de Vacaria.
13: Secretaria de Agricultura de Campestre da Serra realiza quarta e quinta-feira campanha de recolhimento das embalagens de agrotóxicos.
12: Prefeitura de São José dos Ausentes conclui a primeira etapa do programa municipal com a realização de mais de 300 castrações de cães e gatos.
13: Fogo destrói alojamento de um pomar de aproximadamente 50 metros quadrados no interior de Vacaria. Ninguém ficou ferido.
12: Vítima de acidente com um trator agrícola na Capela da Luz no último sábado, permanece internada no Hospital Nossa Senhora da Oliveira.
13: Rapaz que estava alterado e tirando a roupa em frente a uma escola infantil no bairro Petrópolis foi detido pela Guarda Municipal ontem à tarde.
12: E o futebol, Betão?
13: E o futebol, Admir, técnico William Campos, treinador do Glória, apresentado oficialmente no Altos da Glória na tarde de ontem. E você também vai conferir os resultados da Copa Muxer e resultados da Taça Cidade Vacaria de Futsal.
12: 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A informação é contigo, Gislaine.
14: Admira, a gente fala sobre o projeto de Pilates, que é mantido pelo Centro de Referência da Mulher de Vacaria, uma iniciativa gratuita que atende as mulheres em diferentes bairros aqui de Vacaria. O trabalho que trabalha atividade física, promoção da saúde, fortalecimento das políticas públicas voltadas ao público feminino. As aulas são realizadas em espaços comunitários e hoje, terça-feira, o projeto de Pilates é realizado no Ginásio de Esportes do bairro Imperial, às 15h. Lembrando, para quem quiser participar, só levar tapete ou passadeira, toalha de rosto e uma garrafinha de água, né?
12: 7:15. Alô, Wilson, lá em IP. Obrigado pelo WhatsApp. Bom dia, saúde para ti, Wilson.
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12: E agora vamos de imediato, então, para a previsão do tempo. 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E daí, Kátia Valente, como o tempo vai se comportar nesta terça?
15: Olá, pessoal. Nesta terça-feira temos a umidade presente sobre o estado do Rio Grande do Sul, uma semana bastante úmida e com sensação de frio também aqui na região dos Campos de Cima da Serra. As temperaturas não conseguem subir muito justamente por causa da grande presença de nebulosidade. Ao longo do dia de hoje, as máximas previstas, ao longo da tarde de hoje, as máximas previstas oscilam entre 15, não passando aí dos 16 graus. Para quarta-feira, a tendência é de que a nebulosidade consiga diminuir um pouco. Não dá para descartar até possibilidade um pouquinho de que o sol apareça, mas ainda assim com muitas nuvens. E também não se descarta eventualmente algum chuvisco. É aquele dia de bastante instabilidade mesmo para presente. E aí o que acontece? Na quinta-feira, a instabilidade volta a ganhar força, bastante umidade do mar de novo empurrado aqui para a região mais elevada, né, da serra, e por isso voltamos a ter pancadas de chuva, tanto na quinta quanto na sexta, inclusive no final de semana. E os prognósticos também indicam que no final de semana as pancadas de chuva podem ser um pouco mais expressivas. Com relação às temperaturas, essas não vão oscilar muito ao longo da quinta e da sexta-feira, mas para o final de semana a tendência é de que o frio possa ganhar mais força. Com a previsão do tempo, Kátia Valente.
12: 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Betão, ontem grande repercussão aí, entrevista que o prefeito Andrezinho lhe concedeu aqui no Temática, pela parte da manhã, a partir das 9 horas, foi, né?
16: É verdade, Lasmir, ele relatou projetos que deverão ser executados pela administração municipal em breve, hein? Projetos ainda que devem iniciar nesse ano. Os projetos é a continuação da pavimentação da estrada do Capão da Herança nesse ano. Tá, então, a estrada ali, ela parou, não é? Parou ali as obras ali do Capão da Herança, mas ele vai dar continuidade e quer terminar até o final desse ano. E para 2027, ele está prometendo a estrada do Refugiado, dar continuidade à estrada, o asfaltamento da estrada que vai para o Refugiado. Também a Rua Coberta, no Dr. Flores, inicia breve aí, porque tem recurso da consulta popular. Essa Rua Coberta fica ali na Rua Doutor Flores, na Praça da Outro Filho, tá? O início das obras da Perimetral Norte também iniciam agora, nos próximos meses. As obras da Perimetral Norte, que fica ali, essa estrada que leva até o bairro municipal, saindo da BR-285, ali ao lado do Esquil, não é? Ele vai fazer o contorno, vai sair lá próximo ao Graneleiro.
12: Graneleiro da Cooperval, tá? Isso aí.
16: A construção de um centro de eventos, que vai ser, esse centro de eventos vai ser do mercado público, tá? A construção desse centro de eventos aí no mercado público, revitalização do mercado público municipal, recursos já garantidos tanto para o centro de eventos como para a revitalização do mercado público. Disse o prefeito que os recursos já estão garantidos e essas melhorias começam nos próximos dias. E a construção de uma clínica PET. O projeto está em execução, a construção de uma clínica PET. Mas também o que causou repercussão foi que ele falou sobre o piso nacional para os professores, que será de 41%. O piso esse será escalonado e será pago a partir de julho, 13% desse ano, né? Em 2027, 13,66%, e em 2028, mais 13,66%. Sendo que não haverá complemento, tá? Esse projeto está na Câmara de Vereadores e deverá ser analisado e debatido e após votado pelos senhores vereadores. Então, o piso nacional dos professores será em 3 etapas, se for aprovado pela Câmara de Vereadores. 13,6% nesse ano, 2027 e 2028. E aí, muitos professores nos telefonaram ontem perguntando, vem cá, e nós vamos ter reajuste no final do ano, para o próximo ano? Sim, o reajuste é normal.
12: Tem o reajuste, né?
16: Que é
12: no mínimo é inflação.
16: É, no mínimo é inflação.
12: E esse, mais os 13%.
16: Mais os 13,66%, tá? O reajuste é anormal, tá? Agora, os 13,6% tem que passar pela Câmara de Vereadores, esse projeto aqui.
12: 7h20, 12 graus, tempo encoberto, já voltamos. Eu, Betão e Agi, é logo após os comerciais. Bom dia, muito obrigado pela sua companhia.
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5: 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Olha a hora, 7:25, 12 graus, cuidado no trânsito aí, vamos com calma, cuidado da velocidade, ultrapassagem, quando mudar de direção, indique para onde que você tá, então ligue a seta. 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E a informação, colega Gislaine.
6: Vladimir, neste sábado, dia 13, o CTG Porteira do Rio Grande realiza a Assembleia Geral. Na oportunidade, acontece a prestação de contas, eleição da nova patronagem. A Assembleia inicia às 9 horas da manhã na sede do Porteira, sendo que podem votar os sócios beneméritos, remidos, diamantes e sócios contribuintes em dia com as suas obrigações sociais até o dia 31 de dezembro de 2025, conforme o estatuto da entidade. Apenas uma chapa foi inscrita para a eleição e tem como candidato o patrão José Ivandel Lima Júnior. A posse da nova patronagem vai acontecer no mês de julho.
5: Então, alô, associado do Porteiro, é sábado agora, a eleição da nova patronagem. 7:27, Betão, vamos seguindo?
7: Vamos seguindo, Vladimir, falando agora a respeito de esportes, Vladimir.
5: 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E a informação, colega Betão.
7: Informação que chega, Vladimir, é que ontem à tarde, oficialmente, o William Campos, novo treinador, foi apresentado pela direção do Glória para a imprensa e para os associados também. Em conversa com o William Campos, Ele disse que a partir de 1º de julho começam os trabalhos no estádio Altos da Glória. 8 jogadores já estão confirmados para o elenco do Glória na divisão de acesso 2026. Taça Cidade Vacaria do Futsal, tivemos ontem o início da quarta rodada. Chapa Máxima 1, Lavie Munho 2, Nacional 3, Ponte Preta 6, Estofaria do Paulinho 2, Fúria Futsal 5. Hoje, 19h30 no DMD, tem Leicester e Real Madrid, Original e Santa Fé, Boca Juniors e Santa Cruz. Pela Copa Muxer, nós tivemos no final de semana o jogo entre Esmeralda e Pinhal da Serra, nas categorias Sub-11, Esmeralda 5, Pinhal 3, Sub-13, Pinhal 15, Esmeralda 0, Sub-15, Pinhal 6, Esmeralda 4, Sub-17, Esmeralda 10, Pinhal 1, Sub-20, Esmeralda 5, Pinhal da Serra 4. No próximo sábado, dia 13, acontece em São José dos Ausentes, as categorias de baixo São José dos Ausentes contra Muitos Capões, nas categorias Sub-9, Sub-11, 13, 15, 17 e 20. Jogos serão em São José dos Ausentes, São José dos Ausentes e Muitos Capões no dia 13, próximo sábado, Vladimir.
5: 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Vamos ao espaço comercial, na sequência tem mais informações aí. Bom dia, é aqui. 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
1: Admiro, nós estamos aí próximo das festas juninas, não é? E as escolas promovem as festas juninas. Então, as escolas que promovem, pode nos enviar o calendário aí. A gente vai divulgar aqui tranquilamente. Vamos divulgar aqui o calendário das festas juninas. Por exemplo, a escola Matias, a escola de educação infantil Matias, aqui no bairro Monte Claro, vai realizar no próximo sábado, a partir das 14 horas, sua festa junina. Então, convidando os pais, os alunos, para participar da festa aí na escola de educação infantil Matias, aqui no bairro Monte Claro. Onde tem outra festa infantil aí?
0: A Gi vai lá.
2: Tem sim, São também João. Na Ceci também, no dia 13, sábado, também tem festinha. Festa junina é tudo de bom, né? Comida é boa, música é boa. Então, legal aí pro pessoal participar no final de semana.
1: Também na Ceci, não é?
2: É. Exatamente.
0: Alô, Ceci!
1: Que sabrito!
0: A Gi vai estar lá, hein? A Gi vai estar aí, nossa colega vai estar aí. E a informação que chega agora, Gi?
2: Vladimir, a gente fala sobre a trezena de Santo Antônio, as tradicionais trezenas que eram realizadas no Capitel, da rua João Teodoro, estão sendo realizadas na Catedral Nossa Senhora da Oliveira, sempre a partir das 14h, no sábado, dia 13, agora. Tem a tradicional, o dia consagrado a Santo Antônio, acontece a tradicional missa e a distribuição de pães. A missa acontece a partir das 14 horas na Catedral Nossa Senhora da Oliveira.
1: Sabe quem é que já marcou presença lá? Paulo Heriberto.
0: Opa!
1: O Pingo. Daniel. O pessoal já marcou, vai marcando presença lá no primeiro banco na Catedral, sábado na missa de Santo Antônio, para agradecer, hein, Paulo Heriberto?
0: Santo Antônio deu uma mão grande.
1: Uma mão grande aí, Paulo Heriberto.
0: Principalmente pro Pingo aí. O Pingo se também. Não fosse Santo Antônio, tava em calhado até hoje.
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0: Às 7:39, vamos para as loterias. 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Avisando que hoje tem mega prêmio previsto para hoje. Prêmio previsto para hoje é de 3.500.000 reais. Quina 12, 13, 17, 54 e 71, sorteio de ontem, Quina acumulou. Vamos de imediato conferir o sorteio de ontem da Loto Fácil. 01, 03, 04, 06, 08, 10, 14, 15, 16, 18, 20, 21, 22, 24 e 25. Opa, 4 ganhadores, prêmio para cada um. 1.178.000 reais, Loto Fácil de ontem. 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É na Farmácia Central. 7:41, 12 graus. Vamos ao espaço comercial. Na sequência, a gente volta com as informações da área da segurança. Bom dia, 12 graus, na nossa lendária e perfumada vacaria. 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
4: Obrigado pela sua companhia. Confere, 7:46, 12 graus em Vacaria. 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Alô, Vacaria, 18 horas, porque às 14 horas já estava programado, já estava dentro do calendário de atividades da Catedral, teremos batizados. Então, a trezena de Santo Antônio, encerramento com a missa, sábado, dia de Santo Antônio, dia 13, vai ser às 18 horas na Catedral. Obrigado, Padre Cláudio. Saúde, saúde. Às 7:47, vamos trazer agora as informações, colega Betão.
5: Antes de nós trazermos a informação, só avisando que amanhã, Admir, vai faltar água durante todo o dia aqui na cidade de Vacaria, porque a Corsan vai realizar a interligação da nova adutora de 500 milímetros e vai deixar a cidade sem água amanhã para a realização desse serviço muito importante para a comunidade, tá ok? Então se prepare, não é?
4: Amanhã vai faltar água.
5: Vai faltar água.
4: Começa meia-noite.
5: Agora as loterias?
4: Isso. Não, vamos para trânsito, tá? E segurança.
5: Vamos para o trânsito, então, e a segurança. Repete a hora, Vladimir, repete a hora aí.
4: 7:48, Auto Tradição Vacaria, até dia 17. 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A Polícia Rodoviária Federal não registrou acidentes com lesões nas últimas horas nas BR-116 e 285 que passam por Vacaria e região dos Campos de Cima da Serra. A Guarda Municipal atendeu ontem a 3 acidentes com danos materiais em Vacaria e notificou 2 condutores na Zona Azul. Ontem a guarda prestou apoio ao SAMU em 2 situações de surto psicótico, um no bairro Imperial e outro no bairro Vitória. Ontem, 14 horas, no bairro Giacometti, próximo ao Esporte Clube Brasil, em via pública, uma mulher foi agredida por um rapaz. Ele fugiu do local, mas já está identificado e agora vai responder processo judicial conforme prevê a Lei Maria da Penha. A mulher foi socorrida e teve todo o apoio da guarnição da Guarda Municipal. Nesta segunda-feira, às 5 horas da tarde, Populares acionaram a guarda municipal porque em frente a uma escola infantil no bairro Petrópolis, um rapaz alcoolizado estava promovendo desordens e também estava tirando a roupa. Então a guarda foi lá, ele reagiu à abordagem, usou meios moderados, acalmou o rapaz, mandou ele colocar a roupa e daí ele foi levado para o plantão da delegacia de polícia. E permanece internado no Hospital Nossa Senhora da Oliveira, José Carlos Ferreira Almeida, 48 anos, morador da Capela da Luz, vítima de acidente de trator agrícola no sábado à tarde. Conforme o último boletim médico, seu estado de saúde apresenta melhoras. Foram as informações do trânsito e também da segurança. 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Passe na Auto Tradição e confira. 7h51, 12 graus, tá animada nossa Moreira Paz, como sempre, todas as manhãs. Pessoal passa animado aqui. Às 7h51, tempo encoberto, já voltamos. Em seguida tem mais informação.

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8: 7h55, segue aí o tempo encoberto, temperatura de 12 graus. Vamos de imediato então agora para o serviço de utilidade pública.
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11: Funerária Sagrada Família, fone 54-3231-1002, informa. Nota de falecimento de João Edemar da Luz, Joãozinho. Pai Alcides da Luz, em memória. Mãe Maria Inácia da Luz, em memória. Esposa Claudete de Fátima Seco. Filho Josiane e Jean. Nora Bruna, genro Lucas, neto João Lucas, irmã Jovita e sobrinhos, amigos e demais familiares do inesquecível João Edemar da Luz, Joãozinho, com 74 anos de idade. Participa do seu falecimento ontem ocorrido. Homenagens a João Edemar da Luz, Joãozinho, estão sendo prestadas na capela da funerária de Muitos Capões, partindo hoje às 9 horas da manhã e seguindo para o cemitério municipal de Muitos Capões, onde será realizado o seu sepultamento. Funerária Sagrada Família, companheira das horas difíceis. Noticiam o falecimento de João Edemar da Luz, Joãozinho. Antecipam agradecimentos.
8: 7h57, 12 graus. Segue o tempo encoberto, ventinho gelado, informas, faz parte. Vamos em frente. É um dia maravilhoso, mais um na sua vida. 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Na sequência, vem aí Notícias da Hora. E depois aí o Betão, voltamos com a segunda hora do Conectado. Bom dia, excelente dia para ti e para a família também.
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17: 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Um incêndio atingiu um mercado em Gravataí, na região metropolitana, na madrugada desta terça-feira. O fogo, que começou por volta da meia-noite, foi controlado pouco antes das 3 horas da manhã, conforme o Corpo de Bombeiros. Equipes de Gravataí, Alvorada e Cachoeirinha atuaram por quase 3 horas no combate ao fogo. Ninguém ficou ferido. Ainda não se sabe como o fogo começou. A Comissão de Constituição e Justiça da Câmara dos Deputados retoma, nesta terça-feira, a discussão sobre a PEC que reduz a maioridade penal de 18 para 16 anos. O texto, de autoria do então deputado Gonzaga Patriota, é o único item da pauta da reunião. O presidente da comissão disse que vai colocar a proposta em votação, mas que a análise final do projeto vai depender do tempo de discussão. A ideia é votar a PEC ainda nesta semana. 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Um helicóptero Apache do Exército dos Estados Unidos caiu perto do Estreito de Hormuz nesta segunda-feira. Os dois tripulantes foram resgatados com segurança. A informação foi inicialmente divulgada pelo jornal The New York Times. A causa da queda do helicóptero está em investigação. Esse teria sido o primeiro helicóptero Apache perdido pelos Estados Unidos durante a guerra no Oriente Médio, que perdura desde o final de fevereiro. Anteriormente, o exército norte-americano sofreu perdas de drones na região. Antes de voltar para a Casa Branca, após comparecer a um dos jogos da final da NBA em Nova York, o presidente Donald Trump afirmou a jornalistas que os tripulantes estão bem e que o país vai emitir um relatório sobre o ocorrido ainda nesta terça-feira. 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
8: Bom dia! 8:08. É terça-feira e é 9 de junho, às 8:08. Então, eu digo que esta terça-feira o tempo que era encoberto está passando a parcialmente encoberto aqui em Vacaria. Temperatura 12 graus, desde as 6 da manhã, 12 graus. Mas tá bom, tá excelente, vamos em frente, agradecendo a sua companhia. Estamos felizes mais um dia pela vida e pela tua sintonia, e por isso que eu digo que a partir de agora você acompanha a segunda hora do Conectado e o apoio ZC. 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Agora é 8:10, tempo bom, parcialmente encoberto em Vacaria. 12 graus, bom dia.
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8: 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Já vamos trazer mais informações e aí principalmente da sessão da Câmara de Vereadores, que ontem à noite, inclusive entre outros assuntos, começou a definir as regras para o uso de patinetes e motocicletas automáticas. Já houve a primeira discussão do projeto de lei do Poder Executivo. E também teremos às 9 horas, colega Betão.
25: Às 9 horas vamos falar a respeito de saúde, Gasmir. Vou conversar aqui com o médico
2: aqui no nosso temática hoje pela manhã, né? Vamos conversar com o médico Dr. Guilherme Zanotto, ele é ginecologista e obstetras. Atenção, mulheres, fiquem atentas. Vamos conversar com o médico ginecologista e obstetra Guilherme Zanotto a partir das 9 horas aqui no nosso temática.
8: Competente, Dr. Guilherme. 8:11, 12 graus, a nossa pauta para Ótica e Relojaria Varim. 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Aproveite! 8:12, ó, fechou. 8:12, 12 graus. Bom dia, é o Jorge. Podia me informar se tem ainda vacina contra a gripe nas unidades básicas? O que dizer para o amigo Jorge
2: Betão? Dizer para o amigo Jorge que ainda tem vacinas em todas as unidades básicas de saúde de Vacaria, Vladimir. Já se vacinaram aqui em Vacaria, segundo a Secretaria Municipal de Saúde, em torno de 14 mil pessoas, tá? Contra a gripe, tá? A expectativa é de vacinar 27.900 pessoas, 28 mil pessoas, tá? O grupo prioritário até agora, segundo os dados da Secretaria da Saúde, sim, que eu tenho em mãos aqui, o percentual chega a 47%. O dado positivo é o índice de gestantes, que passa de 58%.
8: Boa.
2: E o negativo é as crianças, Vladimir.
8: É?
2: Apenas 35% das baixíssimo crianças se vacinaram, tá? E todas as unidades de saúde têm dose de vacina contra a gripe à disposição da comunidade.
8: Tá bom.
2: Todas as unidades.
8: Valeu. Um abraço, obrigado. 8:13, 12 graus. Seguindo, vamos trazer agora para conferir.
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8: 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Novo contato com Kátia Valente. Daí, Kátia, nesta terça aí, como é que vai se comportar o tempo? Diga aí, amiga.
4: Olá, pessoal. Nesta terça-feira temos a umidade presente sobre o estado do Rio Grande do Sul, uma semana bastante úmida e com sensação de frio também aqui na região dos Campos de Cima da Serra. As temperaturas não conseguem subir muito justamente por causa da grande presença de nebulosidade. Ao longo do dia de hoje, ao longo da tarde de hoje, as máximas previstas oscilam entre 15, não passando aí dos 16 graus. Para quarta-feira, a tendência é de que a nebulosidade consiga diminuir um pouco. Não dá para descartar até possibilidade um pouquinho de que o sol apareça, mas ainda assim com muitas nuvens. E também não se descarta eventualmente algum chuvisco. É aquele dia de bastante instabilidade mesmo presente. E aí o que acontece? Na quinta-feira, a instabilidade volta a ganhar força, bastante umidade do mar de novo, empurrado aqui para a região mais elevada, né, da serra, e por isso voltamos a ter pancadas de chuva, tanto na quinta quanto na sexta, inclusive no final de semana. E os prognósticos também indicam que no final de semana as pancadas de chuva podem ser um pouco mais expressivas. Com relação às temperaturas, essas não vão oscilar muito ao longo da quinta e da sexta-feira, mas para o final de semana a tendência é de que o frio possa ganhar mais força. Com a previsão do tempo, Kátia Valente.
8: 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O pessoal da Itupediu já tem umas escolas que lhe avisaram aí da festa junina sábado, Betão?
2: Sim, as escolas, ó. Ah. Eu tenho confirmação da escola Hildo Afonso Parisotto, aqui no bairro Jardim dos Pampas, a escola de educação infantil.
8: Tá.
2: A escola de educação infantil Matias, lá no bairro Monte Claro, Acessi, no quilômetro 5, e a Coronel Avelino Apainha, aqui no Borges, tá? Aqui no bairro Borges. E as demais escolas podem nos enviar. Tem festa junina neste sábado, a partir das 14 horas. Nos envia aqui que nós vamos divulgar aqui para vocês, tá?
8: Tá tranquilo. Certo. E mais uma vez, atenção à missa de Santo Antônio, fechamento da trezena de Santo Antônio, sábado. Sábado na catedral é 18 horas, porque à tarde haverá batizados. Então, o encerramento da trezena sábado, com distribuição de mais de 5 mil pãezinhos, Bento II, segundo para o senhor Renato, é 18 horas sábado na catedral. 8 e 18, 12 graus. Alô, artesãos! Na sequência, depois dos comerciais, tem uma boa, excelente notícia para vocês aí. É logo depois dos comerciais aí. 8 e 16, 12 graus. Então, em Ubetão, já voltamos.
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1: 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Alô, Vacaria, preste atenção, hoje tem feira, até 1 hora da tarde, feira de produtos orgânicos, ali na Casa Fratelli Tutti, tá? Hoje tem feira. Alô, professora Denise, hoje tem feira de produtos orgânicos aí na Casa Fratelli Tutti, até 1 hora da tarde. Por falar, Betão, em Casa Fratelli Tutti, sábado, dia 13, vai ter um brechó solidário com roupas da Alemanha, mas roupas de excelente qualidade. Bom, o pessoal já sabe da qualidade aí dos produtos que são comercializados aí da Alemanha pela Casa Fratelli Tutti. Então, sábado, Bazar Solidário, roupas da Alemanha, das 9 às 11:30 e das 13 às 16 horas, peças a partir de R$ 15. Tem peças de 15, 20, R$ 30, R$ 80, mas são peças da Alemanha novíssimas, de excelente qualidade. Venha conferir aí. Às 8h25, Betão, aqui para informar. Alô, professora Silvia! Grande abraço aí ao pessoal do Instituto Irmão Getúlio. Betão, e o Vintes, estamos aí na Semana do Meio Ambiente. E o Irmão Getúlio está realizando a segunda gincana da sustentabilidade. Através do curso normal aí, o curso do magistério, tá? Estão participando as equipes Elite, Guardiões da Natureza e Fúrias da Natureza. E a professora aqui, a Silvia Bastos, junto com a Eliane aqui, me mandaram foto aqui, Betão. Sim. E ouvintes, olha só, arrecadaram alimentos, tampinhas, tudo que arrecadaram nesta gincana aqui da sustentabilidade do meio ambiente do Irmão Getúlio, vai para os pacientes da Liga Feminina de Combate ao Câncer. Bela iniciativa, né, Betão? Liga
2: boa,
1: precisa.
2: Muito boa iniciativa, realmente, a participação da escola, principalmente a escola Irmão Getúlio, né?
1: Isso, com os alunos do curso do Magistério,
2: né, que fazem essas campanhas aí. Importante, realmente. Parabéns aí aos coordenadores dessa campanha na escola Irmão Getúlio e repassando para
1: os pacientes da Liga
2: Feminina do Combate ao Câncer.
1: No caso, as tampinhas, eles depois comercializam e transformam em auxílio para os pacientes. E os alimentos também, porque muitos pacientes, a Liga auxilia, inclusive, com cesta básica todos os meses. E vamos ter de 3 a 5 de julho, anote na sua agenda, a multifeira de inverno aqui no Salão de Fátima, com a iniciativa da Associação dos Artesãos e a Câmara de Vereadores, porque eles têm despesa, têm custo, a Câmara de Vereadores vai auxiliar na multifeira. Alô, presidente Pingo, bom dia!
3: Bom dia, Ladimir, bom dia, Betão. A Câmara de Vereadores, mais uma vez, é parceira da multifeira dos artesões. A gente é um importante evento, uma associação que a gente tem um carinho e um respeito muito grande. E eu, enquanto presidente, com os demais vereadores da casa, entendemos por bem que vamos ajudá-los com um valor importante e que seja uma grande feira. Conte sempre com a Câmara de Vereadores.
1: Valeu, presidente Pingo, bela iniciativa.
2: Importante a iniciativa, realmente.
1: É um setor importante
2: da nossa comunidade aqui, que às vezes passa por algumas dificuldades para encontrar o local, esse negócio todo. E quando encontra o local, tem que pagar aluguel, né?
1: Exatamente.
2: Então é importante realmente a participação do Poder Legislativo de Vacaria, porque o que é arrecadado retorna, né?
1: Exatamente.
2: Retorna.
1: Alô, Pingo, alô, os demais senhores vereadores, parabéns. Parabéns pela iniciativa de apoiar também a Associação dos Artesãos aqui em Vacaria, que merece muito aí, até pelo trabalho que desenvolve, qualidade do nosso artesanato. São 68 associados hoje aí e que fazem um trabalho maravilhoso com muito amor e carinho. 8h28, atenção Vacaria, sábado tem o dia D da campanha do agasalho. Estamos precisando de roupas, há muita procura na assistência social, então preste atenção. Sábado, a Secretaria de Assistência Social, as rádios Fátima e Mais Nova e também o Grupo de Escoteiros Porteira do Rio Grande. Alô, Paula Capelli, sempre alerta. Vamos fazer sábado, dia todo, um ponto de coleta em frente à prefeitura. Então você nem precisa descer do carro. Já se programe, vê essa semana aí. Sempre tem algo que está sobrando, ocupando espaço aí que você não utiliza no teu roupeiro aí. Então é o seguinte, já dá uma olhadinha, nós que precisamos é roupas de bom estado, né? Sempre aquilo que a gente diz, faz de conta que você iria receber o que você está doando, se coloque no lugar do outro, tem empatia. Então sábado a partir das 9 horas da manhã, durante todo o dia em frente à prefeitura, assistência social, grupo de escoteiros porteiros do Rio Grande, rádios Fátima e Mais Nova estarão recebendo a sua doação da campanha do agasalho. Aqueçam o coração neste inverno, doe um agasalho. E o pessoal do LAB, estando no grupo de escoteiro porteiro do Rio Grande, vai dar uma muda para o pessoal também plantar em casa, no seu terreno e tal, cuidar do meio ambiente. Bela iniciativa também, né, Betão?
2: A iniciativa é importante, né? Porque daí você vai lá, participa da ação, recebe uma muda para você plantar, né? Na sua residência, no seu campo, qualquer lugar, e fazer a doação.
1: Exatamente. E sábado também, alô Vacaria, sábado tem a Maçã do Amor do Lions. Alô as meninas e os guris do Lions aí, fazem um trabalho espetacular. Sábado nas ruas de Vacaria, principalmente no centro de Vacaria, o Lions vai comercializar a Maçã do Amor. Toda a renda será destinada para o projeto Visão, que hoje o Lions aí auxilia com consultas, óculos e até cirurgia lá no Hospital de Olhos em Passo Fundo. Então, sábado também teremos, por parte do nosso maravilhoso Lions Clube de Vacaria, mais uma edição da Maçã do Amor, toda a renda para o projeto Visão. 8h31, 12 graus, já voltamos. Em seguida tem informações do Poder Legislativo. Alô, Vacaria, amanhã falta água em Vacaria, né, Betão?
2: Amanhã falta água devido ao serviço que vai ser realizado pela Corsan, a instalação aqui na cidade de
1: Vacaria. Da nova adutora.
2: Da nova adutora, né, de 500 mililitros, que vai ser instalada aqui no município de Vacaria. Então, se prepare, porque amanhã vai faltar água aqui em Vacaria, nas residências aí, tá ok? A Corsan que vai fazer esse serviço.
1: É todo dia, 8h31, 8h31, 12 graus, bom dia.
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0: 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Alô, Marcelo, no bairro Petrópolis, já recebi teu WhatsApp. Também aqui um abraço pro Tato lá em Monte Alegre. Alô, Zé Carlos, me ligou aí, me ligue depois aí, que depois nós conversamos aí, tava no ar aqui, tá? Me ligou pedindo informação aí. 8h38, 12 graus, vamos de imediato ao boletim informativo da Câmara de Vereadores. Teve sessão ordinária ontem, colega Aldoir Santos.
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2: Olá, um abraço a todos, muito obrigado pela companhia. Estamos chegando com a edição de hoje do Câmara Informa. Os vereadores iniciaram na sessão desta segunda-feira a análise do projeto de lei 098, que estabelece regras para circulação, estacionamento, fiscalização e aplicação de penalidades para patinetes elétricos, scooters, as motos elétricas e demais equipamentos de mobilidade individual autopropelidos. Durante a tramitação do projeto, uma emenda já foi apresentada. Vamos ouvir agora o que disse na sessão o líder do Progressistas, vereador Jorge Pires.
3: E deixo aqui já, de antemão, a sugestão aos colegas que se debrucem num tema tão importante neste projeto. Até acredito que ele fará sua tramitação regular, circule nas comissões. Sei da intenção de alguns colegas já em propor emendas. Nós mesmo, no próprio gabinete, já temos algumas sugestões. Porque isso é um tema, é uma legislação muito importante, tem um peso muito importante no município, porque reflete na vida de diversas pessoas. E eu deixo aqui um tema que também teremos que discutir, que é, nós temos duas BRs que atravessam as nossas cidades. Temos um óbice da circulação desses veículos elétricos em rodovias federais. Como fará um cidadão do bairro quilômetro 5 se deslocar até o centro da cidade sem que passe por uma rodovia federal? Como faremos essa regulamentação? Proibiremos o habitante desse bairro de ter um veículo autopropelido? Então, são pontos que deverão ser debatidos, como a idade, como a proibição de circulação nas calçadas, como o projeto aqui traz uma possibilidade de regulamentação pelo prefeito, acredito que não é adequado, acredito que deva ser proibida a circulação na calçada. Acreditamos também que o menor de idade, a partir dos 14 anos, que circule com um item desse, tenha que obrigatoriamente possuir uma autorização do seu responsável, para que, se ele for abordado, ele identifique quem o autorizou, quem é o responsável pela notificação ou pelo ilícito que possa ser causado por esse jovem. Tudo isso, ainda há algumas brechas nessa legislação, e eu também sugestiono os colegas a se debruçarem nessa lei para que a gente possa debater ela com a FIA.
2: O vereador Luciano Ramos, do Progressistas, também destacou outros aspectos relativos a este projeto.
4: Tive um acesso ao material, Jorge, que possibilita com que os proprietários das empresas que vendem esses equipamentos, que eles possam, que o município obrigue na própria legislação, que eles disciplinem um curso de formação ali breve para esses menores que vão. Não é uma obrigação do município nem do DETRAN, porque a legislação não permite que seja feito isso, mas que o próprio comerciante que vá vender esse autopropelido, que ele possa fornecer a pessoa gratuitamente, né? Fornecer gratuitamente esse curso e material exemplificativo do trânsito, para que eles possam ter maior discernimento no momento que estejam daí no nosso trânsito, para que não tenhamos problemas maiores. Tem alguns problemas assim que nós não vamos conseguir fugir, né? Por exemplo, os riscos. Não tem como nós fugir dos riscos de termos adolescentes andando no meio do nosso trânsito com esses veículos ou com essas

0: motos, né? Não tem, vereador Leandro, como nós fugir dos riscos.
1: O líder da oposição, vereador Leandro Borges de Lima, se manifestou sobre este projeto.
2: É um projeto bastante, que requer bastante análise pela estrutura da cidade, que a cidade não é tomada como exemplo, por exemplo, uma cidade litorânea, onde a estrutura, você pega lá Florianópolis, você pega Balneário Camboriú, onde as BRs passam, Camboriú está próximo a Balneário, elas têm pistas adequadas, elas têm área de ciclismo, elas têm um ambiente estruturado para o tráfego. E isso é um desafio que a cidade vai ter que pensar também. A norma é muito importante, tá? Mas qual é a estrutura que vai ser proporcionada? Porque se daqui a pouco não pode dar BR, não pode em cima da calçada, então não pode lugar nenhum daí. Como é que nós vamos fazer isso, gente? É muito importante, vereador Jorge, a sua preocupação. Nós temos que realmente pensar bastante. Porque veio a esse acesso de se locomover e a cidade tem que ter uma estrutura para suportar. Aí é um desafio enorme.
1: Vamos ouvir o que disse o líder do partido União Brasil, vereador Carlos Ibetti.
3: Nós estaremos dando autorização para crianças de 14 anos transitarem com esses veículos pela cidade. Eu entendo que precisa-se ter ao menos uma noção das leis de trânsito, porque dias atrás eu estava parado no sinal vermelho e uma motinho veio com uma criança em cima e tocou. Então, essas pessoas precisam ter uma noção das leis de trânsito. São crianças, 14 anos nós estamos falando de crianças, que ao adquirir e ao utilizar, para que possamos garantir a saúde e a integridade física dessas crianças e também dos outros agentes que estão circulando dentro do trânsito. Acho muito importante, muitos questionamentos vão se levantar e com certeza é um grande trabalho pela frente nesta casa.
1: Este projeto ainda passará por análise das comissões antes de ser colocado em votação. Ontem também os vereadores aprovaram um projeto de lei autorizando R$15 mil para aquisição de móveis e utensílios destinado ao posto do ML de Vacaria localizado junto ao cemitério Santa Clara. O recurso será viabilizado por meio da redução do orçamento da Câmara Municipal. Hoje tem sessão ordinária novamente a partir das 17h30 e amanhã estaremos de volta com mais informações neste mesmo horário.
4: Valeu, colega Aldoir Santos, da Assessoria de Comunicação do Poder Legislativo. Portanto, essa discussão e a comunidade tem que se envolver também, né, Betão?
5: Muito importante, nós estávamos prestando atenção, eu admiro aqui, olha, muito importante. Parabéns aos senhores vereadores, não é? Pelo interesse realmente a respeito desse projeto. E como disse o vereador Jorge, os vereadores têm que ler o projeto, têm que se interessar pelo projeto. E o Luciano falou muito bem também a respeito dessa situação de menores no trânsito. Como é que pode? Não é?
4: Zibete diz 14 anos.
5: Zibete já disse 14 anos.
4: Conduzindo essas motos elétricas.
5: O Leandro também compara, diz que afirma que o litoral é uma coisa e a cidade é outra. É bem, tá certo também o Leandro também. Lá pode tudo, aqui não, né? Tem que segurar.
4: É verdade.
5: Tem faixa, tem que
4: ter regras, né?
5: Tem que ter regras. Muito importante esse debate. E a comunidade, como diz o Vladimir, tem que acompanhar realmente esse debate aí.
4: É um projeto do Poder Executivo, né?
5: Do Poder Executivo é um projeto que não se aprova de uma hora para outra. Aí vai mais um mês, mais dois meses de debate, porque vai para as comissões ainda.
4: Exatamente. Antes da votação.
5: É.
4: Então, atenção, comunidade Vacaria. Está tramitando, vocês ouviram aí, os senhores vereadores já estão debatendo e estamos pedindo que a comunidade também se envolva com sugestões para definir as regras quanto à utilização de patinetes e motocicletas automáticas ou elétricas, como queiram, aqui em Vacaria. 8h47, 12 graus, tempo bom, parcialmente encoberto aqui em Vacaria, região. O Betão Gaspar, e pedindo aqui onde é que fica a Casa Fratelli Tutti, que vai ter...
5: Gaspar foi um grande jogador do Internacional e do Caxias também.
4: Exatamente.
5: O que o Gaspar quer?
4: É o Bazar Solidário da Casa Fratelli Tutti.
5: Fica ali na Borges de Medeiros, né?
4: Bem do lado do Asilo.
5: Do Asilo Santa Isabel,
4: na Borges de Medeiros.
5: Na descida do Lovato, ali, como a gente conhece. Descida pro Carazinho, minha gente.
4: É isso aí.
5: Mais ainda, descida pro irmão Getúlio ali.
4: Tá. Valeu, seu Gaspar. É ali, Casa Fratelli Tutti, então, que vai ter o Bazar Solidário sábado com roupas da Alemanha. 8h48 agora, 12 graus. Em seguida, mais informação.

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2: 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E manifestações já acontecendo aqui de pessoas aí sobre essa questão do projeto de lei do Poder Executivo que encaminhou a Câmara para definir regras quanto ao uso de motocicletas aí e elétricas. E o Lindonés está em contato conosco aí. Alô, Lindonés, bom dia.
3: Bom dia, irmão Vladimir. Boa semana pro irmão.
2: Obrigado, ó.
3: E para todos os ouvintes.
2: Isso aí.
3: Irmão?
2: Sim.
3: Eu tô escutando, como sempre, né? Ligado na Rádio Fátima.
2: Obrigado.
3: E hoje eu ouvi sobre as bicicletas elétricas.
2: Sim.
3: Propelidas. E escutei nossos vereadores. A todos. Assim, ó. Eu tenho visto, andando no trânsito aqui hoje, tá? Muita gente andando com as bicicletas, irmão. Essas Sim. bicicletas aí, principalmente a de 2 e 3 lugares, que são de 3 rodas, né? O que que acontece, irmão? O pessoal andando, a mulher, o homem no meio, né? O que dirige, e uma criança, praticamente de colo na frente. Pelo amor de Deus, né, Vladimir? Eu acho que, com todo respeito a quem tem a bicicleta e com todo respeito a quem anda, entendeu? Tá botando o teu filho, em primeiro lugar, em risco. Como se fosse andar com a criança no banco da frente, né, Vladimir?
2: Sim.
3: Que Deus o livre, já digo, aconteceu um acidente ali, o primeiro que vai é a criança, e assim consequentemente, né?
2: Exatamente. É, boa colocação, né, Betão, essa questão ali, que o pessoal tem que ter muito cuidado. Eu sou o seguinte, Betão, independente de lei...
4: Retorno pra mim aqui.
2: Viu? Depois, sim.
4: Não,
2: independente de lei, eu acho que tu tem que ter esse cuidado.
4: É, e a comunidade tem que participar. Não é só os vereadores votarem, isso, aprovarem, discutirem e debaterem. Não é só eles. A comunidade tem que participar do debate. Tem que participar a comunidade do debate. Por isso que é importante, ó, você ouvir o boletim da Câmara. Se você puder ir na sessão da Câmara, vai na sessão da Câmara. Vai na sessão da Câmara. Porque às vezes vai 2, 3 lá, cara. Vai na sessão da Câmara, porque até você incentiva os vereadores a debaterem. Incentiva os vereadores a debaterem.
2: Leve
4: sugestões, fale com o seu vereador. Você lembra qual é o vereador que você votou nas eleições passadas? Fale com ele. Converse com ele. Olha, eu sou a favor, sou contra o projeto, sou a favor por causa disso, sou contra por causa disso. Conversa com ele. Conversa
2: e os próprios proprietários de motocicletas?
4: Também,
2: e tal,
4: também.
2: Tem que ir lá na Câmara.
4: O pessoal precisa trabalhar, precisa vender, precisa, entendeu? Eles também tem que se unir e conversar com os vereadores, conversar com o executivo.
2: A hora é
4: para
2: agora,
4: saber a
2: né?
4: respeito desse projeto aí.
2: Né, Betão? E depois aprovado,
4: não. Depois que é aprovado, não adianta mais.
2: Exatamente. 8h58, a temperatura de 12 graus. O tempo é bom, parcialmente encoberto aqui em Vacaria. A seguir temos notícias da hora e depois vem aí o temática. A todos um excelente dia, paz e bem, saúde, muita saúde.
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9: Em Veranópolis, neste início de semana, a vacina contra a influenza voltou a estar disponível nas unidades de saúde. O imunizante está disponível para toda a população a partir dos 6 meses de idade. Atualmente, conforme os dados do Ministério da Saúde, apenas 49,06% do público prioritário veranense está imunizado. A meta é alcançar os 90% de imunização no grupo dos idosos, crianças de 6 meses a menores de 6 anos e gestantes. A vacinação é uma das formas mais eficazes de prevenir complicações causadas pelo vírus da influenza, especialmente neste período de maior circulação de doenças respiratórias. O imunizante está disponível no posto de saúde central e nas estratégias de saúde da família dos bairros. Da tua rádio veranense de Veranópolis, Daniela Afonso.
10: Os vereadores de Vacaria iniciaram a análise do projeto de lei número 98 de 2026, que estabelece regras para circulação, estacionamento, fiscalização e aplicação de penalidade para os patinetes elétricos, scooters e demais equipamentos de mobilidade individual autopropelidos. Durante a tramitação da matéria, foi apresentada uma emenda que destina os recursos arrecadados com multas para ações de segurança viária, educação para o trânsito e melhorias na mobilidade urbana. Entre as aplicações previstas estão campanhas educativas, reforço da fiscalização, sinalização viária, manutenção de vias públicas, ciclovias e projetos de prevenção de acidentes. O projeto passará por análise das comissões antes de ser colocado em votação. Da tua Rádio Fátima de Vacaria, Luiz Barreto.
11: Em Soledade, os casos de influenza A registraram um aumento de 400% entre abril e maio, acendendo o alerta das autoridades de saúde. O município também contabiliza internações por síndrome respiratória aguda grave e 2 mortes associadas à doença. Diante do cenário, a Secretaria da Saúde reforça a importância da vacinação, já que a cobertura vacinal está em cerca de 40% do público-alvo. Da tua Rádio Cristal de Soledade, Kathleen Gotts.
12: A Comissão Especial Pró-Segurança Pública da Câmara de Vereadores de Lagoa Vermelha realizou reunião com a administração do presídio local. Na ocasião, foram discutidas as principais demandas para encaminhamento das reivindicações. A superlotação do presídio é uma das prioridades. A capacidade atual é de 94 vagas, porém, a unidade abriga 334 apenados. O presídio se encontra parcialmente interditado em razão da superlotação, tendo estado próximo de interdição total. Da tua Rádio Cacique de Lagoa Vermelha, Rudimar Galvão.
13: Em Imaral, destaque para a abertura das inscrições do processo seletivo para a contratação de profissionais que irão atuar no Centro Dia da Pessoa Idosa. As vagas são para os cargos de atendente social com carga horária de 30 horas semanais e terapeuta ocupacional para 20 horas semanais. As inscrições podem ser realizadas até o dia 12 de junho, sexta-feira, na Secretaria de Desenvolvimento Social. Os interessados devem consultar o edital disponível no site da Prefeitura, onde constam os requisitos e as demais informações sobre o processo seletivo. Da tua Rádio Alvorada de Marau, Ana Lúcia Jacomini.
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4: 9:07, 9:07, 12 graus, tempo encoberto na Grande Vacaria nesta manhã de terça-feira, 9 de junho do ano de 2026. Esse, minha gente, esse é um dia especial para todos, pois nós temos saúde, alegria de estar com os nossos ouvintes, que permite que possamos entrar em seus lares, seus locais de trabalho, nos seus veículos. Olha, nos dias de hoje, os senhores nos acompanham no rádio à luz, como a gente diz, no rádio à pilha. Ainda existe? Claro que existe o rádio à pilha, não é? No celular, nas redes sociais, através do Facebook, do YouTube, enfim, de diversas maneiras. Olha, obrigado, obrigado, obrigado por permitir que sejamos seus companheiros e possamos levar uma mensagem sempre de otimismo nos diversos momentos de nossas vidas. Bom dia, grande vacaria. Estamos iniciando o nosso temática, aqui pela tua, pela nossa Rádio Fátima de Vacaria. Nesta manhã de terça-feira, os nossos colegas de trabalho, eu gosto de citar, como sempre, os nossos colegas de trabalho, porque a gente não faz nada sozinho, principalmente no rádio. Sempre tem os companheiros que nos ajudam a trabalhar, ligar os botões, acender, apagar a luz, fazer a limpeza. Então, os nossos colegas são muito importantes. Não é só aquela pessoa que está atrás do microfone que é importante. Todos eles são importantes, os nossos colegas de trabalho. Vladimir Fabres, que é o coordenador de jornalismo, o Ronaldo Pontel, a Fábia Schiller, o Silvio Silveira Ramos, o Luiz Barreto, a Júlia Rodrigues, a Franciele Lochaides, Gisane Moraes, no administrativo, a Neiva Ramos, na portaria, a Carla Suzin, a nossa colaboradora, a dona Erci Nunes, sempre com o chá, com o cafezinho, sempre atenciosa com a gente, a gerência do Alexandre Dalbello e a direção do Frei Evaldo Valdir Freitas. E comigo aqui, como sempre, o garoto Caio Pivoto. Bom dia, Caio.
19: Bom dia, aos nossos queridos ouvintes também, bom dia, meu querido amigo Bertão.
4: 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É nesse pique, sim. O dia que não tiver esse pique aqui, tem que parar, né? Mas é nesse pique agradável, realmente, que a gente está aqui. Vamos falar agora a respeito da hora certa, Caio. Repete a hora pra gente aí, Caio.
19: São 9:10.
4: 9:10 nesta manhã de terça-feira. 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Fox Empréstimo, repetindo a hora certa, Caio.
19: São 9:11.
4: 9:11. Agora vamos partir, Caio, para a temperatura. Diz para nós a temperatura aí, Caio.
19: Temperatura de 12 graus.
4: Nuvens, céu encoberto, algumas nuvens, mas de vez em quando o sol tenta aparecer, não é? Tenta aparecer, mas tem umas nuvens escuras aqui pro lado do chovedor, viu, Caio? Tem umas nuvens escuras aqui, tá?
19: Pro outro lado ainda tá bonito, ó, tá começando a ficar bonito.
4: Tá começando a ficar bonito, tá bom. 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Gente boa, gente boa. A nossa pauta do nosso temática nessa terça-feira, inicialmente teremos o programa Conexão Cidadã, de responsabilidade do setor de comunicação da Prefeitura Municipal de Vacaria. E em seguida, vamos falar sobre saúde. Atenção mulheres, vamos falar sobre saúde. Nosso bate-papo hoje é com o médico Guilherme Zanotto, ginecologista e obstetra, médico ginecologista Guilherme Zanotto. E você participa, vocês são os nossos repórteres, pode participar enviando uma mensagem de voz ou texto através do nosso WhatsApp. 99-93-4202. Repito o WhatsApp, 99-93-4202. Você participa aqui do nosso programa Temática nesta manhã de terça-feira. Eu fico até às 10 horas aqui no Temática, das 10h05 até ao meio-dia, eu fico juntamente com o Ronaldo e com a Fábio aqui também, trazendo muitas informações dentro do nosso Temática nesta manhã de terça-feira. Inicialmente, vamos ao programa Conexão Cidadã, de responsabilidade do setor de comunicação da Prefeitura Municipal de Vacaria.
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21: Olá pessoal, bom dia, um abraço a todos e o desejo de uma ótima terça-feira. Aqui estamos com as informações do governo municipal. Mais apoio aos pequenos agricultores de Vacaria. O município aderiu ao projeto Milho 100%. Esse é um projeto voltado aos pequenos agricultores, um incentivo à agricultura familiar. Através dele, cada pequeno agricultor poderá receber até 2 sacas de sementes de milho. O resultado da produção pode ser utilizado na subsistência da propriedade ou até mesmo para a comercialização, como nos explica o secretário municipal de agricultura, o Nicolas Egon Brandes.
22: Bom dia, Paulo. Bom dia, ouvintes. Então, o nosso município de Vacaria aderiu ao programa Milho 100%, né? Programa da Secretaria de Desenvolvimento Rural do Estado, e que, pela primeira vez, a Secretaria de Agricultura e Meio Ambiente de Vacaria, né, aderiu a esse programa, então, para os seus agricultores aqui do nosso município. E isso é um avanço, né, da Secretaria, para que a gente possa, então, proporcionar aos agricultores cadastrados na agricultura familiar, né, sacas de semente de milho, né, para a continuidade da sua produção, seja para autoconsumo ou até mesmo para produção aí, e comercialização. São 2 sacos, né, que podem ajudar esses agricultores, né, hoje, pelos preços elevados das sementes, pela tecnologia, né? Isso é uma forma de ter um custo elevado, então, para os agricultores que têm afastado o plantio de milho em suas propriedades. Mas com esse programa pode possibilitar, então, que esses agricultores da agricultura familiar possam ter acesso aí a até 2 sacos para plantar em suas propriedades, aí, então, para mais diferentes possibilidades. Para isso, né, os agricultores têm que procurar a Secretaria da Agricultura e Meio Ambiente o quanto antes, porque são sacos limitados, né? São apenas 50 sacas disponíveis aqui para o nosso município nesse primeiro momento. Então, será até 2 unidades por unidade familiar. Então, queremos atingir, então, 25 unidades familiares. Então, será por ordem de chegada, né? Então, esses produtores que têm interesse devem procurar a Secretaria, né, fazer aí adesão a esse programa. Já existe as variedades disponíveis, né? A gente vai mostrar aos agricultores quais são as variedades disponíveis conforme o interesse e a projeção da sua produção do milho. Então, esse é o programa Milho 100%, que Vacaria pela primeira vez, Paulo, a gente está enquadrado, então, a esse programa do Estado e esperamos, né, que seja muito bem aí recebido pelos agricultores aí como um avanço no apoio à tecnologia da produção de milho aos nossos agricultores aqui no município de Vacaria.
21: O Centro de Atendimento em Saúde terá espaço mais acessível e apropriado para acolhimento da comunidade. O CAS, Centro de Atendimento em Saúde, tem apresentado uma alta demanda de serviços prestados à comunidade. Somente no mês passado, 939 pessoas foram atendidas, sendo 166 apenas no TEACOLE, projeto focado no atendimento a pessoas com um transtorno do espectro autista. O Alisson Gasparini, responsável pelo CAS, nos fala sobre os diferenciais desse serviço de saúde aqui em Vacaria.
23: Olá, gostaria de informar a comunidade de Vacaria que o Centro de Atendimento em Saúde, CAS, do programa Te Acolhe, estará em novo endereço. Atualmente localizado na Rua Doutor Flores, número 209, Centro, o serviço passará a atender na Rua Borges de Medeiros, número 1104, Centro. A mudança tem como objetivo proporcionar uma estrutura mais adequada para os atendimentos, além de gerar economia aos cofres públicos por meio da redução dos custos com o aluguel. E o novo espaço oferece importantes melhorias. entre elas um pátio fechado, garantindo mais segurança para os pacientes e familiares, salas com janelas, proporcionando melhor iluminação e ventilação, acessibilidade para pessoas com deficiência ou mobilidade reduzida e uma estrutura mais apropriada para o acolhimento e atendimento de pessoas com transtorno do espectro autista. Público atendido pelo programa Te Acolhe. Essa mudança representa mais um avanço na qualificação de serviços de saúde ofertados à população, proporcionando um ambiente mais confortável, seguro e acolhedor para usuários, familiares e profissionais. A reinauguração do novo espaço está marcada para o dia 22 de junho, às 8 horas da manhã. Toda a comunidade está convidada a conhecer a nova estrutura e celebrar este importante momento para a saúde do município. Espero contar com a presença de todos.
21: Vacaria passou dos 50% do público vacinado contra a gripe. Os dados divulgados no final da tarde de ontem mostram que Vacaria já vacinou mais de 14 mil pessoas contra a gripe. A expectativa é de vacinar acima de 27.900 pessoas. No grupo prioritário, o percentual chega a 47%. O dado positivo é o índice de gestantes, que passa de 58%. E o dado negativo é a vacinação das crianças, que chegou a apenas 35% até o presente momento da meta. Todas as unidades de saúde têm doses de vacina à disposição para nossa comunidade. E os professores municipais de Vacaria serão remunerados com o piso nacional do magistério. A educação é uma das prioridades do governo municipal. Vacaria vem de péssima colocação nos indicadores e índice de avaliação do ensino municipal. Melhorar a qualidade do ensino passa também pela valorização dos professores. Hoje, o magistério municipal acumula uma defasagem de 41% em seus salários em relação ao piso nacional. Essa semana, o prefeito Andrezinho anunciou o programa de recuperação salarial para o magistério e até 2028, todos os professores estarão recebendo o piso nacional, o que representará um aumento de 41% nos atuais vencimentos. Projeto com esse objetivo está sendo encaminhado para a Câmara Municipal, conforme anunciou o prefeito Andrezinho.
0: Então, eu estou anunciando aqui que vai para a Câmara de Vereadores um projeto de lei, provavelmente, se não der tempo hoje, vai amanhã, né, para que a gente pague o piso dos professores em 3 vezes. Em 3 vezes. Nós vamos dividir os 41% de defasagem, vamos ter que fazer um contexto em cima disso também. Porque os professores, eles foram negligenciados, né, por anos, né, por alguns anos aí pelas gestões que passaram. Então, nós vamos, de forma escalonada, fazer o pagamento na integralidade e na base do vencimento dos professores. Então, nós vamos dividir em três vezes de 13,66. Então, a questão do complemento não vai ser mais feito. Nós vamos dividir os 41% em 3 vezes, inclusive nós vamos mandar para a Câmara de Vereadores o projeto de lei, né? Nessas 3 vezes, provavelmente em julho agora, os professores já recebam 13,66% a mais no seu salário, todos, lá na base, e no próximo ano mais 13,66% e 2028 a totalidade. Daí. Então, nós vamos pagar na integralidade o piso nacional dos professores na base. Então, portanto, essa é a notícia, a informação que eu quero dar para os professores, né, que foram negligenciados, que o ranço, né, dos que passaram aí tinham para com os professores, isso não existe mais. Hoje nós respeitamos os nossos professores, bem como todos que trabalham na rede de educação e os nossos servidores num geral.
21: E assim encerramos o nosso encontro esta manhã de terça-feira. Amanhã seremos de volta neste mesmo horário. Até lá, bom dia a todos.
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4: 9:27, 9:27. 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Sabe quem é que está conosco aqui hoje para falar a respeito de saúde? O doutor Guilherme Zanotto. Doutor Guilherme Zanotto, que é médico, ginecologista e obstetras, não é? E o sangramento, gente, o sangramento aumentando e as cólicas menstruais são problemas comuns enfrentados por muitas mulheres. Esses sintomas, eles podem ser causados por várias condições. Além disso, o sangramento uterino anormal pode afetar negativamente a qualidade de vida das mulheres, causando cansaço constante e outros impactos na saúde. É importante que mulheres que enfrentam esses sintomas consultem um médico para uma avaliação adequada e para o tratamento ideal. O acompanhamento médico pode ajudar a identificar a causa do sangramento e oferecer tratamentos eficazes para normalizar o ciclo menstrual. Por isso, convidamos o doutor Guilherme Zanotto, está conosco aqui, e você pode participar através do nosso WhatsApp 999-93-4202, 999-93-4202, fazer a sua colocação. Doutor Guilherme Zanotto, ginecologista e obstetra, bom dia, prazer em recebê-lo aqui na tua, na nossa Rádio Fátima, nesta manhã de terça-feira.
7: Bom dia, Betão, prazer estar aqui hoje para discutir esse assunto, então, esse sangramento aumentado durante o período menstrual e poder informar um pouquinho a população sobre como resolver isso e como agir nesses casos.
4: Nós já temos uma pergunta aqui da dona Cecília, ela pergunta o seguinte, Guilherme, sangrar muito na menstruação é normal?
7: Betão, não. Muitas mulheres vão acabar se acostumando com isso, porque sempre menstruaram assim, então é muito sangramento não é comum. A gente acaba tendo que investigar isso através de ultrassom, através de exames de sangue para ver se não tem anemia. A gente tem que investigar esses casos quando tem muito sangramento durante a menstruação.
4: E como é que a mulher, doutor Guilherme, ela percebe que o fluxo menstrual está acima do normal, hein?
7: Quando ela começar a ter muitas trocas de absorvente, cansaço excessivo, quando esse sangramento começa a impactar na vida dela, causando problemas no seu dia a dia, que ela vai impedir as suas atividades físicas, ou ela vai ter algum desses prejuízos por causa desse sangramento.
4: Outra situação também, doutor Guilherme, a pergunta aqui, ó, cólica forte é algo esperado, hein?
7: Durante o período menstrual é esperado uma leve cólica, porém nada muito forte. Quando se tem cólicas incapacitantes ou que não te deixam sair de casa por causa desse processo, por causa dessa dor em si, o ideal é sempre buscar um médico para a gente conseguir investigar causas de cólica, como endometriose, adenomiose, essas doenças comuns na parte de útero feminino. Assim.
4: E quando a menstruação, doutor Guilherme, ela começa a preocupar, hein?
7: É mais quando ela muda muito o padrão habitual. Ela começa a trazer esse sofrimento que a gente estava comentando. É uma menstruação muito intensa, muito longa e acompanhada de muita dor. Daí a gente merece ter uma atenção a mais para essa paciente.
4: Bom, eu estou conversando aqui com o doutor Guilherme Zanotto, que é médico, ginecologista e obstetras. São 9:31, 9:31. Já tem gente participando aqui através do 999-93-4202. A dona Fátima pergunta o seguinte. Dona Fátima, quais sintomas costumam ser sinais de alerta, doutor?
7: Há muito sangramento, coágulos grandes, essas cólicas intensas, cansaço excessivo, tem escapes toda hora tem um fluxo menstrual saindo, então um pouquinho de sangue que nunca para. A paciente pode ficar 15 dias menstruando, isso é um quadro que não é comum.
4: eu não vou divulgar o sobrenome das mulheres que estão fazendo as perguntas aqui, ó. A Janaína, é normal, doutor Guilherme, é normal precisar trocar absorventes toda hora?
7: Não, esse é um dos principais sintomas de que o fluxo pode estar aumentado.
4: Outra pergunta aqui vem da Júlia. A Júlia, sangramento intenso pode causar anemia, hein?
7: Pode, isso é muito comum. Muitas mulheres acabam convivendo anos com essa anemia sem perceber. Um cansaço excessivo, tudo causado por causa dessa perda excessiva de sangue.
4: Essa perda excessiva de sangue realmente, ela traz problemas junto à anemia, não é?
7: Sim, tu acaba perdendo e o corpo não consegue dar conta de repor esse sangue que a paciente acaba perde, né, na menstruação. Sai muito, deveria menstruar mais ou menos umas 30 ml durante um período todo. Tem gente que passa de 100, então acaba que o corpo vai sentir isso.
4: De quanto em quanto tempo tem essa menstruação na mulher?
7: Todo mês.
4: Todo mês.
7: Normalmente, né? Com uma duração de 5 dias. Então, o ciclo varia ali de 28 dias a 32 dias e vai ter uma duração de 5, 3 dias. O problema é que, nesses casos, as mulheres acabam tendo ou um período curto com uma menstruação muito grande, bastante sangramento, que acaba vazando pelos próprios absorventes, ou ela fica menstruando direto, 30 dias com sangramento, sem parar, 15 dias.
4: Aí ela tem que procurar um médico, né?
7: Aí ela tem que procurar médico. Um médico, que não é normal, a gente precisa fazer a investigação toda, exames de sangue, exames de imagem, para buscar a causa e fazer o tratamento.
4: Bom, a outra pergunta aqui, a pergunta vem da Sandra aqui, ó. Por que muitas mulheres acabam se acostumando a sofrer na menstruação?
7: Porque elas acabam crescendo ouvindo que isso é normal. Às vezes a mãe sofria também, a irmã sofria. Então a mulher acaba acreditando que é simples assim, que esse sangramento é normal dela. E podia ser tratado e ela ter esse sofrimento reduzido.
4: Outra pergunta aqui, a menstruação aparece, qual é a idade das meninas para começar a menstruar?
7: De 9 a 12 anos é o normal.
4: 9 iniciar. A 12 anos de idade.
7: Isso aí. Antes de 9 tem que ser investigado também.
4: E a mãe tem que...
7: Sim, se começar antes dos 9 anos, a gente tem que pensar numa puberdade precoce. E aí é importante investigar para bloquear isso e para ela não ter problemas futuros, como não crescer. Tem diversas complicações que podem dar se a menstruação vier muito cedo.
4: Mas a partir dos 9 anos é normal,
7: quer dizer? É normal. Está dentro da normalidade, é esperado. Não precisa fazer uma investigação, nada do gênero. Se for num fluxo normal, né?
4: Se for um fluxo normal. Doutor Guilherme, quais são as causas... Aqui a pergunta é da Jussara. Quais são as causas mais comuns de sangramentos aumentando?
7: Aumentado.
4: É aumentado isso aqui.
7: A princípio são alterações hormonais, miomas, a gente tem a presença de pólipos, às vezes, que é uma pelezinha que cria dentro do útero. Adenomiose, endometriose, todas são causas de sangramento aumentado.
4: Uma outra situação, nós estamos conversando aqui com o doutor Guilherme Zanotto, que é médico, ginecologista e obstetra, né? A dona Carmen, mioma pode causar aumento de fluxo menstrual?
7: Sim, acho que é uma das principais causas de que a gente mais recebe em consultório é por causa dos miomas. Claro que vai depender do tamanho, da localização desse mioma, mas ele é o nosso principal causador de fluxo aumentado.
4: Geralmente, esse mioma, ele se localiza onde no corpo da mulher?
7: Em qualquer lugar do corpo. Tem diversos tipos. A gente pode ter um que fica para o lado de fora do útero, um que fica na parede do útero e um que fica na mucosa do útero, que é a parte onde acontece a menstruação, a parte interna do útero, no caso. E é esse que é o que principalmente vai causar sangramento, que é os miomas submucosos.
4: Sangramento, cólica...
7: Cólicas, não muitas cólicas, mas o principal sintoma é sangramento, porque é um descamamento dessa camada e fica aparecendo o músculo. Então, como tem uma alteração no músculo que ele cresce, né? Um pedacinho do músculo, quando tem a descamação com a menstruação, esse sangramento acaba aumentando bastante e gerando esses quadros de sangramento.
4: Aí nós voltamos àquele problema do início que a gente falava sobre anemia também, não
7: é? Isso, é uma das principais causas de anemia também na mulher.
4: Essa situação do fluxo menstrual aqui, dependendo do tamanho, da localização, ele pode causar muito sangramento e causar
7: anemia, problemas de anemia. Aí, né? Ela começa a ficar com dificuldades para trabalhar, ela não vai mais ter relações sexuais, ela é impedida de ir na academia porque quando vai, aí acaba tendo sangramento, ela deixa de ir passear às vezes porque ela sabe que vai ter um sangramento, não vai numa piscina, não vai para a praia. Então é uma patologia bem impactante na vida delas e que é importante ter o tratamento e a gente buscar isso porque tem como resolver, sabe? É facilmente resolvível.
4: Doutor Guilherme Zanotto, aqui a Neiva pergunta, né? O que é um pólipo uterino?
7: É uma alteraçãozinha que acaba crescendo.

0: ação.
1: As mulheres estão participando aqui através do nosso 999-93-4202, não é? Pólipo também pode causar sangramento e escape? A pergunta é da Mana. Pólipo também pode causar sangramento e escape? A Mana que pergunta isso aqui.
0: Ele tem essa capacidade, da mesma forma que o mioma, ele começa com sangramentos pequenos, é um controle menstrual que tu fazia o controle com os hormônios, né? Tomando teu anticoncepcional certinho, e aí começa a ter escape, começa a ter sangramento aumentado, mesmo com o uso dos anticoncepcionais, e aí a gente pode pedir um ultrassom e vir a presença de um pólipo.
1: Outra colocação aqui agora é da Fabiola. Endometriose pode causar sangramento e cólica forte?
0: Hoje a gente tem cólicas, assim, a gente sempre tem que investigar na paciente endometriose. É uma causa muito comum de cólica e dores intensas durante o período menstrual. É uma patologia que às vezes passa anos sem ser diagnosticada. E se tu não pedir os exames corretos e na hora certa, tu vai passar com dor muito tempo e ter a doença e não saber que podia ter feito um tratamento e reduzido dores no futuro e tudo mais, aderências, porque é uma doença bem, bem complicada de ser tratada, endometriose.
1: O que que é endometriose?
0: Endometriose.
1: Endometriose.
0: Endometriose, ela é basicamente essas glândulas do útero, que causam o processo menstrual, elas são inseridas dentro de diversas localizações, tá? Pode ser no ovário, pode ser no intestino, elas saem ali as célulazinhas do útero que fazem a menstruação e vão pro intestino, para dentro da barriga em si. E acaba sangrando ali. O mesmo processo que elas sofrem de descamação dentro do útero, elas sofrem dentro do intestino. Então, tu imagina que tu vai ter um pouquinho de sangramento dentro do intestino e vai gerar dor, né? Vai gerar aderência, vai gerar toda essa parte de desconforto.
1: Bom, são 9h40, 9h40, nós estamos batendo um papo aqui com o doutor Guilherme Zanotto, que é médico ginecologista e obstetras, e estamos falando a respeito dessa situação aqui das mulheres, que é o sangramento, né? Aumentando e cólicas e problemas que atualmente muitas mulheres enfrentam, que é o nosso assunto de hoje. Eu peço licença, doutor Guilherme Zanotto, peço licença, senhores ouvintes, pode continuar mandando perguntas no 999-93-4202. Eu vou um rápido espaço comercial, mas a gente volta na sequência.
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6: 9:45, 9:45, 13 graus é a temperatura, tempo encoberto ainda na Grande Vacaria, nesta manhã de terça-feira. Você está ligado aqui na tua, na nossa Rádio Fátima, o programa é o Temática. O nosso convidado é o médico ginecologista e obstetra, doutor Guilherme Zanotto. Doutor Guilherme Zanotto, diversas perguntas chegando aqui, esse tema aqui é a respeito das mulheres, não é? Então, é a respeito de saúde. Doutor Guilherme Zanotto, existe relação entre sangramento intenso e dificuldade para engravidar? A pergunta é da Carolina. Existe relação entre sangramento intenso e dificuldade para engravidar?
7: Em alguns casos, sim, principalmente quando existe endometriose, pólipos ou alteração dentro desse útero. Claro que pode ter aderências pela endometriose que vão acometer as trompas, ou tu pode ter um pólipo que vai atrapalhar essa implantação do embrião, e aí tu pode ter essa dificuldade de engravidar.
6: E quando a Nívia agora, quando a mulher deve procurar um ginecologista?
7: Principalmente é quando a menstruação começa a atrapalhar essa qualidade de vida. Quando a mulher em si não precisa ficar sofrendo com o sangramento aumentado ou ser impedida de ir em qualquer lugar por causa desse sangramento ou cólica.
6: A Raquel também faz uma pergunta aqui. Como é feita a investigação desses casos, doutor?
7: O principal é a anamnese, né? Conversar com a paciente, exame físico e ultrassom. Alguns casos a gente vai precisar de ressonância, mas o inicial seriam esses três.
6: A Eliane também, ó, ultrassom, ele sempre consegue mostrar a causa do problema?
7: Na maioria dos casos ele vai conseguir, porém vai depender de quem faz esse ultrassom. Ele depende muito do transdutor, da máquina, da pessoa que está fazendo, com tempo para olhar bem para dentro desse útero, e se não a gente consegue pedir ressonância, outros exames para avaliar.
6: Doutor Guilherme Zanotto, a Nilza agora, Nilza, ó, o que é histeroscopia?
7: Histeroscopia é um procedimento procedimento que basicamente a gente entra com uma câmera dentro do útero da paciente, tá? E olha o que tem ali dentro. Daí a gente consegue identificar tudo. O exame de imagem como ultrassom, tu olha por fora da barriga, né? É mais...
6: Seria uma endoscopia?
7: É tipo uma endoscopia, só que pelo útero. A gente olha dentro do útero para ver o que tem. Se tem um mioma, seria o melhor exame hoje para patologias uterinas, porque eu entro com uma câmera e olho o que tem. É melhor do que ultrassom, é melhor que qualquer um, porque ele olha exatamente o que tem ali dentro.
6: A Jocasta agora, já é possível fazer esse histeroscopia aqui em Vacaria?
7: Sim, hoje a partir de janeiro a gente começou a fazer as histeroscopias aqui. Eu acabo fazendo tanto no hospital quanto na Unimed.
6: Tem perguntas aí, não é, Caio? Tem mais perguntas de ouvintes aí? Qual
8: sim,
6: é a pergunta,
8: sim.
6: Por favor?
8: Temos perguntas. Temos a pergunta da Cris. Aqui, ó. Mulher que fez laqueadura há quase 4 anos, mas o fluxo menstrual é intenso e com bastante cólica. É normal?
7: Não é normal, né? Sempre que tu tiver um fluxo aumentado, então a gente precisa fazer ultrassom, investigar todas as causas possíveis. A laqueadura em si, ela só protege com a parte da fertilidade. Ela não altera nada no fluxo menstrual. Então, ela tendo essa laqueadura, ela não consegue engravidar. Porém, às vezes a gente precisa usar um anticoncepcional para controle de fluxo.
6: Mais certo. Uma pergunta aí, Caio.
8: A Gleice diz: amanhã vou fazer cirurgia de retirada de útero por motivo de ter adenomiose. Muitas cólicas desde a adolescência e fluxo intenso vários dias. Qual a diferença entre adenomiose e endometriose?
7: Basicamente, a localização. A adenomiose é glândulas dentro do músculo, né? Dentro da musculatura desse útero. E a endometriose, elas são glândulas que vão se aderir no intestino, no ovário e em outros lugares.
6: Mais perguntas aí, Caio, faz favor.
8: Uhum, temos sim. Aqui, ó, a Tatiana pergunta. Pergunta para o doutor sobre o uso de hormônios na menopausa.
7: A princípio, a gente prescreve para diversas pacientes que, não tendo contraindicação, a gente tem diversos benefícios hoje com o uso de hormônios na pós-menopausa. Melhora da pele, melhora da qualidade de vida, autoestima, melhora do sono, melhora da qualidade óssea. Reposição hormonal não é para todas, é claro, a gente tem que fazer exames prévios, tem que ter um acompanhamento, mas tem uma melhora na qualidade de vida bem importante para essas mulheres dos sintomas, principalmente da menopausa.
6: Que vamos para a última pergunta, ouvinte.
8: Temos uma última pergunta aqui da Sandra. É normal sentir dor de cabeça no início da menstruação? Sinto dor de cabeça 2 a 3 dias no início da menstruação.
7: Não é comum, mas não é normal. Então, a gente consegue resolver esse problema com o uso de anticoncepcionais contínuos, não deixando essa paciente menstruar. Tu normaliza os hormônios dela e aí tu acaba impedindo que tenha essa dor de cabeça sempre.
6: A Elisone aqui, tem mais alguma pergunta aí? Tem a Elisone aqui, ó. Menstruava muito, sempre tinha anemia e agora, na menopausa, ainda tenho.
7: Tem anemia, será, ou tem sangramento?
6: Pois é.
7: Essa tem uma diferença, tá? A princípio, sangramentos no pós-menopausa, ela não poderia ter, tem que investigar. Se ela já entrou na menopausa, ela não pode ter, pode sangrar. Aí entra causas de pólipo, ela pode ter até, às vezes, uma neoplasia nesse útero, pensando em sangramento. Se for a parte de anemia, a parte do sangramento uterino aumentado, ela pode dar anemia, mas não é a única causa de anemia. Ela pode ter por falta de ferro, por falta de vitamina B12, outras causas de anemia que não seja o sangramento uterino aumentado.
6: A Jui, ela diz o seguinte: uso DIU, menstruo muito e forte cheiro de cobre. É o tempo de uso do DIU?
7: A princípio não, tá? Ela pode confundir o cheiro do sangue com um cheiro que é um cheiro forte, um cheiro mais metálico, tá? O DIU de cobre costuma durar 10 anos, então dentro desse período ele está dentro da validade, e ele é um DIU que ele não segura a menstruação, ele simplesmente impede a gravidez, mas tu vai continuar tendo teus ciclos, ele tem ele é um causador de cólicas, às vezes a gente tem probleminhas com ele por aumentar esse fluxo sanguíneo. Hoje a gente prefere muito mais o DIU Mirena, que ele é o de hormonal, que ele consegue ter uma redução de fluxo, uma redução das cólicas e uma segurança maior que o DIU de cobre.
6: Bom, a Cristiane aqui, doutor Guilherme Zanotto, Cristiane, até que idade pode menstruar?
7: A princípio, a menopausa, a média da população brasileira é com 55 anos. Então, até os 55 anos é comum ter esse sangramento.
6: Até os 55 anos.
7: Depende da genética, né? Tem gente que tem uma menopausa precoce, que é um pouquinho antes, mas a média brasileira é 55 anos.
6: E a mulher, ela pode engravidar até que idade?
7: Ela pode engravidar até entrar na menopausa. Tá? Ela tem esse fluxo, enquanto tiver fluxo menstrual, ela tem a chance de engravidar. Aí a dificuldade vai aumentando conforme vai passando o tempo. Conforme a idade avança, tuas chances de não engravidar aumentam também. Então, com 40 anos, tu vai ter 50% de chance de engravidar. Bem menos do que com uma pessoa de 22, que tem 80, 90% de chance de engravidar. Então, é um gráfico que vai reduzindo conforme vai passando o tempo. E tu também vai ter a dificuldade, com o passar dos anos, de manter essa gestação. Então, tu O óvulo da mulher, ela acompanha ele, ela, né, desde o nascimento. Então, um óvulo de uma mulher de 45 anos tem 45 anos. Diferente do espermatozoide do homem, que é uma produção, todo mês é produzido. Então, ele tem essa genética desde o nascimento. Então, um óvulo de 40 anos, tudo que ela teve em questão de alimentação, todas as lesões de DNA que esse óvulo podia ter, ele vai encontrar. Então, tem mais dificuldade de implantação, tem mais dificuldade de manter essa gestação uma paciente com 40 e poucos anos.
6: É, essa colocação, doutor, as mulheres acima de 45 anos, 50 anos, elas engravidam, é gravidez de risco?
7: Sim, a partir dos 35 a gente já, a partir dos 35 a gente já considera uma gravidez de risco pela idade materna. Ah, então tem outros fatores, né? Tu vai ter uma chance maior de ter pressão alta, uma chance maior de ter diabetes, porque os problemas de saúde costumam ser mais comuns na população mais velha. Então, quanto mais velho tu for, maior o teu risco gestacional, maior o risco de aparecer pré-eclâmpsia, maior o risco de ter essas alterações.
6: Agora, a gente voltando aqui, diferenciado as jovens, as crianças, meninas de 13 anos, a gente vê aí as meninas de 13 anos grávidas.
7: Também entram no alto risco, por questão de formação, né? Ainda não vai ter uma pelve bem formada, o tamanho da paciente é um tamanho menor, daí tu vai ter o mesmo bebê, ele vai crescer seus 3,5 kg numa pelve que não está totalmente constituída, num tamanho adequado. Aí a gente vai ter dificuldades nesse nascimento. Então é bem complicado essas pacientes mais jovens também. Entram como gestação de alto risco.
6: A Fabinha está chegando aqui com uma colocação, minha colega Fabinha aqui do jornalismo.
9: Bom dia, doutor. Tudo ali bem? No jornalismo chegou uma pergunta seguinte: menopausa precoce tem sido mais frequente, tem sido identificado com mais frequência?
7: A princípio, não mais frequência. A mesma, em questão de frequência, é a mesma coisa.
9: Que idade seria considerado?
7: Menopausa precoce? A partir dos 30, 35 já é uma menopausa precoce. Então, a gente depende muito se a paciente vai se importar com isso, porque hoje a gente usa a reposição hormonal, a gente consegue ter um bom controle disso. Aqueles efeitos todos de calorão, ressecamento, baixo libido, tudo isso eu consigo resolver com a reposição hormonal. Então, se tu estiver bem acompanhado por um médico, a gente consegue reverter quase todos esses sintomas. A parte que não tem muita reversão da menopausa, da precoce, é a parte de tu querer engravidar. Aí, quando tu quer engravidar e tu já entrou na menopausa, aí a gente não consegue fazer essa reversão.
6: Uma última colocação aqui, doutor. A partir de que idade a menina ela pode começar a ter relações sexuais?
7: Aí é uma pergunta bem complexa, não tem uma data específica, né? Quando ela se sente pronta. No princípio, não tem como te dizer assim uma data específica para isso, porque vai muito de cultura, cada país tem uma cultura diferente. Claro que a gente espera que ela esteja preparada psicologicamente, ela tenha toda a preparação, passe por um médico ginecologista antes, que ela se prepare para esse momento, se informe sobre preservativos, saiba as doenças que ela pode ter, o risco de gravidez, que já esteja com método anticoncepcional consolidado, mas não existe uma data, uma idade que eu te diga correta. Aí é bem, vai da paciente, do momento dela, do como ela se sente para essa situação.
6: Doutor Guilherme Zanotto, médico, ginecologista e obstetra, foi o convidado do nosso Temática nesta manhã de terça-feira. O seu consultório está localizado aonde, doutor?
7: Hoje a gente está atendendo ali no CASF, e estamos de mudança para o Complexo de Saúde. Complexo de Saúde, acho que para o mês que vem, no outro mês já vamos fazer a inauguração do consultório novo.
6: E o senhor e a sua irmã, doutora Juliana Zanotto.
7: E o meu cunhado, Daniel Fischer.
6: Bom, o telefone para consultas é o 996-790804, 996-790804, ou 996-8732-52, 996-8732-52. O senhor é de Campestre da Serra, né?
7: Estou de Campestre da Serra.
6: O senhor e a doutora Juliana?
7: Os dois são criados na região.
6: Criados são da região, aqui são da grande Vacaria, não é?
7: Agora...
6: Não, estão instalados em Vacaria, né?
7: Sim, agora sim, já estou há um ano e meio, quase fechando 2 anos em Vacaria. Estamos fixos aí já.
6: Olha, doutor Guilherme Zanotto, obrigado pela sua presença aqui no nosso Temática, nesta manhã de terça-feira. Um assunto sumamente importante. Quem teria que fazer essa entrevista era a Fabinha, que é a mulher, né? Mas eu vi nessa aqui, né? Eu vi nessa aqui, claro, que eu me localizei, né? Pesquisei também para entrar nesse assunto aqui. Mas obrigado pela sua presença, doutor.
7: Então, muito obrigado. Eu que agradeço o espaço, Betão.
6: Ok, obrigado. Esse é o nosso bate-papo com o doutor Guilherme Zanotto, médico, ginecologista e obstetra, que foi o convidado do Temática nesta manhã de terça-feira.

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5: 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Israel voltou a atacar o Líbano nesta terça em um novo desafio ao presidente dos Estados Unidos, Donald Trump, e ao rival Irã. 8 pessoas morreram, segundo o Ministério da Saúde libanês. A ofensiva é a primeira no Líbano após a nova escalada entre Israel e Irã, que trocaram ataques em rompimento do cessar-fogo em vigor na Guerra do Oriente Médio. Teerã acusa o governo de Benjamin Netanyahu de ter rompido a trégua com os ataques que vem fazendo ao Líbano. O alvo desta vez foi a cidade histórica de Tiro, no sul do Líbano. Uma operação do Ministério Público de São Paulo prendeu nesta terça um ex-estagiário da promotoria, um ex-policial civil e um chefe de investigações da Polícia Civil de Campinas, no interior paulista, suspeitos de ligação com o PCC. A operação Infiltrados aponta que os investigados tinham um plano para matar um promotor de justiça do GAECO e também estavam envolvidos com a corrupção de agentes públicos, extorsões, violação de sigilo funcional, além de infiltrarem membros do PCC no próprio Ministério Público. A ação cumpriu 10 mandados de busca e apreensão e 3 mandados de prisão temporária nas cidades de Campinas e Cardoso, no interior de São Paulo. Tudo parece impossível até que seja feito. 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A Federação de Futebol do Irã afirmou nesta terça que sua cota de ingressos para a Copa do Mundo foi retirada pelos Estados Unidos poucos dias antes do início, que ocorre na quinta-feira. A decisão deixa os torcedores que já haviam feito planos de viagem impossibilitados de assistir às partidas da seleção iraniana. A cota de 8% de ingressos destinada aos torcedores foi retirada pelos Estados Unidos, deixando a federação atualmente impossibilitada de distribuir ingressos aos torcedores. Até o momento, nem os Estados Unidos, nem a FIFA tinham se manifestado. 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
1: Olá, gente, bom dia, forte abraço, são 10 horas e 7 minutos, 10 e 7, a temperatura marcando 13 graus desta manhã aqui nos campos de Cima da Serra. Seguimos com o temática aqui na tua Rádio Fátima, agradecendo a todos pelo carinho, pela audiência e pela companhia. Um bom dia, tenham todos uma ótima terça-feira de paz e bem. Hoje, dia 9 de junho, aliás, é o dia de número 160, faltando 205 dias para acabar o ano, gente. Hoje é dia do porteiro, alô porteiros, parabéns. Hoje, dia do tenista, alô tenistas, um abraço. Hoje, dia da imunização e dia nacional de Anchieta. Anchieta foi um padre jesuíta espanhol que ingressou na Companhia de Jesus no Reino de Portugal e um dos fundadores das cidades brasileiras de São Paulo e também do Rio de Janeiro. Hoje também é Dia Internacional dos Arquivos e, portanto, alguns destaques deste 9 de junho. Para você, amigo ouvinte, hoje previsão de instabilidades e pancadas de chuva no decorrer do dia. Nada de chuva muito forte, né? Mas se aparecerem as pancadas de chuva, são rápidas e isoladas e as máximas hoje não devem ultrapassar os 16, 17 graus aí no decorrer do dia. 10 e 9, 13 graus, temperatura, teu recado, tua participação, nosso WhatsApp é o 999-93-4202. 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
2: Sem a pequena morte de cada noite, como sobreviver à vida de cada dia? Sem a pequena morte de cada noite, como sobreviver à vida de cada dia? A noite chega, tudo cessa, os pensamentos se aquietam, os sentimentos se acomodam, nós adormecemos. No outro dia, estamos renovados, começamos tudo de novo. Como é dinâmica a vida. Como é importante um sono sereno. Ele revitaliza, ele devolve as energias. E interessante, ele recupera a quantidade exata de esperança que vamos necessitar para o dia seguinte. Nós não saberíamos como sobreviver se não houvesse noite, se não tivéssemos o sono restaurador, se não cessássemos por uns instantes, algumas horas, e depois recomeçássemos tudo de novo. Um novo dia depende do descanso de uma noite. Que saibamos respeitar este ciclo natural do organismo, A natureza também experimenta a noite e depois ressurge no dia seguinte. Entre anoitecer e amanhecer, a vida vai cessando e recomeçando. Isso é fantástico, é maravilhoso. Que o anoitecer cesse tantas coisas que não deram certas num dia, mas que o amanhecer reaviva intensamente a vontade de viver. Sem a pequena morte de cada noite, como sobreviver à vida de cada dia?
1: Aí o Frei Jaime Bettega nesta manhã, agora 10 horas e 13 minutos, 13 graus a temperatura. 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Vamos seguindo, gente, nessa manhã, um bom dia para todo mundo, obrigado pelo carinho, pela audiência e pela tua companhia, né? O WhatsApp é o 99993-4202, nosso muito bom dia. Minha amiga querida, a Eliane Panassol Trevisão, bom dia, Eliane, um abraço. Mandando um recadinho aqui pra gente, manda um alô pra minha amiga Romilda Gobetti, ali no Jardim dos Pampas, hoje ela está de aniversário. Bom dia, Romilda Gobetti, parabéns, saúde, muitas felicidades, muitos anos de vida, um abraço, carinho de toda a família Fátima de Rádio e também da amiga Eliane lá pra Romilda Gobetti, parabéns, Romilda, um bom dia. Tudo de bom para você, um abraço e felicidades. 10h15, já já a gente está de volta nessa manhã, já voltamos.
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1: Estamos de volta agora, 10 horas e 20 minutos, 10 e 20, a temperatura marcando 13 graus aqui nos campos de cima da serra. Algumas informações e destaques desta manhã. O prefeito Andrezinho anunciou aqui na tua Rádio Fátima o pagamento do piso dos professores com reajuste de 41%, que será pago em 3 vezes, 2026, 2027 e 2028. Também anunciou a construção de 160 apartamentos para famílias de baixa renda, através da Secretaria de Habitação. Interligação da Nova Dutora deixará a cidade de Vacaria sem água amanhã durante todo o dia, gente. Então se prepare, amanhã durante todo o dia, Vacaria sem água. Inscrições para a EJA na Escola Padre Effen para o curso de eletromecânica na Escola Bernardina começam hoje via online. Câmara de Vereadores de Vacaria começa a definir regras para patinetes e motocicletas automáticas. Primeira discussão foi ontem. Associação dos Artesãos vai promover de 3 a 5 de julho no Salão de Fátima a primeira multifeira de inverno de Vacaria. Também destacando, a Secretaria de Agricultura de Campestre da Serra realiza amanhã e quinta a campanha de recolhimento de embalagens de agrotóxicos. Técnico William Campos foi apresentado oficialmente no Altos da Glória, vai comandar o Glória, né? O Leão da Serra na divisão de acesso. Ontem aconteceu a coletiva e a apresentação aí do técnico William Campos. Lembrando que segue a feira de produtos lá no, ao lado do Asilo Santa Isabel, né, gente? A feira de produtos que estão sendo comercializados hoje até a 1 da tarde, produtos orgânicos até a 1 da tarde, a feira de produtos acontecendo então ali ao lado do Asilo Santa Isabel. Mais algumas informações. Irã acusa Estados Unidos de revogar cota de ingressos para seus torcedores na Copa. Olha aí, né, gente? Inter pode perder até 6 titulares ao fim da temporada. Ciclone na costa traz nuvens e chuva passageira ao Rio Grande do Sul nesta terça-feira. Nebulosidade maior nas metades sul e leste do estado. Negociação de acordo de paz com o Irã está em fase final, diz Trump. Iranianos e israelenses trocaram ataques entre domingo e segunda-feira. O programa federal disponibiliza 14 bilhões de reais para aquisição de máquinas. Informações, destaques nesta manhã. Terremoto nas Filipinas provocaram mais de 40 mortes. Informações, então, aqui no Temática nessa manhã. 10 horas e 23 minutos, 10 e 23, espaço do Minuto Pronto Trauma aqui na tua Rádio Fátima. Informação na área da saúde, informação do Minuto Pronto Trauma, Minuto Saúde Pronto Trauma nesta terça-feira. 10 horas e 23 minutos e hoje no Minuto Saúde Pronto Trauma teremos a participação do ortopedista Dr. Orlando Riguesso Neto, com especialização em coluna vertebral, mestre doutor em hérnia de disco. Você sabia que existem vários tipos de hérnia de disco e para cada uma delas existe um tratamento? Preste atenção nas informações do doutor Orlando aqui no Minuto Saúde Pronto Trauma desta terça-feira.
2: Olá, quantas vezes você já ouviu alguma pessoa dizer que tem hérnia de disco e toma, por exemplo, alguma medicação e a dor melhora? 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E até uma terceira pessoa que diz que tem hérnia de disco, já fez até cirurgia de coluna e a dor não melhora. Por que que isso acontece? Porque assim como em outras patologias ortopédicas, a hérnia de disco, ela apresenta diferentes estágios e existem alguns tipos de hérnia de disco. 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Da mesma forma, por exemplo, quando uma pessoa diz que tem um desgaste no joelho, uma pessoa pode dizer que alivia tomando remédio, a outra que fazendo algum tratamento, por exemplo, com fisioterapia, e algumas pessoas necessitarão cirurgias de grande porte e colocação de prótese no joelho. Por que que isso acontece? Porque o estágio do desgaste é diferente em cada paciente. Da mesma forma, a hérnia de disco não é a mesma em todas as pessoas. Pelo contrário, existem vários tipos de hérnia de disco, deslocada para cima, para baixo, na coluna, para dentro, mais para fora, com diferentes apresentações clínicas também, que podem variar desde uma simples dor nas costas, que vai melhorar em alguns dias, até um quadro mais grave com perda de força no membro inferior. A famosa dor ciática também geralmente é secundária à hérnia de disco. Portanto, para você saber certo qual é o tipo de hérnia de disco e o melhor tratamento indicado, você deve fazer uma avaliação com um médico especialista em coluna, neurocirurgião ou ortopedista com especialização em patologias da coluna vertebral. Se você tem hérnia de disco, não sabe qual é o tipo e não sabe qual é o melhor tratamento para o seu caso, marque uma consulta. 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
1: Muito bem, agora 10 horas e 26 minutos, 10 e 26, o Minuto Pronto Trauma desta terça-feira com o Dr. Orlando Regueso Neto, especialista em coluna vertebral, mestre doutor em hérnia de disco, Dr. Orlando Regueso Neto, muito obrigado pela participação aqui no Minuto Pronto Trauma de hoje. 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Um abraço para minha amiga Vera Verinha ali no bairro Santa Terezinha. Também mais um abração aqui para nossa querida Romilda Gobetti. Quem tá te mandando um abraço aqui, Romilda, é o Aldo Air Santos também, tá? Desejando saúde, felicidades e diz que a tarde tá aguardando aí o bolo, né? E o chazinho também vai passar por aí, tá? Romilda, um abração para você. Recebe um abraço também aqui do nosso amigo Aldo Air Santos. Parabéns lá para Romilda Gobetti no Jardim dos Pampas. Saúde e muitas felicidades. 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Te mandar um bom dia lá para Nilce Godoy, ouvindo a gente. Nilce, um abração para você, um bom dia, querida. Tudo de bom. Meu amigo Daniel Sebastião, um bom dia, um abraço lá na Rodaros também, na audiência. Um abraço, Daniel, tudo de bom para você, meu amigo querido aí, na sintonia também, ouvindo a gente nessa manhã. E Betão, tudo bem? Bom dia, Betão Carneiro.
3: Bom dia, Ronaldo. Bom dia, Ronaldo.
1: Como é que você está? Tudo
3: bem? Caloroso, hein? Caloroso hoje, hein?
1: Sempre. Muito caloroso.
3: Camisa de manga curta. Essa aí, essa foi que comprou em Paris, né?
1: Essa, sim, essa foi lá em Paris. Pô, cara, manga curta. Cara, que Deus o livre.
3: É.
1: Nossa, não tem nada de barato mais, né?
3: É algum gadinho da avó aí.
1: É?
3: Saiu algum gado da avó nessa camisa?
1: Não,
3: aí?
1: Saiu não. Isso aí é tudo das minhas reservas.
3: Ah, então tá. Parabéns,
1: reservas,
3: parabéns.
1: Reservas financeiras.
3: Parabéns.
1: Tudo do meu fundo de investimentos. Eita.
3: Grande, Ronaldo. Grande. Não, tudo certo, Ronaldo. Graças a Deus, né? Estamos aí na luta mais uma vez, mais um dia com muita satisfação.
1: Ontem a apresentação do William Campos, né? E esteve presente aí no Altos da Glória, juntamente com o seu preparador físico também, né, William Campos. E agora, Betão,
3: eu vou,
1: né,
3: revelar uma coisa.
1: Opa!
3: E vou revelar uma coisa.
1: Nossa.
3: Já tem jogadores acertados com o Glória.
1: É? Vai revelar?
3: Já vou, eu vou revelar.
1: É mesmo?
3: Eu vou revelar.
1: Você é um...
3: Deixa eu achar minha lista
1: você
3: aqui.
1: Você é um baita de um repórter, né? Sabe todas as informações.
3: Não, nem todas.
1: Betão
3: nem,
1: tá
3: nem
1: por dentro.
3: Assim. Ó, tá o Glória, dentro já, de tudo. Glória já tem acertado com o Fel, que é zagueiro.
1: Certo, passou aqui em 2021, me ajuda aí, né?
3: Eu não me lembro o ano que ele passou aqui, sinceramente. O Ceará foi o ano passado.
1: Ano passado,
3: né? Ceará é
1: foi muito bem, foi muito bem, camisa 5.
3: É, o estilo de jogo que a gente gosta, raçudo, né? Já está acertado com o Jarro, já foi divulgado esse acerto aqui.
1: Sim, Jarro, primeira contratação divulgada.
3: É, já está acertado com o meia Rafael, que é um camisa 10, que jogou pelo Passo Fundo ano passado.
1: Bom jogador.
3: Olha só.
1: Organizador, né? 10 clássico, né?
3: Mais 10 clássico, segundo as informações aí. Mais dois atacantes, o Tony Júnior.
1: Tony Júnior que teve passagens pelo Bagé, né?
3: Passo Fundo, Bagé, Guarani.
1: Tá. Guarani de Bagé,
3: Guarani
1: não
3: de Bagé. E o Agson Mira, que é atacante, esse centroavante. Atacante que a gente chama hoje, não é? Agson Mira, que estava no Passo Fundo também ano passado.
1: O Rafael é aquele que estava na Malásia?
3: Não sei no que ele andava. Eu sei que ele jogou no Passo Fundo ano passado.
1: Jogou no Passo Fundo, né?
3: É.
1: E o Alisson Mira?
3: Alisson Mira. Esse é atacante, centroavante. Eles dizem atacante agora, né?
1: O Alisson Mira, deixa eu ver aqui. O Alisson tem 30 anos. O Alisson tava onde? Tá. Ano passado ele tava disputando o... tava no Passo Fundo também ano passado,
3: no
1: né?
3: Passo Fundo.
1: Passo Fundo, Brasil de Pelotas.
3: Tem três jogadores que estavam no Passo Fundo. O Rafael, o Alisson e o Tony Júnior também.
1: E o Tony Júnior, é verdade. Então, tá. Contratações aí que vêm do Passo
3: Fundo.
1: Estão
3: acertados com o Glória, tá? Agora, se chegar outro clube e cobrir a proposta, que nem aconteceu a semana passada, um jogador que o Glória já tinha acertado com ele, o União Frederiquense cobriu a proposta e ele foi lá para
1: o
3: União.
1: O Alisson tá jogando a Série D do Campeonato Brasileiro. O Alisson.
3: Que time?
1: Do Capital FC de Brasília.
3: Tem que ver se Capital não classificou.
1: É.
3: Bom, a apresentação aqui é primeiro.
1: É, dia 1º de julho tem tempo de sobra, né?
3: Tem tempo de sobra.
1: Deixa eu ver onde é que anda o Rafael. O Rafael tá. Deixa eu ver.
3: Rafael, camisa 10.
1: Pois é, eu não sei se é esse aqui que eu tô olhando aqui, mas deve ser, né? Deve ser. Bom, vamos ver. Depois, tá. Depois a gente vai confirmar.
3: Ceará.
1: Ceará, deixa eu ver.
3: E tinha outro nome, o Ceará, né?
1: Tinha outro nome, né? O Ceará.
3: Mas, antes do Ceará era não sei o que, Ceará.
1: O Ceará. Ah, aqui é difícil de achar, né?
3: Mas a gente vai achar.
1: Vou dar um segmento aqui, já te digo.
3: Esses, o Glória, ó.
1: Elias Ceará.
3: Tem acertado com esses jogadores.
1: O Elias tá jogando aonde agora? Tá no... Tava no Bagé, o último contrato dele ficou com o Bagé. O Bagé tá jogando a D também, né?
3: Não, o Bagé não, o Guarani tá jogando
1: a D. Ah, é o Guarani tá jogando.
3: Mas tá desclassificado.
1: É, isso aí. O
3: único que classificou aqui do Rio Grande do Sul foi o São Luís.
1: É verdade, verdade. Tinha aquele outro volante bom também que dava pra contratar de novo, né? O que chegou depois, ano passado, o loirinho Jair?
3: Jair.
1: Bom jogador aquele Jair, bom jogador, né? Bom, vamos lá então, vamos seguindo, mas são ótimas contratações, já dá pra ver que o time, que o elenco do Glória vai ser um elenco pra brigar, viu, Betão?
3: Pra brigar.
1: Ótimas contratações.
3: Vamos esperar essa semana, deve sair o carnê, pra saber quais são os 8 jogos que o Glória terá em Vacaria, quais são os 7 jogos que o Glória terá fora de Vacaria.
1: Já é uma notícia boa, porque ano passado a gente teve mais fora do que em casa,
3: jogamos,
1: né?
3: Jogamos 8 fora e 7 em casa.
1: Esse ano vamos jogar mais em casa.
3: Vamos jogar 8 em casa e 7 viagens.
1: Um abraço pro meu amigo Gilberto Ferreira, né? Alô, tio Gilberto. O Gilberto tá perguntando onde é que anda o Salsicha. Eu não vi mais o Salsicha também.
3: O Salsicha tá com um problema de saúde, infelizmente, mas tá na cidade.
1: Tá na cidade. Melhoras. Tá na cidade. Então, melhoras. Um abraço pro nosso amigo Salsicha. Gilberto, um abraço. Bom dia pra você também lá no Rincão do Xaxim. 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Oralsim, o nosso carinho constrói sorrisos. 10h34, já a gente volta, 13 graus.
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8: Estamos de volta aqui no Temática dessa manhã, agora 10h40, 10h40, temperatura aqui nos campos de cima da serra, marcando 13 graus. Um bom dia, sequência do nosso Temática de hoje, trazendo atualização da previsão do tempo com a Kátia Valente, para a gente saber como fica o tempo para essa terça-feira e também para a sequência da semana. Kátia Valente, a previsão do tempo dessa manhã.
9: Olá, pessoal. Nesta terça-feira temos a umidade presente sobre o estado do Rio Grande do Sul, uma semana bastante úmida e com sensação de frio também aqui na região dos Campos de Cima da Serra. As temperaturas não conseguem subir muito justamente por causa da grande presença de nebulosidade. Ao longo do dia de hoje, as máximas previstas, ao longo da tarde de hoje, as máximas previstas oscilam entre 15, não passando aí dos 16 graus. Para quarta-feira, a tendência é de que a nebulosidade consiga diminuir um pouco. Não dá para descartar até possibilidade um pouquinho de que o sol apareça, mas ainda assim com muitas nuvens. E também não se descarta eventualmente algum chuvisco, que é aquele dia de bastante instabilidade mesmo presente. E aí o que que acontece? Na quinta-feira, a instabilidade volta a ganhar força, bastante umidade do mar de novo empurrado aqui para a região mais elevada, né, da serra, e por isso voltamos a ter pancadas de chuva, tanto na quinta quanto na sexta, inclusive no final de semana. E os prognósticos também indicam que no final de semana as pancadas de chuva podem ser um pouco mais expressivas. Com relação às temperaturas, essas não vão oscilar muito ao longo da quinta e da sexta-feira, mas para o final de semana a tendência é de que o frio possa ganhar mais força. Com a previsão do tempo, Kátia Valente.
8: Obrigado, Kátia. Agora 18, faltando para as 11, 13 graus a temperatura. Franciele Aline Lorscheider trazendo para a gente os aniversariantes desta terça-feira, Fran.
10: Minha saudação aos aniversariantes do Clube da Amizade e a todos os nascidos nesta data. A todos vocês quero recordar a grandiosidade do dom da vida. Viver é dom de Deus. Assim, o segredo da felicidade está em encontrar o sentido deste dom e investir tudo nele. Quem assim procede vive feliz e contribui para a felicidade dos outros.
11: Parabéns e felicidade a você, aniversariante do dia 9 de junho. Em Esmeralda, Gecida e Fátima Alves de Oliveira. Recebe os parabéns do filho Anderson, da nora Daisy, dos netos Maria Eduarda e Breno. Em Vacaria, Márcia Padilha Salvador. Recebe

0: Os parabéns do esposo e do filho. Em Campestre da Serra, Maristela Soares dos Reis recebe os parabéns do esposo Valdo, da filha Fernanda, do filho Júnior, do genro, da nora e do neto Caio. Ela é agente do Clube da Amizade. Em Monte Alegre dos Campos, Valmor Luiz Toffoli recebe os parabéns da esposa Ana Guerreiro. Felicidades a você, aniversariante, e receba o carinho da tua Rádio Fátima.
1: Com a alegria de compartilhar com vocês esta data, invoco sobre todos a bênção do Deus da vida, Ele que é Pai, Filho e Espírito Santo. Vivam a vida intensamente e parabéns.
2: 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Supermercado Petrópolis, trazendo para a gente as oportunidades com a Júlia Rodrigues. Oi, Júlia, oportunidades nesta manhã.
3: 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Troca-troca. Disponibiliza-se para arrendar uma área de pastagem para engorde de gado. Interessados em entrar em contato pelo telefone 54-981-41-5104 ou no 54-999-45-9661. Aluga-se uma casa com 4 quartos no Jardim América. Interessados em entrar em contato pelo telefone 54-996-85-6692. Falar com Adelino. Balcão de empregos. O senhor faz consertos de eletrodomésticos e limpezas de bocas de fogões. Compre os mesmos com ou sem defeitos. Imóveis antigos. Interessados, entrar em contato no fone 54-999-78-2438. Contrata-se pessoa com experiência em solda ou serralheria. Contatar pelo fone 54-996-82-5520. Pomar do Bresolim contrata cozinheira. De segunda a sexta-feira, a empresa disponibiliza transporte. Interessados em entrar em contato pelo telefone 54-996-97-1619. Pomar do Bresolim contrata tratorista para morar no local. Interessados em entrar em contato pelo telefone 54-999-47-2601. Casal contrata empregada doméstica para trabalhar em sítio no interior de Capão Alto. É necessário residir no local. Os proprietários oferecem salário, mas moradia livre de despesas. Interessadas em entrar em contato pelo telefone 54-991-50-6057. Uma senhora oferece serviços gerais, podendo residir no local. Interessados em entrar em contato pelo telefone 65-993-29-9486. Falar com Thaís. Achados e perdidos. Foi esquecido na loja que último alvará de funcionamento em nome de Tainara Santos de Lima. Poderá ser procurado na loja. Procura-se um cão Border Collie, pelagem preta com coleira branca nas proximidades da extrema Velha Esmeralda. Quem encontrar, favor entrar em contato pelo telefone 54-999-80-1962. Gratifica-se. Casal procura chácara ou sítio para arrendar próximo à cidade de Vacaria ou Muitos Capões. Interessados em entrar em contato pelo telefone 54-999-98-4770. Procura-se molho de chaves perdido próximo à Igreja de Fátima. Quem encontrar, favor entrar em contato no telefone 54-981-13-0898. Gratifica-se. Desapareceu uma cadela chamada Aurora, dócil e muito amável, na região da Curva do Açude, entre São Bernardo e Campestre da Serra, nas proximidades da chácara da Regina de Almeida. Quem tiver informações ou encontrar, entre em contato pelo telefone 54-99604-4029. Recompensa de R$ 1.000. Procure-se casa para alugar com pátio grande para montar lavagem de carro. Qualquer localidade, desde que seja próximo às ruas principais, avenidas ou BR. Interessados, contatar pelo fone 54-98401-8205. Casal procura sítio ou chácara para residir nas proximidades de Vacaria. Possui experiência com trato de animais e serviços gerais. Interessados, entrar em contato pelo telefone 549 996146147. Falar com Thaís ou Jefferson. Anuncie você também na oportunidade Tua Rádio Fátima. Venha até a portaria da emissora ou ligue para 3231-7500 e o WhatsApp 999281022.
2: 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Gente, 11 para as 11, 14 graus, o Secretário Municipal de Desenvolvimento Social está promovendo, neste sábado, dia 13, um dia especial de arrecadação na campanha do agasalho. Atitude que aquece, já separa sua doação de roupa e coberta em boas condições e ajude a aquecer aqueles que mais precisam. A arrecadação será das 9 ao meio-dia e à tarde até às 4 horas, né? A arrecadação, então, das 9 ao meio-dia e à tarde até às 4 da tarde em frente à Prefeitura. Haverá distribuição de erva mate, realização Prefeitura de Vacaria, Secretaria de Desenvolvimento Social, apoio Grupo de Escoteiros, Porteira do Rio Grande e Tua Rádio Fátima. 11 para as 11, 14 graus, em seguidinho a gente está de volta nessa manhã, gente. Atitude que aquece, separe tua doação e leva então, né? Pode trazer aqui na Rádio Fátima, a gente também está realizando a coleta. E neste sábado, então, a arrecadação em frente à Prefeitura. 11, 10 para as 11 e agora 14 graus a temperatura. Bom dia, já voltamos.
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2: 5 faltando para as 11, que útil. 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Gente, um abraço para você, um bom dia que está na audiência, na sintonia. Vou deixar os destaques das loterias daqui a pouquinho, depois das notícias da hora. A gente está de volta nessa manhã aqui na tua Rádio Fátima. As loterias, daqui a pouquinho tem um olhar diferente, tem as oportunidades, também destaque da área da saúde. Mais informações nesta manhã aqui na tua Rádio Fátima.
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17: Resultado da Quina, concurso 7.045, realizado na noite desta segunda-feira em São Paulo. Não houve ganhador na faixa principal de premiação. Os números sorteados foram 12, 13, 17, 54 e 71. 12, 13, 17, 54 e 71. 90 apostas marcaram a quadra, cada uma leva um prêmio de R$5.267. Resultado da Quina, concurso 7.045. Já a Mega Sena pode pagar R$3,5 milhões de reais nesta terça-feira. As apostas podem ser feitas até às 8 horas da noite em lotéricas ou pela internet.
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16: 9 de junho, dia do tenista, dia do porteiro, dia nacional de Anchieta, que homenageia o padre jesuíta José de Anchieta, um dos fundadores da cidade de São Paulo. Ele foi declarado santo em 2014. Os aniversariantes do dia...

0: ator norte-americano Johnny Depp, que ficou muito conhecido no filme Piratas no Caribe. E o ator canadense-americano Michael J. Fox, mundialmente conhecido pelo filme De Volta para o Futuro, Os Fatos do Dia. Em 1597, morreu José de Anchieta, padre jesuíta espanhol e um dos fundadores das cidades brasileiras de São Paulo e do Rio de Janeiro. É conhecido como o Apóstolo do Brasil, por ter sido um dos pioneiros na introdução do cristianismo no país. Foi declarado copadroeiro do Brasil pela CNBB. 1993... maiores sucessos de bilheteria da história do cinema de todos os tempos. O filme Jurassic Park, O Parque dos Dinossauros, foi lançado nos cinemas dos Estados Unidos. Mário Vivan, para a tua rádio.
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1: 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Uma operação do Ministério Público de São Paulo prendeu nessa terça-feira um chefe de investigadores da Polícia Civil, um ex-policial civil e um ex-estagiário do próprio MP, suspeitos de serem infiltrados do PCC. Segundo as investigações, eles estariam envolvidos em um plano para matar um promotor do Grupo de Atuação Especial de Combate às Organizações Criminosas do MP. E também fariam parte de um esquema para extorquir dinheiro de investigados, incluindo integrantes da facção criminosa acusados de planejar a morte desse promotor. O ex-estagiário é acusado de usar o banco de dados do MP para identificar criminosos e extorquir dinheiro deles em troca de suposta proteção nas investigações. Ele teria contado com a ajuda do policial penal e do ex-policial presos. O chefe das investigações, preso na operação, também é suspeito de passar informações privilegiadas em troca de dinheiro a um criminoso investigado pela polícia. Além dos 3 mandatos de prisão temporária, havia 10 de busca e apreensão nas cidades de Campinas e Cardoso e no interior de São Paulo, incluindo contra um policial penal. 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Israel voltou a atacar o Líbano nesta terça-feira em um novo desafio ao presidente dos Estados Unidos, Donald Trump, e ao rival Irã. 8 pessoas morreram, segundo o Ministério de Saúde libanês. A ofensiva é a primeira no Líbano após a nova escalada entre Israel e Irã, que trocaram ataques em rompimento cessar-fogo em vigor na Guerra do Oriente Médio. Teerã acusa o governo de Benjamin Netanyahu de ter rompido a trégua com os ataques que vem fazendo ao Líbano. O alvo dessa vez foi a cidade histórica de Tiro, no sul do Líbano. Em um único bombardeio, um míssil israelense atingiu a periferia leste da cidade, matando 8 pessoas. Segundo autoridades locais, milhares de moradores fugiram de Tiro após Israel emitir uma ordem de evacuação para toda a cidade. Vale ressaltar, o Irã disse que responderia a qualquer nova ofensiva israelense ao sul do Líbano ou à capital de Beirute. 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
13: 11:07, de volta aqui na tua Rádio Fátima com temática dessa manhã. 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Deixa eu mandar um abraço, bom dia lá para o meu amigão que está na audiência, o Valmor. Bom dia, Valmor. Um abraço para você. Obrigado pela sintonia. Um abração. Grande Valmor. Bom dia, meu irmão. Tudo de bom para você. Um abraço aqui também. Bom dia, Ronaldo. Manda um abraço para minha amiga, a Fátima Pereira Barbosa, que está de aniversário hoje. Quem manda o recado aqui pra gente é a Claudete Monari. Oi, Claudete. Bom dia. Um abraço para você, Claudete. E um abraço e um bom dia para Fátima Pereira Barbosa, que está aniversariando hoje. Parabéns, Fátima. Saúde, felicidades, muitos anos de vida. Um abraço para você. Tudo de bom lá para Fátima Pereira Barbosa, que está aniversariando hoje. Seja Feliz hoje e sempre, parabéns e felicidades lá para Fátima Pereira Barbosa. Parabéns, grande abraço. 11:09, 11:09, hora da receita do dia.
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13: Chegando por aqui a receita de hoje com a Franciele Lorscheider. Tudo bem, Fran? Bom dia, seja bem-vinda, Fran.
14: Bom dia, Ronaldo, tudo certo e contigo?
13: Tudo bem, tudo ótimo. Qual é a nossa receita de hoje, Fran?
14: Hoje é uma farofa de cuscuz com bacon.
13: Farofa de cuscuz com bacon, gente. Ô, oh, beleza,
14: bem
13: coisa
14: fácil,
13: boa,
14: dá,
13: né,
14: pra fazer pro meio-dia.
13: Dá pra aproveitar pra hoje, né?
14: Já, com certeza.
13: E farofa vai bem com tudo, né, Fran?
14: Ai, eu amo. E cuscuz também, né? Sou apaixonada.
13: Pra fazer pra hoje meio-dia, vamos ver se o pessoal tem a maioria dos ingredientes em casa, né? Qual é
14: vamos
13: que são
14: lá
13: os ingredientes, Fran?
14: 2 xícaras de chá de cuscuz pronto, 150 gramas de bacon picado, 2 cebolas médias picadas, 3 dentes de alho picados, 1 pimenta dedo de moça sem semente picada, pode ser, aí é o a gosto, né? Porque pode ser só uma pitadinha.
13: Tá.
14: Tem muita gente que é bem sensível, né?
13: É verdade.
14: E essa pimenta é forte.
13: É verdade.
14: E 2 colheres de sopa de manteiga ou banha, sal a gosto, pimenta do reino, cheiro verde picado a gosto.
13: Depois você já exagera na pimenta e perde o gosto de tudo, né?
14: Ah, eu amo pimenta, né?
13: Meu Deus,
14: eu
13: parece
14: gosto
13: que tá com
14: picante.
13: Parece que tu fica com gosto de papel, você tá com gosto.
14: Não. É, tem que ter o equilíbrio, não, obviamente, né?
13: Mas é rapidinho, é cuscuz, é bacon, cebola, alho, daí
14: pimenta, dedo de moça, né? Banho, manteiga, sal, pimenta do reino e cheiro verde.
13: É, então é rapidinho, gente, pra preparar. E é muito fácil pra juntar, né? Pra unir os ingredientes.
14: Isso aí.
13: Rápido e fácil.
14: Muito.
13: E o modo de preparo agora, Fran, como
14: vamos
13: é que é
14: lá
13: esse modo de preparo aí?
14: Em uma frigideira ou panela grande, frite o bacon até ficar bem dourado e crocante. Adicione a manteiga, acrescente as cebolas e refogue até ficarem douradas. Junte o alho e a pimenta, dedo de moça picada, refogue por cerca de 1 minuto, mais ou menos, para liberar o sabor.
13: Uhum.
14: Acrescente o cuscuz cozido, já esfarelado, misture bem para incorporar todos os sabores, tempere com o sal, pimenta do reino, mexa aproximadamente por uns 5 minutos, deixando o cuscuz levemente tostado. Desligue o fogo, adicione o cheiro verde picado, misture e sirva. Simples, né?
13: Simples, simples demais. O cheiro verde vai por último, então,
14: por último,
13: né?
14: Isso aí.
13: Simples e rápido e fácil e fica uma delícia, né?
14: Fica
13: muito
14: bom.
13: Com o que combina esse cuscuz aqui, Fran?
14: Ah, um feijãozinho, um arroz ali, uma carninha.
13: Uhum.
14: Eu até puro eu como.
13: É? Se a gente gosta de farofa com café, sabia?
14: Ah, é?
13: Aham, o pessoal gosta de comer farofa e tomar café.
14: Farofa com café?
13: Com café.
14: Interessante.
13: Experimenta hoje fazer no café da tarde.
14: Ó, café potente, hein?
13: Aham. Essa você não fez ainda?
14: Essa eu já fiz.
13: Já fez?
14: Já fiz, aham, já fiz.
13: Tá aprovada?
14: Tá, com certeza.
13: Eu falei que a Fran faz todas as receitas que ela traz aqui pra gente.
14: E as que eu não fiz, né, até o momento, eu tô já separando lá pra fazer.
13: Olha aí, gente. Então, farofa de cuscuz com bacon, a nossa receita do dia aí. Olha, deve ficar mesmo uma delícia,
14: essa
13: Fran.
14: Aqui eu fiz pra final do ano ainda. Foi pra virada ali, eu acho que foi uma farofa.
13: E vai bem uma farofa final de ano, né?
14: Nossa, vai muito bem, né?
13: Bom,
14: tem
13: gente,
14: que ter, né? E bem
13: tem,
14: colorida.
13: Tem,
14: essa
13: tem,
14: é colorida.
13: Tem. A pimenta é obrigado. Você colocou a dedo de moça?
14: Eu coloco, adoro dedo de moça.
13: É, e mais a pimenta
14: também,
13: do reino,
14: né? Até eu vou trazer a receita da geleia de pimenta aqui. Que eu adoro a geleia de pimenta com o hambúrguer.
13: Não.
14: Combina muito bem.
13: É, a geleia, ela fica bem certinha, né? Mas tem que ter esse cuidado, né? Pra não ficar muito forte, né?
14: É, eu gosto, tudo depende, claro, do paladar, né? Mas eu gosto bem picante. E quando eu fazia lá em Itajaí, né, que o pessoal gostava, sempre me pedia muito picante. Então, eu caprichava.
13: Meu Deus.
14: Carregava mesmo.
13: Mas a farofa não fica com gosto estranho, daí com uma pimenta muito pequena?
14: Não, claro. Eu acho assim, ó, tudo tem que ter um equilíbrio, né?
13: Uhum.
14: Se tiver excesso também, ele perde o gosto, perde o sabor.
13: Tu
14: então não dá.
13: Tu usa pimenta de dedo, de moça, e depois mais a pimenta do reino
14: mais
13: também?
14: Pimenta do reino, isso aí.
13: As duas pimentas.
14: Quando eu faço um frango, um exemplo, um frango assado inteiro, eu uso a pimenta do reino, a pimenta calabresa, pimenta de dedo de moça. E eu uso algumas pimentas.
13: Meu Deus, haja água.
14: Só que, não, mas é que aí que tá, tem o equilíbrio, né? Ah. É dosagem certa. Não vou só deixar tudo apimentado, não.
13: Ah, já dizia que ela faz a diferença entre remédio e veneno é a dose, né?
14: É, exatamente. Então, não, tem que estar equilibrado.
13: Bom, gente, então a nossa receita de hoje é uma farofa de cuscuz apimentada com
14: isso
13: bacon,
14: aí,
13: né?
14: Bem picante.
13: Apimentada e com bacon, né, gente?
14: Isso.
13: 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Bom, ontem a gente teve o salmão, eu vi aqui a foto, é linda, né?
14: É linda. Linda. Eu adoro tudo colorido, né? Eu adoro comida colorida.
13: Dá pra
14: colorida.
13: Ver, é verdade. Gente, aqui no nosso Tua Rádio Fátima barra culinária, você já confere a receita lá, tem todas as receitas que a Fran traz pra gente, tá? A do salmão, molho de maracujá tá lá, a farofa de cuscuz, a coxinha de mandioca com frango e requeijão light tá lá também, a torta de bolacha que a gente trouxe na semana passada também tá lá. Todas as receitas que a gente traz estão todas lá no site tuaradiofatima.com.br/culinária. É só acessar lá, sem acento, tá, gente? Culinária sem acento, é só acessar lá e você tem um arquivo de todas as receitas que a Fran traz pra gente todos os dias aqui na Tua Rádio Fátima, né? Hoje a da farofa de cuscuz com bacon já está no nosso site lá, tuaradiofatima.com.br/culinária. Também disponível já nas redes sociais também.
14: Vou colocar.
13: Em seguidinha estará nos stories, né, do nosso Instagram e também do Facebook a receita. E para quem, né, que não é muito chegado nas modernidades, manda um recadinho aqui no nosso WhatsApp que eu mando para vocês aqui. O pessoal já está pedindo aqui também a receita. A Ju mandou aqui, ela concorda comigo, viu, Fran? Ela disse que tem que ter água para tanta pimenta, né?
14: É, eu gosto bastante de pimenta.
13: Tem que tomar comer mas, um balde de água do lado.
14: Mas como eu disse, tu tem que equilibrar, né? Tem que saber o equilíbrio ali.
13: Então, Ju, se prepara. Se ela te convidar pra jantar, tá? Leva água, muita água.
14: Isso, muita água.
13: Se prepara aí, viu?
14: Mas a Ju já jantou, já comeu algumas coisas.
13: E sobreviveu?
14: Que eu fiz. Sobreviveu, ó. Um exemplo foi o peixe que a gente fez, a batata tinha pimenta. Agora ela tem que me falar ali se tava carregada ou não.
13: Ih, Ju, já.
14: Porque, ó, coloquei pimenta calabresa e pimenta do reino.
13: Já te conquistou com a pimenta
14: e
13: aí.
14: E ela
13: viu?
14: Não reclamou, então, sinal que tava bom, né?
13: É, ela nem notou, viu? Nem notou.
14: Tu viu só. E, inclusive no peixe também tinha um pouquinho de pimenta.
13: Nem notou, tá só fazendo charminho aí. Então, tá gostando de pimenta também. Oi, Ju, um abraço pra você, né? Tudo de bom aí pra Ju. Também ouvindo a gente. Deixa eu ver o pessoal aqui. Tá mandando os recadinhos aqui pra gente, né? O Mano Jani Antunes também. Um abraço, Jani. Tudo de bom pra você. Obrigado pela companhia também, né? O Mano Jani disse que não colocaram a receita dele, né?
14: Ah, é a receita dele, temos que colocar no site.
13: É verdade,
14: aí.
13: É verdade, é verdade.
14: É, eu preciso da receita dele pra...
13: Puxeiro? Puxeiro? Como
14: isso.
13: É que fala?
14: Puxeiro, né?
13: Puxeiro, né? É uma receita de puxeiro. Então tá bom, mano, vamos colocar lá no site. Vai providenciar pra gente isso, Fran?
14: Vou providenciar, só preciso da receita mesmo dele.
13: Manda de novo aí a receita, mano, que a gente vai colocar aí no nosso site da culinária aí, tá? Um abraço pra você, mano, Jani. Olha, em minha defesa eu tava de férias, então não podia fazer nada, tá? Grande abraço pra você. Fran, muito obrigado, amanhã a gente te aguarda, amanhã teremos um doce, é isso?
14: Amanhã eu trago um doce.
13: É, né?
14: O que tu sugere? Não, qual sobremesa?
13: Não sugiro nada, sei lá. Vocês que são os craques aí das receitas. Eu, agora na minha mente não vem nada, viu?
14: Tá.
13: Eu gosto muito, eu não me lembro. Eu comi esses tempos atrás, é uma receita, ela é doce, mas ao mesmo tempo ela combina com chocolate amargo. O chocolate amargo, né? Que chama,
14: sim,
13: né? E ela fazia um creme branco com chocolate amargo. Agora não receita, fica tipo um creme assim, sabe?
14: Certo.
13: Combinando com... Mas agora não vou lembrar.
14: E vai
13: não.
14: Fruta junto, não?
13: Não. Pô, acho que vai morango, né?
14: Ah, tá. Sei,
13: eu agora não me lembro o nome dessa receita.
14: Eu não sei o nome também, mas tem gente que chama, acho que bombom de travessa, se eu não me
13: engano.
14: É
13: uma coisa assim, acho, né?
14: E daí vai o creme branco. Eu faço geralmente essa pro final de ano também.
13: É.
14: Ou com a uva, aquela sem semente, ou com morango,
13: o
14: né?
13: Morango,
14: eu amo morango.
13: Quando
14: então,
13: eu comi tinha morango. Então, se conseguir achar essa, né?
14: Então eu trago essa.
13: A Ju tá sugerindo aqui o Chico Balanceado.
14: Tá,
13: que também é uma receita muito tradicional, né?
14: Sim, sim.
13: Chico balanceado, todo mundo gosta.
14: Sim.
13: É uma delícia.
14: Mas essa, se eu trazer de novo, o Betão vai reclamar, porque eu já trouxe esses tempinhos.
13: Chico balanceado?
14: É, ele vai dizer de novo.
13: É, o Betão vem dar palpite aí, né?
14: Isso. Mas essa eu trago, então, na próxima semana, o Chico balanceado.
13: Então tá.
14: É, né? Porque tem vários tipos de fazer, né? Então,
13: vamos achar essa do, fazer, vamos, né, achar essa do bombom de...
14: Vamos, tá.
13: Como é
14: essa
13: que é?
14: Eu trago amanhã.
13: Travessa? Bombom
14: de... É, bombom de travessa, né?
13: Uma coisa assim, né? Então tá, a gente vai trazer essa amanhã de doce e aí a gente deixa o Chico balanceado pra outra semana.
14: Pra outra semana,
13: senão,
14: né,
13: o fiscal Betão aí vai vir incomodar a gente, né? Um abraço, bom dia pra Leonilda Tomazetti lá na sintonia também. Obrigado pelo carinho, Leonilda. Um abração pra você. Gente, muito obrigado a todos aqui pelo recado aqui. A nossa ouvinte, a Geni, que é a receita do dia também. Um abraço, Geni, já vou enviar pra você aí também. Nossa querida ouvinte, obrigado, gente. Um abraço pra vocês. Quero mandar um abraço pro Duílio, que tá aniversariando hoje. Duílio, parabéns, felicidades, muita saúde, muitos anos de vida, recebendo um abraço de todos nós aqui da tua Rádio Fátima, também da esposa Leonir. Parabéns, Duílio, saúde, felicidades, muitos anos de vida. 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E seguidinho a gente está de volta nessa manhã, gente. Obrigado, Fran, até amanhã.
14: Até amanhã.
13: 14 graus a temperatura.
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13: A Secretaria Municipal de Desenvolvimento Social promove neste sábado, dia 13, um dia especial de arrecadação da campanha do agasalho. Atitude que aquece, já separa sua doação de roupa e coberta em boas condições e ajude a aquecer aqueles que mais precisam. A arrecadação será das 9 ao meio-dia e à tarde até às 4 horas, em frente à Prefeitura. Haverá distribuição de erva mate, realização Prefeitura de Vacaria, Secretaria de Desenvolvimento Social, apoio Grupo de Escoteiros Porteira do Rio Grande e Tua Rádio Fátima. Então, mais um abração lá pro Duílio. Saúde e felicidades, Duílio, pra você. Parabéns, a Leonir tá te mandando um abração, né? A esposa Leonir. Também um abraço mais uma vez lá pra minha querida Leonilda Tomazetti. Oi, Leonilda, um abraço pra você. Um bom dia, querida. Tudo de bom. Nosso amigão aí, o Valmor, também um abraço. Tudo de bom, Valmor. Obrigado pela audiência e pela companhia, tá, gente? O WhatsApp aqui da tua Rádio Fátima para você mandar o teu recadinho, participar com a gente, é o 999-93-4202. 999-93-4202. 11h26, hora do Informativo Emater, com a extensionista Aline Sbardelotto, chegando pra gente aqui na tua Rádio Fátima, o Informativo Emater. Oi, Aline, bom dia!
26: Bom dia, ouvintes! Com a aproximação do inverno e as frequentes quedas de temperatura no nosso estado, entramos na época em que as síndromes gripais e os resfriados se tornam mais comuns. O cuidado com a nossa saúde reflete diretamente no bem-estar de toda a nossa família e dos colegas de trabalho ao nosso redor. De acordo com a Organização Mundial da Saúde e o Ministério da Saúde, os quadros de síndrome gripal costumam apresentar febre de início súbito, mesmo que apenas a sensação febril, tosse, geralmente seca, dor de garganta, coriza ou congestão nasal, dores musculares, mialgia, dor de cabeça, fadiga, cansaço. E os cuidados gerais, então, como não contaminar as pessoas ao seu redor? A Fundação Oswaldo Cruz reforça que a prevenção ativa e a quebra da cadeia de transmissão são os melhores caminhos. Caso apresente sintomas, adote essas medidas imediatamente. Etiqueta respiratória. Ao tossir ou espirrar, cubra o nariz, a boca com um lenço de papel descartável ou com a parte interna do antebraço. Nunca utilize as mãos para conter a tosse. O uso de máscara. Utilize máscara, preferencialmente a cirúrgica ou a PFF2, cobrindo bem o nariz e o queixo enquanto estiver com sintomas, especialmente em ambientes fechados e no transporte. Higienização das mãos. Lave as mãos frequentemente com água e sabão, pelo menos 20 segundos ou utilize álcool gel a 70%, especialmente após assoar o nariz ou tocar em superfícies de uso comum. Ventilação dos ambientes. Mantenha as portas e janelas abertas sempre que possível para garantir a circulação do ar nas salas, nos veículos. Atenção aos hábitos locais. Evite compartilhar objetos de uso pessoal, incluindo copos, talheres, de forma muito especial a cuia e a bomba de chimarrão. Então, a recomendação principal é: não minimize os sintomas. Caso você não se sinta bem, busque avaliação médica para um diagnóstico e tratamento adequados. E se houver recomendação de afastamento, que é o atestado médico, não venha trabalhar doente. Até amanhã. Da Emater de Vacaria para a tua Rádio Fátima, extensionista Aline Sbadelot.
13: Obrigado, Aline, trazendo para a gente o informativo Emater desta manhã aqui na tua Rádio Fátima. Um abraço para a Aline e para toda a equipe lá da Emater aqui de Vacaria, também nossos amigos da Emater, né, Monte Alegre dos Campos, toda a equipe. Um abraço para vocês aí, gente. 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Bom dia, gente. 14 graus a temperatura. 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
1: A maior parte do nosso corpo é formada por H2O. Ela representa, em média, 60% de tudo que existe dentro da gente. Não é de se estranhar que a escassez provoque vários problemas. Confira os principais. Piora da memória e raciocínio. Beber água faz o sangue ter mais fluidez, levando nutrientes e oxigênio para o cérebro. Envelhecimento da pele. As rugas ficam mais evidentes e há uma piora na textura da pele. Mau hálito. Com menos água, a produção de saliva diminui e a secura facilita a vida dos micróbios que já estão naturalmente em nossa cavidade bucal. Dor de cabeça. O elo com a falta de água tem a ver com a dificuldade de remoção de toxinas circulantes. Portanto, siga a dica número 1 do Bem Viver. Ande sempre com uma garrafa de água. Esse foi o Bem Viver de hoje. E eu, Ana Paula Barros, volto já já com mais uma dica para nossa saúde.
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13: Agora 11h32, 14 graus a temperatura. 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Fone Whats 997-08-1322. 14 graus, nós já voltamos.
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1: Aprendi a ser menos radical e mais resiliente. Quando jovem, eu costumava acreditar que se o lugar não estava bom para mim, era hora de mudar. E não tinha medo algum. Mudava de trabalho, trocava a faculdade, a cidade e até mesmo os relacionamentos. E lá se foram muitas aventuras, algumas desvairadas, mas todas de grande aprendizado. Com o tempo, aprendi a ser menos radical e bem mais resiliente. Afinal, não se muda o mundo nem as pessoas, apenas a si mesmo. Será? Até que ponto isso é verdade? A maturidade e tapas na cara também nos deixam traumatizados, apreensivos e até com medo. Por vezes imaginamos ser cautelosos quando, na verdade, apenas adiamos uma mudança benéfica e necessária. Em tempos de transição planetária, de uma nova era e de discursos espiritualistas e otimismo sem fim, não se vive mais o desperdício do tempo. Felicidade e plenitude não duram para sempre, mas sofrimento e solidão também não deveriam durar mais do que o que faz feliz. Recentemente vivi uma situação que acabou durando mais do que deveria em minha história. Estava numa situação em que não gostava e num ambiente que hoje, mais do que antes, percebo que era hostil à minha maneira de ser e de pensar. Por forças externas, eu me retirei, quando poderia ter me retirado antes pelas minhas próprias decisões, com gratidão e respeito pelo lugar e ensinamentos, mas com o devido fim. Não temos vida a perder. O tempo tem passado mais do que nunca. O viver se esvai a cada dia, bem como as possibilidades de se ter os poucos momentos que fazem toda uma vida valer a pena. É importante a fé de que uma mudança de rumo sempre nos levará a um lugar melhor, mais apropriado ao que se é, ao que se pensa e até ao que se acredita. Quantos de nós estamos vivendo em lugares inadequados, forçando um encaixe que jamais irá acontecer? Estamos indo na contramão de tudo em que acreditamos em nome de uma sobrevivência ou dos desejos e regras de uma sociedade com valores distorcidos. Se não formos nós mesmos a consertar a nossa vida, quem o fará? Com sorte e o destino. Mas pode ser que até mesmo este momento oportuno, mais de você mesmo, já tenha se perdido. Depressão é um sinal de dor, de desencontro consigo mesmo numa sociedade que nos força ao irreal, invertido, superficial. É responsabilidade nossa a pergunta dessa reflexão de hoje, bem como a sua resposta e a mudança para onde quer que seja, a fim de que esta resposta seja um sorridente: sim, eu estou no lugar certo, sendo quem sou, sendo quem desejo ser e vivendo os valores em que acredito. Estar no lugar certo é a plenitude da fé, da crença de que o fluir da vida acontece em nós mesmos, quando por dentro tudo está no seu devido lugar. O resto é fluidez. Segue como um rio. E até amanhã.
0: R$ 17 para o meio-dia. Obrigado, Frei Osmar Otávio Júnior. O olhar diferente. 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

0: 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As oportunidades chegando aqui na tua Rádio Fátima nesta terça-feira com a Júlia Rodrigues.
1: 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Troca-troca. Disponibiliza-se para arrendar uma área de pastagem para engorde de gado. Interessados em entrar em contato pelo telefone 54-981-41-5104 ou no 54-999-45-9661. Aluga-se uma casa com 4 quartos no Jardim América. Interessados em entrar em contato pelo telefone 54-996-85-6692. Falar com Adelino. Balcão de empregos. O senhor faz consertos de eletrodomésticos e limpezas de bocas de fogões. Compre os mesmos com ou sem defeitos. Imóveis antigos. Interessados, entrar em contato no fone 54-999-78-2438. Contrata-se pessoa com experiência em solda ou serralheria. Contatar pelo fone 54-996-82-5520. Pomar do Brizolim contrata cozinheira. De segunda a sexta-feira, a empresa disponibiliza transporte. Interessados em entrar em contato pelo telefone 54-996-97-1619. Pomar do Brizolim contrata tratorista para morar no local. Interessados em entrar em contato pelo telefone 54-999-47-2601. Casal contrata empregada doméstica para trabalhar em sítio no interior de Capão Alto. É necessário residir no local. Os proprietários oferecem salário, mas moradia livre de despesas. Interessadas em entrar em contato pelo telefone 54-991-50-6057. Uma senhora oferece serviços gerais, podendo residir no local. Interessados em entrar em contato pelo telefone 65-993-29-9486. Falar com Thaís. Achados e perdidos. Foi esquecido na loja que último alvará de funcionamento em nome de Tainara Santos de Lima. Poderá ser procurado na loja. Procura-se um cão Border Collie, pelagem preta com coleira branca nas proximidades da extrema Velha Esmeralda. Quem encontrar, favor entrar em contato pelo telefone 54-999-80-1962. Gratifica-se. Casal procura chácara ou sítio para arrendar próximo à cidade de Vacaria ou Muitos Capões. Interessados em entrar em contato pelo telefone 54-999-98-4770. Procura-se molho de chaves perdido próximo à Igreja de Fátima. Quem encontrar, favor entrar em contato no telefone 54-981-13-0898. Gratifica-se. Desapareceu uma cadela chamada Aurora. Dócil e muito amável, na região da Curva do Açude, entre São Bernardo e Campestre da Serra, nas proximidades da chácara da Regina de Almeida. Quem tiver informações ou encontrar, entre em contato pelo telefone 54-99604-4029. Recompensa de R$ 1.000. Procure-se casa para alugar com pátio grande para montar lavagem de carro. Qualquer localidade, desde que seja próximo às ruas principais, avenidas ou BR. Interessados, contatar pelo fone 54-98401-8205. Casal procura sítio ou chácara para residir nas proximidades de Vacaria. Possui experiência com trato de animais e serviços gerais. Interessados, entrar em contato pelo telefone 54-99614-6147. Falar com Thaís ou Jefferson. Anuncie você também no Oportunidades Tua Rádio Fátima. Venha até a portaria da emissora ou ligue para 3231-7500 e o WhatsApp 99928-1022.
0: Muito bem, 11h48, obrigado a Júlia. 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Muito bem, 11 para o meio-dia, 14 graus a temperatura. 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Governo do estado do Rio Grande do Sul. 9 para o meio-dia, 14 graus. Nós já voltamos.
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1: 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Gente, o Temática volta amanhã, a partir das 9 da manhã. Na sequência, eu e a Gi Moraes estaremos aqui na tua Rádio Fátima no ponto. Hora do recado da Paróquia de Fátima, caminhando com as comunidades com o Frei Protásio Ferronato, nesta terça-feira.
2: Paz e bem, terça-feira, dia 9 de junho. O Evangelho de Mateus, capítulo 5, é o Evangelho do dia de hoje. Naquele tempo disse Jesus aos seus discípulos: vós sois o sal da terra. Ora, se o sal se tornar insosso, com que salgaremos? Ele não servirá para mais nada, senão para ser jogado fora e ser pisado pelos homens. Vós sois a luz do mundo. Não pode ficar escondida uma cidade construída sobre um monte. Ninguém acende uma lâmpada e a coloca debaixo de uma vasilha, mas sim num candeeiro, onde ela brilha para todos os que estão na casa. Assim também brilhe a vossa luz diante dos homens, para que vejam as vossas boas obras e louvem o vosso Pai que está nos céus. Palavra da salvação. Amigos, olhem que comparação bonita. Vós sois o sal da terra, vós sois a luz do mundo. Essa imagem nos revela a missão profunda do seguidor de Cristo: não apenas existir no mundo, mas transformá-lo. Como sal, somos chamados a purificar, preservar e dar sabor à vida que nos cerca. Como luz, somos convidados a caminhar irradiando clareza, esperança e direção por meio de nossas ações. Hoje, somos chamados a ser sal e luz num mundo marcado pela indiferença, pela injustiça e pelo medo. Pensemos. Programa da Paróquia Nossa Senhora de Fátima para o dia de amanhã: missa na Igreja Matriz com bênção da saúde às 16 horas. Na quinta-feira, dia 11, missa na comunidade São Sebastião do bairro Petrópolis às 17 horas e missa na Chácara das Palmeiras às 19 horas na casa da dona Florentina. Na sexta-feira, missa no hospital às 15 horas, na matriz 18 horas. No sábado, dia 13, missa na comunidade Santa Catarina, Passo do Carro, 14:30, missa na comunidade das Irmãs, 15 horas. Pastoral Carcerária, 15 horas. Missa na comunidade Santa Bárbara, Barcelos, 16 horas. Na Santa Luzia Santana, 18 horas. Na Matriz, 18 horas. E na comunidade São Peregrino Pradense, 19 horas. No domingo, dia 14, missa na Igreja Matriz, 9 horas. Na comunidade Consoladora, 9 horas. Missa da festa em honra a Santo Antônio, Monte Alegre dos Campos, na comunidade Santo Antônio, junho, às 10h30, missa na comunidade Nossa Senhora do Caravaggio, Raia Gaúcha, 14h30, e missa na comunidade do Sagrado Coração de Jesus, Invernada Borges, 16h, e na Matriz, 19h. Um abençoado dia a todos, em nome do Pai, do Filho e do Espírito Santo. Amém.
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1: 12:05, muito boa tarde, 13 graus a temperatura. Você está na tua Rádio Fátima e este é o No Ponto, trazendo as principais informações, os destaques desta terça-feira, 9 de junho. Hoje, 9 de junho, é o dia de número. 9 de junho é o dia de número 160, faltando 205 dias para acabar o ano, gente. Hoje, destaque: dia do porteiro, também. Hoje, dia do tenista, dia da imunização, dia nacional de Anchieta e dia internacional dos arquivos. Destaques deste 9 de junho, faltando 205 dias para acabar o ano. 12:06, 13 graus a temperatura aqui no ponto da tua Rádio Fátima. Estamos eu, Ronaldo Pontel e a Gi Moraes trazendo os principais destaques do dia. Tudo bem, Gi? Boa tarde.
2: Olá, boa tarde. Boa tarde para você, Ronaldo, para todos que nos acompanham. Uma ótima terça-feira. 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WhatsApp 549-9670-7039. 12:07, a gente confere as manchetes do dia.
1: Vamos conferir as manchetes, o que é destaque, o que é notícia aqui na tua Rádio Fátima a partir de agora.
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1: 12:07, 13 graus a temperatura, Gi.
2: Prefeito Andrezinho anuncia na tua Rádio Fátima o pagamento do piso dos professores com um reajuste de 41%, que será pago em 3 vezes, 2026, 2027 e 2028. Prefeito Andrezinho também anunciou a construção de 160 apartamentos para famílias de baixa renda. Interligação da nova adutora deixará a cidade de Vacaria sem água amanhã durante todo o dia. Inscrição para EJA na Escola Padre Efrem e para o curso de Eletromecânica da Escola Bernardina Padilha começa hoje de forma online. Câmara de Vereadores de Vacaria começa a definir regras para patinetes e motocicletas automáticas. Primeira discussão foi ontem. Associação dos Artesãos vai promover de 3 a 5 de julho no Salão de Fátima a primeira multifeira de inverno de Vacaria. Secretaria de Agricultura de Campestre da Serra realiza amanhã e quinta-feira campanha de recolhimento das embalagens de agrotóxicos. Prefeitura de São José dos Ausentes conclui a primeira etapa do programa municipal com a realização de mais de 300 castrações de cães e gatos.
1: 12:08, 14 graus aqui nos campos de Cima da Serra, espaço para as informações do esporte. Os destaques esportivos chegando aqui na tua Rádio Fátima com Betão Cardeiro nesta tarde. Atualizando as informações esportivas para a Macedo Distribuidora, convida no dia 14 de junho, domingueira, na comunidade do Passo dos Varões. Em Bom Jesus, animação de Fernando Viganó e Fole Gaúcho. Convite de Macedo Distribuidora. Betão Carneiro e as informações do esporte aqui na tua Rádio Fátima.
3: Estamos chegando com os principais destaques esportivos desta terça-feira. Ontem aconteceu a apresentação da nova comissão técnica do Glória aqui de Vacaria. O treinador William Campos foi apresentado oficialmente ontem pela direção do Glória como novo treinador do Glória. Juntamente com o treinador William Campos, chegou o preparador físico Rafael Dias. Os dois, mais o auxiliar técnico que deve chegar na próxima semana, serão os comandantes do Glória nessa campanha da divisão de acesso 2026. Segundo as informações, 8 atletas estão confirmados pelo Glória. 8 atletas estão confirmados pelo Glória. A princípio, não é? Nós temos aí uma relação do Fel, que já esteve no Glória o ano passado. Temos aí o Tony Júnior, que é atacante. Temos o Alisson Mira, que é atacante, que estava no Passo Fundo. O Ceará Ceará, que esteve no Glória também o ano passado, é jogador de meio de campo, O Jarro, que já foi anunciado aqui também, deve se apresentar no dia primeiro aqui no Glória, não é? São jogadores que já estão confirmados pelo Glória, e que vão se apresentar aqui no dia primeiro de julho, quando o Glória começa oficialmente a temporada 2026, já que a sua estreia será no mês de agosto, dia 2 de agosto. Ainda não saiu definitivamente o carnê através da Federação Gaúcha de Futebol, deve ser divulgado essa semana, mas o certo é que o Glória terá 8 partidas no estádio Altos da Glória e 7 partidas fora, 7 partidas da casa dos adversários. Nessa primeira fase, são 16 equipes, são 15 jogos, classificam-se as 8 primeiras colocadas na divisão de acesso. E aí começam os mata-matas. Então, Glória, o primeiro trabalho que tem que ser feito, o Glória chegar entre os 8, para depois disputar o mata-mata. E o William Campos está muito satisfeito e vai ficar aqui em Vacaria até a quinta-feira, juntamente com a sua comissão técnica, conversando com a direção do Glória, mantendo contatos com os jogadores, já acertando com os jogadores também, para que se apresente aqui no Glória no dia 1º de julho. Estamos realmente cientes de que o Glória vai formar uma boa equipe para disputar a divisão de acesso nesse ano de 2026. Já o Glória Afava, aqui de Vacaria, não é? Está participando do Sub-20A2, o Glória perdeu no final de semana lá em Pelotas para o Pelotas por 5-2, mas o Glória é o quinto colocado com 9 pontos em 6 jogos. O Glória volta a jogar aqui em Vacaria no próximo domingo contra o Panambi. É um confronto direto na luta pela classificação. Nesse grupo do Glória, o Futebol Vida lidera com 15 pontos em 6 jogos, o Aimoré é o segundo colocado, 15 pontos, 5 jogos. Em terceiro, tem a equipe do Pelotas com 10 pontos em 5 jogos. Em quarto, Brasil de Pelotas, 9 pontos, 5 jogos. Em sexto, Glória Fava, 9 pontos com 6 jogos. Em sexto, o Panambi, com 9 pontos em 5 jogos. Em sétimo, Rio Grande, 1992, e o Tamoio, com 1 ponto ganhos. Esses aí já estão fora da competição. O Glória volta a campo no próximo domingo, às 15 horas, no Estádio Altos Agora, quando recebe o Panambi. É o último jogo do Glória no Sub-20A2 aqui no Estádio Altos da Glória. Um confronto direto pela luta pela classificação contra a equipe do Panambi. Glória tem que vencer, porque depois terá somente mais uma partida fora de casa contra o Futebol com Vida, minha gente. Por isso, Glória precisa do apoio do torcedor. Glória Sub-20 a Fava, domingo, 15 horas, aqui no Estádio Altos da Glória. O gramado do Estádio Altos da Glória está passando por uma reformulação completa. Vai ser trabalhado até o dia 28, no gramado do Estádio Altos da Glória. E essa poderá ser a última apresentação oficial nesse gramado do Glória, nesse jogo do próximo domingo, não é? Se a equipe não conseguir classificação, aí fica fora realmente de ocupar o gramado do Estádio Altos da Glória. Mas se conseguir classificação, o Sub-20 do Glória continua jogando lá no Estádio Altos da Glória. Está passando por uma revitalização o gramado do Estádio Altos da Glória. Minha gente, Copa do Mundo. A seleção brasileira, que realizou o último amistoso no sábado e venceu o Egito por 2-1, está se preparando para estrear na Copa do Mundo. A estreia da seleção brasileira será no próximo sábado, às 19 horas, vai enfrentar a equipe de Marrocos, hein? Olha, essa equipe de Marrocos é uma boa seleção. Os brasileiros têm que ficar preocupados com a seleção de Marrocos. Temos que montar uma estrutura aí para vencer esse primeiro jogo. Vencendo o primeiro jogo, praticamente o Brasil estará classificado, porque depois terá pela frente o Haiti e a Escócia, que são consideradas seleções mais fracas. Mas para isso precisa passar por Marrocos no próximo sábado às 19 horas. Você acompanha Brasil e a seleção do Marrocos na estreia da seleção brasileira aqui na tua Rádio Fátima, às 19 horas do próximo domingo, aqui na tua Rádio Fátima. Trabalho com a Rádio Gaúcha. Taça Cidade de Futsal 2026. Nós tivemos ontem no DMD o início de mais uma rodada, com os seguintes resultados: Lavie Munho 2, Chapa Máxima 1, Ponte Preta 6, Nacional 3, Fúria Futsal 5, Estofaria do Paulinho 2. Hoje, terça-feira, teremos mais 3 jogos a partir das 19 horas e 30 minutos no DMD. Leicester contra Real Madrid, Original contra Santa Fé e Boca Juniors contra Santa Cruz são os 3 jogos da Taça Cidade Vacaria de Futsal 2026. Copa Muxer 2026 de futsal, categorias de base. Nós tivemos no final de semana o primeiro jogo entre Esmeralda e Pinhal da Serra. No sub-11, Esmeralda 5, Piau da Serra 3. No sub-13, Piau da Serra 15, Esmeralda 0. No sub-15, Piau da Serra 6, Esmeralda 4. No sub-17, Esmeralda 10, Piau da Serra 1. No sub-20, Esmeralda 5, Piau da Serra 4. No próximo sábado, nós teremos São José dos Ausentes contra Montes Capões. Jogos serão em São José dos Ausentes. Sub-9, sub-11, sub-13, sub-15, sub-17 e sub-20. E ainda pela Copa Buxer, sábado nós teremos no DMD aqui em Vacaria a estreia de Vacaria contra Bom Jesus, às 9 horas da manhã. Sub-11, 10 horas sub-13. 11 horas sub-15, 13 horas e 30 minutos sub-17, 14h30 de sábado no DMD, o feminino livre, Vacaria e Bom Jesus. E às 15h30, sub-20, Vacaria e Bom Jesus pela Copa Amuxer, Vacaria fazendo a sua estreia contra Bom Jesus aqui no DMD no próximo sábado. Estes os principais destaques esportivos aqui na tua, na nossa Rádio Fátima de Vacaria.
1: Ok, Betão, agora 2:16, meio-dia e 16, 14 graus a temperatura. As informações do esporte para Macedo Distribuidora. Convida agora dia 14 de junho, domingueira, na comunidade dos Passo dos Varões, em Bom Jesus, animação Fernando Viganó e Fole Gaúcho. Meio-dia e 16, 14 graus, já voltamos atualizando a previsão do tempo aqui na tua Rádio Fátima.
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1: Meio-dia e 22, 14 graus a temperatura. Você está na tua Rádio Fátima e este é o No Ponto. A hora certa, meio-dia e 22. 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Nós teremos interrupção no fornecimento de água nesta quarta-feira devido a obras da Corsange.
2: Exatamente, Ronaldo. A Corsan vai interligar na madrugada dessa quarta-feira a nova canalização de grande porte adutora instalada para ampliar o volume de água que sai da estação de tratamento de Vacaria. O abastecimento poderá ser interrompido ou ter baixa pressão e será recuperado aí gradualmente durante o dia. A tubulação passará dos atuais 350 milímetros de diâmetros para 500 milímetros. Isso vai melhorar a pressão na rede e garantir maior confiabilidade, eficiência e segurança operacional ao sistema de abastecimento da cidade. A saída de água da estação de tratamento localizada na rua Presidente Kennedy será interligada à canalização principal da rua Natal, de onde a água é distribuída aos moradores. A essa obra, Ronaldo, integra um conjunto de ações com investimento de aproximadamente 7 milhões de reais para a qualificação do fornecimento de água em Vacaria.
1: Meio-dia e 24, temperatura 14 graus, hora de atualizar a previsão do tempo aqui na tua Rádio Fátima.
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1: 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Kátia Valente e a previsão do tempo.
18: Olá, pessoal. Nesta terça-feira temos a umidade presente sobre o estado do Rio Grande do Sul, uma semana bastante úmida e com sensação de frio também aqui na região dos Campos de Cima da Serra. As temperaturas não conseguem subir muito justamente por causa da grande presença de nebulosidade. Ao longo do dia de hoje, as máximas previstas oscilam entre 15, não passando aí dos 16 graus. Para quarta-feira, a tendência é de que a nebulosidade consiga diminuir um pouco. Não dá para descartar até possibilidade um pouquinho de que o sol apareça, mas ainda assim com muitas nuvens. E também não se descarta eventualmente algum chuvisco. É aquele dia de bastante instabilidade mesmo presente. E aí o que que acontece? Na quinta-feira, a instabilidade volta a ganhar força, bastante umidade do mar de novo, empurrado aqui para a região mais elevada, né, da serra, e por isso voltamos a ter pancadas de chuva, tanto na quinta quanto na sexta, inclusive no final de semana. E os prognósticos também indicam que no final de semana as pancadas de chuva podem ser um pouco mais expressivas. Com relação às temperaturas, essas não vão oscilar muito ao longo da quinta e da sexta-feira, mas para o final de semana a tendência é de que o frio possa ganhar mais força. Com a previsão do tempo, Kátia Valente.
1: Obrigado, Kátia. 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Já voltamos.
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1: E após a Copa tem mais dupla Grenal e o Glória na divisão de acesso. 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

0: 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Agora a gente acompanha as informações do trânsito e da área da segurança com Vladimir Fabris.
1: Polícia Rodoviária Federal não registrou acidentes com lesões na manhã de hoje nas BR-116 e 285, que passam por Vacaria e região dos Campos de Cima da Serra. Nesta segunda-feira, a Polícia Rodoviária Federal divulgou o balanço da Operação Corpus Christi no Rio Grande do Sul. Durante a operação, a PRF autuou 355 motoristas por ultrapassagens em locais proibidos, 457 condutores pelo não uso do cinto de segurança ou por estar transportando crianças sem a cadeirinha. Também, na Operação Corpus Christi da PRF, foram multados 2.163 motoristas por excesso de velocidade. A Guarda Municipal atendeu nesta segunda-feira 3 acidentes apenas com danos materiais. 2 condutores foram notificados. A Guarda Municipal também prestou apoio nesta segunda-feira ao SAMU em 2 situações de surto psicótico. Um caso ocorreu no bairro Imperial e outro no bairro Vitória. Nesta segunda-feira, às 5 horas da tarde, a Guarda Municipal foi acionada por populares porque um rapaz estava em frente a uma escola de educação infantil no bairro Petrópolis, alcoolizado, promovendo desordens e também tirando a roupa. Ele foi abordado, identificado e conduzido pela Guarda Municipal ao plantão da Delegacia de Polícia. Corpo de Bombeiros de Vacaria registrou uma saída nesta segunda-feira. Por volta das 11 horas da manhã, foi devido a um incêndio em um alojamento de um pomar localizado no interior de Vacaria. Toda a estrutura do alojamento de aproximadamente 50 metros quadrados foi destruída. A guarnição esteve no local com 3 bombeiros e utilizou cerca de 5 mil litros de água para combater as chamas. Ninguém ficou ferido. Vladimir Fabris para a tua Rádio Fátima.
2: Agora meio-dia e 34, a temperatura marcando 15 graus aqui nos Campos de Cima da Serra. 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Você fica agora aqui na tua Rádio Fátima com as oportunidades. Júlia Rodrigues.
3: 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Troca-troca. Disponibiliza-se para arrendar uma área de pastagem para engorde de gado. Interessados em entrar em contato pelo telefone 54-981-41-5104 ou no 54-999-45-9661. Aluga-se uma casa com 4 quartos no Jardim América. Interessados em entrar em contato pelo telefone 54-996-85-6692. Falar com Adelino. Balcão de empregos. O senhor faz consertos de eletrodomésticos e limpezas de bocas de fogões. Compre os mesmos com ou sem defeitos. Imóveis antigos. Interessados, entrar em contato no fone 54-999-78-2438. Contrata-se pessoa com experiência em solda ou serralheria. Contatar pelo fone 54-996-82-5520. Pomar do Brizolim contrata cozinheira. De segunda a sexta-feira, a empresa disponibiliza transporte. Interessados em entrar em contato pelo telefone 54-996-97-1619. Pomar do Brizolim contrata. tratorista para morar no local. Interessados, entrar em contato pelo telefone 54-999-47-2601. Casal contrata empregada doméstica para trabalhar em sítio no interior de Capão Alto. É necessário residir no local. Os proprietários oferecem salário, mas moradia é livre de despesas. Interessadas, entrar em contato pelo telefone 54-991-50-60-57. Uma senhora oferece serviços gerais, podendo residir no local. Interessados, entrar em contato pelo telefone 65-993-29-94-86. Falar com Thaís. Achados e perdidos. Foi esquecido na loja que último alvará de funcionamento em nome de Tainara Santos de Lima. Poderá ser procurado na loja. Procura-se um cão Border Collie, pelagem preta com coleira branca nas proximidades da extrema Velha Esmeralda. Quem encontrar, favor entrar em contato pelo telefone 54-999-80-1962. Gratifica-se. Casal procura chácara ou sítio para arrendar próximo à cidade de Vacaria ou Muitos Capões. Interessados, entrar em contato pelo telefone 54-999-98-4770. Procura-se molho de chaves perdido próximo à Igreja de Fátima. Quem encontrar, favor entrar em contato no telefone 54-981-130-898. Gratifica-se. Desapareceu uma cadela chamada Aurora, dócil e muito amável, na região da Curva do Açude, entre São Bernardo e Campestre da Serra, nas proximidades da chácara da Regina de Almeida. Quem tiver informações ou encontrar, entre em contato pelo telefone 54-99604-4029. Recompensa de R$ 1.000. Procure-se casa para alugar com pátio grande para montar lavagem de carro. Qualquer localidade, desde que seja próximo às ruas principais, avenidas ou BR. Interessados, contatar pelo fone 54-98401-8205. Casal procura sítio ou chácara para residir nas proximidades de Vacaria. Possui experiência com trato de animais e serviços gerais. Interessados, entrar em contato pelo telefone 54-99614-6147. Falar com Thaís ou Jefferson. Anuncie você também na oportunidade Tua Rádio Fátima. Venha até a portaria da emissora ou ligue para 3231-7500 e o WhatsApp 99928-1022.
2: 22, só tudo para uma hora certa. 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
10: Estamos de volta agora, 17 minutos faltando para uma, 15 graus é a temperatura. 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Ronaldo, a gente tem informações da Secretaria Municipal de Saúde que apontam que a imunização contra a gripe já alcançou mais de 50% da meta geral prevista para a campanha. Entre os grupos prioritários, a cobertura vacinal está próxima de 47%. Os índices mais positivos são observados entre gestantes, grupo que já ultrapassa 58% da cobertura vacinal. Por outro lado, Ronaldo, a vacinação infantil segue abaixo do esperado, alcançando aproximadamente 35% do público-alvo. A Secretaria de Saúde reforça a importância da imunização, especialmente diante da intensa circulação de vírus respiratórios em todo o Rio Grande do Sul. As doses continuam disponíveis em todas as unidades básicas de saúde do município.
11: Agora 16, soltando para uma, obrigado, de 15 graus a temperatura, né? Então, 14 mil pessoas vacinadas contra a gripe aqui em Vacaria. Agora as informações chegam com

0: Luiz Barreto. Irmão Getúlio promove a segunda gincana da sustentabilidade e arrecada doações para a Liga Feminina de Combate ao Câncer.
1: O Instituto Estadual Irmão Getúlio realizou nesta terça-feira a segunda edição da Gincana da Sustentabilidade. A atividade reuniu cerca de 102 estudantes do curso normal em ações que unem conscientização ambiental, integração e solidariedade. Ao longo da programação, os alunos participaram da arrecadação de alimentos, tampinhas plásticas, roupas e livros. A professora Silvia Bastos destaca o envolvimento dos estudantes e a proposta da iniciativa.
2: É com grande alegria que a gente realiza mais uma edição da nossa gincana do curso normal. Essa é a segunda edição. É um sucesso absoluto e o que mais nos deixa gratificados é que não só a participação deles, tanto na parte cultural quanto na sustentabilidade mesmo, é o fato de que estamos também dentro das tarefas que foram elencadas, nós temos o fato de ajudar as pessoas.
1: Além da arrecadação de materiais recicláveis, a edição deste ano também incluiu a coleta de alimentos. Os donativos serão encaminhados para a Liga de Combate ao Câncer. A destinação dos materiais e as ações previstas a partir das arrecadações são detalhadas pela professora Elaine Joaquim.
3: As tarefas, então, elas incluíam, né, a arrecadação de diversos materiais, alimentos, inclusive esse ano na nossa gincana foram incluídos alimentos que vão ser doados, então, para a Liga. Nós já temos essa parceria, o ano passado toda a nossa arrecadação foi entregue à Liga, né? E esse ano, então, a gente incluiu também a parte de alimentação que também vai ser destinado à Liga. Isso, nós temos, então, o sebo, né, que a gente faz com os livros arrecadados e também esse ano iremos realizar um brechó. Então, foi um número bem grande de arrecadação e a gente vai conseguir reverter também um pouco do valor para o curso normal, né?
1: A programação também contou com desfile temático, apresentação de mascotes e premiação das equipes participantes. Os livros arrecadados serão utilizados em um sebo solidário e as roupas em um brechó promovido pela escola, com recursos revertidos para as atividades da instituição. Da Central de Conteúdos da tua Rádio Fátima, Luiz Barreto.
4: Obrigada, Luiz, pelas informações. Agora 15 graus marcando a temperatura. 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

0: Tem festa junina em Monte Alegre dos Campos.
1: Bem-vindo ao São João.
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5: Voltamos, 10 minutos agora faltando para 15 graus é a temperatura no ponto para a ZC Materiais. 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
0: 10 para 1, hora do giro de notícias pelos municípios da região. 15 graus a temperatura. 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Começamos por Campestre da Serra.
6: A administração municipal convida a comunidade para prestigiar a primeira rodada da Copa Muxer de Futsal 2026. Neste sábado, dia 13 de junho, as equipes de Campestre da Serra enfrentam o município de Ipê em partidas pelas categorias de base. Os jogos acontecem a partir da 1h no ginásio municipal Maurílio Zanotto, com disputa nas categorias sub-9, sub-11, sub-13 e sub-15. Venha torcer por Campestre da Serra e apoiar o esporte de base. A Secretaria de Agricultura informa que as inscrições para o programa Milho 100%, safra 2026-2027, foram prorrogadas até o dia 12 de junho. Os agricultores interessados podem solicitar as sementes de milho ou sorgo. Para participar, é necessário apresentar documentação com a DAP ativa. A distribuição será limitada a um beneficiário por unidade de produção familiar. Não deixe para a última hora. Procure a Secretaria Municipal de Agricultura, faça sua inscrição e garanta sua participação no programa Milho 100%. Calendário de atendimento médico nesta semana. Na UBS da Sede, hoje à tarde, Welly Mondadori e Camila Manha Bosco. Atenção produtores rurais de Campestre da Serra. A Prefeitura realiza nesta quarta e quinta-feira o recolhimento de embalagens de agrotóxicos em diversas comunidades do município. Na quarta-feira, dia 10 de junho, o recolhimento acontece das 8h30 às 10h na Capela das Graças e também na Capela São Roque no Salão. Das 10h às 11h30, o atendimento será na Capela da Saúde e também na sede ou nas garagens. Já na quinta-feira, dia 11 de junho, o recolhimento será realizado das 8h30 às 10h em São Manuel, São Bernardo e Capela da Glória. Das 10h às 11h30, o atendimento será na Capela São Prudente Tronco e na Capela São Paulo. No Guacho, o recolhimento acontece das 8h30 às 9h30, no CTG. Importante, é necessário realizar cadastro antecipado pelo QR Code disponível no material de divulgação ou diretamente na Secretaria de Agricultura. Também é preciso apresentar CPF, e-mail e contagem das embalagens. De Campestre da Serra, Cibele Ponta Mota para a tua Rádio Fátima.
7: Agora 7:01, informativo de Monte Alegre dos Campos.
8: A Prefeitura, juntamente com Condica, informa que está aberto o edital para a escolha suplementar do Conselho Tutelar. As inscrições estarão abertas até o dia 3 de agosto. Os interessados devem consultar o edital completo no site oficial da Prefeitura ou solicitar por e-mail condica.mac@outlook.com. Participe e contribua para a proteção dos direitos da criança e adolescente de nosso município. Atenção, produtor rural! O prazo da declaração anual de rebanho vai até 30 de junho. Declare seu rebanho e mantenha sua GTA em dia. Evite multas e bloqueios. Procure o escritório local da inspetoria. A Prefeitura está promovendo a campanha do Agasalho 2026. Roupas de inverno, cobertores e calçados podem ser entregues na Secretaria da Agricultura. Lembre-se, doar também é uma forma de carinho. Por isso, doe peças em bom estado, limpas e sem rasgos. De Monte Alegre dos Campos, Letícia de Onda Silva para a tua Rádio Fátima.
7: 6:01 agora, informativo de Esmeralda.
9: Departamento de Cultura, Desporto e Turismo informa que estão abertas as inscrições para o Campeonato Municipal de Futsal e Vôlei 2026. O período de inscrições vai até o dia 30 deste mês, contemplando as seguintes categorias: vôlei feminino, vôlei masculino, vôlei misto, futsal feminino, futsal livre e futsal sênior. As fichas de inscrições podem ser retiradas e entregues junto ao Departamento de Cultura, Desporto e Turismo na Prefeitura Municipal. Participe e incentive o esporte do nosso município. A Secretaria Municipal de Agricultura e Meio Ambiente comunica que estão sendo feitas as reservas das sementes de milho do programa Milho 100%. Os produtores interessados devem procurar a Secretaria com documentos pessoais e CAF atualizada até o próximo dia 19. Prefeitura Municipal de Esmeralda convida toda a comunidade para a segunda festa junina, que acontecerá no próximo dia 24, na Praça Matriz. A programação conta com música, comidas típicas, apresentações e muita animação. É o momento de chamar a família e os amigos e aproveitar uma tarde cheia de tradição e alegria. A programação inicia pela manhã às 10 horas com missa em honra a São João Batista na Igreja Matriz. À tarde, a partir das 14:30, a festa toma conta da praça com quadrilha, brincadeiras e aquele clima junino que todo mundo gosta. Participe! De Esmeralda, Simone do Amaral, para a tua Rádio Fátima.
7: Agora 1:04, fechando o giro de notícias, vamos a Pinhal da Serra.
10: Secretaria de Agricultura e Meio Ambiente informa os produtores rurais a abertura das inscrições para os pedidos de semente de milho transgênicos da safra 2026-2027. O período de inscrição é de 27 de maio a 15 de junho, na Secretaria de Agricultura e Meio Ambiente do município. O atendimento é das 8:30 às 11:30 e da 1:30 às 4:30. As vagas são limitadas até o fim do estoque. A Secretaria de Agricultura também informa que já iniciou o prazo para a declaração anual de rebanho. A atualização é obrigatória e deve ser feita até o dia 30 de junho. E que já está disponível a emissão do CCIR 2026. O documento pode ser emitido pelo site do INCRA ou diretamente no setor responsável na Secretaria de Agricultura e Meio Ambiente. De Pinhal da Serra, Emily Duarte, para a tua Rádio Fátima.
7: 1:04, fechando o giro de notícias, vamos ao informativo do Sindicato dos Trabalhadores e Assalariados Rurais, Vacarímetros, que apoia, seja você também associado e tem assistência integral.
11: Nós avisamos aqueles produtores que desejam fazer os pedidos das sementes de milho através do sistema troca-troca de sementes, que venham esta semana de preferência, pois está sendo fornecido 100% gratuitamente. Então, procurem fazer esta semana ainda e tragam a DAP ou o CAF, que seria a mesma declaração. Avisamos também a todas as associadas que procuram atendimento com o Dr. Dirceu, que amanhã ele ainda vai atender, depois ele só retorna no dia 1º de julho. Foi nossa informação de hoje aqui do Sindicato dos Trabalhadores e Assalariados Rurais de Vacaria e Montes Capões para a tua Rádio Fátima.
7: 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A seguir, o serviço de utilidade pública aqui na tua Rádio Fátima com a Gi. Boa tarde, Gi. Amanhã nos encontramos novamente aqui no Ponto.
5: Amanhã voltamos a partir do meio-dia. Ótima tarde para ti e a todos uma ótima terça-feira.
7: 15 graus, o Sexteando na Querência chega na sequência com o Luiz Barreto. Um abraço, paz e bem.
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5: Documentos encontrados. Odina Pereira de Campos Alves da Cruz, identidade. Adriana dos Passos da Silva, identidade. Janete Aparecida Pereira, identidade. Israel Luiz de Lima, identidade. Débora Dantas, cartão PicPay. Rosângela Alves de Abreu Leite, identidade. José Roberto dos Santos, CPF. Pietro Camargo Rodrigues, cartão do SUS. Armindo Azevedo, cartão da Previdência Social. Maiara Andressa Rai, estética dona, cartão empresarial Sicredi. Caroline Rodrigues, cartão alimentação. Silvana dos Santos, exames da Medson. Domingos Setembrino Alves, documentos. Isabel Aparecida de Souza Borba, CNH. Marinês Zanotto Lovatel, cartão novo, Banco do Brasil, ainda no envelope. Silvana de Vargas, cartão Lojas Becker.
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De Rédeas, no Eco do Rio Grande. O canto do Rio Grande corre livre, como o minuano. 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

0: 1:04, 4 minutos a hora certa, 1:04, 15 graus a temperatura. Uma boa tarde a você, ouvinte, que está sintonizado na 90.5, a tua rádio Fátima de Vacaria. Eu sou Luiz Barreto e mais uma vez faço a companhia para vocês aqui no nosso Sextindo na Querência. Hoje é terça-feira, dia 9 de junho de 2026. 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Deixa teu recadinho, assim como fez o meu amigo Altemir. Boa tarde.
1: É isso, seu Luiz Barreto. Depois toca o Picasso Velho aí pra nós, mãe. Petrópolis, um abraço.
0: Com certeza, meu amigo. Um grande abraço, um abração pra todo o pessoal do bairro Petrópolis. Vamos abrindo então com José Mendes e o Picasso Velho. Depois vem os Tropeiritos, Ilusões da Vida, a pedido do meu amigo Itacir, lá de Muitos Capões, também na sintonia junto com a gente. Grande abraço, Itacir.

0: Tá, e os Troperitos Ilusões da Vida também aqui no nosso Sextando na Querência. Agora, 1h com 13 minutos, 15 graus a temperatura. Lembrando que a Secretaria Municipal de Desenvolvimento Social promove neste sábado, dia 13, um dia especial de arrecadação da campanha do Agasalho 2026, Atitude que Aquece. Já separa sua doação de roupa e coberta em boas condições e ajude a aquecer aqueles que mais precisam. A arrecadação das 9 ao meio-dia e à tarde até às 16 horas em frente à Prefeitura. Haverá distribuição de erva mate e realização da Prefeitura de Vacaria e da Secretaria de Desenvolvimento Social. Apoio do Grupo de Escoteiros Porteira do Rio Grande e da Tua Rádio Fátima. Vamos seguindo por aqui, vamos mandando um abraço para nossa amiga Zélia na sintonia. Boa tarde, amiga, tudo bem?
1: Boa tarde, Luiz. Sou Luiz Barreto. Eu queria aquela música lá, com o grupo Cordiona lá, Rosa Branca lá. A Rosa, pra me oferecer pra Aline, pra minha turma aqui, pra vocês aí. E pra todos os meus amigos aí. E pra mim aqui. Eu queria essa música aí.
0: Com certeza, amiga. Um grande abraço pra ti, um abração pra toda a família. Vamos trazendo o Grupo Cordiona e a Rosa Branca.

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2: 1:23, a hora certa, 1:23, 16 graus a temperatura aqui na Avenida Moreira Paz, nos estúdios da 90.5. Estamos voltando então para mais um bloco do nosso Sesteando na Querência, aqui até as 14h, com o apoio de Comércio de Bebidas do Valtão, a única fábrica de gelo em cubos e vacaria. 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Vamos seguindo o nosso Sesteando na Querência. Lembrando que você, ouvinte, pode participar no 549-9993-4202 ou liga no 3231-7500. Quero mandar um grande abraço para minha amiga Yara Aparecida de Mello, na sintonia junto com a gente. Quer ouvir o Porca Véia e a Fazenda da Viúva, que é a próxima música que eu trago aqui na sequência da nossa programação. Também um abração lá para Campestre da Serra, o nosso amigo Sadina Sintonia, que quer ouvir a música Vida de Gaúcho, oferecendo para a esposa Almira, para os primos Valdeciro, Paulo César, Paulo Roberto e também pro cunhado Balduino. Grande abraço para toda a família, amigo Sadi. Vamos trazer os Bertucci, Vida de Gaúcho.

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1: 1h32, a hora certa, 1 hora da tarde, 32 minutos, a hora certa, 16 graus a temperatura. Chegamos ao vivo aqui com informações sobre mais um acidente registrado aqui em Vacaria. O Vladimir está lá no local, isto, né, Vladimir? Boa tarde.
2: Boa tarde a você, boa tarde, ouvintes. Falamos ao vivo aqui da BR-116, bem no entroncamento com a 285. A colisão traseira envolvendo um veículo Fox e uma caminhonete S10 cabine dupla. O condutor do Fox, com quem a gente conversou, os dois vinham no sentido do bairro Fátima em direção ao bairro Monte Claro, sendo que o condutor do Fox, ao chegar aqui no cruzamento da BR-285 com a 106, eles estavam trafegando pela 106, tendo em vista que um veículo à sua frente reduziu a velocidade, ele reduziu também, sendo que o condutor da caminhonete S10 não conseguiu evitar a colisão traseira, projetou Fox a cerca de 50 metros para a frente do local onde aconteceu efetivamente a colisão. Desse acidente, a caroneira do Fox teve lesões, já foi imobilizada aqui pelo Corpo de Bombeiros e já foi encaminhada ao Hospital Nossa Senhora da Oliveira. Aparentemente, apenas lesões leves. Os condutores do Fox e também da caminhonete S10 não tiveram ferimentos. A Polícia Rodoviária Federal deve chegar em seguida, o trânsito está liberado, que os veículos já saíram da pista principal, mas fica um alerta aí, né? Principalmente nesse horário, horário de pico, né, Luiz? O trânsito é intenso, intenso na área urbana aqui, tanto da 116, mas como da 285, né? E a questão, distância segurança, tem que ter muita cautela, o pessoal tem que dar uma observada, dar uma reduzida na velocidade, porque realmente exige muita atenção. E outro detalhe importante, Luiz, bem em frente ao DENIT, o pessoal da pintura já está fazendo uma nova pintura aí na BR-116, algumas melhorias, e o trânsito também está lento. Quem vem no sentido ali do DENIT em direção à Rádio Fátima, também o pessoal tem que ter a observação da sinalização, porque há homens na pista neste momento trabalhando aí. Dessa situação, desse acidente, colisão traseira, passageira de um dos veículos já foi encaminhada pelo Corpo de Bombeiros ao Hospital Nossa Senhora da Oliveira, aparentemente com lesões leves, Luiz.
1: Muito obrigado, Vladimir Fabris, trazendo pra gente então informações sobre mais um acidente registrado aqui em Vacaria. Acabou de ser registrado aí no entroncamento da BR-116 com a BR-285, como o Vladimir falou. Então, um acidente, uma colisão traseira, sendo que um dos envolvidos sofreu lesões leves e já foi encaminhado ao Hospital Nossa Senhora da Oliveira. O trânsito está liberado no local, mas claro que a atenção dos condutores tem que ser redobrada, inclusive também no trecho DENIT sentido Tua Rádio Fátima, porque tem trabalhadores na pista realizando melhorias no trecho. Então, você que está dirigindo, muita atenção no trânsito hoje, então, em Vacaria. Agora, 1h, 35 minutos, 16 graus.
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1: 1h35, a hora certa, 16 graus a temperatura. Vamos voltando, então, para o nosso Sestando na Querência por aqui. 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Vamos trazendo os serranos num bugio.

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1: Dezessete para as duas, a hora certa, 17 minutos faltando para as duas horas da tarde, 15 graus a temperatura. Vamos abrindo a reta final do nosso Sestindo na Querência, aqui na 90.5, a tua Rádio Fátima de Vacaria, com apoio de Comércio de Bebidas do Valtão, a única fábrica de gelo em cubos de Vacaria, embalagens de 1, 13 e 10 quilos. 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Quero mandar um abraço aqui pra minha amiga Donata Santos, lá de Bom Jesus, na sintonia, que ouviu Porca Véia, Homem do Campo. Com certeza, amiga, Porca Véia, na sequência com Homem do Campo. Depois, um abração todo especial também para nossa amiga Zeni, junto com a gente, que ouviu o Mano Lima e o Pedro Lima, de pai para filho. Vamos lá, trazendo também o Mano Lima e o Pedro Lima, de pai para filho, na nossa sequência. Grande abraço, Zeni! Yeah.

Mano Lima e Pedro Lima, de pai para filho, também no nosso Sextindo na Querência. 15 graus a temperatura para Trator Peças, há 18 anos, oferecendo os melhores produtos para tratores e colheitadeiras. 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Gente, então agora 7 minutos faltando para as 2 horas da tarde. Vou me despedindo de vocês, dizendo que a gente finaliza hoje com Iedo Silva e o Passo do Bugio. Na sequência, João de Almeida Neto, Vozes Rurais. Na sequência, as notícias da hora. E logo, logo após as notícias da hora, o meu colega Ronaldo Pontel traz um Em Alta com muito sertanejo, muita banda, muita coisa boa aqui até as 4 horas da tarde. Um prazer fazer companhia pra vocês mais uma vez. Muito obrigado pelo carinho, obrigado pelas mensagens, pelos pedidos musicais. O Sextindo na Querência volta amanhã, quarta-feira, dia 10 de junho, a partir da 1 hora da tarde. E eu espero todos vocês aqui então, hein? Na 90.5, a tua Rádio Fátima de Vacaria. Segue a nossa programação. Um grande abraço a todos e até amanhã.

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5: 2 horas. 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Uma operação da Polícia Civil realizada na manhã desta terça resultou na prisão de 4 suspeitos de participação no assalto à joalheria Safira do Bourbon Shopping Ipiranga, em Porto Alegre, em 23 de abril. De acordo com a polícia, o prejuízo causado pelo roubo foi estimado em R$268 mil. Um dos objetivos da operação era tentar localizar parte da mercadoria, o que não foi possível. Ao todo, foram cumpridos 5 mandados de prisão e 8 de busca e apreensão. Um suspeito de participar no assalto não foi localizado. Ele já estava foragido após ter violado o regime semiaberto, pelo qual cumpria pena por outro crime de roubo. A Associação dos Familiares e Vítimas de 8 de Janeiro, que representa as pessoas condenadas pelos ataques à sede dos Três Poderes em Brasília, pediu ao Supremo Tribunal Federal que dê andamento à análise da lei da dosimetria. A entidade afirma que não existem providências processuais pendentes que impeçam a análise do caso. Aprovada pelo Congresso Nacional após derrubada de veto do presidente Luiz Inácio Lula da Silva, a norma reduz as penas aplicadas aos envolvidos e beneficia o ex-presidente Jair Bolsonaro. Ela está suspensa há cerca de 1 mês por decisão cautelar de caráter provisório e urgente do ministro Alexandre de Moraes. Não coloque limites em seus sonhos, coloque fé. 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A seleção iraniana de futebol, que está concentrada no México para a Copa do Mundo de 2026, viajará para os Estados Unidos 1 dia antes de sua estreia contra a Nova Zelândia, anunciou um porta-voz da Federação Iraniana de Futebol. A delegação viajará para os Estados Unidos em um voo fretado. A equipe chegará à cidade anfitriã 1 dia antes da partida contra a Nova Zelândia e para os 2 jogos seguintes chegaremos 2 dias antes do início, afirmou Mehdi Alav, porta-voz da Federação Iraniana de Futebol. Após incertezas sobre a participação dos jogadores devido ao conflito no Oriente Médio, eles finalmente obtiveram vistos, embora o mesmo não tenha acontecido com alguns responsáveis da equipe. 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

0: gente, um abração, uma ótima tarde, muito obrigado pelo teu carinho, tua audiência e a tua companhia. Tá começando aqui na tua Rádio Fátima, o Em Alta.
1: Ronaldo Pontella.
0: Sou eu mesmo, e a partir de agora tem muita música boa aqui na programação, tem aquela música legal pra você curtir, pra ouvir aqui no nosso Em Alta. Boa tarde, muito boa tarde, muito boa tarde, gente. A partir de agora, manda o teu recadinho, pede a tua música, o WhatsApp é o 999-934202, tá? 999-934202, pra você pedir a tua música, mandar o teu abraço, deixar o recadinho aqui na nossa programação, 999-934202. Pede a música, manda o teu abraço, deixa o recadinho aqui no Em Alta, que vai com você até as 16h, nosso Bailando Em Alta, todo mundo tá convidado pra curtir. E o teu pedido musical, o teu recado, tua participação com a gente a partir de agora, hein? 15 graus, tempo firme. Abrindo por aqui com

Tá aí o musical San Marino, Bandida, 2h08, abrindo nosso Em Alta de hoje, Trilegal Tchê, atenção, atenção, Trilegal Tchê vai sortear, especial de Arraiá, vai sortear domingo, R$ 365 mil, o sorteio principal é R$ 1.000 para cada dia do ano, e mais R$ 250 mil, e tem mais R$ 50 mil na pifadinha, e 30 sorteios de R$ 5.000, gente, garanta já o seu Trilegal, e muito boa sorte. 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A tua participação, o teu recado aqui na tua Rádio Fátima, o WhatsApp é o 999934202. Muito obrigado, gente. Muito obrigado a todos pela companhia. Um abraço, muito boa tarde. Fala, Ronaldão, toca uma do Zezé, bem antiga, abração, sempre na escuta, nosso amigão Guilherme Jacob, lá na barbearia, né, do Jacob. Um abraço, Guilherme, tudo de bom, meu amigo, obrigado pela audiência, grande abração. Essa aqui é boa demais, ó, vamos recordar? Zezé de Camargo e Luciano, saudade bandida. Alô, Jacob, um abração pra você, meu amigo, tamo junto aí na parceria, boa tarde.

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1: Gente, 15 graus a temperatura. Já vou trazer os aniversariantes do Clube da Amizade aí pra gente conferir os aniversariantes desta terça-feira. Sejam felizes hoje e sempre. Obrigado pela companhia. Vamos seguindo, gente, aqui na programação. WhatsApp 999934202. Um abraço lá pro meu amigão, o Luciano Reck, também a Simone. Obrigado pela companhia de vocês aí, gente. Já o pedido musical de vocês aqui na programação, tá? Hora certa agora, 2:20, 2:20. 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Force Diesel informando a hora certa agora, 2:21. 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
2: Boa tarde, Ronaldo.
1: Boa tarde, amigão.
2: Boa tarde, ouvintes da nossa grande Rádio Fátima. Gostaria de oferecer a música a todos os porteiros aqui de Vacaria, inclusive para mim e para os meus colegas aqui da rodada.
1: Grande abraço.
2: A música Alô Porteiro, acredito que seja da Marília Mendonça. Paz e bem.
1: Esse é o meu amigão Daniel Sebastião, o porteiro lá da Rodaros, aliás, todos os porteiros aí, gente, um abraço para vocês, parabéns pelo dia de vocês, trabalho tão importante, trabalho muito bem realizado aí para de todos os porteiros aí da nossa cidade, o nosso carinho, nosso abração para vocês aí, moçada, bom trabalho, sigam aí, firme e forte, e parabéns pelo dia de vocês, tá certo? Vamos lá então, tio Daniel, Marília Mendonça.

0: Minha saudação aos aniversariantes do Clube da Amizade e a todos os nascidos nesta data. A todos vocês quero recordar a grandiosidade do dom da vida. Viver é dom de Deus. Assim, o segredo da felicidade está em encontrar o sentido deste dom e investir tudo nele. Quem assim procede vive feliz e contribui para a felicidade dos outros.
1: Parabéns e felicidade a você, aniversariante do dia 9 de junho. Em Esmeralda, Gecida Fátima Alves de Oliveira recebe os parabéns do filho Anderson, da nora Deise, dos netos Maria Eduarda e Breno. Em Vacaria, Márcia Padilha Salvador recebe os parabéns do esposo e do filho. Em Campestre da Serra, Maristela Soares dos Reis recebe os parabéns do esposo Valdo, da filha Fernanda, do filho Júnior, do genro, da nora e do neto Caio. Ela é agente do Clube da Amizade. Em Monte Alegre dos Campos, Valmor Luiz Toffoli recebe os parabéns da esposa Ana Guerreiro. Felicidades a você, aniversariante, e receba o carinho da tua Rádio Fátima.
0: Com a alegria de compartilhar com vocês esta data, invoco sobre todos a bênção do Deus da vida, Ele que é Pai, Filho e Espírito Santo. Vivam a vida intensamente e parabéns.
2: 2:30, hora certa, 2:30. 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Vamos de música, agora tem Destaque Nacional. Por Te Amar Demais, WhatsApp 999934202.

12h37, gente, tá aí, Rio Negro e Solimões com Jorge Mateus, saudade de ex. Alô, meu amigão Manuel, lá em São Marcos, na Sintoria Grande Maneco, um abraço pra você, meu amigo, obrigado pela companhia, Grande Manuel, lá em São Marcos. Alô, São Marcos, alô, gente, obrigado pela audiência e pelo carinho. Boa tarde, meu amigo Ronaldo, toca a música Rio Azul, aquele abraço, esse é meu amigão, o Rudimar. Alô, tio Rudimar, um abração pra você, meu irmão, obrigado pela audiência, já, vai tocar agora, tá? 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Também com a gente, um abraço lá para os amigos do Assim Atacarejo. 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
3: 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As cores das lixeiras correspondem a cada tipo de material: vermelho, plástico; verde, vidro; azul, papel e papelão; preto, madeira; e amarelo, metal. 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
9: Faltando para as 3, gente. Vamos seguindo aqui no nosso Em Alta. 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Alô, meu amigão Jonas, boa tarde.
10: Boa tarde. Podia botar uma pra nós escutar aí, uma música aí qualquer, uma boa aí do Square aí, se tiver aí na programação aí. Diferece pra turma aí, da Volare aí. Galera aí, Rafael, seu Dariva, Fabrício, a Vanja, mais os colegas lá. E pra quem tá escutando o programa aí. E aquele abraço pra tu aí, a turma do Brilho do Sol aí, uma turma boa também aí, que eu considero aí. Pra turma de São Pedro e o Paulo aí, a turma deles aí, são uns caras bons aí. Puder botar pra nós escutar e tá valendo aí. Aquele abraço aí, meu nome é Jonas.

0: Aquele abraço pra tu aí da rádio, hein, cara.
1: Feito, Jonas.
0: Já tá valendo aí. Muito obrigado.
1: Valeu, amigão, um abraço. Tá bom, vou deixar esse pedido aqui dos Queras, dá pro nosso amigão, o Mário Lames, tocar em seguidinha aí na programação, tá? Enquanto isso, vou abrindo o bloco com o Brilho do Sol. Vou tocar aqui Brilho do Sol com a Loiara, vou beber de novo pra gente abrir esse bloco aqui no Em Alta. 13 pras 3, supermercado Ventura, o teu supermercado do dia a dia. 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

Agora 6, faltando para as 3, 16 graus, a temperatura. Zezé de Camargo e Luciano, lá para minha amiga Yara Aparecida de Mello. Um abraço, Yara, uma boa tarde. 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Oi Itamira, um abração, tudo de bom, querida? Itamira Barpe Marasquim lá ouvindo a gente. Um abraço minha amiga Vera Verinha ali no bairro Santa Terezinha também ouvindo a gente. Verinha, um super beijo pra você, pra Sumara lá em Muitos Capões. Deixa eu trazer esse som aqui do Portal do Sul lá pra Itamira. Valeu a noitada!

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4: 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Um grupo investigado por simular a venda de gado inexistente foi alvo de uma operação do Ministério Público do Rio Grande do Sul na manhã desta terça. Segundo as investigações, o esquema teria movimentado mais de R$100 milhões. A ofensiva, batizada de Operação Boi Fantasma, resultou na prisão de 9 pessoas em Alegrete, sendo 8 preventivas e 1 em flagrante. Segundo o Ministério Público, o esquema era comandado por um traficante conhecido como Rei do Gado, que atuava de dentro da prisão em Uruguaiana. Ele foi transferido para a Penitenciária de Alta Segurança de Charqueadas. A Procuradoria-Geral da República também pode negar a proposta de delação de Daniel Forcário. O ex-banqueiro já recebeu uma primeira recusa da Polícia Federal e passou a tentar uma segunda proposta que também deve ser negada na Polícia Federal. No caso da Procuradoria-Geral da República, ainda não há negativa declarada, mas nos bastidores da investigação, aceitar a delação é considerada hipótese menos provável. As versões contadas por ele vão perdendo embasamento a cada operação deflagrada sobre o caso Master e a cada nova descoberta de informações a partir do celular dele. Investigadores afirmam que uma parte da documentação que poderia confirmar alguns pontos da delação de Forcário, ele não tem mais acesso. Quem cultiva gratidão é capaz de realizar sonhos que parecem inalcançáveis. 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O presidente dos Estados Unidos, Donald Trump, acusou nesta terça-feira o Irã de ter derrubado um helicóptero Apache que caiu perto do Estreito de Hormuz na segunda. Trump disse ainda que os Estados Unidos precisarão responder ao ataque iraniano. Trump não deu mais detalhes sobre como ou quando os Estados Unidos responderiam ao ataque iraniano e ainda não se sabe como o incidente moldará suas ações sobre o conflito. O presidente norte-americano vem tentando buscar um acordo de paz com o Irã, o que incluiu colocar panos quentes sobre violações do frágil cessar-fogo feitas por Israel e Irã nos últimos dias. Na segunda, Trump disse que um acordo estaria na fase final e que poderia levar mais 2 ou 3 dias. 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
9: Muito bem, gente, 13 e 6, Trilegal, um tchê especial de Arraiá, vai sortear no próximo domingo R$365.000 no sorteio principal, mais R$200.000 e R$50.000, e tem R$50.000 na pifadinha e 30 sorteios de R$5.000. 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Um abraço pra minha amiga Inocência Siqueira, lá em Monte Alegre dos Campos, ouvindo a gente, obrigado pela companhia, Inocência, um abração. 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Abrindo mais um bloco aqui na programação, sucesso, essa música que tá tocando em todo o país aí, né? Tá presente em todas as rádios, tá fazendo muito sucesso, Zereto e Cristiano, Cadeira Cativa, abrindo esse bloco aqui no Em Alta.
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0: 13h16, Serginho e banda Vento Norte, tô num sufoco. 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Gente, WhatsApp 999934202. A gente também curtiu aqui na programação um sorriso lindo, cabelão preto, lá pra Maria Eduarda em São Francisco Xavier. Um abraço para Eduarda, um abraço lá pra mãe a Helenise, pro paizão o Maicon, pra avó Maria, pros irmãos o Luiz e também a Elisiane. Um abração pra vocês aí, gente, em São Francisco Xavier. Obrigado pela companhia. Um abraço lá pro meu amigo Serginho também na audiência. Grande Serginho, um abração. Pessoal lá da Secretaria de Esportes também, o Serginho Martins, toda a equipe lá da Secretaria de Esportes, um abraço pra vocês. Obrigado pela companhia. Eu vou, mas eu já volto, tá? 13h17, 15 graus com mais em alta aqui na tua Rádio Fátima.
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3: Resultado da Quina, concurso 7.045, realizado na noite desta segunda-feira em São Paulo. Não houve ganhador na faixa principal de premiação. Os números sorteados foram 12, 13, 17, 54 e 71. 12, 13, 17, 54 e 71. 90 apostas marcaram a quadra, cada uma leva um prêmio de R$ 5.267. Resultado da Quina, concurso 7.045. Já a Mega Sena pode pagar R$ 3,5 milhões nesta terça-feira. As apostas podem ser feitas até às 8 horas da noite em lotéricas ou pela internet.
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0: Gente, 13h21, Macedo Distribuidora convida agora dia 28 de junho, festa em honra a São Pedro, da Capela São Pedro, animação Os Manuais, Macedo Distribuidora. Gente, WhatsApp 999934202, pode pedir a tua música, mandar o teu abraço, deixar o recadinho aqui na nossa programação, tá? 999934202 para pedir a música, para mandar o teu abraço, para deixar o recadinho aqui no nosso Em Alta. Vou abrindo mais um bloco aqui no Em Alta, porque daqui a pouquinho a gente vai atualizar as informações do esporte. É semana de Copa do Mundo, hein? Essa aqui é a nova da Brilhação, parceria com o Negão. Louco, apaixonado!

11h31, gente. 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Gente, quinta-feira começa a Copa do Mundo, né? 16h, México e África do Sul. E às 23h tem Coreia do Sul e República Tcheca. Na sexta tem Canadá e Bósnia, às 16h. E às 22h, Estados Unidos e Paraguai. No sábado tem Catar e Suíça, às 16h. E a estreia do Brasil, às 19h, contra o Marrocos. Jogo que você vai acompanhar aqui na tua Rádio Fátima. No sábado também, às 22h, tem Haiti e Escócia. É a Copa do Mundo que tá chegando, gente. Chegou a hora, hein? A CBF mudou o chefe da comissão de arbitragem no Brasil. Sai Rodrigo Sintra, entra Sandro Meira Ritchie. O ex-árbitro será o quarto nome na chefia de árbitros desde 2020, né? Na dupla Grenal, tudo parado por enquanto, tudo bem quieto, né? Jogadores de férias, descansando aí antes do retorno aí depois da Copa do Mundo. E enquanto isso, né, a gente destaca também o esporte local. Glória ontem apresentou o treinador, né, o Thiago Campos, que vai comandar o nosso Leão da Serra aí na disputa da divisão de acesso, né? Ele e também o preparador físico Rafael estiveram no Altos da Glória, foram apresentados e agora uma boa sorte, um bom trabalho aí para eles no comando do Leão da Serra. O Glória que deve se apresentar no início de julho para os trabalhos aí, para os treinamentos, o Leão da Serra antes, né, quer fechar o grupo de jogadores para a disputa da competição. William Campos, então, apresentado ontem, né, no Altos da Glória, o novo treinador do Glória. Boa sorte pro William, para toda a sua comissão técnica. 13h33, gente, os destaques do esporte. 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Vamos seguindo. Já daqui a pouquinho tem informações da área da saúde aqui no Em Alta. Um abraço pra minha amiga lá no bairro Imperial, né? A Geni, aliás, do bairro Monte Claro. Geni, um abraço pra você. Gostaria de escutar a música Vida Vazia, diz a Geni. Oferece pras amigas da aula de Pilates do bairro Monte Claro. Geni, um abração pra você. Obrigada pela companhia, Geni, lá no bairro Monte Claro. Um abração. Alô, pessoal da turma de Pilates aí do bairro Monte Claro. Tudo de bom pra vocês, gente.

Muito bem, gente, tá aí Rogério Magrão e banda O Coração Pirou. 20 para as 4, Brisa Transportes, empresa responsável pela coleta do lixo em Vacaria. 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
5: Agora, gente, 17, faltando para as 4, 15 graus a temperatura. A CSG, né, a concessionária da Serra Gaúcha, Caminhos da Serra Gaúcha, avisando que tivemos um acidente agora há pouco no quilômetro 129 da IRS 122, em Antônio Prado. Trânsito bloqueado aí nos dois sentidos. Então, trânsito bloqueado no quilômetro 129 da ERS 122. Trânsito, por enquanto, no momento, então, completamente bloqueado no quilômetro 129. 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Alô, meus amigos do Supermercado Ventura, um abração para vocês, meu amigo Neuri, uma ótima tarde, gente, também, obrigado pela companhia, né? Um abração a todos. Abrindo mais um bloco aqui na programação, gente. 14 para as 4, 15 graus a temperatura. WhatsApp 999934202 para você pedir a tua música, mandar o teu abraço, deixar o recadinho aqui na nossa programação. 999934202 para pedir a tua música, para mandar o teu abraço, para participar aqui no Em Alta. Flávio Dalcin e Banda Ouro, quilômetro 11.

Muito bem, gente. Flávio Dalcinho, Banda Ouro, quilômetro 11. 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Policial da Vera Federal de Caxias do Sul informando bloqueio parcial da BR-116 entre Caxias e São Marcos, gente. Quilômetro 132, trânsito em sistema pare e siga, previsão aproximada de liberação a total até às 7 da noite, tá? Então, PRF formando bloqueio parcial da BR-116 entre Caxias e São Marcos, quilômetro 132, trânsito em sistema de pare e siga, previsão aproximada de liberação total às 7 da noite. E a concessionária Caminhos da Serra Gaúcha informando também um acidente ocorrido agora há pouco, ali na 122, próximo à entrada ali no trevo de Campestre da Serra, gente, sabe? Então, esse acidente aí tá bloqueando totalmente a pista nos dois sentidos, quilômetro 129 da ERS-122, em Antônio Prado, ali próximo à entrada pra Campestre da Serra. Vamos seguindo aqui na programação, WhatsApp 999934202, 999934202. Para você que tá curtindo a nossa programação, muito obrigado pela companhia, um abração para todo mundo sintonizado aqui no Em Alta. 8 para as 4, 16 graus a temperatura. Vamos curtir Zezé de Camargo e Luciano, a nova que tá bombando.

Muito bem, gente, vou finalizando o nosso programa de hoje, nosso Em Alta. O Mário Lemes já está por aqui para a sequência da nossa programação com o Entardecer Gaúcho. A todos o nosso carinho, o nosso muito obrigado, um grande abraço e paz e bem. O Em Alta volta amanhã, a partir das 14h. A sequência tem muita música boa, música do Rio Grande do Sul, a música da nossa terra aqui na tua Rádio Fátima. Trilha Gauchê, também com a gente, Persolize Ambientes, Supermercado Ventura, o teu supermercado do dia a dia, qualidade, preço justo, frutas e verduras na Júlio de Castilhos, na Chácara das Palmeiras. 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Daqui a pouquinho, a boa música do Rio Grande do Sul, a música da nossa terra aqui na programação. Gente, um abraço pra todos. Amanhã a gente se encontra, tá? Novamente aqui no Em Alta. Paz e bem. Obrigado pelo carinho, pela tua participação. Vamos fechando por aqui com o Talagaço. Paz e boa.

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0: 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Em oitiva, na CPI dos contratos de concessão de rodovias estaduais, nesta segunda-feira, na Assembleia Legislativa, o governador Eduardo Leite confirmou que o Rio Grande do Sul seguirá com as concessões de rodovias e afirmou que não foram apontadas irregularidades no processo. Leite citou obras do Bloco 3, que abrange trechos da Serra Gaúcha e do Vale do Caí. Segundo Leite, o Estado dispõe de apenas 10% do orçamento para investimentos e as concessões viabilizam um volume estimado de 20 bilhões de reais, considerando ERS 287, o Bloco 3 e os Blocos 1 e 2 modelados. Ele ressaltou que o Rio Grande do Sul tem mais de 11 mil quilômetros de rodovias estaduais e que em 40 anos o DAER duplicou 71 quilômetros, mesma extensão que, de acordo com o governador, será alcançada em 6 anos com as concessões já em andamento. O ministro dos Transportes, Jorge Santoro, afirmou nesta terça-feira que eventuais ajustes para caminhoneiros decorrentes da revisão das regras de jornada e escala de trabalho poderão ser tratados por meio de regulamentação específica e acordos coletivos com a categoria. Segundo ele, o transporte rodoviário de cargas possui legislação própria e, por isso, os motoristas profissionais não podem ser diretamente afetados pelas mudanças em discussão. Não coloque limites em seus sonhos, coloque fé. 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Um ex-piloto da Air Canada foi acusado pelas autoridades canadenses de comandar voos comerciais por 17 anos usando uma licença falsificada. Segundo a polícia, Geoffrey Wall, de 59 anos, realizou centenas de viagens domésticas e internacionais sem possuir a certificação exigida para atuar como comandante de aeronaves. A investigação aponta que Wall utilizava documentos fraudulentos desde 2009. Quando foi promovido ao cargo de capitão. Para exercer essa função no Canadá, é necessário possuir uma licença de piloto de linha aérea. 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
0: Próxima edição, às 5 horas.
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5: 4 horas, 4 minutos.
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8: 16 graus é a temperatura.

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Amigos, muito boa tarde. E bota tarde buena nisso aí, né? Tardezita com sol louco de especial, hein? Temperatura que está em 16 graus. Foi até aí, acho que daqui pra frente agora, ela vai aos pouquinhos, né? Em decadência. Aí baixando, vai baixando. Fim da tarde aí sempre refresca um pouco. Mas tá bom, 16 graus. Solzinho, esse ventinho aí que está soprando, tem que ter cuidado, né? A sombra aí não tá muito quente, né, dona Deise? A sombra aí não tá fácil, né? Já tá nos mandando um recado aí que tá com uma lida hoje e não tá fácil aí. Daqui a pouco nós vamos ver essa lida aí, né? Dia 9, hoje, terça-feira? 9 de junho, terça-feira. Estamos convidando o senhor, demos até logo pro seu Ronaldo Pontel. E agora, muda o tranco por aqui, né? 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O homem lida com pedra por saber, né? 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Vamos se atracar então? Hoje vou começar com essa do Porca Véia aqui. Vamos até às 19 desse jeito. Boa tarde.

0: Aí, né, o saudoso Pedordaça aqui, né, com a Bailanta do Tibúrcio. E por aqui os Serranos também, Roda que Roda, pra gente matar a saudade dessa época dos Serranos aí com Walter Moraes, né? Era um grupaço aí, né? E o Porca Véia abriu uma das antigas dele aqui com um baile animado. Que de boa. Um abraço aí pro meu mano, velho, o Borghetti, né? O Micael Borghetti, o homem da terra do Bom Jesus, terra do Cipózinho também, né, o Borghetti? Um abraço aos amigos aí dessa terra. O meu patrão Silon Silveira, quando tá de jeito, ele escuta a gente. Acho que essa hora já ele deu o cochilo dele, né? Almoça, toma um leitezinho, um cuscuz, dá uma descansada até às quatro e pouco, né, Silão? Merecido descanso, né? Grande Silão. É um Tauro aí, né? 4h24, 16 graus está a temperatura. Um recheiozinho bem curtinho, já voltando.
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0: 4h24.
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0: 16 graus é a temperatura.
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4h27, 16 graus está a temperatura, sol tinindo aqui na terra da Vacaria, nessa terça-feira aí, 9 de junho de 2026. Pontela deu uma saída. Que essa sala aqui, vou te contar, né? A sala onde a gente apresenta o programa aqui nesse estúdio panorâmico da Fátima, que pega todo o sol, né? De manhã, pega à tarde, é um prédio privilegiado, né? Então, durante a tarde, a temperatura para nós aqui está uma maravilha, né? Tá marcando 16 com ventinho soprando aí. E aqui dentro uma tranquilidade. Não precisa nem o ar-condicionado. Eu já nem dá para ligar mesmo, né? Sou meio chuco, liga esse ar aí, já não falo mais, né? O Pontel veio aqui, deu uma saidinha, já veio pegar a jaqueta aqui. Diz que já tá frio, né? O gringo arrepiou o pelo aí. Ele não gosta de frio. Bom, é pouca gente que gosta de frio, né? E de uma idade em diante, os velhos não gostam também, né? Não vou dizer que eu amo frio. Tem as coisinhas boas, né? Comer um pinhãozinho aí na chapa do fogão, um entreveirozinho. Tomar um vinho apetece mais com o frio, né? Um fogãozinho a lenha pra matear, essas coisas aí. Tem as coisas boas com o frio também, não é tudo ruim, né? E a gente que vive aqui na Vacaria, especialmente, alto da serra aqui, nós temos que enfrentar o frio. E não adianta começar a se queixar, porque nós vamos aqui até novembro. Às vezes passa de novembro aí, né? Que coisa boa. É, aguentamos firme. Buenas tardes, tio Mário. Aqui é o Idêntico. Toca a música para nós, Trote do Alazão. Aquele abraço. Um abraço aí, Idêntico. Obrigado aí pelo carinho. A dona Neiva, da Caxias do Sul, a dona Adriana e também aqui o seu Flávio. Estão ligados com a gente aí. Faz tempo que você não toca o Orgulho Pampiano. Quando der de jeito, toca para nós aí. Faz horas que tu não toca, você diz que gosta muito, mas não toca. Vou achar que vamos tocar de vereda, senão depois eu esqueço. Quem mais aqui? Buenas tardes. Tudo certo. Gostaríamos de ouvir a música do grupo Galderiaço, Pelos Cantos. Manda para nós aqui na Serra dos Gregórios, no Pinhal da Serra. Estamos na lida aí, uma lida com gado aqui, o Gustavo Paganella e família. Sempre na escuta aí. Muito obrigado aí, Gustavo, os amigos aí do Pinhal da Serra. Faz muito tempo que não vou, hoje está muito grande o Pinhal, né? Na época do saudoso, que era o Costa, né? O professor, que fazia umas festas, como é que é? Festa gaúcha lá e tal. A gente compareceu umas quantas vezes por lá. O nosso Zezinho, né Zezinho? Abraço, meu Zezinho, meu vizinho aqui, né? Zezinho, prefeito de Esmeralda, se acarcava para lá, aquelas festas gaúchas bonitas, né? Semana Farroupilha, com poesia e com toque de gaita e churrascão e coisa lá. Era diferenciado, né? Porque pertencia a Esmeralda. Hoje é um município, tá muito grande, com progresso e tal. Há muito tempo que não vou lá. Mas numa dessa vai dar de jeito, quero ir. Pra gente matar a saudade. E temos amigos lá. É o professor Antônio, né? Que era o nosso professor que caminhava a lida por lá. Antes do Trote do Alazão, deixa eu achar, ver se eu acho aqui essa música me tocar. Rapaz, que faz tempo que eu não toco, tem que tocar, né? O Orgulho Pampiano. Mas eu vou encontrar aqui. Deixa eu trazer aqui os Monarcas com o Trote do Alazão. Já estamos a 4h30. Trote do Alazão, daí eu vou achar essa aqui para nós tocar. Orgulho Pampiano. É muito bonito.

0: Aí pra gente matar a saudade com os pampianos, né? O orgulho pampiano. Gosto barbaridade dessa música. Fazia horas que não tocava, ainda bem que nos solicitaram hoje pra gente poder requisitar aí, né? As lembranças. Isso é bom, né? Quem não tem lembrança do ontem, né? Tá vivendo hoje mal e malzinho e com medo do amanhã. Essa é a verdade da vida, né? O grupo Galderias esteve por aqui, pelos cantos. Essa música é do Miro Saldanha, né? Mas é muito linda essa música aí, muito bonita. E tá um bom grupo esse Galderiaço aí. Os Monarcas, com Trote do Alazão. Como é que estamos aí? 19, faltando para as 5. 16 graus a temperatura, vamos fazer um rocheizinho e voltamos de vereda.
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2: 4 horas 43 minutos.
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2: 16 graus é a temperatura.
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em frente à Doralice, faltando 14 minutos para as 5 da tarde. Sol tinindo aqui na Vacaria, 16 graus está a temperatura. 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Vamos em frente aí, mandar um abraço aí do seu Itacir para dona Ivanilde, sua esposa, né? Estão ligados com a gente aí, de Laje, Santa Catarina. Nos pediu para mim tocar aqui a música Canta Catarina. Acho que eu devo ter com os nativos, vou encontrar para tocar para vocês aí. Obrigado aí pelo carinho dos amigos do lado de lá, né? Que acompanha a gente. Hoje está completando 25 anos na Esmeralda. Acho que se vierem fumaça, que vai ter de novo, né? Hoje, meio-dia, foi uma fumaceira. O bicho meteu-lhe uma carne no fogo lá. E parece-me que de noite vai ter de novo, né? Sobrou uma carnezinha, ele vai fazer um cuscuz temperado para meia-tarde. E aí, à noite, de novo, né? O Emiliano Souza, filho da dona Virgínia lá, né? As manas aí, a Renatinha, a Ana Júlia Souza, né? E toda a família Souza em festa aí pelos 25 anos. Diz ele pro telefone que é um moço muito comportado, muito trabalhador, sei lá, né? Eu tenho que acreditar que seja, né? Boa prosa ele tem.

Um abração aí, que Deus abençoe, viu, menino? Muita saúde e muita paz aí, que a nossa mãe de Fátima te dê muitas bênçãos aí, né? E um abraço aí pra família toda, né? Estão em festa aí. Aqui no IP, o seu escudeiro tá com a gente e a dona Luizinha Espanhola, a esposa dele, diz que ela vai pro céu, né? Não é fácil, né? Daqui a pouco eu vou tocar essa Teixeirinha especial aí pra vocês aí, viu? Obrigado aí pelo carinho e pela companhia. Faltando 12 minutos já para as 5. Daqui a pouco tem a Rede Notícia. Deixa eu achar essa dos nativos, para começar com eles aqui. Vamos trazer os nativos aqui. Canta Catarina.

Tá aí homenagem à nossa Santa Catarina, ou Santa Catarina. Domingo fui lá, tinha umas paçoca de pinhão, umas comidas mais boas do mundo lá. Especial de bom, né? Só Santa Catarina, estão derretendo aí essa festa do pinhão deles aí. Um abraço, minha amiga Doroti Barbosa. Pediu pra gente tocar isso aqui para recordar, né? Pediu com os Bertucci, vou trazer com... Quero ver onde é que eu tá isso aqui, essa música Chorando de Amor. Chorar de amor é bom, né? Limpa os olhos de dentro para fora. Eu tenho com os meninos, vamos tocar com os meninos aqui. Em seguida vamos ter o espaço da Rede Notícia. E após, vamos trazer aqui o seu Paulo, né? Chama ele de seu Paulo, nosso patrão aí dos Cavaleiros do Quinto. Vai falar pra gente aí da festança, também do seu trabalho realizado durante esse tempo que esteve aí como patrão dos Cavaleiros do Quinto e da festa de sábado, que já está garantida, né? Casa cheia, vai ser uma festa velha daquelas abotoadas, né? De derramar a gente pra ginela. Festa graúda, churrasco, velho, é garantido. Acho que o Paulo é capaz de saber cortar uma carne, não sei, vamos experimentar para ver como é que vai ficar.

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1: 5 horas, notícias da hora. Vamos às informações da central de conteúdo da tua rádio.
2: Na região, destaque para o município de Passo Fundo, onde o aeroporto Lauro Kurtz terá alterações temporárias na operação da Latam, ainda nesse mês de junho. Nos dias 18 e 25 de junho, os voos da companhia passarão a operar no período noturno, substituindo excepcionalmente o horário habitual da manhã. A mudança ocorre em meio ao processo de ampliação e modernização da infraestrutura do aeroporto, que vem recebendo investimentos para qualificar as operações e ampliar a capacidade de atendimento de passageiros na metade norte do estado. Da tua rádio Alvorada de Marau, Ana Lúcia Jacomini.
3: O mercado de trabalho em Lagoa Vermelha segue aquecido. São mais de 200 vagas abertas diariamente em setores como indústria, comércio, serviços e agricultura. Dados do primeiro semestre desse ano apresentados por Balduino Zotti, servidor do FGTAS Cine. Para qualificar profissionais ainda mais a suprir essas demandas, o governo do estado traz ao município entre os dias 30 de junho e 15 de julho, a unidade móvel Carretas do Saber. Concurso gratuito em energia fotovoltaica. Da tua rádio Cacique de Lagoa Vermelha, Daniel Carvalho.
4: A Prefeitura de Esmeralda, por meio do Departamento de Cultura, Desporto e Turismo, abriu as inscrições para o Campeonato Municipal de Futsal e Vôlei em 2026. O prazo para participação segue até o dia 30 de junho. A competição contará com disputas nas categorias vôlei feminino, vôlei masculino, vôlei misto, futsal feminino e futsal sênior, reunindo atletas de diferentes faixas etárias e promovendo a integração entre as equipes do município. As fichas de inscrição podem ser retiradas diretamente no Departamento de Cultura, Desporto e Turismo de Esmeralda. Da tua Rádio Fátima de Vacaria, Júlia Rodrigues.
5: O prefeito Adiló de Domênico e o secretário municipal da saúde, Rafael Bueno, anunciaram na manhã desta terça que a Associação Mão Amiga vai assumir a gestão das unidades de pronto atendimento Central e Zona Norte a partir da meia-noite. 3 entidades estavam em negociação com o município. Será feito um contrato emergencial com a associação por 90 dias. Com a intenção de manter todos os funcionários que já atuam nas duas unidades. Neste tipo de modalidade, não é necessário licitação. A secretaria e a mão amiga estão se adequando para não deixar em momento algum a população sem atendimento, nem com falta de insumos. Da tua Rádio São Francisco de Caxias do Sul, Luan Varela.
6: Nesta quarta-feira, dia 10 de junho, moradores de Veranópolis poderão apresentar reclamações, sugestões e esclarecer dúvidas sobre os serviços de abastecimento de água e saneamento prestados pela Corsã. A ação será realizada pela Agência Reguladora Intermunicipal de Saneamento do Rio Grande do Sul, a AGESAN, por meio da ouvidoria itinerante que estará atendendo a população no município. Os atendimentos ocorrem na Prefeitura de Veranópolis, das 9 da manhã ao meio-dia e da 1 às 4 horas da tarde. Durante o período, os usuários poderão registrar reclamações, solicitar revisões, fazer questionamentos e também encaminhar outras demandas relacionadas aos serviços de saneamento. Para receber atendimento, é preciso apresentar documento de identificação com foto, CPF e comprovante de residência. Da tua Rádio Veranense de Veranópolis, Daniela Afonso.
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3: 5 da tarde, mais 6 minutos.
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7: 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E a temperatura?
3: 15 graus a temperatura, aqui nos estúdios da tua Rádio Fátima.
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0: Amigos, agora 5 da tarde, 8 minutos, 15 graus temperatura. Já tem um ventinho soprando, o Paulão chegou aí de fora, já refrescou aí, né? Refrescou. Nós vamos em frente aí com o nosso Entardecer Gaúcho e com apoio aí após a notícia, né? Da nossa comercial de gás Vacaria. 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Enquanto o seu Neri lá, a Fabiana e a Márcia para atender você, e o Marronzinho e o Júlio para fazer entrega de veredinha. De veredinha aí, né? Deixa eu conectar aqui, Paulão. Vamos ligar aqui pro Paulão, dar uma boa tarde aí. E aí nós vamos falar aqui dessa festança que já tá garantida. Buenas tardes, Paulão.
1: Boa tarde, tio Mário. Boa tarde aos ouvintes aí da Rádio Fátima. É uma honra, um prazer estar aqui neste microfone que vai longe, né, tio Mário?
0: Graças a Deus. Daí, Paulão, como é que tá? Encerrando praticamente a caminhada, tem eleição do grupo dia 26 agora?
1: Isto, dia 26 encerra...
0: Essa promoção ainda é por conta do patrão Paulo.
1: Isto, temos à frente. Depois, se Deus quiser, o Adelar assume aí.
0: Vai ficar em boas mãos, né? O mano Adelar. Não sei se vai dar quanto. Ô, Adelar, não sei se vai dar quanto. É, sei lá, né? Acho que o Paulão vai meio ficar por aqui. Acho que vamos arrumar um serviço. Chega de cortar carne, vamos deixar o Paulão aí. E o tio Nico, eu acho que perdeu o companheiro, viu? Ele veio aqui e gostou, porque aqui é no ar-condicionado, tem cafezinho, tem chá, o tratamento é bom, né?
1: E outra coisa.
0: E daí, Paulão, 30 anos do Grupo Cavaleiros do Quinto. Quanto tu participa? Há muitos anos, né?
1: Sim, até a gente comecei, na verdade, mesmo em 2014. Que o Adelar assumiu o grupo ali, a gente começou a participar aos poucos. E aí peguei gosto e não parei mais. E aí em 2024 assumi o grupo e tô até hoje à frente do grupo. 4 anos de história aí que a gente tá à frente do grupo.
0: É de 2 em 2, de 4 em 4 eleição?
1: Isso, é 2 anos, daí eu entrei em 2024, não, 2022, 24 eu me reelegi e agora esse ano encerro.
0: Encerro. Agora entra o mano Adelar. 30 anos do grupo, aí tem muitas histórias, né? Pra não dar, pra relatar, né? Tudo o que acontece, porque as cavalgadas se vai conquistando amigos, fazendo amigos por onde anda, né? É um grupo que tem, como se diz, uma história longa, né? Pra contar. Você que é um menino novo, é bem, bem interessante pra vida, né? Pra vida. Isso aí vai ficar pra sempre, né?
1: É, se Deus quiser, a gente fez um bom trabalho. Agradece o pessoal que deu início nesse grupo aí no Quinto Distrito, na Raia Gaúcha, onde se reuniram ali, fizeram grandes cavalgadas e depois foram passando o tempo, né? Muitas histórias a gente escuta ali do tempo do Ernesto, do seu Liceu, seu Raul, seu José. Então foram depois o Adelar, Domingos e agora tô eu à frente do grupo aí com a minha patronagem. A gente vai levando o grupo conforme a gente consegue fazer. Gostaria de fazer mais, mas o trabalho da gente...
0: Tem que ir com os pés no chão, né? Tem que ir com os pés no chão.
1: Isto, sempre.
0: Mas é compreensível, hoje não é fácil para ninguém, né?
1: Isto.
0: E a promoção, Paulo?
1: Pois é, a promoção, temos aí, graças a Deus, o pessoal aceitou bastante, né? Não acreditava que fosse tão bem aceito, então... Gostaria de deixar o meu agradecimento a cada um que já adquiriu o seu ingresso. Então, se tiver, é pouca coisa por aí. Acho que aqui no Duarte, no Guaraná, não sei se ainda tem. Eu vou ter que, daqui a pouco, pedir para eles ter. Até amanhã, ao meio-dia, para nós dar um orçamento. Até, inclusive, agradecer ao CTG Rancho, a patroa Josi, a Duda e a vice-patroa. Sempre me pede para mandar um alô, então, meu alô.
0: A Josi e o Rancho fazem parte aqui, sabe, do nosso programa.
1: Ah, sim.
0: O CTG colabora com a gente aqui e por isso que a gente anuncia todas as promoções, e essa de vocês não foi diferente, até pela amizade que tem com você e com os demais do Cavaleiros do Quinto, mas também pelo CTG, né?
1: Ah, sim.
0: E fico feliz de saber que vai ser uma festança dessa grandeza. A gente viu aqui que os ingressos saiu que era um foguete, né?
1: Meu Deus, foi bem aceito. Então, para nós é uma alegria muito grande. A nossa parceria com o CTG Rancho aí é gratificante, né? Uma parceria de verdade.
0: Tá aí. Vai ser servido churrasco, linguiça campeira, galeto, maionese, pão e salada. Sábado, agora 20h30, 80 pilos ingressos, como o Paulo já falou, tá no fim. Você conseguir aí com ingresso que queira ir, mas tá na rapa, né? E daí vai ser animado pelo grupo Os Vacarianos e o show com a família aí do Wagner Nunes, que tem o menino, tem a filha e ele, né? Que canta aí. Até nós vamos tocar aqui em seguida uma dele e também dos Vacarianos. Tem que levar talheres, carne vai estar lá e boa. Que o Paulão entende de carne, não. Mas vai
1: se
0: servir
1: Deus
0: uma
1: quiser,
0: carne.
1: Não,
0: não
1: era lá, né?
0: Não, não era, não. Aliás, no rancho sempre os jantares feitos lá.
1: Sim, ele sempre.
0: O jantar é um capricho, por isso que sempre dá as festas do rancho, é uma festa garantida, né, Paulo?
1: Sim.
0: Fique à vontade, quer me dizer mais alguma coisa, agradecer, fique tranquilo. Vamos tocar daí uma música do Wagner Nunes aí com a família e um outro dos Vacarianos.
1: Então, tio Mário, agradecer a você por ceder esse espaço aqui que é tão bem ouvido. Vai além distância, né? Então, meu muito obrigado a você, a Rádio Fátima, por sempre ter divulgado hoje o sucesso dos Cavaleiros do Quinto. Deve muito a Rádio Fátima, que divulga muito bem as nossas cavalgadas, que a gente andou por muitos lugares aí, fronteira, fomos lá pro Alegrete. Então, a gente vai levando o nome da vacaria, o nome dos Cavaleiros do Quinto, Caxias, aí para os Bertucci, a gente já foi, fez os...
0: A dos Zemendes.
1: Zemendes, então são muitos, se eu for dizer aqui, nós vamos longe, né? Então, só agradecer a cada um que participa do nosso grupo. E é isso aí. Posso mandar um alô aí para...
0: Fique à vontade.
1: Pra minha família, já que
0: fique
1: o nosso grupo é família.
0: Eu achei que a patroa vinha hoje, mas daí...
1: Hoje ela não pôde vir devido a...
0: Não veio a patroa, a Josi, e a tua patroa que tem, mas não veio também.
1: Elas estão compromissadas, patroa. É. Mas se Deus quiser, elas vão poder vir com a gente e agradecer o sucesso que vai ser, com certeza. Gostaria de mandar um alô para meus irmãos aí. Estão na escuta, o Jair, o Júnior, o Ivan... O Adelar, acho que está na mecânica do teste ali, acho que está meio apurado.
0: Está começando a trabalhar o Adelar, agora sim, né?
1: Sim, ele está ali com o teste não deu moleza para ele. Então, é isso aí. Tio Nica também está ligado, né? O Super Vitória aí que me dá um apoio muito grande, eu não posso esquecer deles, né? O Márcio aí, o Márcio diz, vai lá. Então, é isso aí que a gente... fica feliz e satisfeito por esses apoios, né?
0: É porque sozinho o cara não é nada?
1: Não. Sozinho, o Cavaleiro do Quinto, só o patrão, só a patronagem, sem o pessoal chegando junto, nós não fizemos nada.
0: Mas eu também, meu programa aqui, se eu não dependo, eu dependo das empresas para estar no ar, né? Então, se não for as empresas, que eu agradeço todos os dias... Isso é uma coisa que já é de mim há muitos anos. 44 anos que eu estou no ar. Graças a Deus tem empresa que está comigo há muitos anos. Até eu mexo com alguns deles que eu tenho que me aposentar. O alemão faz mais de 30 anos, né? Já comecei com o pai dele. Então tem empresa assim, que apoia a gente há muitos anos. Sem eles eu não estaria aqui, né? Então a gente agradece pela parceria, pela amizade que tem com vocês todos aí, do Cavaleiro do Quinto, dos Vacarianos a cavalo, agora o Gaio, o Dalto.
1: Isso, com o Dalto certeza, até vai ser... ligado, meu abraço a eles.
0: E vai o ser, Gaio, o Dalto agora vai ser homenageado aí pela Câmara de Vereadores
1: que
0: também.
1: Semana que vem tem essa incumbência de...
0: Acho que até, parece que vai sair até um churrasquinho, não sei, me falar aí. O Paulo corta a carne e eu que não corto, mas daí para comer eu dou um jeito, agora tô com as duas mãos boas aí, né? Tá, Paulão, obrigado, Deus abençoe.
1: Então tá, Timário, um abraço, obrigado aos ouvintes que sempre nos recebe muito bem. E é isso aí, meu abraço a todos e tchau.
0: Tá aí, nosso amigo Paulo, o Paulão, como carinhosamente chamamos nós aí, dos Cavaleiros do Quinto, aguardando vocês para essa festa sábado, então. Vamos trazer o moço aqui, o Wagner Nunes, e a família que estará fazendo esse show, e um dos Vacarianos também.

0: vacarianos estão com a incumbência aí da animação do jantar aí, festivo dos 30 anos dos Cavaleiros do Quinto. Também aqui o Wagner Nunes, ele e família, né? Estiveram participando aqui do nosso Entardecer Gaúcho, eles que estarão fazendo um show, né? Fazendo um show aí no jantar desse sábado no CTG Rancho da Integração. Milonga, trago e assado. Apresentaram aqui pra gente. 5:23, 14 graus está a temperatura. Já voltamos.
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0: Na tua Rádio Fátima, 5 horas. Mais 25 minutos.

0: 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E a temperatura?
1: 14 graus.
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Amigo, 5 da tarde, 26 minutos, 14 graus temperatura, um fim de tarde bonito aí. Detalhe bonito, 14 graus, terça-feira, dia 9, hoje, 9 de junho de 2026. 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
3: Foram encontrados uma identidade em nome de Ondina Pereira de Campos Alves da Cruz, uma identidade em nome de Adriana dos Passos da Silva, Janete Aparecida Pereira, identidade de Israel Luiz de 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
8: Agora em Vacaria, 5 horas mais 35 minutos.
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12: 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E a temperatura?
8: 14 graus.
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Amigos, estamos de volta. 21 faltando para as 18. 14 graus, o fim de tarde aí, ó. 14 graus de temperatura. 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Vamos ver quem chega com a gente aqui. Buenas tardes, seu Mário. Gostaria de ouvir o testamento da alma do Nilton Ferreira. Opa! Isso é para colocar as ideias em ordem e a cabeça no meio dos lombos, né, dona Vera? Um abraço aí. Vamos tocar sim. Tá mandando um abraço e oferece aí para Sumara, lá de Montes Capões, o Ali de Montes Capões, né? Nosso vizinho município aí. A terra que tem pinhão bom ali que nunca vi. Terra especial, né? Abraço a turma aí. Vamos ver quem mais chega com a gente. Boa tarde. Falo de Porto Alegre. Sou a Rosilene. Ouvir música com os Serranos. Não sei se eu tenho essa aqui do Serrano. Se eu tiver, eu toco daqui a pouco pra ti aí. Vai para Bom Jesus, lá pros seus familiares, né, Rosilene?

Não sei no que eu bati, que desapareceu. Mas voltou aqui. Manda pros familiares em Bom Jesus e também pro Altemir, que é meu irmão aí no município de Ipê. Um abraço aí à nossa amiga lá de Porto Alegre, que está conectada com a gente aí. Vamos ver quem mais que chega aqui, hein? Hoje o povo tá me ajudando bonito aqui, hein? Tá especial, Libão. Tá especial, Libão. Quem mais aqui? Buenas, tio Mário. Tudo tranquilo? Os cardeais aí do César Passarinho. Quero mandar um abraço aí pro meu amigo Paulão. Paulão que há pouco esteve com a gente aqui, né? Ele é ouvinte aí sempre do nosso programa aí. Grande abraço. Obrigado aí pela audiência, né? A audiência aí do Bruno Moraes, o homem do Alma Pampiano. Alô, Bruno, nosso gaiteiro aí do rancho, né? É amigo do Paulão, meu amigo também. Se é amigo do Paulão, é meu amigo, viu, Bruno? Grande abraço aí. Falar em amigo, Para aí, tia Dona, segura aí que eu quero falar mais um segundinho aqui. Nossa, esse horário aqui passa correndo. Já faltam só 18 para as 18. Tava tentando uma ligação aqui, tentei voltar, não deu certo. O meu amigo Borges Costa. Borges ainda acho que apresenta o programa dele lá na Terra Santa aí de Biaçá, né? Ele que tem o grupo de toque de gaita e coisa. É, continua metido, Borginho, né? Grande Borges Costa. Foi meu companheiro de muitos anos aí. Nós somos companheiros de luta há muito tempo, né? E tá ouvindo a gente, tá aí no sítio aqui perto de nós aí, né? É no Capão Alto, né, Borginho? Então, um grande abraço aí. Vou ver se daqui a pouco eu toco essa turma, vou dar uma fila aqui. Obrigado aí pelo carinho, por essa parceria de ser meu mano, velho, né? Mano de luta aí. Grande Borges Costa. A dona Elisa tá ligada com... Ô, dona Elisa, o que que é isso aí? Eu fiquei te mandar aquele dia a foto da cuca, tô mandando hoje. Ah, pensei que só tinha me mandado a cuca, eu já tava... já ia ligar pra uma portaria fechada e ia saltar lá embaixo pra esperar. Mas tudo bem, né? Um abraço pra senhora. Pois eu vou analisar direitinho aqui. Vou analisar pra me ver aí se essa cuca é de fundamento. Diz que com doce de pêssego, imagine só. Com granitozinho essa cuca, hein? Nossa senhora.

os serranos aqui no entardecer gaúcho, nos varzedos da fronteira, por aqui os monarcas estiveram com o bugio do fole solto. Era tocamos do cordiona, dá tempo aqui, mas tocar pra Dona Eni. Dona Eni, ouvindo a gente sempre aí no bairro Imperial, nos pede aí o cordiona com a festa do Morro Feio. Um abraço, Dona Eni, obrigado aí pelo carinho, audiência, amigos do Imperial e Franciosa. E pro meu amigo Zezão também. Alô, Zezão, um abraço.

a festa do Morro Feio, dos Bertucci com o Cordione aqui no Entardecer. 7 minutos faltando para as 18. 7 também para o espaço da oração da Ave Maria. 13 graus está a temperatura. 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Seguida, a Maria, a gente volta para a sequência do Entardecer Gaúcho até às 19 com os senhores.

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1: É a hora do silêncio. O dia declina no horizonte, a natureza se recolhe. O Senhor glorificado resplandece no coração de toda criatura. Oração da Ave Maria.
2: O anjo do Senhor anunciou a Maria.
3: E ela concebeu do Espírito Santo.
2: Eis aqui a serva do Senhor.
3: Faça-se em mim segundo a vossa palavra.
2: E o Verbo divino se fez homem.
3: E habitou entre nós.
2: Ave Maria, cheia de graça, o Senhor é convosco. Bendita sois vós entre as mulheres e bendito é o fruto do vosso ventre, Jesus.
3: Santa Maria, Mãe de Deus, rogai por nós, pecadores, agora e na hora de nossa morte. Amém.
2: Rogai por nós, Santa Mãe de Deus,
3: para que sejamos dignos das promessas de Cristo.
2: Oremos. Infundi, Senhor, nós vos suplicamos, a vossa graça em nossos corações, para que nós, pela anunciação do anjo, viemos ao conhecimento da encarnação de Jesus Cristo, vosso Filho, pela sua paixão e morte na cruz. Chegamos à glória da ressurreição. Pelo mesmo Cristo, Senhor nosso. Amém.
3: Amém.

0: Olá, querido ouvinte. Aqui quem vos fala é Frei Mateus Dalpisol. Que a paz do Senhor esteja em seu coração e em sua casa. Sintonize a sua alma, pois começa agora o nosso momento de reflexão. Hoje, o nosso convite é para conhecer de perto um caminho de simplicidade, proximidade e oração. Vamos falar sobre o chamado para gastar a vida a serviço do Evangelho. Vamos falar sobre a vocação à vida religiosa franciscana capuchinha. Quando olhamos para a história, os capuchinhos nasceram de um desejo profundo de radicalidade. No século XVI, alguns frades sentiram a necessidade de voltar às origens de Francisco de Assis. Eles queriam mais silêncio, mais oração e uma vida mais próxima do povo sofrido. Usavam hábitos simples com um capuz comprido e pontudo, e foi o próprio povo que os apelidou carinhosamente de capuchinhos. Essa vocação traz uma marca muito linda, o equilíbrio entre a vida eremítica, de intimidade com Deus, e o anúncio alegre do Evangelho nas ruas. O frade capuchinho é, por excelência, o irmão do povo. Você certamente já cruzou com um deles, pelas paróquias, nas missões, abençoando carros ou atendendo confissões por horas a fio. São conhecidos pela sua acolhida calorosa, pela simplicidade no trato e pelo amor aos mais pobres. Viver a vocação capuchinha significa abraçar a fraternidade. Não se vive sozinho, vive-se em comunidade, onde todos são verdadeiramente irmãos, sem distinção. Significa também cultivar uma vida de profunda oração mental e contemplação, inspirados por grandes santos que vestiram esse hábito marrom, como o querido São Padre Pio de Pietrelcina. É ter os pés firmes na realidade do povo e o coração mergulhado no mistério de Deus. E agora eu me dirijo a você, jovem, que talvez sinta uma santa inquietação no peito. O mundo nos empurra para o consumo, para o individualismo e para o sucesso a qualquer custo. Mas no fundo da sua alma, existe um desejo de algo maior? Ser capuchinho não é para quem se julga perfeito. É para quem, mesmo com fraquezas, tem a coragem de confiar. É para quem deseja abraçar o voto de pobreza para enriquecer os outros, o voto de castidade para amar a todos universalmente e o voto de obediência para caminhar na vontade do Pai. É o chamado para ser menor, para servir, para semear a paz onde houver a guerra. Se você sente o desejo de viver o Evangelho com alegria, de ser um instrumento de reconciliação e de gastar os seus dias sendo a presença de Deus na vida dos esquecidos, não tenha medo. Deixe o capuz da simplicidade cobrir a sua vida. Escute a voz que diz, vem e segue. Que o Senhor abençoe a sua busca e lhe dê coragem para dar o passo. Paz e bem a você e a toda a sua família. Até o nosso próximo programa. Em nome do Pai, do Filho e do Espírito Santo. Amém.
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6: 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E a hora?
7: Hora certa para você, 18 horas mais 6 minutos.
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9: 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E a temperatura?
7: 13 graus é a temperatura.
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7: Amigos, 18 horas mais 10 minutos, 13 graus, 13 graus se mantendo a temperatura nesse início de noite de terça-feira, 9 de junho de 2026. Após aí, Ave Maria, estamos de volta e nos apoia aqui para a sequência GZ Bombas Diesel. 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Vamos na sequência por aqui. Tô devendo do Bruno. Hoje eu tô com um monte de dívida e não sei se vou conseguir pagar metade. Sei lá. Daqui a pouco termina o crédito, aí não sei o que vou fazer. Bruninho, vai sair a tua aqui agora, né? Estou devendo umas contas. E ô, seu Mário, aqui a dona Joane, a mocinha da cidade, vai sair ou não vai? As mocinhas da cidade, eu não toquei ainda, mas que barbaridade. Mas vamos tocar daqui a pouco então. De repente já toca na sequência aqui. Eu tenho aqui com Os Farrapos, né? Vamos trazer aí. Quem mais está aqui gostaria da música dos Filhos do Rio Grande, Mocinha do Interior. Quero oferecer para a esposa Almira, também para os primos Valdecir, para o Paulo César, Paulo Roberto, para o cunhado Balduino, é o meu amigo Sadi do Campestre da Serra. O Sadi é nosso ouvinte, velho de sempre. Você diz, quase que não atendi aqui. Meu Deus, esticou a coisa aqui hoje. Coisa boa, rapaz. O pessoal está me ajudando muito, hein? Quem mais aqui? Buenas, Silmário. Tudo tranquilo? Graças a Deus. Fica melhor que tá estrago. Agora estamos usando só nota de 200, outra é tudo troco, né? Fazer o quê, rapaz? Que mudança boa. O Júnior de Biraiara, estamos ligados aqui na Capela São Roque. Um abração, velho. Daqui a pouco dá pra... Ali aquela região tem aquelas graspas boas, tomar uma com arruda aí pra espantar os males, né? Abraço aí, Júnior. É amigo do meu cunhado lá do Tulina, a turma toda aí. Vamos lá. César Passarinho aqui no entardecer.

0: Aí aqui no entardecer, os farrapos aí com as mocinhas da cidade. Teve por aqui o César Passarinho com Oscar Dias. Agora estamos a 18h22, 13 graus de temperatura. Vamos fazer um recheiozinho aí e convocar a Kátia Valente para nos trazer a previsão do tempo.
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2: 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E a hora?
0: 18 horas, mais 22 minutos.

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1: 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E a temperatura?
2: 13 graus é a temperatura.
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2: Agora 18 horas mais 25 minutos. Estamos a 13 graus de temperatura. Dona Cátia Valente nos traz aí a previsão do tempo por ordem sempre de calço bem calçados. 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
5: Olá, pessoal. Para quarta-feira, a tendência é de que a nebulosidade consiga diminuir um pouco. Não dá para descartar até possibilidade um pouquinho de que o sol apareça, mas ainda assim com muitas nuvens. E também não se descarta eventualmente algum chuvisco. É aquele dia de bastante instabilidade mesmo presente. E aí, o que que acontece? Na quinta-feira, a instabilidade volta a ganhar força, bastante umidade do mar de novo, empurrado aqui para a região mais elevada, né, da serra, e por isso voltamos a ter pancadas de chuva, tanto na quinta quanto na sexta, inclusive no final de semana. E os prognósticos também indicam que no final de semana as pancadas de chuva podem ser um pouco mais expressivas. Com relação às temperaturas, essas não vão oscilar muito ao longo da quinta e da sexta-feira, mas para o final de semana a tendência é de que o frio possa ganhar mais força. Com a previsão do tempo, Kátia Valente.

Aquecendo, né, tia Dona Liz? Não tem jeito, agora o inverno chega aí, o dia 21, né? Por enquanto é um aperitivo, o dia 21 diz que ele vem de vez, sei lá, né? 18h27, sequência por aqui, por ordem de agropecuária, rodeio Lete Agropecuária. 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Nosso menino Tchulete lá nos seus 9.5 janeiro no comando aí, né? Do Neida, gurizada toda lá. Aqui tem experiência, Tchulete, com 95 janeiro, meu Deus. O me gasta anos, muitos anos aí colaborando com esse humilde peão aqui, né? Tchulete, que é meu amigaço aí. 95 janeiro, é um menino ainda. Buenas tardes, Tchumar. Aqui é a Dona Glória. Estamos ligados aí com o senhor aí, né? O senhor não tocou dos mateadores aí, aquela de... fica só com o pelego na mão lá. Tô esperando, eu e o Assis aqui e a Dona Deise. Vou ver se eu pago um pouco das dívidas aí. Quem mais chega com a gente? Buenas. Boa entrada da noite, Mário Lames. Tamo na lida. Tamo na lida e não dá pra afrouxar, né? Quer ver quem que tá falando com a gente desse tipo aqui? Juliano Godinho. Alô, Juliano Godinho. Tamo na lida e não podemos afrouxar. E tá certo, né? Se afrouxar a corda, o bicho vai pro brejo. É pior pra tirar, né? Grande abraço aí. Estamos tomando um chima aqui, eu e a esposa, a véia, né? A mulher velha botou aqui, mas olha o respeito, tu apanha, guri. Diga, tô mateando com a minha esposa aqui, bem tranquilo, não chama de mulher velha, mas que barbaridade. Grande abraço aí, velho. Obrigado aí pelo carinho. Obrigado aí por estar integrado com a gente. Quem mais tá aqui? Dona Flávia, um abraço pra senhora, obrigado aí pelo carinho. Fã do Sidney Lima. Em seguida eu vou tocar o outro Sidney Lima, tem que atender uma amiga minha aqui do Campestre, tá completando data hoje. Aí já matamos a vontade aí de ouvir o Sidney Lima, viu? O bugre Sidney Lima. Vou trazer uma bem boa aí, né? Um abração pra senhora, obrigado aí pelo carinho. A pressão passa aqui, senhor, 18h30. Mateadores de freio e pelego na mão no entardecer.

0: um monstro esse Emílio Saldanha, né? As composições dele, desde Pilares e tantas outras que tem, né? Perfil Gaúcho, essa aqui De Onde Vem a Saudade também vou te contar, né? O homem é um monstro, né? Escreve bem, canta bem, tem tudo, é qualidade e um cara simples, gente boa de prosa, né? Ouvimos aí também os mateadores aqui de Freio e Pelego na Mão. Como é que estamos? 21 para as 19, 12 graus está a temperatura. Eu vou fazer o último recheio, mais uns gaitaços aí, e hoje fiquei com bastante dívida, né? Ainda bem que os senhores são compreensíveis, né? Me dão crédito, senão a coisa não tá fácil, né? Aí vou ficar devendo umas quantas aí. Vamos fazer o último recheio e depois mais uns gaitaços, porque a voz do Brasil nos espera.
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5: 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E a hora?
0: Na tua Rádio Fátima, 18 horas mais 40 minutos.
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5: 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E a temperatura?
0: Temperatura de 12 graus.
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amigos, estão faltando 17 minutos aí para as 19. 17 para ele picar mulo também, né? daqui a pouco o reloginho já nos manda embora aí, né? Temos compromisso, a Voz do Brasil às 19, então um pouquinho antes tem que picar mulo aí. 12 graus está a temperatura, né? Um abraço aí para dona Andréia, está ligado com a gente, ela e o esposo, seu Emiliano, na Caxias do Sul. Diz que faz eco no Eldorado, o entardecer gaúcho. Um abraço, gauchada aí da Caxias do Sul. Como tem CTGs e quadros de laço aí na Caxias, né? Povo daqui da nossa região, da Esmeralda, do Pinhal, aqui de Vacaria, Bom Jesus, fizeram a grande Caxias do Sul, né? Pelo emprego, eu também morei muito tempo lá trabalhando no pavilhão da Festa da Uva, na construção, já faz uns dias, né? Mas muitos amigos foram para lá e residem lá até agora, né? Na Grande Caxias, um abraço aí. Um abraço aí também pro

ele aí, né? Já até a louça, tudo ele que lava e janta, tudo é tudo com ele aí. Os 53 anos da patroa, capricha aí, Val, capricha aí. E ali é uma terra que tem um vinho louco de bom, hein? Ela tem uns pinheiros na chácara dela lá. Até uma paçoca de pinhão serve hoje com um vinhozinho, viu, Maristela? Um abração aí. Felicidades, que a mãe de Fátima te dê muita saúde, muita paz aí. Tivemos a oportunidade de nos conhecer pessoalmente aí no São Manuel, né? No fandango aí do Cordiona. Deus abençoe, muita saúde aí a família toda, né? E ela pediu para tocar o Sidney Lima, mais um galo que canta, já tinha outra dívida de Sidney. Vamos pagar as duas aí, né? 15 faltando para 19. E acabo, vamos cantar aqui para aniversariante. O Bugre Sidney Lima aí, mais um galo que canta aqui no nosso Entardecer Gaúcho.

Já, tia Doralice. Vamos juntar as tripe e camula, né? Não tem jeito. Obrigado aí pelo carinho, quem participou com a gente, quem só nos ouviu. Nós escutamos que algumas quantas dívidas, gente. Não demos conta, gente, né? Não demos conta. É, tá apertando. Isso aqui é pra me tirar a voz do Brasil. Não, não é bem assim, né? Se eu tivesse poder, eu até tirava, né? Porque é coisa boa ouvir a voz do Brasil, hein? A impressão que o cara tá no outro país, que coisa boa. Não, mas a voz do Brasil é compromisso, tem que colocar aí, não tem jeito, né? Vamos agradecendo aqui. 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Agradeço também as demais empresas que apoiam a gente aqui com a hora certa e com a temperatura. Nossos agradecimentos. Que Deus abençoe a todos nós, nos permita saúde e paz para que a gente possa ter esse encontro amanhã, a partir das 16h, com mais um Entardecer Gaúcho. Muito boa noite, amigos, e até amanhã.

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6: Aos incêndios florestais esse ano.
7: Com a possibilidade de termos El Niño no segundo semestre, o governo do Brasil já vem se preparando com contratação de profissionais e equipamentos.
6: A gente conversa sobre isso em entrevista ao vivo com o ministro do Meio Ambiente e Mudança do Clima, João Paulo Capobianco.
7: Hoje, na apresentação da Voz do Brasil, Mariana Jungmann e Luciano Seixas.
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7: O governo pretende aumentar novamente o percentual de etanol presente na gasolina, agora para 32%.
6: A proposta, que é defendida também por empresários do setor, será avaliada nas próximas semanas pelo Conselho Nacional de Política Energética.
7: E se aprovada, deve contribuir para aumentar a autonomia do país no setor de combustíveis e diminuir os preços para o consumidor.
8: Empresários e representantes do setor de etanol levaram ao governo federal a proposta de um aumento no percentual de etanol na gasolina para 32%. Hoje, esse percentual é de 30%. De acordo com o ministro de Minas e Energia, Alexandre Silveira, a medida pode ajudar a reduzir o preço do combustível e acelerar o processo de descarbonização.
9: Tema fundamental para a segurança energética, para aumentar ainda mais a mistura do etanol anidro na gasolina, deixando de ser necessária a importação de gasolina e, com isso, minimizando os impactos também da guerra, como temos conseguido, tanto com as subvenções quanto com as desonerações, a gente possa chegar na bomba com o menor preço de combustível no Brasil.
8: Se a medida for acatada, de acordo com o ministro, 450 milhões de litros de gasolina deixarão de ser importados. O anúncio foi feito nesta terça-feira, após uma reunião entre representantes do setor, ministros e o presidente Lula. Um dos participantes, Evandro Gussi, presidente da União da Indústria de Cana-de-Açúcar e Bioenergia, destacou a viabilidade desse aumento do percentual do etanol.
10: A mistura de 32% ela já foi testada com sucesso quando a mistura foi elevada para 30%. Então nós estamos aqui muito animados. Para se ter uma ideia, desde que a guerra começou, essa diferença de preço entre etanol e gasolina já fez com que o consumidor brasileiro economizasse cerca de 2 bilhões de reais.
8: O aumento no percentual de etanol na gasolina deve ser avaliado pelo Conselho Nacional de Política Energética em até 15 dias. Reportagem Márcia Fernandes.
6: Mais legitimidade para os profissionais e empresas do setor de segurança privada.
7: O presidente Lula regulamentou hoje, por meio de decreto, o Estatuto da Segurança Privada.
6: O documento traz regras e obrigações para o funcionamento das empresas, facilitando a fiscalização e o combate a serviços clandestinos.
11: Maior controle das autoridades e mais segurança para os profissionais da área. A lei que criou o Estatuto da Segurança Privada de 2024 ganhou agora regulamentação. O decreto, assinado pelo presidente Lula, define, por exemplo, o número mínimo de vigilantes por atividade e a quantidade mínima de veículos, além de trazer regras sobre a circulação de carros fortes, a obrigação de comunicar crimes em prazo definido e quais disciplinas devem constar nos cursos de formação. O presidente Lula destacou que a medida traz dignidade aos profissionais da segurança privada.
12: Dá cidadania para vocês, né? Vocês andarem de cabeça erguida, não sendo tratado como clandestino e não recebendo calote. É reconhecimento de que vocês não são um estorvo na segurança pública. Vocês fazem um processo de complementariedade à questão da segurança pública nesse país.
11: Com as novas regras, a expectativa é que o controle da Polícia Federal sobre o setor seja mais efetivo, impedindo o funcionamento de grupos clandestinos. A ideia é evitar que empresas que operam na informalidade continuem sendo um risco à população, principalmente quando há uso de armas de fogo e outros equipamentos de uso controlado ou restrito. De acordo com o diretor-geral da Polícia Federal, Andrei Rodrigues, há no país 7 mil empresas de segurança privada. Com a regulamentação, a expectativa é que o número de empresas aumente.
13: Serão mais de 17 mil empresas no setor, que empregarão cerca de 1 milhão de pessoas. Mais do que ampliar o escopo, o normativo organiza o setor, confere previsibilidade, reduz litígios e cria um ambiente mais seguro para as empresas, trabalhadores e, sobretudo, para a sociedade brasileira.
11: Entre as inovações da lei está a ampliação dos serviços compreendidos como de segurança privada, incluindo nesse entendimento o serviço de segurança pessoal e o monitoramento de sistemas eletrônicos de segurança. As empresas têm até o segundo semestre de 2027 para se adaptarem às novas regras. Reportagem Luana Karen.
7: Desde o início desse ano, o governo do Brasil vem fazendo ações preparatórias para um fenômeno climático que deve ocorrer no segundo semestre, o El Niño.
6: A previsão é que ele torne a estação seca mais severa, o que pode ocasionar mais incêndios florestais.
7: A prevenção e redução dos danos causados pelo El Niño é um dos temas que estão sendo apresentados esta semana em Brasília, durante a Semana do Meio Ambiente.
6: E hoje nós temos aqui no estúdio o ministro do Meio Ambiente e Mudança do Clima, João Paulo Capobianco, que vai nos falar mais sobre a contratação de brigadistas, a compra de equipamentos e outras ações já efetivadas. Boa noite, ministro.
14: Boa noite, é um prazer estar com vocês e falando para todo o Brasil.
6: Ministro, o Dia do Meio Ambiente foi comemorado agora há pouco, no dia 5, ontem foi Dia dos Oceanos. O Ministério do Meio Ambiente está fazendo uma série de eventos ao longo dessa semana, né? O que, que são esses eventos? Quais as ações que o senhor destacaria nessas datas?
14: Bom, primeiro, uma exposição inédita, aberta a todo o público, toda a sociedade, mostrando não apenas a riqueza do meio ambiente brasileiro, com exposições fotográficas, a exposição Afluentes, que nós temos junto com o BNDES e o Fundo Amazônia, que mostra todos os investimentos do Brasil na promoção do desenvolvimento sustentável da Amazônia, dos demais biomas, mas também algo muito bacana, que é apresentar à sociedade os equipamentos que hoje o governo federal dispõe para fazer o enfrentamento a incêndios e melhorar a fiscalização ambiental. Então, temos uma vila operacional do IBAMA e ICMBio montados ali na Biblioteca Nacional, no pátio, aberto a toda a sociedade, para conhecer esses equipamentos, interagir com os profissionais do IBAMA e do ICMBio, entender como funciona as ações preventivas e de combate a incêndios. E também temos ali um veículo que está fazendo o chamado manejo ético de animais domésticos, né? A castração, a colocação da microchipagem, aberto ao público gratuito, para que as pessoas também vejam uma ação importante, que é o tratamento adequado dos animais domésticos, cães e gatos, né, no nosso país.
7: Ministro, esse ano há a previsão daquele fenômeno climático que a gente sempre ouve falar, né, o tal El Niño. Por que que ano de El Niño preocupa mais do ponto de vista ambiental? E o que que o Ministério vem fazendo de maneira preventiva em relação a isso?
14: O El Niño é um fenômeno natural, né, que sempre ocorreu, mas com o agravamento da situação climática, o aquecimento global, ele vem ocorrendo com mais intensidade e reduzindo seus períodos de ocorrência. Por exemplo, tivemos El Niño em 2024, muito forte. Todos se lembram do esforço feito pelo governo brasileiro, juntamente com os estados, municípios e sociedade, para reduzir os incêndios, mas que assim mesmo, com todo esforço, foram bastante significativos. Nós temos monitorado desde o final do ano passado os cenários de El Niño. Temos aí os maiores especialistas, os grandes meteorologistas brasileiros trabalhando em parceria com o governo federal, monitorando reuniões mensais, e estamos verificando, infelizmente, que os indícios de que será um El Niño forte estão crescendo. E o que significa um El Niño forte? Significa secas mais intensas e prolongadas na região norte, nordeste e centro-oeste, que inclui aí a Amazônia, a Caatinga, o Cerrado e o Pantanal, e chuvas intensas na região sul, Rio Grande do Sul, Paraná e Santa Catarina, com chances de novas enchentes importantes. Então, o que nós estamos fazendo? Atuando de forma preventiva em várias frentes. Primeira frente importante é o aumento da capacidade do governo federal de fazer frente aos incêndios florestais. Nós teremos esse ano o maior número de brigadistas atuando no enfrentamento. São mais de 4.630 profissionais do governo federal que vão estar monitorando e atuando nas frentes de incêndio. Também fizemos, já o ano passado, um desembolso, que na realidade começou em 2024, se intensificou em 2025, de repasses de recursos para os corpos de bombeiro dos estados mais críticos, principalmente em toda a Amazônia. Foram mais de 430 milhões de reais que nós transferimos para os corpos de bombeiros nos estados da Amazônia, recursos do Fundo Amazônia. E agora, este ano, fizemos repasse para vários estados da região do Cerrado brasileiro e Pantanal. Então, nós temos esse ano, somando para a Amazônia com o Cerrado e Pantanal, nós temos aí mais de 500 milhões, quase 600 milhões de reais que foram investidos nos corpos de bombeiros. Então, nós temos mais preparação dos estados, mais preparação do governo federal, mas evidentemente o elo fundamental aqui é a sociedade, e aí a importância desse programa nosso para poder se comunicar diretamente com o cidadão e com a cidadã que estão na linha de frente. E aí eu gostaria de aproveitar essa oportunidade para fazer um apelo a todos que estão nos ouvindo. Não use fogo. O fogo muitas vezes é usado no Brasil para queima de lixo, para limpar um pasto, para abrir um terreno. O problema é que na situação que nós vamos enfrentar, isso se torna incontrolável. Uma pequena ignição que a gente faça...
15: As pessoas subestimam, né, ministro?
14: As pessoas subestimam.
15: O poder do fogo durante o período de seca, né?
14: Exatamente, porque o fogo, quando você evita ele, é o ideal. Agora, quando você combate ele no início, é o segundo passo importante. Se você não faz isso, ele pode adquirir a potência de um grande incêndio, às vezes de quilômetros de extensão, tornando o trabalho dos brigadistas, dos bombeiros, extremamente difícil. Portanto, é importantíssimo que a sociedade esteja atenta, não use fogo a partir agora de junho, evite ao máximo, porque a situação climática vai ser muito desfavorável. Além disso, é importante também lembrar um fato novo. O Brasil aprovou no Congresso Nacional, em 2024, a nova lei, a Lei do Manejo Integrado do Fogo. E a responsabilidade em prevenir, combater incêndios, hoje é de toda a sociedade. Não é apenas do governo federal. O governo federal tem capacidade de atuação? Tem. Está se preparando? Está. Aumentou a sua capacidade de intervenção com equipamentos e recursos humanos? Sim. Mas o mais importante aqui é compartilhar essa responsabilidade com os estados, municípios e com os proprietários rurais, que hoje, pela nova lei, passam a ter responsabilidade de montar brigadas, ter equipamentos e atuar na prevenção de incêndios.
15: Pois é, falando nos equipamentos, o Ministério do Meio Ambiente, o IBAMA, o Instituto Chico Mendes, foi feito também um investimento na compra de equipamentos, aeronaves, veículos, né? Que equipamentos são esses e que investimento foi esse?
14: Olha, juntando o IBAMA e ICMBio, nós temos aí 19 helicópteros e 19 aviões. Então, é o maior investimento já feito. Nós temos também, sob a coordenação da Casa Civil da Presidência da República, a Sala de Situação, que já começou a se reunir. Ela reúne 19 ministérios e autarquias e órgãos vinculados que se reúnem e planejam a ação. Então, Forças Armadas, Aeronáutica, Exército, Marinha, oferecendo apoio logístico e de equipamentos também. Nós temos ali os estados envolvidos, que aportam com seus corpos de bombeiros. Temos uma mobilização de equipamentos que são destinados às brigadas locais. Então, abafadores, sopradores, EPIs, isso é muito importante. Hoje, o IBAMA e o ICMBio distribuem milhares de equipamentos para pessoas lá na ponta, mesmo que não sejam profissionais do governo federal, mas que sejam brigadas voluntárias, por exemplo, ou brigadas municipais, são muitas no Brasil.
15: As brigadas indígenas também.
14: As brigadas indígenas, as brigadas quilombolas, né, de pessoas da comunidade, que recebem equipamentos, orientação para fazer frente a isso rapidamente. Então, há um investimento muito grande, alguns equipamentos de grande porte, inclusive, retroescavadeiras que abrem valetas para fazer aceros, ou seja, um conjunto grande de equipamentos. Mas, repito, tudo isso é importante. O governo está fazendo um grande investimento, apoiando todos os envolvidos, mas, repito, o cidadão e a cidadã ali na ponta é que podem fazer a diferença. Por isso, a importância de nós termos no Brasil a consciência de que a mudança do clima criou um problema novo. Nós não estávamos acostumados. O Brasil não era um país de grandes incêndios florestais. E, infelizmente, se tornou um país com muito risco. E a cidadã e o cidadão na ponta podem fazer toda a diferença.
7: Muito bem, nós conversamos com o ministro do Meio Ambiente e Mudança do Clima, João Paulo Capobianco. Muito obrigado pela entrevista aqui à Voz do Brasil, ministro.
14: Foi um prazer, obrigado pela oportunidade que nós podemos falar com todo o Brasil de um assunto tão importante que todos podem ajudar a resolver.
15: E lembrando sempre que a prevenção é melhor do que o remédio, é melhor do que correr atrás do fogo depois, né, ministro?
14: Exatamente, a prevenção é tudo.
15: Gestores públicos, representantes de órgãos de controle e organizações da sociedade civil.
7: Mais de 7 mil integrantes da rede de parcerias coordenada pelo governo federal estão em Brasília para discutir melhorias na gestão dos recursos públicos.
15: A ideia é propor soluções para que a aplicação do dinheiro e a gestão desses recursos seja mais eficiente, melhorando a vida do cidadão nas cidades brasileiras.
16: O dinheiro que chega às escolas e postos de saúde, a aplicação de recursos em obras, compras públicas e convênios. Para garantir que tudo isso seja aplicado com eficiência e transparência, existe uma rede criada pelo governo federal há mais de 10 anos. É a rede de parcerias, formada por órgãos públicos, estados, municípios, instituições de controle, organizações e sociedade civil. E para discutir esses temas, nos próximos próximos 3 dias. Mais de 7 mil representantes dessa rede estarão reunidos em Brasília, no Fórum Nacional da Rede de Parcerias, Transferências e Compras Públicas. Na abertura do evento, a ministra da Gestão e da Inovação e Serviços Públicos, Esther Dweck, lembrou que o objetivo é fortalecer a cooperação e melhorar a gestão das políticas públicas.
17: A gente tem realidades administrativas, fiscais, institucionais muito distintas entre cada uma das experiências que a gente tem aqui juntos. A gente tem trabalhado para entender essas diferenças e para construir, com diálogo, soluções que respeitem essa diversidade brasileira. A cooperação federativa, que é um eixo prioritário do nosso governo, é um mote grande desse nosso fórum.
16: Realizado todos os anos, no mês de junho, o fórum é um espaço de troca de experiências, capacitação e construção de soluções para a gestão pública brasileira. Nesta edição, são mais de 200 atividades entre painéis, palestras e oficinas. Em salas temáticas, os gestores podem consultar especialistas de cada ministério sobre os temas do seu município. Para o analista de planejamento e orçamento do Rio Grande do Sul, Sérgio Carlos dos Santos, o evento é importante para que o resultado das políticas públicas chegue até o cidadão.
18: O Fórum Nacional, ele tangibiliza, né, a rede, né, porque a rede está espalhada, ele está conversando com os municípios, com os estados, com o governo federal, porque a gente se conversa, mas estar presente no evento é bastante importante e todo estruturado, né, para poder compartilhar as informações, participar de palestras, isso é muito interessante.
16: Durante o encontro, os gestores também poderão tirar dúvidas sobre o Contrata Mais Brasil. A plataforma aproxima órgãos públicos de pequenos negócios, como os microempreendedores individuais, fortalecendo economias locais e promovendo inclusão produtiva. Mais informações sobre a plataforma estão no site gov.br/Contrata Mais Brasil. Reportagem Gabriela Noronha.
7: O governo do Brasil vai divulgar os processos já concluídos relacionados à autorização de empresas de apostas de cota fixa, conhecidas como BETs.
6: O anúncio foi feito essa semana pelo ministro da Fazenda, Dario Durigão.
7: Ele garantiu que serão preservados os dados pessoais dos proprietários e dirigentes das empresas, sem comprometer o compromisso do governo com a transparência.
19: Nós estamos falando de 25 mil documentos, mais ou menos, que foram exigidos pelo Ministério da Fazenda, para que a gente pudesse fazer uma avaliação de origem de capital, do imposto de renda das pessoas que se dizem dirigentes das BETs. Nós vamos fazer transparência das empresas, de todos os processos que já foram concluídos, processos que seguem em tramitação, nós vamos aguardar a conclusão. Claro que a gente vai precisar fazer isso com uma força-tarefa para tarjar os nomes, não implicando em responsabilidade para os servidores públicos.
6: Pois é, a força-tarefa mencionada pelo ministro será conduzida em parceria com a Controladoria Geral da União, com o objetivo de acelerar a disponibilização dos documentos.
7: As informações serão publicadas no portal oficial do Ministério da Fazenda e ficarão disponíveis para consulta.
6: A Secretaria de Prêmios e Apostas também informou que está reforçando as ações de monitoramento e fiscalização sobre os jogos online, em razão da realização da Copa do Mundo de Clubes.
7: No Brasil, estima-se que cerca de 8 milhões de mulheres convivem com a endometriose, sendo 2 milhões delas adolescentes.
6: A doença, que afeta o útero, é crônica e causa dores intensas na região pélvica, cólicas menstruais fora do normal e pode levar à infertilidade.
7: Para estimular pesquisas que ajudem a descobrir novas formas de prevenção, diagnóstico e tratamento para a doença, o Ministério da Ciência e Tecnologia e Inovação anunciou um investimento de 50 milhões de reais.
6: O valor vai se somar a mais 10 milhões do Instituto Alana, organização voltada para os direitos das crianças.
7: É o maior já investido pelo governo em ciência sobre a saúde feminina.
20: 60 milhões de reais vão ser investidos em pesquisas sobre endometriose, dor pélvica e saúde menstrual no Brasil. Os recursos são de uma parceria entre o Ministério de Ciência, Tecnologia e Inovação e o Instituto Alana, anunciada nesta terça-feira. Desses 60 milhões de reais, 50 milhões de reais serão do Ministério da Ciência, Tecnologia e Inovação via Conselho Nacional de Desenvolvimento Científico e Tecnológico, o CNPq, para criar soluções que possam ser aplicadas no Sistema Único de Saúde, o SUS. Esse é o maior investimento já feito pelo MCTI em pesquisas sobre saúde da mulher. As propostas vão ser selecionadas por chamada pública do CNPq e devem abordar temas como causa e prevenção, diagnóstico, tratamento e impacto social. Segundo o Ministério da Ciência, Tecnologia e Inovação, as pesquisas vão reduzir lacunas de conhecimento sobre a endometriose, uma doença crônica que afeta cerca de uma em cada 10 meninas e mulheres e que pode levar anos para ser diagnosticada. A estimativa é que 8 milhões de brasileiras em idade reprodutiva convivam com endometriose, sendo 2 milhões de adolescentes. Priscila Machado para a Voz do Brasil.
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6: Antes de encerrar a Voz do Brasil de hoje, a gente passa para dar um recado para os estudantes que ainda não fizeram a inscrição do Exame Nacional do Ensino Médio.
21: O prazo vai até sexta-feira, dia 12.
6: Alunos de escolas públicas e beneficiários do PEDMEIA têm a inscrição pré-preenchida esse ano, mas eles precisam entrar na página do participante e confirmar a participação.
21: O pedido de isenção da taxa também não elimina a necessidade de fazer a inscrição.
6: Por isso, se a sua ainda estiver pendente, confira lá na página do participante e conclua o processo para fazer as provas que estão marcadas para os dias 8 e 15 de novembro.
21: Para os candidatos não isentos, a taxa de inscrição é de R$ 85,00 e agora pode ser paga até 17 de junho.
6: E essas foram as notícias do Governo do Brasil.
21: Uma realização da Secretaria de Comunicação Social da Presidência da República.
6: Com produção da empresa Brasil de Comunicação.
21: Fique agora com as notícias do Poder Judiciário e do Congresso Nacional. Boa noite.
6: Boa noite para você e até amanhã.
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24: O Supremo Tribunal Federal impõe multa diária a estados e municípios que não prestaram contas sobre emendas PICs.
25: Presidente do TSE assina acordo de cooperação com defensorias públicas.
24: TST fará audiência pública sobre o controle do uso de banheiro durante jornada de trabalho.
25: Boa noite, eu sou Marcela Luiza.
24: E eu sou Walter Lima.
25: Supremo Tribunal Federal determina novas medidas sobre a execução e fiscalização das emendas parlamentares, sobretudo as chamadas emendas PIX, direcionadas ao setor de eventos.
24: A decisão é do ministro Flávio Dino, relator do caso no STF. Pablo Lemos.
26: A medida mira estados e municípios que receberam repasses entre 2020 e 2024 e ainda não esclareceram a destinação dos recursos. O relator, ministro Flávio Dino, impôs multa diária de 1% do valor da emenda recebida aos que continuarem omissos ou em falta na apresentação de planos de trabalho ou em relatórios de gestão online. Flávio Dino também deu 10 dias para o Ministério do Turismo identificar e notificar os entes federados e determinou à Controladoria Geral da União a auditoria profunda nos dados já enviados. A CGU terá 5 dias úteis para apresentar um cronograma de trabalho.
25: Presidente do TSE assina acordo de cooperação com as defensorias públicas.
24: A ideia é garantir assistência jurídica gratuita a eleitores e candidatos. Estevão Furtado.
27: Segundo o presidente do Tribunal Superior Eleitoral, ministro Cássio Nunes Marques, a iniciativa ajuda a remover barreiras e garantir uma participação mais igualitária no processo democrático.
28: Nosso compromisso é assegurar que nenhuma cidadã e nenhum cidadão deixe de exercer plenamente seus direitos políticos por ausência de orientação ou assistência jurídica. Como tenho dito, ninguém será deixado para trás em nossa jornada democrática. A Justiça Eleitoral Brasileira continuará trabalhando para garantir eleições íntegras, transparentes, acessíveis e confiáveis, com especial atenção à proteção das pessoas historicamente minorizadas e daquelas em maior situação de vulnerabilidade.
27: A parceria busca ampliar o acesso à justiça eleitoral e prevê atuação prioritária em casos de fraude à cota de gênero, violência política, assédio político e assédio eleitoral no ambiente de trabalho.
25: Tribunal Superior do Trabalho fará audiência pública sobre controle do uso de banheiro durante jornada de trabalho.
24: O debate vai auxiliar o julgamento sobre os limites do poder do empregador e eventual configuração de dano moral. Marla Lacerda.
1: Você pode dar a sua opinião. A audiência pública vai tratar de situações bem específicas, como no caso das linhas de produção, por exemplo, em que o posto não pode ficar desocupado em momento algum. E se a empresa pode ser punida por dano moral, caso tente controlar ou limitar o número de vezes que o trabalhador ou trabalhadora vai ao banheiro, considerando inclusive as condições de saúde do empregado. A audiência vai ser em agosto, mas o formulário para participar já está no site do TST.
25: São nulos os contratos de empréstimo bancário feitos por pessoa analfabeta em terminais de autoatendimento como caixas eletrônicos.
24: Essa conclusão é do Superior Tribunal de Justiça, Fátima Uchoa.
2: A terceira turma do STJ declarou a nulidade de empréstimos contratados por um homem analfabeto e determinou a devolução dos valores descontados da conta dele em razão de contratos e outras despesas, mas compensando com quantias que o banco já havia disponibilizado. Segundo o relator ministro Ricardo Vilas Boas Cueva, a pessoa analfabeta tem plena capacidade para praticar atos da vida civil, mas para a validade de contratos escritos, a lei exige formalidades como a assinatura a rogo, ou seja, com a assinatura de outra pessoa a pedido do analfabeto e na presença de duas testemunhas, a fim de garantir a compreensão e a manifestação da própria vontade do contratante.
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25: Uma boa noite.
24: E até amanhã.
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0: Eu sou Paula Groba.
1: E eu sou Humberto Pinheiro.
0: E estes são os destaques de hoje do Jornal do Senado, que começa agora.
1: Senado aprova projeto que amplia apoio a vítimas de trabalho escravo.
0: Avança projeto que permite internação de adolescentes por até 10 anos.
1: Presidente do BRB presta esclarecimentos no Senado sobre acordo com Banco Master.
0: Boa noite.
1: Boa noite.
0: Senadores da Comissão de Assuntos Econômicos ouviram hoje o presidente do Banco de Brasília, BRB, Nelson Antônio de Souza, e pediram esclarecimentos sobre a negociação com o Banco Master, fechada sem que o balanço de 2025 da instituição adquirida tivesse sido apresentado.
1: Aos senadores, Nelson de Souza defendeu que o BRB tem condições de recuperação. A repórter Marcela Cunha tem mais detalhes.
2: O presidente do BRB, Nelson Antônio de Souza, disse à Comissão de Assuntos Econômicos que o banco precisa de um aporte de 8 bilhões e 800 milhões de reais para enfrentar os efeitos das operações com o Banco Master. O plano prevê um empréstimo do Fundo Garantidor de Créditos ao governo do Distrito Federal e securitização de dívida do GDF. Mas o presidente da CAI, Renan Calheiros, do MDB de Alagoas, questionou a homologação do acordo pelo Supremo Tribunal Federal antes da divulgação do balanço de 2025 do banco.
3: Eu não entendo como é que o Supremo aprova um plano sem que o BRB publique o balanço de 2025. Como se faz um plano? Um plano nas nuvens.
2: Nelson afirmou que não havia decisão judicial impedindo a publicação do balanço, mas explicou que as demonstrações financeiras precisaram ser revisadas a cada novo achado da auditoria independente. Ele disse que o BRB adotou medidas de governança e troca de dirigentes e defendeu que o banco tem condições de recuperação. O senador Isalci Lucas, do PL do Distrito Federal, questionou o risco transferido aos cidadãos do DF, considerando que o GDF é o garantidor da operação.
4: A garantia desse 16% compromete, né, a saúde, a educação, a segurança, porque o Fundo de Participação de Estado e de Município é para isso.
2: As críticas foram reforçadas pela senadora Leila Barros, do PDT do Distrito Federal, que destacou que a conta para salvar o banco representaria mais de R$ 2.200 por habitante do DF.
0: A sanção da lei que aumenta as punições para o exercício ilegal da medicina veterinária teve repercussão no Senado.
1: A nova legislação passa a tratar a prática como crime previsto no Código Penal e tem como objetivo ampliar a proteção dos animais, preservar a saúde pública e fortalecer a segurança sanitária do país. Repórter Henrique Nascimento.
5: Quem atuar como médico veterinário sem autorização legal poderá ser punido com detenção de 6 meses a 2 anos. A medida está prevista na nova lei, que passa a incluir a medicina veterinária entre as profissões protegidas pelo Código Penal contra o exercício ilegal. Ao comentar a sanção da norma, o senador Sérgio Moro, do PL do Paraná, relator da proposta no Senado, disse que a medida vai ajudar no combate à atuação de pessoas sem qualificação profissional.
6: Muitas vezes acabam exercitando legalmente essa profissão, até realizando às vezes cirurgias médicas veterinárias com resultados desastrosos. E eu creio que é um avanço importante, tanto para proteger a profissão, como igualmente para proteger, né, os animais, e a gente tem esse grande apreço.
5: O senador Esperidião Amin, do Progressistas de Santa Catarina, destacou a contribuição dos veterinários para que o Brasil avançasse no combate à febre aftosa.
7: E eu celebro a importância do veterinário por registrar o seguinte: o meu estado, quando eu estava no governo, em 99, 2000, conseguiu, graças aos veterinários catarinenses e brasileiros, a condição de primeira unidade política da América Latina livre de aftosa sem vacinação.
5: Antes da mudança, o exercício ilegal da medicina veterinária era tratado apenas como contravenção penal. Agora, a atividade passa a receber o mesmo tratamento previsto para médicos, dentistas e farmacêuticos.
0: O furto ou o roubo de combustíveis poderão receber punições mais severas.
1: A Comissão de Infraestrutura do Senado aprovou um projeto que cria uma modalidade específica para esses crimes, com penas que podem chegar a 10 anos de reclusão. Repórter Márcio Maturana.
8: Furto ou roubo de petróleo, gás natural e outros combustíveis podem ter pena de 4 a 10 anos de reclusão, segundo um projeto aprovado pela Comissão de Infraestrutura. O texto, já aprovado pela Câmara, segue para a Comissão de Segurança Pública com parecer favorável de Jaime Bagatoli, do PL de Rondônia.
9: Tem que ter punições mais severas para esses tipos de furto, para esses tipos de roubo, para esse tipo de danos que essas pessoas estão causando, prejuízo econômico e prejuízo ambiental.
8: O projeto prevê que a pena vai ser aumentada em 1/3 se o crime for praticado por 2 ou mais pessoas, por ex-empregado e quando houver destruição de algum obstáculo. E em 2/3, quando o crime causar paralisação das atividades, incêndio, poluição, lesão corporal grave ou morte.
0: E hoje a legislação brasileira limita a 3 anos o tempo de internação de adolescentes em conflito com a lei, mas esse prazo pode aumentar.
1: A Comissão de Segurança Pública aprovou um projeto que prevê até 10 anos de internação para jovens envolvidos em crimes violentos. Os detalhes na reportagem de Bruno Lourenço.
10: O projeto de lei aumenta de 3 para até 5 anos o tempo máximo de internação de adolescentes infratores. Já para as infrações praticadas com violência, grave ameaça ou equiparadas a crime de hondo, o período de restrição de liberdade pode chegar a 10 anos. O texto aproveitou iniciativa já aprovada no ano passado do senador Fabiano Contarato, do PT do Espírito Santo. Ele espera que, com a pressão do Senado, essas matérias enfim sejam votadas na Câmara dos Deputados.
11: Eu não acho razoável você explicar para uma mãe que teve a filha vítima de estupro, para um rapaz de 17 anos que após estuprar, matou e ocultou o cadáver, ele vai ficar internado até 3 anos. Não quer dizer nem que ele vai pegar 3 anos.
10: A proposta prevê a audiência de custódia no prazo de 24 horas, também altera atenuantes por idade que diminuem o tempo de prescrição da pena e especifica que o adolescente que atingir a maioridade durante o cumprimento de medida socioeducativa deverá ser transferido para unidade específica e separada dos demais adolescentes e distinta de estabelecimentos prisionais destinados a adultos.
0: O senador Humberto Costa, do PT de Pernambuco, defendeu a decisão do Ministério da Saúde de suspender preventivamente a aplicação da vacina contra a dengue produzida pelo Instituto Butantan após o registro de 2 mortes sob investigação. Médico, ele ressaltou que ainda não há evidências de relação entre os casos e o imunizante.
1: Segundo o senador, a suspensão temporária demonstra cautela das autoridades sanitárias e não representa uma condenação da vacina. Humberto Costa destacou que a vacina passou por todas as etapas de testes clínicos, foi aprovada pela Anvisa e já foi aplicada em mais de 500 mil pessoas.
12: Os estudos demonstraram eficácia geral de 65% contra a doença e eficácia superior a 80% contra os casos mais graves. Esses números são extremamente relevantes diante de uma enfermidade que há décadas desafia a saúde pública brasileira.
0: E o plenário do Senado aprovou uma proposta que estabelece medidas para proteger e acolher trabalhadores resgatados de condições análogas à escravidão.
1: O projeto também altera diversas leis para incluir disposições sobre o combate ao trabalho escravo, a priorização de benefícios sociais para as vítimas e a facilitação do acesso à justiça. Repórter Douglas Castilho.
13: Uma das novidades é a preferência da população vitimada para receber o Bolsa Família. Outra inovação é que, para a fiscalização, será possível entrar no domicílio em que ocorre a possível violação sem mandado judicial, necessitando para isso apenas de autorização do empregador ou do empregado residente no local. O relator do projeto, o senador Paulo Paim, do PT do Rio Grande do Sul, explicou a iniciativa.
14: Prevê proteção efetiva aos trabalhadores e trabalhadoras domésticos resgatados da condição análoga à de escravo, para garantir, por exemplo, a fiscalização do trabalho e a autuação imediata.
13: O texto ainda prevê a concessão de 6 parcelas do seguro-desemprego à pessoa resgatada e o direito ao abrigamento emergencial, bem como a alteração do Código Penal para incluir pessoas em relação de trabalho doméstico como vítimas de lesão corporal no contexto de violência doméstica. O texto vai à sanção presidencial.
1: Música. edição de Paula Groba e trabalhos técnicos de João Lira. O Jornal do Senado fica por aqui. Acompanhe agora as notícias da Câmara dos Deputados. Boa noite.
0: Boa noite e até amanhã.
15: Jornal Câmara dos Deputados. Câmara aprova inserção de doenças crônicas na carteira de identidade.
16: Comissão proíbe a inclusão de ração como supérfluo para fins fiscais.
15: Exigências de infraestrutura para escolas públicas já estão em vigência.
16: Boa noite. Já virou lei a proposta aprovada pela Câmara com exigências de infraestrutura para escolas públicas. Saiba mais na reportagem de José Carlos Oliveira.
17: As comissões da Câmara dos Deputados aprovaram um projeto de lei do Senado com requisitos mínimos obrigatórios para a infraestrutura de escolas da rede pública da educação básica. Entre as exigências estão biblioteca, cozinha, refeitório, banheiro e quadra poliesportiva coberta. As instalações devem ter acessibilidade garantida para pessoas com deficiência. Além disso, as escolas deverão apresentar número adequado de alunos por turma, manejo de resíduos, abastecimento de água tratada e esgotamento sanitário, como destaca a deputada Socorro Neri, do PP do Acre, relatora do texto na Comissão de Educação.
18: Trata de detalhar condições mínimas de infraestrutura para as escolas públicas de educação básica, que deveriam estar universalizadas em todas as unidades escolares, o que, lamentavelmente, ainda não é realidade. De fato, de acordo com o censo escolar de 2023, nas escolas municipais de educação infantil, por exemplo, apenas 46,6% contavam com banheiros adequados e 61,7% contavam com recursos de acessibilidade para pessoas com deficiência.
17: Para a deputada, a falta de padrões mínimos é uma realidade inadmissível nas escolas. Socorro Neri citou outros dados do censo escolar de 2023, agora relativos à internet e aos laboratórios de ciências.
18: Entre as escolas públicas de ensino fundamental, apenas 69,2% dos estabelecimentos municipais dispunham de internet banda larga. Entre as escolas públicas estaduais de ensino médio, observou-se que nas regiões norte e sul, menos de 80% das unidades escolares contavam com internet banda larga. Entre as escolas públicas estaduais e municipais de ensino fundamental, apenas 10% dispunham de laboratório de ciências. Essa instalação estava disponível apenas em 43,5% das escolas públicas estaduais de ensino médio.
17: O texto inclui as novas exigências de infraestrutura escolar na LDB, a Lei de Diretrizes e Bases da Educação Nacional. A proposta também foi aprovada na Comissão de Constituição e Justiça, onde a deputada Laura Carneiro, do PSD do Rio de Janeiro, ressaltou a busca por um padrão de qualidade na oferta de ensino público no país. Da Rádio Câmara de Brasília, José Carlos Oliveira.
15: Educação. Marcon, do PT do Rio Grande do Sul, destaca o programa Pé de Meia como uma importante política de incentivo à permanência de estudantes de baixa renda no ensino médio. Ele explica que a iniciativa oferece apoio financeiro aos jovens e contribui para reduzir a evasão escolar.
16: Marcon também ressalta as ações do governo federal voltadas ao setor produtivo, como a renegociação de dívidas rurais e a ampliação dos recursos do Plano Safra. Para o deputado, essas medidas fortalecem a atividade agropecuária e estimulam a economia.
15: Paulão, do PT de Alagoas, celebra o lançamento do programa MEC Idiomas, que oferece gratuitamente cursos de inglês e espanhol por meio de plataforma digital. Segundo o deputado, a medida cria novas oportunidades para estudantes e trabalhadores.
16: Paulão também menciona ações voltadas aos entregadores por aplicativo, como a implantação de pontos de apoio com estrutura básica para descanso. Ele defende ainda o avanço da regulamentação do setor com análise

0: Exato. Ela defende que a punição por suposto uso indevido de recursos eleitorais abranja apenas o candidato acusado.
1: Daiane Bittencourt sustenta que o julgamento teve falhas, como a inexistência de ampla defesa e do contraditório. Ela informa que aguarda a análise de pedido cautelar apresentado por seus advogados, enquanto reafirma a disposição de manter a atuação parlamentar.
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3: Comissões.
0: Comissão aprova projeto que proíbe a inclusão de ração animal como bem supérfluo para a cobrança de ICMS. Vamos ouvir mais informações sobre o tema com Luiz Cláudio Canuto.
4: Projeto aprovado pela Comissão de Meio Ambiente da Câmara dos Deputados proíbe que rações para animais de estimação sejam tratadas como supérfluos, algo que, para fins de incidência do ICMS, pode aumentar a tributação. O ICMS é um imposto estadual. O relator da proposta, deputado Célio Studart, do PSD do Ceará, argumenta que ração para animais de estimação deve ser considerada um item essencial para ter uma tributação mais justa e alinhada com o conceito de bem indispensável.
5: Ração é algo caro, é um item caro e não é supérfluo, é um item vital para a vida de animais, especialmente daqueles que cuidam de 10, 20, 30, 40 animais. Então, o que esse projeto fez é reduzir o ICMS, ou seja, menos imposto, incidindo nessas rações para que possa baratear os custos e a gente tem aí, obviamente, mais avanços dentro da pauta animal e, obviamente, mais respeito, zelo e menos animais com fome, porque isso pesa caro no bolso daqueles que protegem os animais.
4: O projeto segue agora para análise nas comissões de Finanças e Tributação e de Constituição e Justiça. Para virar lei, precisa ser aprovado pela Câmara e pelo Senado. Da Rádio Câmara de Brasília, Luiz Cláudio Canuto.
3: Meio Ambiente.
1: Delegado Matheus Laiola, do União do Paraná, denuncia representantes políticos de Paranaguá que defenderam as rinhas de galo. O parlamentar lembra que a legislação e a jurisprudência dos tribunais brasileiros já classificam essa prática como crime ambiental.
0: Delegado Matheus Laiola informa que o partido instaurou um processo administrativo para expulsar os responsáveis. Segundo o deputado, a defesa das rinhas é incompatível com os princípios do partido e com a proteção ao bem-estar animal.
3: Agricultura.
1: Lucas Edecker, do PSD, comemora o avanço da proposta que trata da securitização das dívidas dos produtores rurais atingidos por estiagens e enchentes no Rio Grande do Sul. Para ele, a medida garante a recuperação da produção e preserva a atividade econômica no campo.
0: Lucas Edecker também frisa que a matéria foi aprovada pela Câmara há quase um ano e ainda aguarda a análise do Senado. Ele acredita que a lentidão do processo legislativo agravou a situação dos produtores, que, segundo ele, seguem com dificuldade para retomar suas atividades.
1: Daniel Trisesiak, do PSDB, cobra uma solução definitiva para os produtores rurais afetados por eventos climáticos no Rio Grande do Sul e defende a securitização das dívidas do setor. Ele afirma que tudo isso é necessário para que os agricultores continuem produzindo.
0: Daniel Trisesiak diz que o governo demora a adotar medidas de apoio ao campo, acrescentando que os produtores buscam instrumentos para a recuperação da sua atividade. Ele ressalta ainda a relevância do agronegócio para a geração de emprego, renda e riqueza no estado. deputado gaúcho.
1: Sérgio Turra, do PP do Rio Grande do Sul, cobra a aprovação da matéria que trata da securitização das dívidas dos produtores rurais. Na visão do deputado, a medida é essencial para garantir a continuação da atividade agropecuária após sucessivos eventos climáticos.
0: Sérgio Turra também destaca a importância do agronegócio para a economia nacional. O parlamentar afirma que auxiliar os produtores rurais significa preservar empregos, fortalecer a produção de alimentos e estimular o desenvolvimento do país.

0: Economia.
1: Coronel Assis, do PL de Mato Grosso, aponta risco de desequilíbrio nas contas públicas do país. O deputado critica a política econômica do governo federal e atribui o problema ao aumento dos gastos, ao crescimento da dívida pública e à perda de confiança de investidores.
2: Coronel Assis afirma que os juros elevados sufocam a economia, dificultando o crédito para famílias e empresas. Ele alerta que a trajetória das despesas pode levar a um colapso orçamentário a partir de 2027, caso não haja controle fiscal.
1: Luiz Lima, do Novo, do Rio de Janeiro, aponta risco de agravamento das contas públicas diante de gastos acima da arrecadação, inflação alta e juros elevados. O parlamentar afirma que a situação compromete a capacidade do governo de controlar a dívida pública.
2: Luiz Lima cita a editorial da mídia que alerta para os perigos do crescimento dos gastos públicos e menciona também levantamento recente sobre medidas que reduzem receitas. Ele assinala que decisões eleitoreiras podem transferir para a população o custo do desequilíbrio orçamentário.
1: Márcio Gerri, do PCdoB do Maranhão, cita pesquisas recentes que indicam o fortalecimento político do governo e o enfraquecimento de parte da oposição. O deputado acredita que esses dados são reflexos da participação de lideranças da direita em denúncias sobre o Banco Master.
2: Benedita da Silva, do PT do Rio de Janeiro, apresentou o projeto que estabelece o PIX como infraestrutura estratégica nacional. A deputada salienta que o sistema de pagamentos instantâneos é uma tecnologia brasileira que ampliou o acesso da população a serviços financeiros.
1: De acordo com Benedita da Silva, a proposta busca garantir a gratuidade do sistema, proteger os dados dos usuários e impedir que o PIX seja utilizado em negociações internacionais. Para ela, cabe ao Congresso proteger políticas públicas que fortaleçam a autonomia econômica do país.
2: Helder Salomão, do PT do Espírito Santo, questiona a atuação de parlamentares que viajaram aos Estados Unidos para tratar de temas ligados à economia brasileira. Ele acredita que a articulação ameaça a soberania nacional por envolver debates sobre o PIX e minerais estratégicos.
1: Helder Salomão exalta o PIX como um patrimônio criado por técnicos do Banco Central com impacto direto no desenvolvimento do país. Ele também associa as novas tarifas dos Estados Unidos contra produtos brasileiros às articulações entre deputados da oposição e autoridades norte-americanas.
2: Hildo Rocha, do MDB do Maranhão, celebra o reconhecimento internacional da Praia de Atins, nos Lençóis Maranhenses, eleita a melhor praia do Brasil e a sétima melhor do mundo, no ranking Best Beaches in the World 2025.
1: Na visão de Hildo Rocha, o reconhecimento consolida o potencial turístico do estado, que reúne outras atrações naturais, como o Rio Preguiças e o Delta das Américas. Ele aproveita para convidar a população a visitar o Maranhão durante o período dos festejos juninos.
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0: Saúde.
2: Câmara finaliza a votação de projeto que inclui doenças crônicas na nova carteira de identidade. Vamos saber mais na reportagem de Júlia Lopes.
4: Hipertensão, diabetes, asma e obesidade estão entre as doenças crônicas que mais afetam os brasileiros. Atualmente, 52% da população com 18 anos ou mais já recebeu o diagnóstico de pelo menos uma doença crônica. Diante desse cenário, a Comissão de Constituição e Justiça da Câmara dos Deputados aprovou um projeto de lei que permite incluir, de forma voluntária, informações sobre doenças crônicas na Identificação Civil Nacional, a ICN. A proposta é garantir cuidados especiais no atendimento a essas pessoas. Pelo texto, a inclusão da informação só será feita a pedido do próprio cidadão ou de seu representante legal. Além disso, será necessária a comprovação junto ao órgão estadual competente por meio de um relatório médico com a Classificação Internacional de Doenças, a CID. Para o relator da proposta, deputado Patrus Ananias, do PT de Minas Gerais, o projeto garante que ninguém será obrigado a expor sua condição de saúde, evitando constrangimentos ou qualquer tipo de discriminação. No Brasil e no mundo, as doenças crônicas são consideradas um dos maiores desafios de saúde pública. Elas estão associadas a mortes prematuras, perda de qualidade de vida e também a altos custos para a sociedade e para os sistemas de saúde. Segundo o relator da proposta na Comissão de Saúde, deputado Dr. Francisco, do PT do Piauí, em situações de emergência, a informação sobre uma doença crônica pode fazer toda a diferença no atendimento.
5: E uma vez identificado no seu documento de identificação civil nacional, possibilita, em alguma situação de urgência e emergência, essa pessoa ser percebida a sua situação e isso facilitar os órgãos de saúde, o local onde possa acontecer algum infortúnio e essa pessoa ter as condições de ser acolhida, ser atendida e direcionada para um atendimento mais rápido.
4: Entre 2010 e 2023, o número global de anos de vida saudável perdidos por incapacidade ou morte causada por doenças crônicas não transmissíveis aumentou de 1 bilhão e 450 milhões para 1 bilhão e 800 milhões. As principais responsáveis por esse crescimento foram a cardiopatia isquêmica, o acidente vascular cerebral, o AVC, e o diabetes. Já os transtornos depressivos, de ansiedade e o diabetes apresentaram um crescimento mais acelerado no período. O projeto que permite a inclusão voluntária de doenças crônicas na nova carteira de identidade segue agora para análise no Senado. Da Rádio Câmara de Brasília, Júlia Lopes.
0: Direitos Humanos. Vavá do Avante de Minas Gerais relata a realidade de abandono enfrentada pela comunidade autista em regiões vulneráveis do país. O parlamentar denuncia as barreiras burocráticas impostas pelo INSS, que exige laudos médicos especializados para a concessão do BPC.
2: De acordo com Vavá, a demora nas respostas administrativas gera uma crueldade institucional que sobrecarrega as mães solo. O deputado sugere a criação de centros regionalizados de diagnóstico e tratamento e a implementação de uma política nacional de neurodivergência.
0: Segurança Pública.
1: O Tony de Paula presta homenagem aos policiais militares mortos em confrontos nas comunidades do Rio de Janeiro. Na visão do deputado, as atuais ações de combate ao crime organizado são ineficientes e desgastantes para as forças policiais.
2: O Tony de Paula cobra a formulação de políticas baseadas em inteligência e planejamento estratégico. Ele argumenta que o parlamento e as demais autoridades precisam atuar de forma coordenada para proteger a vida dos agentes que estão na linha de frente do combate ao crime.
1: Delegado Paulo Bilinski, do PL de São Paulo, defende o endurecimento das medidas de combate ao crime organizado. Além disso, o deputado apoia a classificação de facções criminosas brasileiras como organizações terroristas.
2: Delegado Paulo Bilinski pede que a segurança pública seja tratada como prioridade e cobra ações mais efetivas no enfrentamento à criminalidade. Ele afirma que é necessário ampliar os mecanismos de combate às facções para garantir mais proteção ao povo brasileiro.
0: Justiça.
1: Tadeu Venere, do PT do Paraná, critica o contexto em que a proposta de redução da maioridade penal volta à pauta da Comissão de Constituição e Justiça. Para ele, o debate está sendo impulsionado para desviar a atenção de outros temas em evidência no cenário nacional.
2: Tadeu Venere também questiona a condução do debate público sobre o assunto e afirma que a discussão tem sido utilizada com objetivos políticos. Segundo o deputado, é necessário analisar com cautela as motivações que cercam a retomada da discussão dessa pauta.
1: Dandara, do PT de Minas Gerais, repudia a proposta que reduz a maioridade penal no Brasil. A deputada argumenta que o sistema prisional brasileiro possui altos índices de reincidência e funciona como um espaço de fortalecimento de facções criminosas.
2: Para Dandara, o avanço do país depende da ampliação de oportunidades para a juventude e do fortalecimento de legislações protetivas, como a criminalização da misoginia. Ela afirma que o ódio e o preconceito direcionados contra as mulheres são a raiz do feminicídio.
1: Júlio César Ribeiro, do Republicanos do Distrito Federal, defende o equilíbrio nos debates sobre a violência de gênero. O parlamentar reitera seu compromisso com a proteção das mulheres, mas levanta preocupação com a criação de tipos penais de interpretação subjetiva.
2: Júlio César Ribeiro alerta que conceitos amplos de identidade de gênero trazem insegurança jurídica e colocam em risco garantias constitucionais, como as liberdades de expressão e religiosa. No entendimento dele, divergências filosóficas, biológicas ou religiosas não podem ser criminalizadas.
0: Termina agora o Jornal Câmara dos Deputados, produzido pela Rádio Câmara, com trabalhos técnicos de Everson Orani e apresentação de Márcio Aquilissardi e José Carlos Andrade. Uma ótima noite para você.
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8: A oração do Santo Terço, terço de hoje, será rezado nas seguintes intenções por todos os sócios do Clube da Amizade. Pelos falecidos João Maria Painha, pedido da família, Maria dos Anjos Meireles da Rosa e Rudimar Meireles da Rosa, pedido de Antônio Mendes da Rosa. Valmir Zardo e Vourei Zardo, a pedido da família, Flávio Ferreira, a pedido da esposa, Filomena Maria Silveira da Costa e Luiz Alves da Costa, a pedido dos filhos, Firmino Bueira da Silva e Jocelida e Fátima, a pedido da família, Antônio Acimar Souza da Silva, a pedido da família, Iracema Zardo Vargas, a pedido de Marinê Zardo e família, Basílica Zupa, a pedido da família e amigos, Afrano Escolar, a pedido dos familiares e amigos, Paulo Roberto Prataveira da Silva e José Carlos Prataveira da Silva, a pedido da família, Maria de Jesus Godói, a pedido do filho João, Noemi Vieira Medeiros, a pedido da filha Áurea, Fernando dos Santos Vieira, a pedido da Áurea, José Veadrigo, a pedido dos familiares e amigos, quarto mês de falecimento de Maria Irene Lopes Marques, a pedido da família, sétimo ano e décimo primeiro mês de falecimento de Terezinha das Graças Oliveira da Rocha, a pedido do esposo Sebastião, primeiro ano de falecimento de João Fabrício de Souza Marques, a pedido da família, Terço Nossa Senhora da Saúde, Nossa Senhora das Graças, Nossa Senhora de Fátima, Santa Rita, Santo Antônio, São Cristóvão, São Francisco de Assis e São Judas Tadeu, a pedido de pessoa devota. Unidos pelas ondas do rádio, vamos ao Santo Terço na tua Rádio Fátima.

0: Iniciemos o nosso Santo Terço em nome do Pai, do Filho e do Espírito Santo. Amém.
1: Creio em Deus Pai, Todo-Poderoso, Criador do céu e da terra, e em Jesus Cristo, seu único Filho, nosso Senhor, que foi concebido pelo poder do Espírito Santo, nasceu da Virgem Maria, padeceu sob Pôncio Pilatos, foi crucificado, morto e sepultado, desceu à mansão dos mortos, ressuscitou ao terceiro dia, subiu aos céus, está sentado à direita de Deus Pai Todo-Poderoso, donde há de vir julgar os vivos e os mortos. Creio no Espírito Santo, na Santa Igreja Católica, na comunhão dos santos, na remissão dos pecados, na ressurreição da carne, na vida eterna. Amém.
2: Pai nosso que estais nos céus, santificado seja o vosso nome, venha a nós o vosso reino, seja feita a vossa vontade, assim na terra como no céu.
1: O pão nosso de cada dia nos dai hoje, perdoai as nossas ofensas, assim como nós perdoamos a quem nos tem ofendido, e não nos deixeis cair em tentação, mas livrai-nos do mal. Amém.
2: Ave Maria, cheia de graça, o Senhor é convosco. Bendita sois vós entre as mulheres, e bendito é o fruto do vosso ventre, Jesus.
1: Santa Maria, Mãe de Deus, rogai por nós, pecadores, agora e na hora de nossa morte. Amém.
2: Ave Maria, cheia de graça, o Senhor é convosco. Bendita sois vós entre as mulheres, e bendito é o fruto do vosso ventre, Jesus.
1: Santa Maria, Mãe de Deus, rogai por nós, pecadores, agora e na hora de nossa morte. Amém.
2: Ave Maria, cheia de graça, o Senhor é convosco. Bendita sois vós entre as mulheres, e bendito é o fruto do vosso ventre, Jesus.
1: Santa Maria, Mãe de Deus, rogai por nós, pecadores, agora e na hora de nossa morte. Amém.
2: Glória ao Pai, ao Filho e ao Espírito Santo,
1: como era no princípio, agora e sempre. Amém.
2: Ó meu bom Jesus,
1: perdoai-nos, livrai-nos do fogo do inferno, levai as almas todas para os céus, e socorrei principalmente as que mais precisarem.
2: Nossa Senhora de Fátima,
1: rogai por nós.
2: Hoje rezaremos os mistérios dolorosos. No primeiro mistério contemplamos a oração e agonia de Jesus no Jardim das Oliveiras.
3: Pai nosso que estais no céu, santificado seja o vosso nome. Venha a nós o vosso reino, seja feita a vossa vontade, assim na terra como no céu.
1: O pão nosso de cada dia nos dai hoje, perdoai-nos as nossas ofensas, assim como nós perdoamos a quem nos tem ofendido, e não nos deixeis cair em tentação, mas livrai-nos do mal. Amém.
3: Ave Maria, cheia de graça, o Senhor é convosco. Bendita sois vós entre as mulheres, e bendito o fruto do vosso ventre, Jesus.
1: Santa Maria, Mãe de Deus, rogai por nós, pecadores, agora e na hora de nossa morte. Amém.
3: Ave Maria, cheia de graça, o Senhor é convosco. Bendita sois vós entre as mulheres, e bendito o fruto do vosso ventre, Jesus.
1: Santa Maria, Mãe de Deus, rogai por nós, pecadores, agora e na hora de nossa morte. Amém.
3: Ave Maria, cheia de graça, o Senhor é convosco. Bendita sois vós entre as mulheres, e bendito o fruto do vosso ventre, Jesus.
1: Santa Maria, Mãe de Deus, rogai por nós, pecadores, agora e na hora de nossa morte. Amém.
3: Ave Maria, cheia de graça, o Senhor é convosco. Bendita sois vós entre as mulheres, e bendito o fruto do vosso ventre, Jesus.
1: Santa Maria, Mãe de Deus, rogai por nós, pecadores, agora e na hora de nossa morte. Amém.
3: Ave Maria, cheia de graça, o Senhor é convosco. Bendita sois vós entre as mulheres, e bendito o fruto do vosso ventre, Jesus.
1: Santa Maria, Mãe de Deus, rogai por nós, pecadores, agora e na hora de nossa morte. Amém.
3: Ave Maria, cheia de graça, o Senhor é convosco. Bendita sois vós entre as mulheres, e bendito o fruto do vosso ventre, Jesus.
1: Santa Maria, Mãe de Deus, rogai por nós, pecadores, agora e na hora de nossa morte. Amém.
3: Ave Maria, cheia de graça, o Senhor é convosco. Bendita sois vós entre as mulheres, e bendito o fruto do vosso ventre, Jesus.
1: Santa Maria, Mãe de Deus, rogai por nós, pecadores,
4: agora e na hora de nossa morte. Amém.
3: Ave Maria, cheia de graça, o Senhor é convosco. Bendita sois vós entre as mulheres, e bendito o fruto do vosso ventre, Jesus.
4: Santa Maria, Mãe de Deus, rogai por nós, pecadores, agora e na hora de nossa morte. Amém.
3: Ave Maria, cheia de graça, o Senhor é convosco. Bendita sois vós entre as mulheres, e bendito o fruto do vosso ventre, Jesus.
4: Santa Maria, Mãe de Deus, rogai por nós, pecadores, agora e na hora de nossa morte. Amém.
3: Ave Maria, cheia de graça, o Senhor é convosco. Bendita sois vós entre as mulheres, e bendito o fruto do vosso ventre, Jesus.
4: Santa Maria, Mãe de Deus, rogai por nós, pecadores, agora e na hora de nossa morte. Amém.
3: Glória ao Pai, ao Filho e ao Espírito Santo,
4: como era no princípio, agora e sempre. Amém.
3: Ó meu bom Jesus,
4: perdoai-nos, livrai-nos do fogo do inferno, levai as almas todas para os céus e socorrei principalmente as que mais precisarem.
3: Nossa Senhora de Fátima,
4: rogai por nós.
2: No segundo mistério contemplamos a flagelação de Jesus.
5: Pai nosso que estais no céu, santificado seja o vosso nome. Venha a nós o vosso reino, seja feita a vossa vontade, assim na terra como no céu.
4: O pão nosso de cada dia nos dai hoje. Perdoai-nos as nossas ofensas, assim como nós perdoamos a quem nos tem ofendido. E não nos deixeis cair em tentação, mas livrai-nos do mal. Amém.
5: Ave Maria, cheia de graça, o Senhor é convosco. Bendita sois vós entre as mulheres, e bendito o fruto do vosso ventre, Jesus.
4: Santa Maria, Mãe de Deus, rogai por nós, pecadores, agora e na hora de nossa morte. Amém.
5: Ave Maria, cheia de graça, o Senhor é convosco. Bendita sois vós entre as mulheres, e bendito o fruto do vosso ventre, Jesus.
4: Santa Maria, Mãe de Deus, rogai por nós, pecadores, agora e na hora de nossa morte. Amém.
5: Ave Maria, cheia de graça, o Senhor é convosco. Bendita sois vós entre as mulheres, e bendito o fruto do vosso ventre, Jesus.
4: Santa Maria, Mãe de Deus, rogai por nós, pecadores, agora e na hora de nossa morte. Amém.
5: Ave Maria, cheia de graça, o Senhor é convosco. Bendita sois vós entre as mulheres, e bendito o fruto do vosso ventre, Jesus.
4: Santa Maria, Mãe de Deus, rogai por nós, pecadores, agora e na hora de nossa morte. Amém.
5: Ave Maria, cheia de graça, o Senhor é convosco. Bendita sois vós entre as mulheres, e bendito o fruto do vosso ventre, Jesus.
4: Santa Maria, Mãe de Deus, rogai por nós, pecadores, agora e na hora de nossa morte. Amém.
5: Ave Maria, cheia de graça, o Senhor é convosco. Bendita sois vós entre as mulheres, e bendito o fruto do vosso ventre, Jesus.
4: Santa Maria, Mãe de Deus, rogai por nós, pecadores, agora e na hora de nossa morte. Amém.
5: Ave Maria, cheia de graça, o Senhor é convosco. Bendita sois vós entre as mulheres, e bendito o fruto do vosso ventre, Jesus.
4: Santa Maria, Mãe de Deus, rogai por nós, pecadores, agora e na hora de nossa morte. Amém.
5: Ave Maria, cheia de graça, o Senhor é convosco. Bendita sois vós entre as mulheres, e bendito o fruto do vosso ventre, Jesus.
4: Santa Maria, Mãe de Deus, rogai por nós, pecadores, agora e na hora de nossa morte. Amém.
5: Ave Maria, cheia de graça, o Senhor é convosco. Bendita sois vós entre as mulheres, e bendito o fruto do vosso ventre, Jesus.
4: Santa Maria, Mãe de Deus, rogai por nós, pecadores, agora e na hora de nossa morte. Amém.
5: Ave Maria, cheia de graça, o Senhor é convosco. Bendita sois vós entre as mulheres, e bendito o fruto do vosso ventre, Jesus.
4: Santa Maria, Mãe de Deus, rogai por nós, pecadores, agora e na hora de nossa morte. Amém.
5: Glória ao Pai, ao Filho e ao Espírito Santo,
4: como era no princípio, agora e sempre. Amém.
2: Ó meu bom Jesus,
4: perdoai-nos, livrai-nos do fogo do inferno, levai as almas todas para os céus, e socorrei principalmente as que mais precisarem.
5: Nossa Senhora de Fátima,
4: rogai por nós.
2: No terceiro mistério contemplamos Jesus é coroado com espinhos.
0: Pai nosso que estais no céu, santificado seja o vosso nome. Venha a nós o vosso reino, seja feita a vossa vontade, assim na terra como no céu.
4: O pão nosso de cada dia nos dai hoje. Perdoai-nos as nossas ofensas, assim como nós perdoamos a quem nos tem ofendido. E não nos deixeis cair em tentação, mas livrai-nos do mal. Amém.
0: Ave Maria, cheia de graça, o Senhor é convosco. Bendita sois vós entre as mulheres, e bendito é o fruto do vosso ventre, Jesus.
4: Santa Maria, Mãe de Deus, rogai por nós, pecadores, agora e na hora de nossa morte. Amém.
0: Ave Maria, cheia de graça, o Senhor é convosco. Bendita sois vós entre as mulheres, e bendito é o fruto do vosso ventre, Jesus.
4: Santa Maria, Mãe de Deus, rogai por nós, pecadores, agora e na hora de nossa morte. Amém.
0: Ave Maria, cheia de graça, o Senhor é convosco. Bendita sois vós entre as mulheres, e bendito é o fruto do vosso ventre, Jesus.
4: Santa Maria, Mãe de Deus, rogai por nós, pecadores, agora e na hora de nossa morte. Amém.
0: Ave Maria, cheia de graça, o Senhor é convosco. Bendita sois vós entre as mulheres, e bendito é o fruto do vosso ventre, Jesus.
4: Santa Maria, Mãe de Deus, rogai por nós, pecadores, agora e na hora de nossa morte. Amém.
0: Ave Maria, cheia de graça, o Senhor é convosco. Bendita sois vós entre as mulheres, e bendito é o fruto do vosso ventre, Jesus.
4: Santa Maria, Mãe de Deus, rogai por nós, pecadores, agora e na hora de nossa morte. Amém.
0: Ave Maria, cheia de graça, o Senhor é convosco. Bendita sois vós entre as mulheres, e bendito é o fruto do vosso ventre, Jesus.
4: Santa Maria, Mãe de Deus, rogai por nós, pecadores, agora e na hora de nossa morte. Amém.
0: Ave Maria, cheia de graça, o Senhor é convosco. Bendita sois vós entre as mulheres, e bendito é o fruto do vosso ventre, Jesus.
4: Santa Maria, Mãe de Deus, rogai por nós, pecadores, agora e na hora de nossa morte. Amém.
0: Ave Maria, cheia de graça, o Senhor é convosco. Bendita sois vós entre as mulheres, e bendito é o fruto do vosso ventre, Jesus.
4: Santa Maria, Mãe de Deus, rogai por nós, pecadores, agora e na hora de nossa morte. Amém.
0: Ave Maria, cheia de graça, o Senhor é convosco. Bendita sois vós entre as mulheres, e bendito é o fruto do vosso ventre, Jesus.
4: Santa Maria, Mãe de Deus, rogai por nós, pecadores, agora e na hora de nossa morte. Amém.
0: Ave Maria, cheia de graça, o Senhor é convosco. Bendita sois vós entre as mulheres, e bendito é o fruto do vosso ventre, Jesus.
4: Santa Maria, Mãe de Deus, rogai por nós, pecadores, agora e na hora de nossa morte. Amém.
0: Glória ao Pai, ao Filho e ao Espírito Santo,
4: como era no princípio, agora e sempre. Amém.
0: Ó meu bom Jesus,
4: perdoai-nos, livrai-nos do fogo do inferno, levai as almas todas para os céus, e socorrei principalmente as que mais precisarem.
0: Nossa Senhora de Fátima,
4: rogai por nós.
2: No quarto mistério contemplamos Jesus carregando a cruz até o Monte Calvário.
6: Pai nosso que estais nos céus, santificado seja o vosso nome. Venha a nós o vosso reino, seja feita a vossa vontade, assim na terra como no céu.
4: O pão nosso de cada dia nos dai hoje, perdoai-nos as nossas ofensas, assim como nós perdoamos a quem nos tem ofendido, e não nos deixeis cair em tentação, mas livrai-nos do mal. Amém.
6: Ave Maria, cheia de graça, o Senhor é convosco. Bendita sois vós entre as mulheres, e bendito é o fruto do vosso ventre, Jesus.
4: Santa Maria, Mãe de Deus, rogai por nós, pecadores, agora e na hora de nossa morte. Amém.
6: Ave Maria, cheia de graça, o Senhor é convosco. Bendita sois vós entre as mulheres, e bendito é o fruto do vosso ventre, Jesus.
4: Santa Maria, Mãe de Deus, rogai por nós, pecadores, agora e na hora de nossa morte. Amém.
6: Ave Maria, cheia de graça, o Senhor é convosco. Bendita sois vós entre as mulheres, e bendito é o fruto do vosso ventre, Jesus.
4: Santa Maria, Mãe de Deus, rogai por nós, pecadores, agora e na hora de nossa morte. Amém.
6: Ave Maria, cheia de graça, o Senhor é convosco. Bendita sois vós entre as mulheres, e bendito é o fruto do vosso ventre, Jesus.
4: Santa Maria, Mãe de Deus, rogai por nós, pecadores, agora e na hora de nossa morte. Amém.
6: Ave Maria, cheia de graça, o Senhor é convosco. Bendita sois vós entre as mulheres, e bendito é o fruto do vosso ventre, Jesus.
4: Santa Maria, Mãe de Deus, rogai por nós, pecadores, agora e na hora de nossa morte. Amém.
6: Ave Maria, cheia de graça, o Senhor é convosco. Bendita sois vós entre as mulheres, e bendito é o fruto do vosso ventre, Jesus.
4: Santa Maria, Mãe de Deus, rogai por nós, pecadores, agora e na hora de nossa morte. Amém.
6: Ave Maria, cheia de graça, o Senhor é convosco. Bendita sois vós entre as mulheres, e bendito é o fruto do vosso ventre, Jesus.
4: Santa Maria, Mãe de Deus, rogai por nós, pecadores, agora e na hora de nossa morte. Amém.
6: Ave Maria, cheia de graça, o Senhor é convosco. Bendita sois vós entre as mulheres, e bendito é o fruto do vosso ventre, Jesus.
4: Santa Maria, Mãe de Deus, rogai por nós, pecadores, agora e na hora de nossa morte. Amém.
6: Ave Maria, cheia de graça, o Senhor é convosco. Bendita sois vós entre as mulheres, e bendito é o fruto do vosso ventre, Jesus.
4: Santa Maria, Mãe de Deus, rogai por nós, pecadores, agora e na hora de nossa morte. Amém.
6: Ave Maria, cheia de graça, o Senhor é convosco. Bendita sois vós entre as mulheres, e bendito é o fruto do vosso ventre, Jesus.
4: Santa Maria, Mãe de Deus, rogai por nós, pecadores, agora e na hora de nossa morte. Amém.
6: Glória ao Pai, ao Filho e ao Espírito Santo,
4: como era no princípio, agora e sempre. Amém.
6: Ó meu bom Jesus,
4: perdoai-nos, livrai-nos do fogo do inferno, levai as almas todas para os céus, e socorrei principalmente as que mais precisarem.
6: Ó Maria concebida sem pecado,
4: rogai por nós que recorremos a vós.
6: Nossa Senhora do Rosário de Fátima,
4: rogai por nós.
2: No quinto mistério contemplamos a crucificação e morte de Jesus.
7: Pai nosso que estás no céu, santificado seja o vosso nome, venha a nós o vosso reino, seja feita a vossa vontade, assim na terra como no céu.
4: O pão nosso de cada dia nos dai hoje, perdoai-nos as nossas ofensas, assim como nós perdoamos a quem nos tem ofendido, e não nos deixeis cair em tentação, mas livrai-nos do mal. Amém.
7: Ave Maria, cheia de graça, o Senhor é convosco, bendita sois vós entre as mulheres, e bendito é o fruto do vosso ventre, Jesus.
4: Santa Maria, Mãe de Deus, rogai por nós, pecadores, agora e na hora de nossa morte. Amém.
7: Ave Maria, cheia de graça, o Senhor é convosco, bendita sois vós entre as mulheres, e bendito é o fruto do vosso ventre, Jesus.
4: Santa Maria, Mãe de Deus, rogai por nós, pecadores, agora e na hora de nossa morte. Amém.
7: Ave Maria, cheia de graça, o Senhor é convosco, bendita sois vós entre as mulheres, e bendito é o fruto do vosso ventre, Jesus.
4: Santa Maria, Mãe de Deus, rogai por nós, pecadores, agora e na hora de nossa morte. Amém.
7: Ave Maria, cheia de graça, o Senhor é convosco, bendita sois vós entre as mulheres, e bendito é o fruto do vosso ventre, Jesus.
4: Santa Maria, Mãe de Deus, rogai por nós, pecadores, agora e na hora de nossa morte. Amém.
7: Ave Maria, cheia de graça, o Senhor é convosco, bendita sois vós entre as mulheres, e bendito é o fruto do vosso ventre, Jesus.
4: Santa Maria, Mãe de Deus, rogai por nós, pecadores, agora e na hora de nossa morte. Amém.
7: Ave Maria, cheia de graça, o Senhor é convosco, bendita sois vós entre as mulheres, e bendito é o fruto do vosso ventre, Jesus.
4: Santa Maria, Mãe de Deus, rogai por nós, pecadores, agora e na hora de nossa morte. Amém.
7: Ave Maria, cheia de graça, o Senhor é convosco, bendita sois vós entre as mulheres, e bendito é o fruto do vosso ventre, Jesus.
4: Santa Maria, Mãe de Deus, rogai por nós, pecadores, agora e na hora de nossa morte. Amém.
7: Ave Maria, cheia de graça, o Senhor é convosco, bendita sois vós entre as mulheres, e bendito é o fruto do vosso ventre, Jesus.
4: Santa Maria, Mãe de Deus, rogai por nós, pecadores, agora e na hora de nossa morte. Amém.
7: Ave Maria, cheia de graça, o Senhor é convosco, bendita sois vós entre as mulheres, e bendito é o fruto do vosso ventre, Jesus.
4: Santa Maria, Mãe de Deus, rogai por nós, pecadores, agora e na hora de nossa morte. Amém.
7: Ave Maria, cheia de graça, o Senhor é convosco, bendita sois vós entre as mulheres, e bendito é o fruto do vosso ventre, Jesus.
4: Santa Maria, Mãe de Deus, rogai por nós, pecadores, agora e na hora de nossa morte. Amém.
7: Glória ao Pai, ao Filho e ao Espírito Santo,
4: como era no princípio, agora e sempre. Amém.
7: Ó meu bom Jesus,
4: perdoai-nos, livrai-nos do fogo do inferno, levai as almas todas para os céus, e socorrei principalmente as que mais precisarem.
7: Nossa Senhora de Fátima,
4: rogai por nós.
2: Salve Rainha,
4: Mãe de Misericórdia, vida, doçura e esperança nossa salve. A vós bradamos os degredados filhos de Eva, a vós suspirando, gemendo e chorando neste vale de lágrimas. Eia, pois, advogada nossa, estes vossos olhos misericordiosos a nós volveis, e depois desse desterro, mostrai-nos Jesus, bendito o fruto do vosso ventre. Ó clemente, ó piedosa, ó doce sempre Virgem Maria,
2: rogai por nós, Santa Mãe de Deus,
4: para que sejamos dignos das promessas de Cristo. Amém.
2: Consagração a Nossa Senhora. Ó minha Senhora,
4: ó minha Mãe, eu me ofereço todo a vós, e em prova da minha devoção para convosco, eu vos consagro nesta noite os meus olhos, os meus ouvidos, a minha boca e o meu coração, inteiramente todo o meu ser. E porque assim sou vosso, ó incomparável Mãe, guardai-me e defendei-me como filho e propriedade vossa. Amém.
2: Santo anjo do Senhor,
4: meu zeloso guardador, se a ti me confiou a piedade divina, sempre me rege, me guarde, me governe, me ilumine. Amém.
7: O Senhor te abençoe e te guarde, Ele te mostre a sua face e tenha misericórdia de ti. Volva para ti o seu olhar e te dê a paz. O Senhor te abençoe, Ele que é o Pai, o Filho e o Espírito Santo.
4: Amém.
7: São Francisco e Santa Clara,
4: rogai por nós.
7: Paz e bem.
4: Paz e bem.

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2: 8 horas e 27 minutos.

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5: 11 graus.
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1: É verdade, seguimos juntos aqui na Rede Tua Rádio. Para você que tá no plantão aí nessa noite, bom trabalho, viu? Obrigado pela companhia. Para quem trabalha o trânsito também, aí obrigado pela carona. Para quem se desloca, né? Boa viagem aí para você. Para quem tá em casa, né? Tá descansando nessa noite aí, obrigado pela companhia também. 999-530616 é o nosso WhatsApp para a tua participação aqui no Tua Essência. Bueno, vamos servar o primeiro mate dessa noite?
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1: Luiz Marenco, meus amores.

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Aqui no Tua Essência, acompanhamos você por noites mais leves. 13 para as 9, agora Renato e seus Blue Caps.

0: Papas da Língua ao vivo, Pequeno Grande Amor, para fechar a primeira hora de sucessos do Tua Essência da noite desta terça-feira. 8:58, obrigado aí pela companhia. Deixa eu trazer aqui o nosso primeiro giro, né, pelas informações. Começar com destaque internacional: Estados Unidos bombardeiam o Irã em retaliação à derrubada de helicóptero. Teherã promete resposta. Ataque aéreo ocorre em meio a cessar-fogo na guerra e horas após Trump acusar Teherã de ter derrubado o helicóptero. Trump afirmou que retaliação foi bem poderosa. O chanceler iraniano disse que nenhum ataque ou ameaça ficará sem resposta. O governo prevê aumento de etanol na gasolina para até 32%. Segundo o ministro de Minas e Energia, a medida será avaliada em 15 dias. Intervalo, daqui a pouquinho eu volto com mais música. 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
3: 9:00.
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